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0: glória a Deus. Como é bom viver contigo, Senhor. Tu nos ensina a perdoar, até mesmo quando um amigo trai.
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2: Diz a Bíblia que nunca mais teremos fome, nunca mais teremos sede. Há cerca de 1 bilhão de pessoas no mundo que não tem água potável para beber, não comeram nada hoje. Uma das maiores injustiças, porque a riqueza não muda o suficiente. Gasta de maneira completamente estúpida e desnecessária. Um dia Deus vai julgar tudo isso. Mas na cidade celestial, nunca mais teremos fome, nem fome física, nem fome espiritual, seja qual for o tipo de fome, nem sede, nem sol, nem qualquer calor abrasador cairá sobre eles. Não haverá nenhum tipo de tormento, incômodo, desconforto, porque o Cordeiro que está no meio do trono nos apacentará e guiará para as fontes das águas da vida. Diz o texto da Bíblia que nela não há templo. Como é que na cidade celestial não tem templo? É a primeira coisa que eu esperava encontrar, um templo. Mas não tem templo lá. Lá tem Deus, tem o Cordeiro. A Bíblia fala que lá não há templo, porque o seu templo é o Senhor Deus Todo-Poderoso e o Cordeiro. Nele nós viveremos e habitaremos. Fala que essa cidade não necessita de sol, nem de lua, para que nela resplandeçam. Nós necessitamos, a terra precisa. A lua reflete a luz do sol, você sabe disso, ela não tem luz própria. Mas na cidade celestial não precisa de sol, nem de lua. Porque a glória de Deus é que a ilumina. E o Cordeiro é a sua lâmpada. Jesus falou: eu sou a luz do mundo, quem me segue não andará em trevas, mas terá a luz da vida. A luz é o próprio Jesus. Suas portas não se fecharão de dia, porque ali não haverá noite. Não haverá noite. Não vai haver mais noites mal dormidas, insônia, pesadelos, angústias noturnas, choro no travesseiro, dores, noites sem fim. Não. Suas portas não se fecharão. Jesus falou: quem entrar por mim, eu sou a porta, será salvo, entrará e sairá e achará pastagens. As portas não se fecham. É a cidade das boas-vindas. No entre, aconchegue-se. Louvado seja o nome de Jesus. Até os pardais encontraram um ninho para si. Eu encontrei teus altares, Senhor, Rei meu e Deus meu. E aqui o texto mostra que o que aqui na terra é considerado de maior valor, que é o ouro, as pessoas matam e morrem pelas riquezas materiais. Na cidade celestial é chão, é piso, as pessoas andam em cima. Aqui as pessoas fazem loucuras para acumular tesouros. Lá o chão é de ouro, as portas são de pérola, os valores são outros, as riquezas são outras. Isso aí é chão, isso é parede. Dá para você entender o que ele está dizendo aqui? É tudo diferente.

o que há na cidade celestial, infinitamente maior do que qualquer coisa mais bela que você já contemplou nesse mundo. Esse mundo é só o rascunho de Deus, só o esboço, o primeiro esboço. Sabe, quem desenha, quem pinta, entende isso, é o primeiro, você está rabiscando só, está pensando como é que vai ser o quadro, como é que vai ser o desenho, só está fazendo as primeiras linhas de orientação. A cidade celestial é a consumação, é o trabalho feito, o arquiteto e construtor terminou a obra. No meio da sua praça é um lugar, e de onde, outro lado do rio, está a árvore da vida, aquela árvore que aparece lá em Gênesis e some. Ela aparece de novo lá no Apocalipse. A árvore da vida no meio da praça, pode comer à vontade. A Bíblia fala que as suas folhas são para a cura das nações. Tudo ali cura, tudo ali faz das coisas passadas serem coisas que não se lembram mais. Ninguém mais vai ficar lá chorando suas dores. Esse tempo passou. Deus enxugou dos olhos toda lágrima, todo trauma, todas as violências que sofreu, todos os maus tratos, todas as humilhações, todas as agressões, todos os abusos, tudo que fez sofrer, tudo que marcou, que machucou, tudo isso passou. Aí nunca mais haverá maldição contra alguém. E nela estará o trono de Deus e do Cordeiro, e os seus servos o servirão e verão o seu rosto. Olha, verão o seu rosto, e nas suas testas estará o seu nome. Significa, eu sou propriedade dele. Nossa luz será o Senhor, e com ele nós reinaremos para todo sempre. O hino antigo fala: verei a Jesus como ele é. Um hino chamado Rosto de Cristo. E João fala na sua primeira carta que quando nós o virmos, seremos transformados na sua semelhança, na sua imagem, porque havemos de vê-lo como ele é. E todo aquele que tem nele essa esperança purifica-se a si mesmo, assim como ele é puro. Quando você tem essa esperança, algo acontece em você. Ele vai operando em você, e um dia nós vamos vê-lo como ele é. Nessa cidade não entrará coisa alguma que a contamine. Não tem perigo, não. Ah, mas será que... Não tem, será não. Não entrará coisa alguma que a contamine, cometa abominação e mentira. É o lugar da verdade. É o lugar da vida. Lá só entrará os que estão inscritos no livro da vida do Cordeiro. Não entrará coisa alguma que contamine ou cometa abominação e mentira, mas só os que estão inscritos no livro da vida, da vida do Cordeiro. Você lembra quando Jesus fala aos seus discípulos, antes dele ir para o Getsêmane, ou a caminho do Getsêmane talvez, e João registra no capítulo 14 do seu evangelho, ele diz assim: não se turbe o vosso coração, crede em Deus. Vocês creem em Deus? Creiam também em mim. Na casa de meu pai há muitas moradas, ou muitos aposentos. Senão eu vos teria dito, porque eu vou preparar-vos lugar. E se eu for e vos preparar lugar, virei outra vez e vos levarei para junto de mim mesmo, para que onde eu estiver, estejais vós também. Jesus prometeu que ele vai voltar. A pergunta que eu faço essa noite é: essa é a nossa cidade? Só entram por suas portas, segundo o Apocalipse, no capítulo final, aqueles que lavaram as suas vestiduras no sangue do Cordeiro. Tanto é que a multidão está vestida com vestes brancas. Isso fala não que nós, pelo nosso esforço, pela nossa justiça própria, conseguimos um mérito, um merecimento diante de Deus, não, mas que nós cremos no que Jesus Cristo fez por nós na cruz.

0: E nós colocamos toda a nossa confiança, fé e dependência no que Ele fez por nós e confiamos no sangue que Ele derramou em nosso lugar e nos entregamos a Ele e confiamos nele cada dia para que Ele nos sustente e guarde, para que Ele nos transforme e nos segure em Suas mãos e caminhamos com Ele no poder que Ele nos concede pelo Seu Espírito. Lavaram suas vestiduras no sangue do Cordeiro, como? Crendo nele. Deus se fez homem em Jesus e morreu na cruz por nossos pecados, ressuscitou dos mortos, está vivo. Ele é o Senhor e um dia Ele vai voltar para nos buscar. Simples, essa é a mensagem. O Evangelho é simples. A pergunta é: nós estamos aguardando o Senhor Jesus e Ele virá no dia e hora que nós não esperamos? Nós estamos aguardando Jesus? E a outra pergunta é: o que nós estamos fazendo para que outros também venham a desfrutar dessa cidade celestial, conhecer a Jesus, desfrutar de comunhão com Ele por toda a eternidade? Estamos orando. Há pessoas que você conhece que estão afastadas do Senhor Jesus. Ore, interceda, e quando Deus te der a oportunidade, fale alguma coisa. Por mais simples que seja, não são as suas palavras bonitas, é o Espírito Santo agindo no coração das pessoas. Lance uma semente. Use os recursos que você tem e lance a semente. Lance a semente da palavra do Evangelho. Curva sua cabeça, feche seus olhos, vamos orar, nós estamos terminando. Onde você está, ore a Deus, responda essa palavra. Se você está me ouvindo através da rádio, através de uma gravação, se você hoje ouviu essa palavra simples e você diz: eu não entendi tudo, mas eu preciso de Jesus, eu preciso conhecer o Evangelho, eu preciso conhecer a Deus, eu preciso conhecer a Cristo, eu quero fazer parte do que Deus está fazendo, eu quero estar com Cristo por toda a eternidade, eu quero Jesus na minha vida. Aí onde você está, olha assim junto comigo: Senhor Jesus, eu entrego a Ti a minha vida e o meu coração. Eu Te recebo como meu Senhor e Salvador. Obrigado por entregar a Sua vida na cruz em meu lugar, porque o Senhor ressuscitou e está vivo. Seja o Senhor da minha vida, dirige a minha vida de hoje em diante. Perdoa todos os meus pecados, lava-me no sangue que o Senhor derramou por mim naquela cruz e dá-me o Teu Espírito Santo. Me ajuda a caminhar contigo pela fé, pela graça do Senhor, pelo teu favor, pela tua força. Eu te recebo, Jesus. Eu te confesso como meu Deus, Senhor e Salvador. Seja o pastor do meu coração, da minha vida. Em teu nome, Jesus. Amém. Se você está me ouvindo e você se afastou da comunhão com Jesus, mas hoje Deus falou o seu coração e você diz: eu preciso voltar à comunhão com Cristo, não importa o que aconteceu, qual é a história, hoje volte para o Senhor Jesus, volte para a comunhão com Ele. Ele é o que importa. Volte à comunhão com Jesus, diga isso para Ele agora: Senhor, eu estou de volta, eu preciso de Ti, eu preciso da Tua presença, eu preciso do Teu perdão, da Tua misericórdia, eu preciso da Tua salvação, da Tua graça, eu quero estar contigo. Faça isso em nome de Jesus, Ele está ouvindo você.
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0: Boa noite, amados irmãos em Cristo Jesus. Graça, misericórdia, amor e paz da parte de nosso Senhor e Salvador Jesus Cristo. É uma alegria muito grande estar aqui com você, juntos pela fé, trabalhando a palavra de Deus em nossos corações, refletindo na verdade que liberta, que transforma vidas. Eu quero começar com uma pergunta simples, mas que pode ecoar no silêncio, no profundo do seu coração. O que fazer quando a vida parece irreparável? O que fazer quando os estragos são tão profundos que a sociedade não sabe trabalhar, a família não sabe e nem nós mesmos muitas vezes acreditamos que ainda há jeito? Então, amada ovelha, precioso de Deus, é nesse momento que o evangelho mostra a que veio, é nesse momento que o poder transformador do evangelho atua. Porque o evangelho de Cristo não é somente um manual para quem está bem, não é apenas um manual de manutenção ou de desenvolvimento para quem está bem. O evangelho é o poder de Deus para restaurar o que está despedaçado, o que está quebrado. O evangelho não traz maquiagem para ruínas, ele reconstrói a vida. O evangelho não esconde feridas, ele cura as feridas pela raiz. Este é o evangelho. Você se lembra de Josafá, quando estava cercado por inimigos? Ele disse: em nós não há forças para resistir essa multidão e não sabemos nós o que fazer, porém os nossos olhos estão postos em ti. Então, amado, o que fazer quando não se sabe o que fazer? O que fazer quando a vida parece irreparável? Quando tudo parece ruir à nossa volta? Certamente a palavra de Deus tem a resposta, a palavra de Deus tem a solução, a palavra de Deus tem o poder para restaurar a nossa vida. E hoje, no programa de hoje, vamos mergulhar na história de restauração, cura, libertação do endemoniado gadareno. Aquele homem estava esquecido, a sociedade havia desistido dele, mas Jesus chegou. Jesus chegou do outro lado da margem, atravessou o mar da Galileia e chegou na história de vida desse homem para restaurar. E eu creio, hoje será a sua vez, hoje é o seu dia, é a sua hora de receber, de viver esse poder restaurador em Cristo Jesus.
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0: Louvado seja o nome do Senhor. Vamos abrir, amados irmãos, a palavra de Deus. No Evangelho de Jesus, segundo Lucas, capítulo 8, versículo 26, diz a palavra de Deus: então rumaram para a terra dos Gerazenos, fronteira da Galileia. Logo ao desembarcar, veio da cidade ao seu encontro um homem possesso de demônios, que havia muito não se vestia, nem habitava em casa alguma, porém vivia nos sepulcros. Próximo versículo diz que as pessoas procuravam conservá-lo preso com cadeias e grilhões, e tudo despedaçava e era impelido pelo demônio para o deserto. Então, amados, santos e preciosos do Senhor, havia em Gadara um homem que era considerado irrecuperável, isolado, era violento, vivendo entre os sepulcros, estava preso a uma escravidão espiritual que o desumanizou por completo. Um homem absolutamente desumanizado, absolutamente quebrado. O texto está mostrando aqui uma dura realidade do mundo. Uma pessoa cuja cidade não sabia mais tratar, uma vida quebrada, uma comunidade que preferia distância do que uma pessoa que viesse para bagunçar a sua ordem. Mas ali o evangelho de Cristo chegou, e não chegou, amados, com teoria, mas chegou com um poder libertador. Lembra-te que Paulo diz que ele chegou não com palavras de sabedoria, ele andava não com palavras de sabedoria, mas com poder transformador. E aqui é o que ocorre, é o poder libertador do evangelho que chega na vida de um homem esquecido, abandonado, aprisionado por cadeias que ele não conseguia se libertar. Quebrava as correntes das pessoas, mas vivia preso pelas correntes do mal, pelas correntes espirituais. Então todos nós conhecemos situações que parecem sepulcros. Todos nós já vivenciamos ou conhecemos de perto situações que a esperança se esvaiu, a esperança já não parece mais penetrar no coração. A pessoa vive ciclos de vergonha, são vícios, são traumas, é uma raiva muito grande, um ódio pela vida, pelas pessoas, solidão, pessoas que vivem uma sensação constante de perda de controle, crises de ansiedade. Vivemos numa sociedade que promete conforto, mas paga ou entrega a ansiedade. Então, amados, às vezes o sofrimento é tão grande que a pessoa já não se reconhece. A sociedade não reconhece, a família não reconhece. E ela acaba por virar um rótulo de um caso perdido. Não tem mais jeito. E o gadareno era assim. Mas graças a Deus, Jesus não desprezou aquele homem. Jesus não desprezou a dor daquele homem. Jesus chamou para a vida. Então a narrativa desse texto, amados, não é meramente sobre demônios e porcos, mas é sobre o senhorio de Cristo que restaura a dignidade humana. É o senhorio de Cristo que redireciona, ressignifica, que transforma o libertado em um testemunho de vida. Eu lembro que a você que Tiago diz que a provação produz perseverança. E se alguém necessita de sabedoria, deve pedir a Deus. O que isso significa? Amados, a perseverança na vida exige direção. Porque se você persiste em algo na direção errada, isso não é perseverança, isso é cabeça dura. É a cabeça dura que está seguindo o caminho errado e insistindo no errado. Então, para perseverar de fato, para que seja perseverança bíblica, você precisa estar na direção certa. E para isso precisamos da sabedoria de Deus. E é o senhorio de Cristo que nos dá isso. E aqui na vida desse gadareno endemoniado, chegou a sabedoria de Deus, chegou a luz da palavra. João diz que as trevas não prevaleceram contra a luz dissipa as trevas. Louvado seja o nome do Senhor Jesus Cristo. Então, Jesus atravessou fronteiras, atravessou o mar, foi em busca daquele homem, foi em busca de restaurar, foi em busca de levar a palavra, restaurou a dignidade daquele homem quebrado, o fez testemunha. Então isso nos mostra, amados, em primeiro lugar, que de fato a escravidão espiritual, a escravidão do mal, do pecado, do caminho errado, da insistência no erro, desumaniza a pessoa, isola a pessoa. Muitos vivem assim, com solidão, distanciados da vida, desacreditados de tudo, desumanizados. Mas eu quero dizer que esse quadro não tem a palavra final. Esse quadro não é determinante, porque Jesus chegou na beira do mar, Jesus chegou às margens do lago, Jesus chegou, Jesus está presente. Então, ovelha amada, talvez como o gadareno, alguém esteja ouvindo e esteja numa condição limite, como aquele homem sem dignidade, ou seja, sem roupa, sem abrigo, não tinha casa, não tinha convívio, não tinha um ombro amigo para chorar, para se aconselhar, para sorrir, para louvar a Deus pela vida, não tinha domínio próprio, era um homem que estava vivendo entre túmulos, era uma imagem de morte em vida. Pior coisa, amados, é alguém que está morto, a vida morta, mas ainda o coração está lá batendo. Um quadro terrível. Ele estava dominado por uma legião de demônios. Havia uma intensidade de opressão muito grande sobre a vida daquele homem. Jesus pergunta ao homem: qual é o teu nome? Respondeu: legião, porque tinham entrado nele muitos demônios. Esse era o quadro dele. Então você precisa saber, amado irmão, que existem forças, ou existem forças destrutivas que querem reduzir o ser humano a ruínas. Existem forças que puxam o ser humano para baixo, para destruí-lo, para jogá-lo por terra. Mas no encontro com Jesus, essas forças são aniquiladas. No encontro com Jesus, essas trevas são dissipadas. No encontro com Jesus, há um poder libertador, que não é teoria, é poder que restaura, é poder que dá vida. Então, por trás do caos, ainda existia ali uma pessoa. Por trás de tudo que você está vivendo, ainda há um coração, ainda há um ser humano, ainda há uma pessoa que Deus ama e quer operar na tua vida. Então, o Evangelho de Cristo não romantiza a miséria humana, mas também não absolutiza. Ou seja, a última palavra não é do cativeiro. A última palavra não será do mal sobre a tua vida. Creia nisso, amado. Muitos não estão em sepulcros literais, mas estão vivendo entre tombos, entre caídas, entre pecados, culpas acumuladas, medos constantes, hábitos que o dominam, relações que viraram um inferno, uma verdadeira prisão existencial de lutas, de brigas, de dores, de mágoas, de acusações. Então, amado irmão, a pergunta que fazemos não é o quão fundo você caiu, não é o quão fundo poço de lama você caiu, mas quem é o Senhor que chegou à margem do lago da tua vida? Quem é o Senhor que chegou? Qual é o nome dele? Hã? Quem é o Senhor a quem você está agora buscando e entregando a tua vida? Porque se este é o Senhor Jesus Cristo, eu quero declarar para a tua vida, amado, a autoridade de Jesus é total. A autoridade de Jesus é absoluta. O texto mostra que o mal reconhece esta autoridade e está submetido. O demônio diz: Filho do Altíssimo, reconhece a identidade de Jesus. Agora, o que é irônico que nós precisamos trabalhar aqui, porque isto é um fato que ocorre na vida de muita gente, é que quem deveria enxergar a identidade de Jesus, o Filho do Altíssimo, muitas vezes não enxerga. Somos nós. Muitas vezes estamos dentro das igrejas, queremos a bênção, queremos a vitória, mas não reconhecemos o senhorio de Cristo, Filho de Deus. Não reconhecemos a palavra de Deus. O mal, quando viu, enxergou e disse: olha, está aí, é o Filho de Deus. Reconheceu, sabia com quem estava lidando. Então, ovelhinha preciosa de Deus, esta é a hora deste reconhecimento, esta é a hora do submetimento, esta é a hora de se colocar debaixo do senhorio de Cristo. Acredita, quando a alma, quando a vida está quebrada, a alma está machucada, está oprimida, é comum pensar que as coisas nunca vão mudar. É comum pensar que não há solução. Mas há um Senhor acima de tudo. Há um Senhor que domina sobre tudo. Então, fé cristã não é mera autoajuda. Fé cristã é a rendição a Cristo Jesus, ao seu senhorio. E quando estamos rendidos a Cristo, quando entregamos a nossa família, a nossa casa, o casamento, os nossos negócios, a vida profissional, quando colocamos os nossos caminhos diante do Senhor, você precisa saber que a graça de Deus restaura de fato a vida. É possível viver, sim, uma vida restaurada. É possível viver, sim, uma vida com dignidade. De que aquele homem teve a sua dignidade restaurada, estava vestido em perfeito juízo aos pés de Jesus. É isso que Deus pode e é isso que Deus quer operar na tua vida. Veja Lucas 8:35. Então saiu o povo para ver o que se passara e foram ter com Jesus. De fato, acharam o homem de quem saíram os demônios, vestido em perfeito juízo e assentado aos pés de Jesus. Louvado seja o nome do Senhor. Então, esta cena após a libertação do demoniado de Gadara é uma das mais lindas do evangelho, porque aquele homem agora estava assentado, vestido em perfeito juízo, estava aos pés de Jesus. Era uma restauração integral, corpo, mente, identidade, a sua vida espiritual estava aos pés de Jesus em adoração. O que antes era vergonha pública agora virou um novo começo. O que antes era um homem desquitado, esquecido, rejeitado, que a sociedade não sabia trabalhar, acorrentado em cadeias, prisões, tanto físicas quanto espirituais, agora era um homem restaurado. Então, a obra de Cristo, ovelhinha amada, não apenas tira o mal, mas ela reconstrói plenamente o ser humano. Jesus devolveu àquele homem algo que a opressão lhe havia roubado. Jesus lhe devolveu a dignidade. Dignidade não é luxo. Dignidade é sinal do reino. Dignidade é o que o evangelho traz, é o que o reino traz. Você se lembra que quando Jesus enviou os 70, ele disse que haveriam os sinais do reino. Um deles é a paz. Shalom. Quando você entrar numa casa, declare: paz seja convosco. Se houver ali um filho da paz, a paz repousará sobre ele. Se houver ali um coração receptivo, se houver ali um coração cuja terra foi trabalhada, sim, haverá paz sobre esta vida. É um sinal do reino. Haverá cura também, disse Jesus nesse mesmo texto, que é mais um sinal da presença do reino de Deus. Então, Jesus restaurou a dignidade. Amados, a vida de muitos que me ouvem agora até funciona, mas funciona, entre aspas, sem paz. Funciona até com uma produtividade razoável, mas sem inteireza. Então Cristo não veio só para ajustar comportamentos, ele veio para reordenar a pessoa, a sua mente, os seus desejos, os seus afetos, os seus relacionamentos, a direção da sua vida, para que você de fato esteja perseverando com sabedoria e não insistindo no erro com a cabeça dura, não insistindo no caminho errado, mas caminhando em direção à vontade de Deus, caminhando em direção a uma vida restaurada, uma vida ressignificada, uma vida cuja mente, coração, sentimentos foram reordenados, foram restaurados por Jesus, foram trabalhados por Jesus. Creia, amado. Receba esta palavra, coloque-se debaixo do senhorio de Cristo Jesus, porque note, amado, que a cidade de Gadara preferiu os porcos, e isso revela os ídolos das pessoas. Olha o versículo 37, depois que eles viram aquele homem restaurado e que os demônios saíram dele, diz 37, todo o povo da circunvizinhança dos gerazenos rogou-lhe que se retirasse deles, pois estavam possuídos de grande medo, e Jesus, tomando de novo o barco, voltou. Então a cidade preferiu os seus porcos. Ah, os demônios foram para os porcos e se precipitaram no lago e morreram. Então, Jesus, vai embora daqui. Preferimos os nossos ídolos, preferimos os nossos porcos. Para eles, a presença de Jesus custava caro demais. Então, se o reino mexeu no conforto, se o reino mexeu no status, na rotina, amados, nós vivemos a sociedade do on demand. Ou seja, a sociedade sob demanda, a sociedade que, assim como tem lá um Netflix em casa e assiste uma série, se nos primeiros 5 minutos a série não prendeu, não cativou, ele troca por outra série. Assim as pessoas tratam a fé e a vida espiritual como um canal de streaming espiritual. Só querem a parte que lhe agrada, mas se precisam pagar um custo, um preço, se precisam gastar tempo de comunhão, se precisam estar juntos com os irmãos, na fé, na comunhão, caminhando na casa do Pai, ter vida de oração, leitura bíblica, tomar a cruz e seguir, negar o ego, o eu, abandonar os seus ídolos, as pessoas não querem. Querem o Jesus Salvador, mas não querem o Jesus Senhor. Então, quantas vezes nós preferimos manter os nossos porcos, aquilo que dá sensação de segurança, de prazer, de controle, mesmo que alguém ou nós mesmos permaneçamos cativos sob o garrote de Satanás? Então, amados, o que em nós reage com medo quando Cristo se aproxima? O que em nós não quer que Jesus toque? Então o texto nos chama a uma escolha: expulsar Jesus para preservar os porcos, os ganhos, os ídolos, ou receber Jesus para experimentar verdadeira vida e transformação. Amado, aquele endemoniado gadareno havia chegado a tal estágio, sem saber o que fazer na vida,

0: ele viu em Jesus a sua, ele tinha em Jesus a sua única esperança e solução de vida. Aqueles habitantes da cidade de Gadara ainda estavam com seus olhos enebriados, embaçados, iludidos pelos ídolos dos porcos e pela aparente segurança que tinham naquele tipo de renda. Quizá esta noite você está me ouvindo ainda debaixo de alguma ilusão ou seguindo com insistência o caminho equivocado. Esta é a hora de você refletir. Esta é a hora de você entregar a sua vida a Jesus. Esta é a hora de você receber a palavra de Deus na sua vida. Esta é a hora de você expulsar os ídolos da tua vida. Esta é a hora de você lançar fora, em nome de Jesus, tudo aquilo que tem te afastado da presença de Deus, te afastado da presença gloriosa, da ação gloriosa e restauradora de Jesus. Então Jesus, quando chega, ele restaura. Jesus restaura a família, restaura a vida, restaura a dignidade, faz de nós um testemunho. Em Cristo nasce o testemunho de uma transformação real. É assim que o reino de Deus avança, quando pessoas restauradas anunciam as palavras do Senhor, a misericórdia recebida. O evangelho, portanto, ovelhinha amada, é isso. Ele chega com poder restaurador. E que esse evangelho possa avançar hoje na sua vida, possa avançar hoje na tua história de vida, que esse evangelho possa avançar hoje, assim como Jesus avançou e chegou às margens daquele lago e restaurou a vida daquele gadareno, você também pode hoje ser restaurado. Creia, receba esta palavra, confesse Jesus como Salvador, entregue tua vida a ele, e que em Cristo Jesus aquilo que era uma dura realidade do mundo seja transformado em restauração, em dignidade, em poder transformador que faça de você testemunha viva do Cristo vivo que restaura toda a nossa vida, em nome de Jesus.
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0: Senhor nosso Deus e nosso Pai, obrigado por esta noite maravilhosa. Deus, obrigado por esta palavra, obrigado pelo dia de hoje, pelos cultos que passamos na tua casa, obrigado pela tua igreja, pelos teus filhos amados, pelo povo de Deus neste país que é bênção, Senhor, que leva Jesus, que testemunha Jesus para a sociedade, para esta nação. Senhor Jesus, que através da tua igreja, através do teu povo, Jesus esteja chegando à margem de muitos gadarenos. Jesus esteja chegando às margens do rio, onde muitos gadarenos estão em sepulcros, sem vida, sem esperança, acorrentados, cuja sociedade já desistiu e o rotulou como caso perdido. Mas que a graça de Deus alcance vidas nesta noite, transforme corações, dê significado, dê vida para o louvor e a glória do teu nome. Obrigado, meu Deus. Que tenhamos uma semana perfeita vitória, com alegria, cheia da glória de Deus. E que a graça de Deus, o amor do Pai, as doces consolações e a comunhão do Espírito Santo seja com todos hoje e para sempre. Amém e amém.
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1: A maior experiência da minha vida foi ter encontrado um Deus tão maravilhoso, tão poderoso e único. 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
1: Está entrando no ar mais um Pleno Time. Eu sou Monique Melo e juntos nós seguiremos aqui com muita notícia, análise política e informação, sempre com convidados, sempre com ótimas entrevistas, mas o principal convidado, a principal participação aqui é a sua. Então eu te convido aqui a participar no campo dos comentários, a enviar seus comentários, a ficar à vontade, enviar suas perguntas, suas percepções, porque sempre que possível a gente fica de olho aqui na barrinha dos comentários. Então eu vou chamar aqui, ela que é delegada da Polícia Civil de São Paulo e professora de Direito Penal, delegada Raquel Galinatti. Delegada, seja muito bem-vinda, obrigada por aceitar nosso convite.
2: Muito obrigada, é uma satisfação estar aqui falando com vocês.
1: A satisfação é toda nossa. Delegada, vamos falar um assunto, né, que urge no Brasil, sobretudo nos últimos meses, que é são os casos de feminicídio, né, no país. Tivemos agora o primeiro trimestre de 2026, o trimestre mais letal da série histórica de feminicídios. E são as mais variadas e impressionantes histórias, como, por exemplo, uma mais recente de uma mulher em São Paulo que foi morta a tiros pelo marido no próprio casamento. No dia da própria festa, ela foi morta a tiros pelo marido. A senhora acredita, dada a sua vivência também, que o atual modelo de prevenção e até mesmo de punição realmente está falhando?
2: Monique, a sua pergunta é uma pergunta que requer uma resposta extremamente complexa, porque crimes de violência contra a mulher, principalmente nesse contexto de relação doméstica familiar, é um crime muito complexo a partir do momento em que o criminoso, o algoz, também é aquele que a mulher nutre uma devoção sentimental, um amor. Então, muito mais do que falarmos que a solução seria somente uma punição mais pesada ou uma estruturação do sistema de justiça, de toda a tríade, polícia judiciária, Ministério Público, o Poder Judiciário, mesmo assim, a gente ainda não consegue salvar e resgatar essa vítima, porque ela está nesse contexto, enclausurada na clandestinidade, vivendo e vivenciando as violências, muitas vezes ostensivas, muitas vezes silenciosas, silenciada, não só fisicamente, mas emocionalmente. Então, eu acredito que é necessário uma reformulação dos papéis dos homens e das mulheres da sociedade. E aqui eu sempre gosto de enfatizar que os veículos de comunicação, a imprensa em geral, elas nos auxiliam e muito para uma visão da vítima, enxergar-se vítima, que esse é o grande desafio que nós temos. Muitas vezes a vítima, ela já normaliza, naturaliza, romantiza os atos violentos de agressão e criminosos como talvez até merecedoras de tais violências. Então realmente é muito desafiador. Sim, também concordo que temos que ter um avanço na legislação da certeza do castigo, muito mais do que uma punição e uma pena forte, é ter a certeza do castigo, é ter a certeza de que aquela punição prescrita na legislação será operacionalizado. Então, realmente a gente tem que caminhar em várias esferas de forma interdisciplinar para a gente falar do crime de violência contra a mulher e principalmente a proibição e a prevenção.
1: Falando de punição, nós temos dois pré-candidatos à presidência da República, o ex-governador Romeu Zema e o senador Flávio Bolsonaro, que já vocalizaram a respeito deste tema, defendendo até mesmo castração química para feminicidas. Eu queria saber o que a senhora pensa a respeito disso, se é juridicamente viável.
2: Castração química, sim, é extremamente viável, até porque no mundo contemporâneo hoje, em países democráticos, a castração química já é aplicada como forma de pena ou até mesmo como forma de comutação da pena aos criminosos. Dois pré-candidatos, tanto o Flávio Bolsonaro como você falou, o Romeu Zema por tais ideias, mas eu sugiro aos dois que tenham uma complexidade maior na elaboração de políticas públicas e soluções também. Então, nada mais importante do que conversar, dialogar e pedir sugestões para aqueles que atuam diretamente no combate ao crime, principalmente no combate ao crime de violência contra a mulher, delegadas de polícia, promotoras de justiça, juízas de direito, das várias especializadas de combate à violência contra a mulher, porque a solução ela é muito mais complexa. Não basta punição simbólica, a gente fala tanto de direito penal simbólico, populista. Precisamos de soluções reais, pragmáticas.

0: quando figuras públicas defendem penas mais duras, parte da imprensa e da academia reagem falando em direitos humanos, falando em violação de direitos humanos. A senhora vê que isso pode refletir uma certa leniência?
1: Olha, eu não vejo nenhuma violação aos direitos humanos quando a gente fala numa pena como castração química, o que é vedado, retrocesso, respeitando o Pacto de São José da Costa Rica e diversos diplomas internacionais em que o país, o nosso Brasil, é signatário, impedindo o retrocesso na preservação dos direitos humanos e da dignidade da pessoa humana, são penas cruéis, degradantes, pena de morte, prisão perpétua. Quando a gente fala de uma manipulação hormonal, para que aquele que é uma ameaça permanente para a sociedade, estupra crianças de 2, 3 anos, bebês, mulheres, e ali ele tem uma dosagem hormonal para que não tenha esse ímpeto ou mesmo a ereção, nós estamos falando em soluções pragmáticas. Claro que somente isso não é a solução, o estupro é a violência sexual em suas diversas modalidades, não somente o coito vaginal, mas é um passo sim para dar a certeza do castigo e também para mostrar o simbolismo de tal gravidade, da gravidade de tais crimes. Então eu não vejo como uma violação da dignidade da pessoa humana. Também sou adepta à preservação da dignidade da pessoa humana, dos direitos humanos, inclusive daqueles que não mereceriam, que são justamente aqueles que rompem o pacto social praticando crimes de forma deliberada por escolha, mas é assim que deve ser um país civilizado, o respeito e a preservação da dignidade da pessoa humana, inclusive para aqueles que rasgam a dignidade das vítimas, dos seus familiares e da sociedade.
0: Delegada, eu percebi nas suas redes sociais, sempre quando a senhora fala bastante do caso do tema violência contra a mulher, e tem muitas reações nas suas redes, sobretudo de homens, né? As suas postagens sobre feminicídio, afirmando sobre medo de se relacionar, agora medo de interagir com mulheres, de interagir socialmente, medo de falsas denúncias, falsas acusações. Muitas vezes eu vi algumas respostas da senhora a esses internautas. A senhora considera exagerada essa reação ou legítima, uma preocupação legítima dos homens?
1: Legítima, rato, canalha, covarde, tem que ter medo mesmo, que vai parar na cadeia sim. Agora, o homem, de verdade, aquele que respeita a mulher, aquele que sabe quais são os limites que podem ser ultrapassados ou não, quais são os limites que chegam ali de forma invisível, que se transformam em práticas criminosas, esses homens, eles não têm que ter medo, porque eles já atuam como homens, já atuam como um bom cumpridor da lei, então é que ele não vai ter medo. Agora, canalha, rato, covarde, tem que ter medo sim, é bom que tenha e que tenha certeza do castigo.
0: Delegada, quando a senhora respondeu minha primeira pergunta, a senhora disse que para além da punição, é claro, precisa-se haver uma melhora na estrutura, né? Na base da sociedade, na educação, na saúde mental, enfim. Isso me leva ao caso, acho que a senhora ficou sabendo, não sei, o caso do ator Juliano Casarré, que anunciou um evento só para homens. Ele foi muito criticado por isso, mas o evento, ao que parece, é um evento justamente voltado para o comportamento masculino, mas ele foi muito criticado por isso. Temos a imagem que a produção colocou, está escrito assim: ele sabia que ia apanhar e criou este evento mesmo assim. Ele foi criticado muito pela ala artística ao qual ele pertence também. As pessoas colocaram como se esse evento fosse um curso preparatório para machistas. Essa que deu a impressão. Como a senhora analisa essas críticas levadas a esse tipo de evento?
1: Eu vi nas redes sociais a polêmica, mas sendo sincera, eu não entendi o porquê da polêmica. Eu vi que houve uma polêmica em torno de um curso que foi ministrado somente para homens por um ator. Só que eu não me deparei para entender qual foi o contexto das críticas e qual foi o curso ministrado, quais foram as ideias disseminadas. Então, eu não consigo desenvolver um pouco mais, porque eu não sei qual foi a ideia disseminada no curso, o que foi falado no curso e o que foi criticado. Agora, criticar alguém por fazer um curso somente para homens é banalidade, boçal. Os cursos, eles podem ser realmente segmentados somente para homens, somente para mulheres, somente para crianças, somente para médicos, somente para advogados. Eu não vejo problema nenhum na segmentação de difusão de conhecimento. Agora, eu não entendi realmente qual foi o contexto da crítica. Se foi pura e tão somente a idealização de um curso somente para homens, eu acho realmente algo histérico e que falta, e que demanda muita esses hypes, né, e histeria na internet.
0: Agora, sobre outro assunto viral, delegada, nesse contexto de violência contra a mulher, de violência doméstica, nós tivemos aí no outro fim de semana a pastora evangélica Helena Raquel. Ela furou a bolha da ala evangélica, ela viralizou pregando, ensinando primeiro dois pontos. Primeiro, ensinando crianças a utilizar o Disque 100 caso estejam sendo vítimas de abuso, e também ensinando as vítimas, encorajando as vítimas a não se calar diante de violência. Só que ela falou isso num púlpito de um evento evangélico. Como que a senhora vê também a importância dessa, da pregação da pastora se direcionar a este público de mulheres evangélicas?
1: Achei maravilhoso. Ela foi realmente pontual, foi muito técnica, muito realista e muito honesta. Ela teve a honestidade da liturgia, do cargo que ela representa como uma pastora evangélica, espiritual, que realmente é uma líder religiosa, teve toda a honestidade intelectual em relação à sua fala e responsabilidade social. Maravilhosa.
0: E delegada, antes de chamar a senhora, eu li uma notícia aqui sobre a Juliana, o caso da Juliana Garcia. Ela que levou 61 socos no rosto no ano passado do namorado, ela teve que passar por uma cirurgia de reconstrução facial. Enfim, o caso dela é bem impressionante, só que ela acabou de se filiar ao PT, ao Partido dos Trabalhadores, partido do presidente Luiz Inácio Lula da Silva. Ela foi muito criticada nas redes sociais e com comentários, inclusive, de que apanhou pouco. Ao invés de 60 socos, tinha que ser 120. Qual é a problemática desse tipo de discurso? Porque ela se filiou a um partido de esquerda, ok. Mas isso deslegitima o fato da violência que ela sofreu?
1: Olha, a partir do momento em que a mulher ela tem que estar encaixada em rótulos, ou em caixinhas, ou aspectos, ou em ideologia, ou em coloração político-partidária, já é algo que sai da razoabilidade e entra na imbecilidade. Então, tais falas são falas imbecis e criminosas. Quando fomenta-se práticas odiosas, violentas, criminosas contra uma outra pessoa. Eu vejo já com esse olhar de que foi realmente... São práticas, são falas que demonstram inequivocamente práticas criminosas.
0: Sobre um episódio que eu vi nas suas redes sociais que me chamou muita atenção, delegada, que a senhora efetuou uma prisão em flagrante enquanto a senhora estava fazendo exercício físico. Isso é comum, delegada, no seu dia a dia? Como é que foi esse episódio?
1: Monique, não é comum. Não é comum estarmos numa situação e simplesmente o flagrante está acontecendo na frente de um mundo. Não é comum estarmos numa situação e simplesmente o flagrante está acontecendo na frente de um mundo. Teriam dúvida, que estavam com dúvida, porque é um crime novo. A gente sabe que o crime de perseguição é um crime que só foi sancionado aqui no nosso país em 2021. Então, sendo assim, era muito normal a vítima estar sendo perseguida, tanto fisicamente como virtualmente, e as pessoas acreditassem que era algo mais relacionado a um desentendimento amoroso, sentimental, mais de uma forma privada e clandestina entre relações. Quando fui procurada no meio da aula de crossfit pela gerente da academia, ali me informando que tinha uma aluna em pânico, trancada no vestiário, porque o ex-companheiro, namorado dela, já estava perseguindo há mais de 2 meses, tentando vários horários daquela academia, até achar o horário que ela faz aula. E ali, durante a aula, parece que ele já tinha olhado para ela de forma intimidatória e ela entrou em pânico. Eu fui informada, tem uma aluna que está sendo perseguida. Obviamente, como operadora do direito, como delegada de polícia, eu sabia que ali a gente estava diante de uma situação flagrante do crime de perseguição. Não é necessário uma medida protetiva de urgência descumprida para caracterizar o flagrante. Ali era um flagrante. Deu oportunidade para a cessação daquele flagrante. Falei assim: olha, suma daqui, pegue suas coisas, suma daqui, porque você está deixando uma pessoa aterrorizada dentro do vestiário. Óbvio que, como todo canalha, né, covarde, que agride a mulher, titubeou e duvidou da autoridade, mesmo tendo me apresentado como delegado. Chamei o apoio imediato da polícia militar. Solicitei que os populares, ou seja, a população, o cidadão, que não é policial, que estava na presença da aula, Monique, me ajudasse, porque sabia que eu não teria força física, estava munida com squeeze, uma garrafinha de tomar água, estava com a minha arma no momento da aula. E aí, dois professores me auxiliaram, outras pessoas ali, quando ele tentou fugir, aí eu falei: vocês vão deixar uma agressão de mulher fugir para nossa cara? Os alunos ali interviram, tá correto esse português?
0: Interviram.
1: Bom, interviram, intercederam, e ali a polícia militar chegou muito rapidamente. Detalhe, uma delas era uma mulher, policial, evitar a mulher, era uma pipa de policiais militares, e chegando na delegacia, eu elaborei o auto de prisão em flagrante, eu dei a voz de prisão em flagrante, e quem elaborou, Monique, foi uma delegada de polícia também. Então, esse covarde que estava perseguindo, e eu vou dar uns detalhes mais sórdidos, ele morava aproximadamente uns 20 quilômetros da academia. A academia é a 500 metros da casa da moça. E ele trabalhava em home office, ou seja, nem o local de trabalho dele era ali. Então, ele estava lá perseguindo, ele fazia campanha e tocava na porta do apartamento dessa menina. O porteiro foi lá dar um depoimento, os amigos, porque os familiares eram do Rio Grande do Sul. Então houve ali todo um complexo muito pior do que a gente imaginou.
0: Muito obrigada pela sua participação. Até a próxima, quero conversar com a senhora mais vezes.
1: Obrigada pelo seu trabalho, um beijo.
0: Obrigada, outro para a senhora. Conversamos aí com a delegada Raquel Galinatti, foi bem rapidinho, mas espero ter outras oportunidades. Esse assunto feminicídio aí, infelizmente, está bastante em voga. Agora vamos mudar um pouquinho de assunto, vamos falar de política, caso Master, Banco Master. Sim, tivemos novos desdobramentos hoje, sempre tem, né? Mas sobre isso nós vamos falar agora com o vereador Rony Gabriel, de Erechim, do Rio Grande do Sul. Ele que é do Partido Liberal e é pré-candidato a deputado federal. Olá, Rony, muito obrigada por aceitar nosso
2: convite. Olá. Bem feliz de estar aqui no Pleno News com vocês.
0: Rony, só para começar, no seu perfil do Instagram, na sua bio, por que pega pipoca? Porque o Brasil nunca decepciona?
2: Não, é que quando eu comecei a fazer os vídeos de análise, eles acabaram ficando grandes, né? Que foi quando começou a explodir a repercussão nacional e até internacional alguns vídeos. E como eles ficaram grandes, eu sempre falava: isso aqui vai ser um filme, porque eu não consigo explicar em 3 minutos. Então pega a pipoca que eu vou te explicar, entendeu? A ideia de um filme.
0: Ah, entendi. Rony, o senhor foi quem denunciou o esquema do Banco Master para contratar influenciadores para atacar isso. O Banco Central. E hoje a Folha de São Paulo divulgou que teve acesso a documentos do chamado Projeto DV, que deve ser esse dever de Daniel Vorcaro, que mostra uma cartilha com instruções de direcionamentos elaborados no projeto de gestão de crise. O senhor disse o seguinte nos seus stories: a verdade sempre é a verdade, no bom estilo eu avisei. O que exatamente despertou a sua desconfiança lá atrás?
2: Não foi desconfiança, né? Eles tentaram me contratar, me ofereceram aí uma quantia que chegava a 2 milhões de reais, eu recusei os valores e denunciei o caso, que foi que deu a repercussão e atração pro restante das investigações do que se trata do Banco Master, Daniel Vorcaro. Aí, pós isso, surgiu o Toffoli, surgiu um monte de ministro aí ligados ao Centrão, governo Lula e assim por diante. Então, eu fiz a denúncia, né? E o eu avisei, a verdade sempre prevalece. é porque eu fui muito atacado, né, quando eu fiz essa denúncia. Esses influenciadores, inclusive, que saíram na lista, que receberam de fato dinheiro do Vorkai, então, inclusive em primeira mão que eu digo isso aqui, na primeira vez, até outro dia eu dizia, não, mandaram eles como modelo, eu não estou dizendo que eles receberam. Não, agora estamos dizendo, sim, eles receberam dinheiro, eles não só fizeram serviço pro Daniel Vorkai, mas também atacaram a mim, atacaram a honra da minha família, tentaram me destruir, outros políticos até mesmo de direita, repostaram os vídeos desses caras me atacando por algum motivo, de direita, esquerda e assim por diante, e aí a verdade prevaleceu de que receberam de fato dinheiro aí das agências ligadas ao Daniel Vorkai para fazer vídeos contra o Banco Central, para acabar com as investigações contra o Banco Master.
0: Você já falou, já ouvi você dizendo que pagam perfis para te atacar e falar mal de você. Mas
2: são os mesmos.
0: São os mesmos. Mas tem conservador, porque o senhor é conservador. O senhor também é atacado por conservadores?
2: Sim, claro. É porque assim, o que acontece? Na época, eles contratavam perfis de esquerda, direita, centro e assim por diante. E quando eu fiz a denúncia e me mandaram os modelos, me mandaram perfis de direita para dar uma credibilidade, para ver se eu aceitava também fazer o serviço. Eu não aceitei. Né? Eu recusei os valores e denunciei o caso, né? Eu denunciei a Juliana Moreira Leite, a Julie Milk, que também denunciou, né, junto comigo, e a partir daquele momento que nós fizemos a denúncia, mesmo tendo todo esse desdobramento do caso Banco Master, essa atração que deu pro caso Banco Master, eu fui atacado, minha família foi atacada, atacaram minha família na foto de Páscoa, inventaram mentiras sobre mim, dizendo que eu recebi um carro de governador, coisas que não tem pé nem cabeça. E obviamente, tá na mão dos meus advogados, estava só aguardando sair agora, essa lista aí agora, né, que veio da Polícia Federal, agora a gente tá falando de uma investigação, inclusive que demonstra os valores que cada um deles receberam, e receberam não somente para defender o Banco Master, mas também para atacar a minha honra, ou seja, atacar o denunciante.
0: E o senhor disse também que vai pegar corruptos, mesmo que sejam de direita ou de esquerda. O corporativismo é um grande problema na política?
2: O que acontece? Uma coisa que eu tenho dito várias vezes em várias entrevistas minhas é o seguinte: a minha ideologia, ela é importante, mas meus princípios estão acima ainda da minha ideologia. O que isso significa? Se o cidadão ali se diz que é da mesma ideologia que a minha, tá? Mesmo ele sendo de direita, porque corrupção e esquerda andam lado a lado, né? É muito raro você ver um político de esquerda que não tá envolvido em esquema de corrupção. Centrão, então, nem se fala. Agora, o cara que declara defender as mesmas coisas que eu, declara muitas vezes a mesma fé que eu, declara muitas vezes que é contra tudo aquilo que eu sou contra, mas é corrupto, aí não dá. A gente não pode passar pano para as pessoas simplesmente porque elas dizem que estão na mesma trincheira. A partir do momento em que você não acusa o problema porque o problema está do teu lado, você também faz parte do problema. E não é minha linha de pensamento. Eu não penso assim, então, esse cara está fazendo uma coisa errada, a própria direita, para manter a sua credibilidade que tem com o povo, principalmente quando se trata em comunicação e pautas, você não pode aceitar esse tipo de coisa.
0: Agora, o senhor venceu uma batalha judicial contra um deputado do PT, né? O Leonel Hadi. O senhor venceu uma ação movida por ele, né? No que tangia à liberdade de expressão.
2: Isso.
0: A justiça entendeu que as suas manifestações estavam protegidas pela liberdade de expressão. O senhor sente que há um uso político do judiciário para intimidar parlamentares conservadores?
2: Sim, o tempo todo. O Leonel Hadi aqui no Rio Grande do Sul, é um deputado estadual, ele tem costume de processar tudo e todos, né? Pelas falas, ele tentou derrubar minhas redes sociais aí, hoje em redes sociais, eu sou o político que mais tem engajamento, né, nas redes sociais do Rio Grande do Sul, tô no top 10 aí do Brasil hoje, só que ele fez algumas manifestações quanto à questão do Charlie Kirk, que à época, tentando associar o conservadorismo que tinha que ser extirpado da terra. Eu rebati ele à época, ele me processou para derrubar os vídeos, mas a justiça entendeu de que eu não fiz nada além da minha liberdade de expressão e que o que eu estava falando realmente tinha contexto, era verdade, né? Ou seja, aquilo que eu sempre falo, né? Quem tá do lado da verdade nunca tá errado.
0: O senhor teme que o Brasil, dessa forma, caminhe para um cenário de restrições muito maiores sob a alegação de combate à desinformação? Porque isso é o mais alegado, né?
2: Existe um pessoal que tenta fazer isso, mas até a desinformação, ela serve para mostrar que existe a informação correta, entende? Então, enquanto tiver pessoas defendendo a verdade, estando do lado da verdade, a gente tem pelo menos uma liberdade de expressão, principalmente quando se trata de internet. né? Durante muito tempo a gente viu que a mídia tradicional, a imprensa tradicional, ela simplesmente falava e a verdade estava ali e omitia outras coisas. A omissão também é um problema, né? Muitas vezes porque você não tem acesso aos dois lados da moeda, por assim dizer, e hoje com a internet você tem a liberdade de falar, mas também tem gente que tem liberdade de mentir, tem gente que tem recebe dinheiro para mentir na internet, assim como na imprensa tradicional. Então, eu continuo acreditando que a liberdade prevalece. Essas figuras que tentam tolir, né, a liberdade de expressão, principalmente na internet, é porque eles não gostam de figuras como eu, figuras que têm liberdade, que não tem rabo preso, que não recebe dinheiro de ninguém, faz aquilo que é certo, porque na internet hoje o que o cara falou há 5 anos atrás é lembrado hoje, entendeu? Então, diante de tudo isso, de todo esse cenário, a gente precisa sim ter uma internet livre e as legislações que já existem no mundo civil, que é a tal da calúnia, difamação e assim por diante, elas se apliquem à internet também e a gente continue tendo a liberdade de expressão e exercendo pleno poder e a plena democracia.
0: O senhor é vereador no interior gaúcho, está alçando aí chegar na Câmara dos Deputados, no Congresso Nacional. Existe, qual é o sentimento do povo gaúcho, sobretudo no interior, em relação ao governo federal? O cidadão comum ainda acredita em Brasília?
2: Não. O interior do Rio Grande do Sul, ele quer mudança, né? A gente vê uma guinada muito forte para a direita, né? A capital ainda, você tem alguns bolsões de esquerda, é natural que isso aconteça. E alguns municípios mais pobres, né? Eu digo, sem infraestrutura mesmo, que as pessoas dependem muito de algum tipo de auxílio ou daquela compra de votos velada em troca de auxílio. Mas o povo gaúcho hoje é mais a direita, né? A gente pode dizer que a gente tem uns 10% aí, pelo menos, de vantagem sobre o atual governo. Mas o atual governo tá com uma desaprovação absurda, até mesmo nesses locais que são bolsões mais à esquerda, né? O governo federal, ele tá em um descrédito absurdo aqui no estado do Rio Grande do Sul.
0: Agora, na candidatura à presidência da República, a gente pode dizer que pro eleitor conservador até que tem um leque muito maior do que para os eleitores de esquerda, né? Os eleitores de esquerda acabam tendo Lula como opção, tem um candidato do PSTU, outro do PSB, do PCdoB, mas são inexpressíveis nas pesquisas, mas o leque do eleitor conservador é muito maior. Eu queria perguntar para o senhor por que o apoio a Flávio Bolsonaro?
2: Quando a gente trata de eleição, né, existem várias nuances que a gente pode perceber aqui. Primeiro ponto, Jair Bolsonaro é a maior liderança política desse país hoje, né? A indicação dele pesa muito, então o Flávio, que nem aparecia nas pesquisas, passa a configurar em primeiro lugar nas últimas pesquisas à frente do Lula, em praticamente todas, com uma média de margem de 2,5% à frente do Lula no segundo turno, né? Se a gente for olhar Jair Bolsonaro e Lula em 2022, o Jair estava 5, 6, 10 pontos atrás do Lula nas mesmas pesquisas. Ou seja, existe uma viabilidade em torno do Flávio que os outros não têm. Esse é o grande ponto. A esquerda, ela foca, né, diretamente na figura do Lula, e o Lula é o último líder da esquerda. Com a saída do Lula, a esquerda não tem lideranças para dar essa continuidade, enquanto Jair Bolsonaro formou muitas lideranças, né? O Jair Bolsonaro, ele ascendeu à direita, né, a nível de Brasil, e ele escolheu seu filho Flávio, que tem um perfil muito importante para esse momento, que não é aquele perfil é mais direto, incisivo, mas é alguém que defende as mesmas pautas que a gente, mas consegue dialogar com outros espectros políticos com mais facilidade, por assim dizer. Uma rejeição baixíssima no entorno do nome do Flávio Bolsonaro. Então a gente tem plena convicção de que ele deve vencer as eleições. Na minha opinião, a direita tinha que fazer um frentão no primeiro turno, não precisaria dar segundo turno, mais tempo de TV, mais, sabe, pro Lula. Não precisaria. Se a gente se unir todos no primeiro turno, a gente leva. Mas o nome do Flávio não é só o nome escolhido por Jair, né? Mas também é o nome mais viável que deve vencer as eleições, na minha opinião.
0: E agora, falando baseado em algumas opiniões, os comentários, os conteúdos que o senhor faz nas redes sociais, o senhor comentou bastante sobre a questão do Jorge Messias, né? E a rejeição dele no Senado e a derrota cachapante do governo Lula no Senado naquela semana fatídica, né? 2 semanas atrás. E agora Lula está cogitando enviar Jorge Messias para o Ministério da Justiça. O senhor acredita que isso pode ser uma tentativa do Lula de ampliar o controle político das instituições depois dessa derrota, das 2 derrotas que ele sofreu?
2: Não, é a vingança. Tem uma vingança ali que eles querem. O Lula tá, na verdade, fazendo um cálculo de conta e risco, né? Vale a pena se vingar do Alcolumbre e botar as eleições em xeque e botar o Jorge Messias à frente da Polícia Federal. Ele vai ajudar, de fato, nas investigações do Banco Master, mas contra quem? Tem muita gente do governo Lula envolvido também. Então, o Lula tá fazendo esse cálculo de risco e ele sabe que vem retaliação contra ele, da mesma forma que ele vai dar uma retaliação contra, né, o Alcolumbre nesse momento. Então, assim, ó, o Jorge Messias, eu tenho certeza que ele quer essa tal dessa vingança, né? E se ele ir pro Ministério da Justiça, o Lula tem medo e tal, vão acusar ele de interferência na Polícia Federal, como se já não houvesse, né, essa interferência. Então, a grande aposta é, vale a pena retalhar, né, o Alcolumbre botando o Messias no Ministério da Justiça? Como que vai cair essa notícia para o Centrão que o Lula tanto busca para ver se tem algum tipo de viabilidade para sua reeleição? Tudo isso são cálculos que o sistema, a esquerda, tem feito, enquanto a direita vem trabalhando em ampliar suas bases. É isso que está acontecendo hoje. O nome Jorge Messias acaba ficando em foco no meio de tudo isso daí.
0: O senhor até levantou uma tese, eu queria até, se fosse possível, o senhor explicasse rapidamente sobre Lula, porque houve um conluio, houve uma articulação aí para a rejeição de Jorge Messias, envolvendo Flávio Dino, que foi indicado por Lula, e Alexandre de Moraes. E não foi indicado por Lula, foi indicado por Michel Temer, mas tomou muitas decisões boas aos olhos do governo Lula ultimamente, e um conluio entre os dois e Davi Alcolumbre a respeito da rejeição de Jorge Messias. Só que o senhor levantou uma tese de que Lula tinha escolhido a retaliação apenas a Davi Alcolumbre.
2: Exatamente.
0: O que sustenta essa sua tese?
2: Porque o que que acontece? O Alexandre de Moraes, ele perdeu uma boa parte dos seus poderes, né? Se for pegar em 2022, ele tinha o Tribunal Superior Eleitoral, ele era presidente do STF, ele tinha o inquérito das fake news, isso ele ainda tem, e agora o que ele tem em suas mãos é a execução das penas do 8 de janeiro, né? Então, tanto que há poucos dias ele foi lá e suspendeu, né, a aplicação da lei da dosimetria quanto aos presos do 8 de janeiro, né? Dando alguns sinais ali, porque eles estão num momento, e por a gente estar 5 meses das eleições, ninguém pode avançar muito sinal, até mesmo contra os seus desafetos, né? Porque eles têm a necessidade. A esquerda, ela não tem força suficiente sozinha para vencer uma eleição e nunca teve, né? Em 2002, Lula busca o José Alencar, assim como em 2006, a Dilma busca em 2010 o Michel Temer, e assim vai indo, né? Agora o Geraldo Alckmin, eles sempre fazem esse movimento para buscar os tais governos de coalizão. E essas figuras que a gente pode citar, Alexandre de Moraes, né? Agora o Jorge Messias entrou na jogada. A derrota que o Lula teve dentro do Supremo Tribunal Federal, a maior derrota, uma das maiores derrotas da história que um presidente teve dentro do Senado Federal, né? E isso já é um sintoma da falta de apoio que ele venha a ter quanto à sua governabilidade futura ou quanto à sua própria eleição. Então, tudo isso pesa para a gente entender se tem distanciamento, se tem afastamento, quem está aliado a quem, o que que eles estão buscando de fazer em acordo nesse momento para livrar o máximo deles, porque assim funciona, infelizmente. E o Luiz Inácio Lula da Silva todos os dias pensando se concorre ou não para sujar sua tal biografia, né? A tal do homem que saiu da cadeia e voltou à presidência da República e agora perder uma eleição para o filho do cara que ele disse. A gente sabe que ele ajudou a colocar na prisão, seria muito feio. Então, diante de tudo isso, a gente está com um cenário hoje de que as indicações do STF devem ficar para o próximo presidente e tudo vai depender de como essas eleições vão se encaminhar daqui em diante.
0: Sim, falando de eleições, os olhos estão voltados quase que todos para o Senado, né? Tanto o campo da direita quanto o campo governista estão querendo incorporar aí o Senado para o próximo pleito. De olho muito também no caso, na questão de impeachment de ministro. O senhor é pré-candidato a deputado federal, não a Senado. Então, qual a sua leitura do Congresso Nacional hoje em relação a políticos conservadores?
2: Eu creio que o Congresso vai ter uma facilidade, na minha opinião, de ter maioria. A maioria de políticos de direita no Congresso, no caso, tratando mais da Câmara de Deputados, a gente precisa ter um presidente da Câmara de Deputados que seja mais ligado às nossas pautas, assim como no Senado também. A gente busca aí ter maioria no Senado. E são as duas eleições mais importantes, viu? Mais do que a própria presidência da República, em primeiro lugar é o Senado, com certeza, por causa dessa crise, né, instaurada pelos ministros do Supremo Tribunal Federal, que estão envolvidos em escândalos e

0: Ah, eu sei que eu preciso liberar o senhor já já. O senhor disse também que foi o único que falou a verdade sobre o encontro entre Lula e Donald Trump. Eu não consegui saber que verdade é essa, gostaria de saber do senhor.
1: O que aconteceu? A imprensa divulgou amplamente sobre o encontro, tratar de terras raras, para tratar de facções criminosas, para tratar de N assuntos que são as respostas que o povo brasileiro buscava junto aos Estados Unidos, né? E para isso o Lula foi lá. E eu fui o único que chegou aqui e disse: vocês estão enganados, o Lula só foi para os Estados Unidos para negociar em nome da JBS, pelo simples fato de que foi aberta uma investigação contra a JBS nos Estados Unidos, e o Wesley Batista é o rei da carne lá nos Estados Unidos, inclusive botou dinheiro, né, na posse do Trump e assim por diante, então ele tem, né, essa abertura, né, um cara que consegue entrar no espaço aéreo venezuelano que tava fechado, a época das negociações com Maduro e assim por diante, e o Lula não foi lá tratar de soberania nacional, talvez ele foi provavelmente entregar algumas questões econômicas, como terras raras, em troca de um alívio, por assim dizer, para os irmãos Batista. E essa é a grande verdade, foi isso que eu trouxe. Aí ontem saiu uma matéria de que a ligação pro Donald Trump, a qual o Trump disse I love you, Lula, né, que tanto foi amplificada aí pela imprensa, foi do celular de Wesley Batista. Né? Ou seja, vinha dizendo, foi o Wesley, não tem nada de agendas pressas com Trump para tratar de assuntos que realmente são importantes. E aí os próprios aliados, né, do Lula, esperando, né, que ele entregasse algo, fizesse algo para dos vistos, né, que eles perderam assim por diante, simplesmente está todo mundo extremamente decepcionado com isso, porque ele só foi lá para ajudar o senhor José Batista.
0: Perfeito, Rony, muito obrigada pela sua participação e boa sorte na sua pré-candidatura.
1: Deus abençoe, um forte abraço para vocês.
0: Além de estar em todas as redes sociais possíveis e também no YouTube, nós somos um portal de notícias, nós temos um site com muitas matérias a serem lidas. Então vocês podem conferir lá, pleno.news, todas as novidades desse e outros casos, todos os casos que nós tratamos aqui hoje, você confere no nosso site, pleno.news. Combinado? Muito obrigada a vocês que nos acompanharam até agora. Nós estamos terminando aí quase que pontualmente o programa de hoje, às vezes passa um pouquinho, hoje fomos quase pontuais, eu tenho um encontro marcado com você aqui, com muita notícia e muita informação. Tchau, tchau.
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4: Olá, ovelhas, meu amigo, minha amiga, está entrando no ar o Clamor da Meia-Noite, um programa da Igreja Evangélica Palavra Viva, que fica aqui na Estrada Pós 1327, Campo Grande, e eu aguardo você e toda a sua família em nosso ministério para lhe dar um abraço, dar uma palavra, e crendo que o Senhor tem algo tremendo para sua vida. Você vai ficar aí com a chamada toda especial e já já voltaremos com todos vocês.
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1: Louvado seja Deus e para sempre seja louvado. Certamente esta noite é uma noite de vitória, é uma noite de resposta de Deus para a sua vida. Estamos diariamente com o clamor da meia-noite. Eu aguardo você todas as noites aqui pela Rádio 93 FM para ministrar uma palavra de fé e orar por sua vida e por sua família. Neste momento você vai ouvir uma palavra do coração de Deus para o seu coração e já já voltaremos então com o clamor da meia-noite.
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1: Vale mais um dia nos teus atos do que outro lugar em mil. Prefiro um dia na tua casa do que mil dias em outro lugar. Dubai. Prefiro um dia nos teus atos do que mil dias em Dubai. Quem está entendendo o nível, o valor que os filhos de Corá estão dando? Os filhos do rebelde estão dando. E você nasceu na igreja. Próximo. O salmista está dizendo: eu prefiro. Vem, ovelha. Jorginho também vai. Ó. Ele vai. Ó. Ele foi. Vem comigo. Isso. Para ninguém vê-lo. Aí ele terminou. Aqui. Abre. Isso. A porta é aqui. Vem, minha filha. Vem. O salmista está dizendo: preferiria estar na porta da tua casa do que outros lugares mil. Eu não preciso nem entrar, eu só quero estar aqui. Se está aqui, já está bom para mim. Quem recebe essa palavra, quem entende essa palavra? Hoje você pode estar aqui, ó. Aqui, ó, você aqui, ó, aqui, roteiro, hein, doutor? É aqui, ó, aqui quem tá aqui. Você pode estar aqui, ó, aqui você. Hoje você pode estar aqui e você não valoriza. Quem tá entendendo? Preferiria estar na tenda, na porta da tenda, na porta da tua casa, do que em outros lugares mil, do que estar na tenda da impiedade. Qual é a tenda da impiedade, hein, juniores, junioras? Olha só, qual é a tenda da impiedade? A tenda da impiedade é apenas a tenda da orgia, do sexo livre, do vinho embriagante. Essa era a tenda da impiedade. E o salmista está dizendo: preferiria estar na porta do que ficar na tenda da impiedade. Porque o que eu quero é a tua presença. O que eu quero é estar nos teus atos. O que eu quero é mais de ti e menos de mim. Até aqui quem entendeu, diga amém. Esse texto, ele é claro. Quando ele define o que é a casa de Deus. E eu creio que em 5 minutos eu encerro a mensagem. Para orar. 5 de fala. E eu vou orar depois. Ouça isso, instrumental ligado, não alto. A Bíblia diz, em Atos 17, 24. Preste atenção. O Deus que fez o mundo e tudo que nele há, sendo o Senhor dos céus e da terra, não habita em templos feitos por mãos de homens. Quem fez esse templo aqui? Foi mão de? Em que ocasião? Cuidado, contexto sem contexto. Texto sem contexto é pretexto. E como eu disse hoje pela manhã, eu me responsabilizo do que eu prego. E não que tiktokeiro fala. Influência fala. Pastor A, pastor B fala. Você está ouvindo? Deus não habita em templos feitos por mão de homem. Quem diz isso? Paulo, o apóstolo. Aonde? Em Atenas. Aonde? Nos gregos. Aonde haviam vários templos de vários deuses. Templos da fertilidade. As pessoas iam adorar para ser férteis. Templo da produtividade, da pecuária, da agricultura. E iam para lá. Quem está ouvindo? E haviam vários templos. Deus usa o apóstolo Paulo e fala assim, ó, o meu Deus não habita nesses templos. Templos feitos por mão de homens. Ele habita nesse e ele habita em todos. Ele é Deus de tudo. Deus não cabe dentro desse prédio. Quem está entendendo? Deus, Paulo aqui não está desconsiderando o santuário. Ele está dizendo que o Deus dele, que é o meu Senhor, diga aleluia, não mora aqui dentro. Não cabe Deus aqui dentro. Não cabe a unha do pé. Não cabe o fio do seu cabelo. Deus é onipotente. A terra é a sola do pé de Deus. Vou repetir, a sola é a terra é a sola do pé de Deus. Tamanho a grandeza do Senhor. Então Deus não habita aqui dentro. Por isso que Paulo fala isso. Diga amém. Não para por aí não. Jesus disse, Mateus 21:13, está escrito: a minha casa será chamada casa de oração. Quem disse isso? Jesus. Naquele período que Jesus prega o chicote e chicoteia os cambistas. Por quê? Estavam todos vendendo os seus produtos. É como se hoje, um dia de culto, tivesse ali, ó, a tenda da Atitude Autoescola para se matricular. A tenda do vestido da, não sei o que lá, que, Taigo. A tenda do celular, da Capito celular. Quem está ouvindo? Quem está entendendo, ovelha? A tenda do portão de alumínio. A tenda das festas de criancinha. A tenda do cílio de pônei. Cada um com a sua tenda. Fazendo a casa de Deus mercador. Jesus ele falou, que é isso? Toma esse chicote, miserável. Lapa! A minha casa será chamada casa? Quem ouviu isso, diga amém. O que que Jesus quis dizer? Aqui não é comércio. Aqui não é para ser cambista. Aqui é para ser casa de orar? Então a casa de Deus é casa de oração? Sim! Quem está aprendendo? Segue. Salmos 27:5. Diz o salmista: porque o dia da adversidade me esconderá no pavilhão. No culto do tabernáculo me esconderá. Se tem um lugar seguro para eu e você estarmos, é na casa do Senhor. É no tabernáculo do Senhor. Se tem um lugar seguro, é a casa de Deus. Tem mais. Hebreus 10:25. Não deixando a nossa congregação, como é de costume de alguns, antes admoestando uns aos outros, tanto mais quando vedes que vai se aproximando aquele dia. Que dia é esse? Dia que Jesus vai voltar. Então não façamos como muitos que deixam de congregar. Ah, você é crente de casa. Ah, eu estou decepcionado com a igreja. Ah, não quero ser mais membro de igreja. Eu vou cultuar em casa. Eu vou ser em casa. Eu vou ajudar os pobres de casa. Eu não vou mais para a igreja. Eu não vou ser da igreja. Eu não vou ter líder. Eu não vou ter pastor. Aí o texto está dizendo: não deixe a congregação como é costume de alguns. Quem está ouvindo, diga amém. Como é costume de alguns. Antes, diga antes. Antes, ovelha. Admoestai-vos uns aos outros com essa palavra. Não estou entendendo. Vou explicar, estou aqui para isso. Vamos dizer que a minha ovelha divulga bem açaí, né? Quando tiver divulgação de lanche, põe ela. O drone passou na Pontes. Ela divulga bem o lanche. Vamos lá, segue. Gostou dessa? O drone. Aí, vamos dizer que são as amiguinhas, as três mosqueteiras de Jesus aqui, ó. Aí, cadê a moto? Aí, olha só, olha pra cá. Aí, ovelha. Olha aqui, ovelha. Por acaso, Eliette Regis fala, eu acho que é o último dia que eu venho aqui. Estou dando um exemplo radical contra, que ela é puro sangue. Eu estou desanimado. Eu vim só hoje, mas um adeus para vocês, amigas. Só uma alusão. É como se Ana Ponte e a Valéria Brum. Fala assim, fica aí que quando o pastor acabar, não vai embora, não. E quando acabasse, elas duas pegassem: você está doida, mulher, tu é separada, mulher, nós te amamos, o que Deus já fez, até Deus tem uma obra, e as duas metralhar na fé a vida dela, um exortando o outro: você não pode, por favor, a igreja aqui não é de fala com o teu irmão, não, sou com o teu irmão, não, mas por favor, vai valer a pena, fala para as três pessoas, não larga a tua fé, fala. Fala, não largue a tua fé. Não deixe de congregar. Não deixe de congregar. Fala, fala aí para ela. Fala, fala o seu bom fim. Fala. Fala, não deixa de congregar, não. Fala pro seu genro, isso. Fala para essa moça aqui, ó. Fala para ela, isso. Fala, fala. Fala. Ei, fala. Não deixa de congregar, não. Fala para ele, meu. Não deixa de congregar, não.
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3: Soberano Deus e eterno Pai, Pai, em nome de Jesus, nós elevamos a nossa voz de oração, colocando, Pai, milhares de ouvintes que conosco estão agora, clamando, orando, pedindo, suplicando, pedindo socorro a Deus, diante do Senhor, de um lamento, de uma luta, de uma adversidade, e eu quero, Pai, colocar diante de ti esta pessoa, que a tua bênção, o teu favor, seja sobre a vida de cada um, Pai. Eu coloco a nossa cidade do Rio de Janeiro, o nosso estado, a nossa nação, em nome de Jesus, abençoe cada ouvinte, derrama a tua bênção, a tua graça, em nome de Jesus, amém e amém, Senhor Jesus. Oh, glória a Deus, o horário já está estourado, ovelha, mas voltaremos amanhã no mesmo horário, tá ok? Deus te abençoe, Deus te guarde, um grande abraço do seu pastor e amigo, pastor Luciano Costa. Fiquem todos com Deus, fiquem todos na paz.
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5: A cidade do Rio realiza uma nova etapa da vacinação contra a Covid-19. A dose atualizada, que protege contra a variante LP8.1, está disponível para idosos com mais de 70 anos de idade e gestantes nas clínicas da família e centros municipais de saúde da capital. Segundo a Secretaria Municipal de Saúde, a campanha será ampliada gradualmente para outros públicos, de acordo com a chegada de novas remessas enviadas pelo Ministério da Saúde. As crianças entre 6 meses e 5 anos seguem recebendo a versão atualizada da vacina no calendário de rotina. A Câmara dos Deputados analisa uma proposta que quer acabar com o desconto de até 6% do salário usado para custear o vale transporte dos trabalhadores. De acordo com a medida, o objetivo é que as empresas passem a pagar integralmente o benefício sem descontar nada do funcionário. Atualmente, a lei permite que parte do custo do transporte seja dividida entre empregado e empregador, mas o texto defende que o deslocamento para o trabalho deve ser responsabilidade total das empresas. A proposta ainda precisa passar por votação na Câmara, no Senado e sanção presidencial para entrar em vigor. Um estudo da Universidade de Israel aponta que a redução da gordura abdominal, conhecida como gordura visceral, pode ajudar a preservar a saúde do cérebro e melhorar o desempenho cognitivo na meia-idade. A experiência acompanhou mais de 500 adultos por até 16 anos, com exames de ressonância magnética e testes de memória. Segundo os pesquisadores, pessoas com maior quantidade de gordura visceral apresentaram mais atrofia cerebral, redução do volume do cérebro e pior desempenho cognitivo. Os participantes que reduziram esse tipo de gordura ao longo do tempo tiveram melhores resultados nos testes. Do Departamento de Jornalismo, Marcos Caetano Júnior.
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0: Olá, amados, a paz a todos. Sou o pastor Arão Machado de Paula. Estamos aqui mais uma vez neste culto da madrugada da resposta para trazer uma palavra de Deus para você que vai estar recebendo de todo o coração. Vamos confiar que o Senhor Deus pode todas as coisas. Então eu convido a você a atentar bem para as palavras do Espírito Santo neste culto. Você que está no seu trabalho nesse momento, você que está em casa nesse momento, você que está trabalhando no aplicativo, você que está porteiro de prédio, aonde você estiver, deixa Deus falar com você. Amém? Entre em contato conosco também pelo nosso WhatsApp, faça seu pedido de oração, não deixe de fazer, eu estarei orando por você nesta madrugada de oração. Vamos fazer uma oração nesse momento, juntamente comigo, para nós darmos início a este culto. Amém?
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0: Oremos, Senhor Deus, Pai, Filho e Espírito Santo. Nós pedimos, Senhor Deus, que tu venha mover os nossos corações para que possamos, meu Deus, nesta hora, receber as tuas palavras, meu Deus. Aonde estiver uma ovelha sua, aonde estiver um servo seu, Senhor Deus, eu te peço, cuida, meu Deus. Senhor Deus, muitas pessoas estão desesperadas, sem esperança, Senhor Deus. Nós estamos vivendo momentos difíceis, Senhor, mas tu és o Deus que cuida de tudo e de todos. Senhor Deus, abençoa o teu povo, abençoa a tua igreja, levanta um avivamento no meio do teu povo, meu Deus, para que possamos reconhecer que tu és Deus e que tu trabalha, meu Deus, para fazer a tua obra crescer, para fazer a tua igreja crescer, para fazer as tuas ovelhas entender a voz do bom pastor. E assim que a bênção seja sobre todos, para a tua glória, em nome do Senhor Jesus Cristo. Amém.
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0: Irmãos, hoje eu quero trazer uma palavra para você. Antes, porém, vamos ouvir uma música. Ouçamos a canção.

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3: Eu quero que você preste muita atenção nessa palavra. Esqueça o pastor Arão. Foca no verbo. O verbo vai falar com você. O verbo vivo que desceu do céu, que é a palavra. Você não veio aqui para me ouvir, você veio para ouvir o verbo, porque a palavra dele é acima do nome dele. E estava então enfermo certo Lázaro de Betânia, aldeia de Maria e de sua irmã Marta. E Maria era aquela que tinha ungido o Senhor com unguento. Ele tinha enxugado os pés com seus cabelos, cujo irmão Lázaro estava enfermo. Mandaram-lhe, pois, suas irmãs dizer: Senhor, eis que está enfermo aquele que tu amas. Eu quero que você veja o que está precisando dentro do seu coração. Qual é a enfermidade? Qual é o empecilho? Deus está falando. Que te atrapalha. Pessoas que estão ao seu redor, e eu vou descontextualizar isso aqui, que te traz enfermidade. E alguém mandou um recado para Jesus. Jesus recebeu o recado. Ele recebe o recado. Diz assim a palavra: eis que está enfermo aquele que tu amas. Repita após mim: Jesus me ama. E ele vai me curar de todas as enfermidades. Epa, profetize com força, com fé. Declare com autoridade. E a palavra lhe falar, me fará o que lhe apraz. Diga: Eu preciso ser curado de todas as enfermidades. Porque Jesus me ama. Aplauda Jesus pela palavra. Está enfermo aquele, apontou, que tu amas. Sinalizou: está enfermo aquele que tu amas. E ouvindo isto, disse: esta enfermidade não é para morte. Atenção. Mas para a glória de Deus, para que o Filho Jesus, que estava ouvindo, seja glorificado por ela. Preste atenção no versículo a seguir e eu quero te pontuar. Ora, Jesus amava a Marta e a sua irmã e a Lázaro. Eu fico imaginando Jesus andando pelas aldeias. É a satisfação de Jesus, porque havia muitas casas nas aldeias. Jesus escolhia entrar na casa de Lázaro, de Marta e Maria, porque aquelas pessoas o recebiam, em vez de rejeitar, o recebia. E ele se sentia acolhido, ele se sentia amado, e aquele amor real que Marta, Maria e Lázaro sentia para ele constrangeu ele, a ponto dele falar, ele os amava. Só que chegou um recado para ele: o amigo seu está enfermo. As suas irmãs mandam te dizer que o seu amigo está enfermo. O Espírito Santo manda o recado: essa enfermidade não é para morte. E fica Jesus tranquilo. Jesus começa a entender que era para aquele momento acontecer, porque o Pai queria glorificar o nome dele na terra. E quem foi que Jesus, que o Pai escolheu para ficar enfermo? Lázaro. Quem Jesus amava. Tem pessoas que você gosta, tem pessoas que você ama, tem pessoas que você tem intimidade, tem pessoas que podem sentar à tua mesa. Jesus sentava à mesa de Marta, Maria e Lázaro. Havia uma intimidade naquela casa e Jesus segue. Lázaro fica enfermo e chega a notícia, ele fala: essa enfermidade não é para morte. Só que ele fica um dia, dois dias. Se eu ouço alguém dizer para mim assim: ó, pastor, a sua mãe, seu primo, está enfermo. Eu, na minha visão pessoal, de homem, eu falo: opa, pego um avião e vou para o Rio de Janeiro imediatamente. Só que Jesus, tranquilo. Só fica tranquilo quem tem autoridade para resolver a situação. O céu ordenava: agora é comigo. Ele está enfermo.

0: dificuldade, mais poderoso eu sou. Devolva a glória. Glória! Glória! Se você não entendeu, Deus está mostrando para a morte: eu sou poderoso.
1: E ouvindo, pois, que estava enfermo, ficou ainda 2 dias no lugar onde estava. Deixa alguém mandar uma notícia para Jesus sobre você. Deixa alguém mandar um recado do céu, para o céu, sobre você. Pai, socorre minha amiga, socorre meu amigo, que está enfermo. Ore por quem necessita, não fale mal, não julgue, fale bem, leve boas notícias para Jesus sobre ele. Mas deixa Jesus resolver no tempo dele. E o que me chamou a atenção, que o Espírito Santo me mostra, foi exatamente o que eu vou ler agora. Quando Jesus se movimentou para sair do lugar dele, para ir até Lázaro, e quando Jesus se movimenta para sair, olha o que dizem para ele. Ouvindo, pois, em versículo 7, depois disto, que ele tinha ficado 2 dias, disse aos seus discípulos: vamos outra vez à Judéia. Jesus estava há 2 dias esperando a ordem, e quando ele fala que vai para a Judéia, alguém do lado dele vai dizer assim. Disseram-lhe os discípulos: Rabi, ainda agora os judeus procuravam apedrejar-te, e tornas para lá. Quem estava do lado dele não estava sofrendo a dor que estava lá, querendo falar para Jesus, querendo dar ordem para Jesus, querendo mandar o céu. Enquanto o céu estava trabalhando, quem estava do lado dele queria mandar nele, mas a palavra dele, quando o Espírito me mostra, foi totalmente assim, ó, num contexto totalmente diferente. Eu falei: meu Deus, tem gente que está do seu lado e tem gente que anda com você, mas leva palavras para você, não faz, não vai. Enquanto Jesus quer te abençoar, tem gente querendo atrapalhar as bênçãos de Deus que tem na sua vida. Não deixe que alguém atrapalhe as bênçãos de Deus na sua vida. Enquanto Marta e Maria clamavam, os próprios discípulos dele falam: mestre, tu vai lá? Então o inferno, com medo de Jesus chegar lá, indiretamente direciona os discípulos dele e fala: mestre, tu vai lá? Presta atenção. A morte não queria que Jesus chegasse lá. O inferno não queria que Jesus chegasse em Betânia, porque Jesus não só ia ressuscitar Lázaro, a ressurreição seria coletiva. O inferno estremeceu. Às vezes nós falamos coisas, queremos ensinar Jesus, Jesus faz assim, essa resposta não vem agora. Deixa Jesus trabalhar. Se ele demorou 1 dia, 2 dias, creia que a sua vitória vai chegar, mas deixa ele trabalhar. Morte estremecida. Se ele chegar em Betânia, ele chama Lázaro, e Lázaro sai. Então eu vou por linhas diferenciadas. Toca no discípulo dele: mestre, tu vai lá? Olha a morte com medo. Tu vai lá? Eles querem te matar. Ela sinalizando que ele não podia ir lá, porque se ele ressuscitasse Lázaro, eles iam perder uma grande batalha. Mas o céu estava sinalizando para ela: eis que o que vai te confrontar agora é o que vai te derrotar hoje. Não vai, mestre. Mas Jesus fala: quem caminha de dia vê a luz, não é bom caminhar à noite. Jesus não fez assim: Eu não vou. Jesus foi andando e dando aula para eles, ensinando a eles, andando, fazendo, digamos assim, uma linguagem bem coloquial, me permitam, cara de paisagem. Eu vou. Ninguém me tira do propósito com meu pai.
2: Glória a Deus.

eu vou lá, porque o meu amigo está enfermo, não está morto, mas dorme. Crente não morre, crente dorme no Senhor, porque ele disse: eu sou a ressurreição e a vida. Olha, que crê em mim, que esteja morto, viverá. Preste atenção. Lá vai Jesus. Um dia, dois dias, três dias. No quarto dia, quem é que tem, consegue cheirar um morto de quatro dias? Deus provocou uma sinalização tão forte. Porque, gente, a palavra diz que só tem gente que só crê vendo sinais. É ou não é? A palavra vai direcionar que tem crente que só vê mesmo sinais. Pessoas só crê mesmo sinais. Então Deus fala: um dia é pouco para eles, eles vão descrer. Dois dias também é pouco. Três dias é pouco. No quarto dia, chega ele. Chega Jesus, com a autoridade do céu, com a unção do céu. E eu quero declarar essa unção do céu sobre a sua vida. Receba esse renome. Chega ele em Betânia, o inferno estremece, a morte fica assustada. Quem está chegando? Quem está chegando? É Jesus, é Jesus. O inferno estremecido. Aqueles fariseus que viam ele ali diziam, acusando: não era amigo dele? Por que deixou ele morrer? Você não está entendendo nada. Eu vou mostrar para você quem é que o Pai enviou, quem é que a morte vai enfrentar. Jesus chora. Porque sentimento de amigo faz o outro chorar. Chore por quem chore por você. Para de ficar chorando por quem não merece as suas lágrimas. Eu só vi Jesus chorar

0: de chorar por quem não merece. Eu declaro para você, você está vivendo um novo tempo, o ano da mudança. Me leva ao sepulcro. Peraí, ela queria que o irmão dela, Jesus, chegasse e ele fosse curado. Só que Jesus não chega no tempo que eu quero. Ele chega no tempo que ele fala, o tempo é dele. Se você, se fosse você, estivesse no lugar de Marta e Maria, nesses 4 dias teria murmurado Jesus, sim ou não? Obrigado pela sinceridade. Chegou Jesus, o inferno estremecido, os fariseus zombando dele. Ele fala, me leva ao sepulcro. Aquelas que pedem para ele chegar quando ele estava enfermo, quando Jesus chega para fazer o impossível, e Jesus vai pontuar elas. Lê comigo, versículo 17, para a gente ganhar tempo. Chegando por Jesus, achou que já havia 4 dias que estava na sepultura. Ora, Betânia estava de Jerusalém 15 estádios, e muito dos judeus tinha ido consolar a Marta e a Maria acerca de seu irmão. Ouvindo, pois, Marta que Jesus vinha, saiu-lhe ao encontro. Maria, porém, ficou assentada em casa. Disse, pois, Marta a Jesus, Senhor, olha o que ela vai dizer. Preste bem atenção. Nunca subestime a autoridade de quem tem autoridade. Senhor, se tu estivesses aqui, o meu irmão não teria morrido. Condicionou Jesus. Se tu estivesses aqui, o que ela não sabia, o que o céu queria, que o irmão dela morresse. A matéria estava ali no sepulcro, mas o espírito estava vivo no céu. E eu, se estivesse lá, não queria voltar para a terra.
1: Aleluia, Deus.
0: Seu irmão vai ressuscitar. Olha a condição. Deus está falando para alguém nessa noite. Deus está sinalizando para alguém. Diga para ele, Senhor, acrescenta a minha fé.
1: Glória a Deus, aleluia.
0: Marta começa a entrar em confronto com Jesus. Isso é perigoso. Entenda? Marta começou a entrar em confronto com Jesus. Poxa, eu peço para ele vir. Quando ele vem, eu fico. Mas não, mas sim. Fala para quem está do seu lado, deixa Jesus fazer. Deixa ele fazer e ele faz tudo certinho.
1: Aleluia!
0: Olha a mente humana. A pequenez da mente humana. E nós estamos vivendo exatamente isso, gente, pelo amor de Deus. A gente não consegue alcançar a grandeza de Deus. Mas também agora sei que tudo quanto pedires a Deus, Deus te considerar. Disse-lhe Jesus, ô glória, teu irmão há de ressuscitar. Eu quero declarar sobre você, o que está morto dentro de você vai ressuscitar. Ele está te dando ânimo, ele está te fortalecendo. Levanta-te, levanta-te, levanta-te.
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3: Meu Deus, Pai, Filho e Espírito Santo, te agradecemos pela tua palavra direcionada a muitos que precisam, Senhor Deus. Vá, meu Deus, com a tua palavra que está escrito, que ela sairá e não volta vazia. Que muitas almas possam se converter através dessa palavra, muitos arrependimentos possam acontecer através dessa palavra, vidas possam voltar para o teu aprisco, famílias possam crescer, prosperidade possam acontecer e assim sejam abençoados em nome de Jesus. Amém.
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3: Que Deus abençoe a todos e na próxima segunda-feira a gente volta. Deus abençoe você.
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1: A Clínica Escola de Odontologia da Estácio, em Nova Iguaçu, na Baixada Fluminense, oferece atendimento gratuito na prevenção ao câncer de boca. A ação ganha destaque neste mês por causa do Dia Mundial Sem Tabaco e do Dia Nacional de Combate ao Câncer Bucal, celebrados em 31 de maio. Especialistas alertam sobre alguns sintomas que devem ser observados, como feridas que não cicatrizam em até 15 dias, manchas na boca, nódulos, sensação de queimação e dificuldade para mastigar, engolir ou falar. A clínica fica na rua Oscar Soares, número 1466, no centro. O número para informações é 21-2882-3403. Uma análise da atribuição do clima mundial aponta que cerca de 25% dos jogos da Copa do Mundo FIFA 2026, que será realizada nos Estados Unidos, México e Canadá, devem ser disputados em condições de calor consideradas preocupantes para atletas e torcedores. Segundo o estudo, os riscos de altas temperaturas e umidade extrema são maiores do que os registrados na Copa de 94, em que também aconteceu nos Estados Unidos. A pesquisa indica que pelo menos um quarto das partidas terão temperaturas acima de 26 graus. Nessas condições, são recomendadas medidas de segurança, como pausas para hidratação. As inscrições para os cursos da Escola de Sargento das Armas do Exército, ESA, terminam nesta segunda-feira. O site para se candidatar é concurso cfgs.esa.eb.mil.br. São 1.100 vagas de nível médio para as áreas geral, música e saúde. Os interessados nos postos de área geral devem ter entre 17 e 24 anos de idade. As áreas de música e saúde aceitam candidatos entre 17 e 26 anos. Também é exigida a altura mínima de 1,57m para homens e 1,55m para mulheres. A prova está marcada para o dia 26 de julho. Do Departamento de Jornalismo, Marcos Caetano Júnior.
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6: Dizem que em Sodoma, quando alguém ia dormir numa cama, se essa pessoa, né, fosse muito pequena, eles esticavam a pessoa até caber na cama certinho. Se ele fosse muito grande, eles cortavam a perna da pessoa.
7: 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Em nossa série Profetas do Antigo Testamento, chegamos aos capítulos 15, 16 e 17 de Ezequiel, onde o professor Luiz Saião vai nos explicar por que Jerusalém é comparada a uma mulher. Ela não é mais minha pequena, que pena. Este será o tema dessa exposição tão importante. Cuidado com a ingratidão e orgulho. Saiba compreender suas limitações. Não reconhecer a mão de Deus em tudo é colocar o pé na cova. Acompanhe.
6: Sim, Deus está falando do julgamento que chegará sobre Judá, e especificamente sobre a cidade de Jerusalém. Quando chegamos ao capítulo 15, a palavra do Senhor que vem a Ezequiel fala de Jerusalém como sendo uma videira. Mas que tipo de videira é essa? Uma videira que não está servindo para nada. O texto nos diz, no verso 2, filho do homem, que a madeira da videira é melhor do que o galho de qualquer árvore da floresta. Alguma vez a madeira dela é usada para fazer algo útil? Alguém faz suportes com ela para neles pendurar coisas? E depois de lançá-lo no fogo como combustível, o fogo queimar as duas extremidades e carbonizar o meio, servirá para alguma coisa? Se não foi útil para alguma coisa enquanto estava inteira, muito menos o será quando o fogo a queimar e ela estiver carbonizada. Por isso, diz o soberano, o Senhor, assim como destinei a madeira da videira dentre as árvores da floresta para servir de lenha para o fogo, também tratarei os habitantes de Jerusalém. Voltarei contra eles o meu rosto. Do fogo saíram, mas o fogo os consumirá. E quando eu voltar o meu rosto contra eles, vocês saberão que eu sou o Senhor. Arrasarei a terra, porque eles foram infiéis, palavra do soberano, o Senhor. É, meus queridos, é uma pena, sim, que pena. O povo de Jerusalém, afastado de Deus, sendo digno do julgamento e do castigo que viria, é como uma videira que não serve para nada. Pois é, falando de maneira alegórica, falando assim de maneira parabólica, Deus fala sobre Jerusalém desta forma, mas veja só o que vai aparecer mais adiante no capítulo 16. Assim diz o soberano, o Senhor a Jerusalém, diz o texto da NVI no verso de número 3. Sua origem e seu nascimento foram na terra dos cananeus. Seu pai era um amorreu e sua mãe uma hitita. Seu nascimento foi assim: no dia em que você nasceu, seu cordão umbilical não foi cortado. Você não foi lavada com água para que ficasse limpa, não foi esfregada com sal, nem enrolada em panos. Ninguém olhou para você com piedade, nem teve suficiente compaixão para fazer qualquer uma dessas coisas por você. Ao contrário, você foi jogada fora em campo aberto, pois no dia em que nasceu foi desprezada. Então, passando por perto, vi você se esperneando em seu sangue. Enquanto você jazia ali em seu sangue, eu lhe disse: viva! E eu a fiz crescer como uma planta do campo. Você cresceu e se desenvolveu e se tornou a mais linda das joias. Olha só o coração amoroso de Deus falando de Jerusalém, a grande verdade. Olha, no passado, você era uma cidade pagã. Jerusalém, terra dos jebuseus, terra daqueles cananeus, foi conquistada pelo rei Davi. E assim, essa cidade não tinha uma origem celestial. Pelo contrário, pagã, voltada para aquela realidade daquele mundo sem Deus. E Deus foi lá e tratou e cuidou, e ela se tornou a mais linda das joias. De fato, ela fora a pequena do Senhor. E a tristeza de Deus é que ela não é mais a minha pequena. Que pena, sim, a música popular conhecida se encaixa perfeitamente com a história de Jerusalém. E assim, o texto prossegue mostrando o que Deus fez em favor desta cidade que dele se afastou. Então, diz o verso de número 8, estendi a minha capa sobre você e cobri a sua nudez. Fiz um juramento e estabeleci uma aliança com você, palavra do soberano Senhor, e você se tornou minha. Eu lhe dei banho com água e ao lavá-la limpei o seu sangue e a perfumei. Pus-lhe um vestido bordado e sandálias de couro. E assim, o texto prossegue descrevendo todo o ornamento que Deus coloca na cidade de Jerusalém, na cidade do seu povo. Até o ponto, como diz o verso 13, da cidade se tornar muito linda, uma rainha. Sua fama espalhou-se entre as nações por sua beleza, porque o esplendor que eu lhe dera tornou perfeita a sua formosura. Palavra do soberano, o Senhor. Ah, meus queridos, mas como o coração humano é complicado, assim como acontece conosco, tantas vezes aconteceu com Jerusalém, que agora não é mais a pequena do Senhor. Que pena, sim, que distanciamento problemático. O que acontece é o que vemos no verso 15, para nossa tristeza e consternação. Mas você confiou em sua beleza e usou sua fama para se tornar uma prostituta. Veja que lamentável. A nação se volta para o paganismo mais uma vez, retornando à sua origem em glória. E o texto diz, mais adiante, você ainda pegou seus filhos e filhas que havia gerado para mim e os sacrificou como comida para os ídolos. A sua prostituição não foi suficiente, você abateu os meus filhos e os sacrificou para os ídolos em todas as suas práticas detestáveis, como em sua prostituição, você não se lembrou dos dias de sua infância, quando estava totalmente nua, esperneando em sangue. Jerusalém não é mais a pequena do Senhor, que pena, se prostituiu, entrou numa situação de decadência e não tem gratidão por aquilo que Deus fez no passado. Você, mulher adúltera, diz o verso de número 32, prefere estranhos ao seu próprio marido. Toda prostituta recebe pagamento, mas você dá presentes a todos os seus amantes, subornando-os para que venham de todos os lugares receber de você os seus favores ilícitos. Em sua prostituição, dá-se o contrário do que acontece com outras mulheres. Ninguém corre atrás de você em busca dos seus favores. Você é o oposto, pois você faz o pagamento e nada recebe. É lamentável. Mas quando alguém se afasta de Deus, do Deus verdadeiro que conhece, muitas vezes se torna pior do que a pessoa que nunca conheceu a Deus. E aqui, o comportamento de Jerusalém comparado a uma mulher adúltera, uma prostituta, é lamentável. Por você não se ter lembrado dos dias de sua infância, mas ter provocado a minha ira com todas essas coisas, certamente farei cair sobre a sua cabeça o que você fez. Certamente o castigo, o julgamento de Deus é justo. E assim o texto vai mostrar que a decadência desta cidade é semelhante a outras pessoas que fazem parte da sua família. E as irmãs aqui mencionadas são Samaria e Sodoma. Deus tenta mostrar como está a situação e diz: você é uma verdadeira filha de sua mãe, que detestou seu marido e seus filhos, e você é uma verdadeira irmã de suas irmãs, as quais detestaram seus maridos e seus filhos. A mãe de vocês era uma hitita, e o pai de vocês uma morreu. E assim, na sequência, Jerusalém é comparada a Samaria e a Sodoma, as duas cidades marcadas pela maldade, pelo pecado e pela sua impureza. Ela e suas filhas eram arrogantes, tinham fartura de comida e viviam despreocupadas, não ajudavam os pobres e os necessitados, diz o texto falando de Sodoma, assim como acontece agora com Jerusalém. Os seus pecados eram detestáveis, por isso, o que acontece, Deus tem toda a razão em lamentar, em trazer o seu julgamento, pois ele pode dizer sobre Jerusalém: ela não é mais a minha pequena, que pena. Mas, no futuro, na sua esperança, Deus ainda promete no versículo 62 e 63 que a situação de Jerusalém só seria resolvida quando Deus interferisse na história para estabelecer novamente a sua aliança com o seu povo. E prosseguindo no verso no capítulo 17, vamos encontrar agora uma nova alegoria. Diz o verso 3: assim diz o soberano, o Senhor, uma grande águia com asas poderosas, penas longas e basta plumagem de cores variadas, veio ao Líbano. Apoderando-se do alto de um cedro, arrancou o seu broto mais alto e o levou para uma terra de comerciantes, onde o plantou numa cidade de mercadores. Aqui vemos uma outra alegoria agora a respeito de duas águias. Se o nosso assunto era falar que Deus tem pena, pois é, há mais pena chegando para contemplarmos, pena das águias, pena deste povo. O Senhor usa esta alegoria para falar de Jerusalém. Aqui vemos uma águia extraordinária que chega ao Líbano. Ela quebra o topo de um cedro e o transporta para uma cidade de mercadores. Ali o planta. Essa águia leva também sementes da terra de Israel e as planta ali numa terra com fertilidade. E ali elas crescem, formam uma videira que tem os seus galhos, os seus ramos com bastante folhagem. Mas quando se aproxima aqui outra águia extraordinária, as raízes e os ramos desta videira crescem em direção a ela. O Senhor anuncia então que a videira seria destruída por um vento quente, um vento do que vem do Oriente. Aqui podemos perceber que a figura é clara a respeito do exílio. Esta águia primeira que aparece é Nabucodonosor, que leva para a Babilônia o rei de Judá, o rei de Jerusalém. Provavelmente é a referência ao que aconteceu com o rei Joaquim. E o plantio da vinha aqui nos fala que alguma coisa ainda ficou ali em Judá. E esse remanescente é a figura de Zedequias, que depois fica ali sob a liderança direta de Nabucodonosor. A outra águia que aparece depois, tudo indica que é o Egito. Judá busca ajuda do Egito para tentar livrar-se dos babilônios, o que nós sabemos muito bem que não deu certo, por isso a destruição chegou, e aqui nós vemos que dá pena deste povo nesta história representada pelas águias. Mas para que nós não saiamos daqui num coração tão triste, cheio de tanta pena, Deus ainda na sua bondade nos diz no final, assim diz o soberano Senhor, eu mesmo apanharei um broto bem do alto de um cedro e o plantarei. Arrancarei um renovo tenro de seus ramos mais altos e o plantarei num monte alto e imponente. Nos montes altos de Israel eu o plantarei, ele produzirá galhos e dará frutos e tornará um cedro viçoso. Pássaros de todo tipo se aninharão nele, encontrarão abrigo à sombra de seus galhos. Todas as árvores do campo saberão que eu, o Senhor, faço cair a árvore alta e faço crescer bem alto a árvore baixa. Eu resseco a árvore verde e faço florescer a árvore seca. Eu, o Senhor, falei e o farei. Deus promete um renovo que trará um reinado satisfatório debaixo da sua direção no futuro. É verdade que o castigo finalmente chegou. Jerusalém não é mais a pequena do Senhor. Que pena! Mas a graça e a bondade de Deus revela que para o futuro haverá restauração. E aquela que era pequena, certamente um dia se tornará grande outra vez.

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1: Chegamos agora com as perguntas após a exposição do professor Luiz Saião nos capítulos 15 até 17 do livro do profeta Ezequiel. Você está lendo? Você está estudando? Então vamos às perguntas. Professor Luiz Saião, Jerusalém não é a cidade santa, assim que a gente conhece. Como ela pode ser retratada dessa maneira aqui nesses capítulos?
2: Olha, pastor Alberto, de fato nós conhecemos Jerusalém como a cidade santa, porque Jerusalém é a cidade de Davi, cidade que tem já, né, no seu domínio israelita aí mais de 3 mil anos. E a cidade, na verdade, não é santa na sua origem, ela se torna santa por ser consagrada a Deus posteriormente. Mas ao contrário do que muita gente imagina, né, ela não é santa na sua origem. A verdade é que a cidade resistiu bastante à conquista, né, demorou para ela ser conquistada, até porque isto era muito difícil de acontecer, e somente Davi no seu reinado, né, Davi possivelmente começa a reinar aí por volta do ano 1010 a.C. e possivelmente ele consegue estabelecer o seu reinado em Jerusalém por volta do ano 1003, 1002 aí a.C. Ele reina, diz, né, a Bíblia, durante 7 anos e meio em Hebrom e depois 33 anos em Jerusalém. Mas a cidade pertencia aos jebuseus, então ela estava ligada aos jebuseus, era um dos povos dos cananeus, né? E portanto, de origem, ela não tinha santidade nenhuma. E o profeta fala disso, por quê? Porque nessa arrogância, nessa atitude de desprezo em relação a Deus, o povo de Jerusalém tinha até esquecido a sua origem pagã e nada santa.
1: Agora, de cidade santa para uma cidade nada santa, vamos falar de Sodoma. O capítulo 16 de Ezequiel, verso 49, fala que o pecado de Sodoma foi o orgulho, a repressão aos pobres. Por que se diz então, ou conhecemos assim, que o problema de Sodoma era sexual? Há um descompasso aqui?
2: Pastor Alberto, excelente observação. É verdade, olhando para o texto bíblico aqui em Ezequiel 16, o texto diz isso mesmo, né? Este foi o pecado de sua irmã Sodoma. Ela e suas filhas eram arrogantes, tinham fartura de comida e viviam despreocupadas, não ajudavam os pobres e os necessitados. Então, algumas pessoas, ao lerem esse texto, e vão ficar um pouco confusas e achando que parece que houve aí uma maneira inadequada de interpretar o pecado de Sodoma. Na verdade, a gente sabe que o pecado de Sodoma tinha a ver com sexualidade também por causa do texto de Gênesis 19. E ninguém deve colocar um texto contra o outro. Na verdade, os textos são complementares. Uma sociedade que se torna a licenciosa, uma sociedade que se torna depravada, uma sociedade que se torna narcisista, né, e egocêntrica, hedonista, é claro que uma sociedade assim vai ser orgulhosa e não dá nenhuma atenção aos necessitados. E, portanto, as coisas estão interrelacionadas. Na própria tradição judaica, né, quando a gente lê historinhas assim contadas, que a gente sabe que são lendárias, historinhas do Talmud, né, eles nos falam coisas assim engraçadas sobre Sodoma. Por exemplo, dizem que em Sodoma, quando alguém ia dormir numa cama, se essa pessoa, né, fosse muito pequena, muito baixa, eles esticavam a pessoa até caber na cama certinho. Se ele fosse muito grande, eles cortavam a perna da pessoa, mostrando que eles rejeitavam, né, ajudar qualquer pessoa, né? O mal era premiado em Sodoma e a rejeição ajudar o próximo. Portanto, imoralidade, narcisismo sexual, né, afastamento dos padrões de Deus, estão absolutamente alinhados com uma sociedade egocêntrica, orgulhosa e que não se importa com os menos favorecidos.
1: Bom, vamos voltar então agora à Cidade Santa novamente, Jerusalém, porque ela é comparada a uma pequena abandonada. Alguma razão para isso? Talvez o seu histórico?
2: É muito interessante, pastor Alberto, a gente prestar atenção aqui. De fato, Jerusalém, como nós vimos, ela não é mais a minha pequena, diria o Senhor, que pena. E o que acontece aqui? Ela é apresentada como uma espécie de criança ou de menina abandonada. E isso chama a nossa atenção porque isso não é em vão. Ao mesmo tempo em que o profeta está falando da situação moral e espiritual da cidade, ele está fazendo um paralelo com um costume apavorante que existia no paganismo antigo, quando muitas crianças eram de fato abandonadas, largadas para lá e morriam à míngua. E aí, né, existe uma ironia por trás do texto, porque ao mesmo tempo que a gente vê que essa Jerusalém está buscando o paganismo, a figura que está comparando a situação de Jerusalém reflete a coisa mais horrorosa do paganismo, que era uma espécie de infanticídio, né, de morte de crianças inocentes, que é uma das marcas perversas também presentes na sociedade contemporânea que se afasta de Deus.
1: Bom, já falamos da pequena, vamos terminar então falando do broto, que aparece lá no capítulo 17, verso 22. Que promessa estranha é essa que surge aqui, professor? Um renovo, um broto, o que vem a ser isso?
2: Pois é, pastor Alberto, lá diz o texto que você acaba de mencionar. Assim diz o soberano, o Senhor: eu mesmo apanharei um broto bem do alto de um cedro e o plantarei. Arrancarei um renovo tenro de seus ramos mais altos e o plantarei num monte alto e imponente. Aqui, a linguagem continua figurada, assim como nós vimos no caso da expressão a respeito das águias que aparece anteriormente. Pastor Alberto, aqui há uma promessa de esperança. Esse broto, esse renovo, significa algo novo que nascerá e que trará aí esperança para o futuro. É uma promessa messiânica. Por que que é tão claro isso aqui? Porque nós vimos que o reino realmente se foi. Nós vimos mencionados aqui indiretamente, né, de maneira alegórica, ou melhor, parabólica, né, tanto Joaquim como Zedequias, né, caindo de uma vez debaixo do poder da Babilônia, mas isso não significa que Deus se esqueceu da sua promessa no passado. Um dia, aquela que foi a sua pequena, que era o seu povo amado da aliança, voltará a ser grande, porque a promessa de Deus jamais falhará.
1: Bom, que pena. Acabou as perguntas, mas você fica ligado. Ainda não acabou o programa. Tem aplicação do estudo para você.
2: No Rota 66 de hoje, você acompanhou conosco o estudo do livro de Ezequiel. Vimos os capítulos 15, 16 e 17 e o nosso tema foi: ela não é mais a minha pequena. Que pena! Sim, você viu como Jerusalém se afastou de Deus ao ponto de se tornar a videira inútil. E a pequena, que cresceu, se tornou orgulhosa e arrogante, afastou-se de Deus, tornando-se uma adúltera, uma prostituta e trazendo sobre si o juízo de Deus. E vimos também que as duas águias e a videira do capítulo 17 nos mostram como os poderes da Babilônia e do Egito estavam agindo sobre Judá e que finalmente a nação caiu, conquistada pelo poderio de Nabucodonosor, rei da Babilônia. Pois é, qual é a marca registrada do pecado e da maldade que vimos naquela que não era mais a pequena do Senhor? Sem dúvida, sua atitude foi ingratidão e orgulho. Olha, este é o maior perigo para a sua vida e para o seu coração. Saiba que, diante de ingratidão e orgulho, não há como dormir, nem como viver diante de tal barulho.
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1: Querido amigo, hoje o nosso alvo é estudarmos o penúltimo parágrafo do livro de Malaquias. Vamos estudar Malaquias 4, versículos 2 e 3. Ainda temos como tema para o nosso programa o dia do Senhor. Nesses versos 2 e 3, o profeta ainda se refere a esse dia do Senhor. Malaquias se refere então a esse dia com palavras mais agradáveis, palavras que nos enchem de esperança, nos enchem de ânimo. Como verificaremos durante o estudo, esse dia do Senhor é um dia especial. Por isso podemos considerar esse dia como um dia maravilhoso. O conteúdo então desses versos nos apresenta as seguintes palavras: mas para vós outros que temeis o meu nome, nascerá o sol da justiça, trazendo salvação nas suas asas. Saireis e saltareis como bezerros soltos da estrebaria. Pisareis os perversos, porque se farão cinza debaixo da planta dos vossos pés, naquele dia que prepararei, diz o Senhor dos Exércitos. Esse é o texto que nós vamos refletir no programa de hoje. Querido amigo, eu espero que você tenha entendido o que nos propomos a fazer e como abordamos esse tema tão instigante. No programa passado, tratamos sobre o dia do Senhor em relação aos injustos, aos perversos, aos que não temem a Deus. Nesse programa, tratamos sobre o dia do Senhor em relação aos justos, aos piedosos, aos que temem a Deus. Nesses versos 1 a 3, a mensagem é clara: Deus castigará os injustos e abençoará os justos. Na verdade, quando examinamos o texto anterior a esses versículos, percebemos que esses versos são uma sequência natural que confirma a diferença que existia e será evidenciada entre todos os que serviam a Deus e os que não serviam a Deus. Lembramos de 3:10. Ali houve um desafio claro do Senhor para com seu povo: provai-me nisso, diz o Senhor dos Exércitos. Mas mal tinha acabado de lhes falar, lançando esse desafio, o povo respondeu com dureza o Senhor, dizendo o seguinte: inútil é servir a Deus, que nos aproveitou termos cuidado em guardar os seus preceitos. Veja 3:14. Na verdade, percebemos que o povo rejeitou a Deus porque as bênçãos de Deus não coincidiam com o conceito egoísta e materialista que eles tinham de bênção. Porque não viam a vida sob o olhar de Deus, tinham essa dificuldade de alegrar-se com as bênçãos que Deus lhes proporcionava. O povo tinha que descobrir que a fidelidade a Deus, baseada na instrução divina e não nos seus desejos humanos, não lhes dava direito a nada valioso do ponto de vista humano. A base utilitária da fé e da religião se choca com os valores divinos. Entretanto, essa advertência profética dirigida ao povo não era o final da palavra do mensageiro do Senhor. Em meio a uma sociedade caracterizada pelos cultos hipócritas e rotineiros, Deus estava atento para um remanescente, para um grupo pequeno, para um grupo composto pelos que temiam o Senhor e falavam uns aos outros, conforme lemos lá em 3:16. Havia um resto fiel que não tinha abandonado a fé, que não era cínico, que não era hipócrita. A esses que Malaquias chamou de aqueles que se lembram do seu nome, Deus os reconheceu como seu verdadeiro povo, seu particular tesouro para aquele dia que prepararei, diz o Senhor, conforme 3:17. Esses permaneceram firmes no Senhor e levavam a marca da justiça e do serviço ao Senhor. E por isso mesmo, como salientou Malaquias, então vereis outra vez a diferença entre o justo e o perverso, entre o que serve a Deus e o que não serve. Diante desse entendimento, então, nós podemos estudar esses versos dando-lhes o seguinte título: O Grande

e de destruição. Com o tema Dia do Senhor, o profeta Malaquias se uniu à tradição dos seus antecessores, que também enfatizaram esta ação, esta intervenção divina. Por exemplo, Isaías, no capítulo 2, menciona esse Dia do Senhor, no capítulo 13, no capítulo 49. Jeremias, no capítulo 46, Ezequiel, no capítulo 13, Joel, no capítulo 1, Amós, no capítulo 5, Obadias, no capítulo 15, Sofonias, no capítulo 1, Zacarias, no capítulo 14. E assim, junto com Malaquias, vários profetas falaram sobre esse dia do Senhor. E, parafraseando o conteúdo deles, o que Malaquias fez? Malaquias definiu esse tema com essa frase: o reconhecimento da presença de Yahvé na sua constante atividade de juízo e salvação. Ou então, mais especificamente, Malaquias disse que o grande dia do Senhor salvará de uma vez por todas o seu povo. Querido amigo, sempre é bom lembrar que essa expressão, esse tema do juízo divino, também foi usada outras tantas vezes no Novo Testamento. Por exemplo, em Atos 2:20, em 2 Tessalonicenses 2:2, em 2 Pedro 3:10, são passagens que mostram esse tema do juízo de Deus. E especificamente no livro de Apocalipse, que nós vamos estudar proximamente, nós temos essa referência em 1:10, 6:17, 9:6, 16:14, sempre apontando para o dia do juízo do Senhor. Vamos lembrar que a maioria das pessoas associa o dia do Senhor com um período de tempo especial que vai acontecer no final dos tempos, quando a vontade de Deus, quando o propósito de Deus para o mundo e para toda a humanidade vão ser cumpridos. Porém, alguns estudiosos acreditam que o dia do Senhor vai ser um período de tempo longo, ao invés de apenas um dia, um período de tempo quando Cristo vai reinar por todo o mundo antes de purificar o céu e a terra em preparação para o estado eterno de toda a humanidade. No entanto, outros estudiosos também acreditam que o dia do Senhor vai ser um evento instantâneo quando Cristo retornar à terra para redimir os seus seguidores fiéis e para mandar os incrédulos para a condenação eterna. Porém, ainda outros entendem que o dia do Senhor é o tempo que teve início na primeira vinda do Senhor Jesus e só terá o seu fim na segunda vinda do Senhor Jesus. Durante esse tempo que se chama hoje, esse é o tempo do dia do Senhor. Assim, além de ser um tempo de julgamento, vai ser também um tempo de salvação, pois Deus vai livrar o restante de Israel, cumprindo a sua promessa de salvar Israel, perdoando-lhes os seus pecados e restaurando o seu povo escolhido à terra prometida a Abraão, desde que aceitem Jesus como Messias, como seu Salvador pessoal. O resultado final do dia do Senhor será inquestionável, conforme disse o profeta Isaías. A arrogância do homem será abatida e a sua altivez será humilhada. Só o Senhor será exaltado naquele dia. Isaías 2:17. Querido amigo, o cumprimento final das profecias sobre o dia do Senhor acontecerá no final da história, quando Deus punirá o mal e, com grande poder, cumprirá todas as suas promessas, salvando os justos. Então, podemos estudar esses versos percebendo neles o seguinte desafio para todos nós. Todos somos desafiados a viver tendo em vista o grande e maravilhoso dia do Senhor. Eu repito, essa é a expressão que resume esses dois versículos, que nos dá o princípio desses dois versículos. Todos somos desafiados a viver tendo em vista o grande e maravilhoso dia do Senhor. Nesses versos encontramos três características desse grande e maravilhoso dia do Senhor. A primeira característica do grande e maravilhoso dia do Senhor é a sua manifestação em favor daqueles que temem a Deus.
versículo 2.

0: mas para vós outros que temeis o meu nome, nascerá o sol da justiça. Vamos fazer três afirmações a partir dessa frase inicial do versículo 2. Esse verso tem início com uma comparação, mas para vós outros. Essa comparação nos remete ao verso anterior, que trata sobre a recompensa triste e definitiva que os injustos terão. Querido amigo, os injustos, descritos como soberbos e perversos, terão como consequência da sua crença e das suas práticas as piores recompensas. Sem dúvida que o verso 1 pode ser entendido como uma eternidade longe da presença de Deus. Isso é o inferno. É. Essa é a recompensa, é a consequência de quem quis ganhar essa vida e acabou perdendo a vida eterna. Uma segunda afirmação é que nós precisamos entender quem são esses descritos como tementes a Deus. São os que levam Deus a sério. São os que reconhecem Deus nas suas boas e nas más circunstâncias da vida. É, são aqueles que alegremente servem a Deus. São aqueles que, através dessa prática, percebem o privilégio de servir a Deus adorando-o. Percebem o privilégio de servir os irmãos, mantendo comunhão com eles, edificando-se mutuamente. E, por fim, percebem o privilégio de servir ao mundo, proclamando o Evangelho de Cristo. Esses são aqueles que temem a Deus. E uma terceira afirmativa é que para os justos nascerá o sol da justiça, pois a injustiça sofrida será finalmente superada. O ardor do dia que queimará o perverso será aquele calor gostoso e agradável que estimulará o justo, aquele que confiou no Senhor. A segunda característica do grande e maravilhoso dia do Senhor é a sua manifestação trazendo salvação, ainda no versículo 2. Diz assim o restante desse versículo, trazendo salvação nas suas asas, e aí vocês sairão e saltarão como bezerros soltos da estrebaria. E aqui nós podemos fazer três constatações a partir dessas palavras inspiradas. Primeiro, a salvação dos justos, enfim, será completada. Fomos salvos da penalidade do pecado na justificação. Estamos sendo salvos do poder do pecado na santificação, mas seremos salvos da presença do pecado na glorificação. Na manifestação de Jesus Cristo, nossa salvação se completará e estaremos para sempre com o Senhor. Querido amigo, esta verdade é motivo de consolo e conforto para todo verdadeiro cristão, para aqueles que temem o Senhor. Segunda constatação, a salvação dos justos é fruto da graça e da misericórdia de Deus. Esse dia vai trazer salvação nas suas asas. Salvação é a ação de Deus em favor daqueles que o temem. O rei salmista tinha enfatizado, o Senhor firma os passos do homem bom e no seu caminho se compraz. Se cair, não ficará prostrado. Por quê? Porque o Senhor o segura pela mão. O Senhor ama a justiça e não desampara os seus santos. Serão preservados para sempre. Vem do Senhor a salvação dos justos. Ele é a sua fortaleza no dia da tribulação. O Senhor os ajuda e os livra. Livra-os dos ímpios e os salva, porque nele buscam refúgio. Salmo 37, 23 e 24, 28, 39 e 40. Uma terceira constatação é que a expressão "saireis e saltareis como bezerros soltos da estrebaria" é uma figura das mais expressivas. Descreve os animais novos que durante o inverno rigoroso da Palestina ficavam presos na estrebaria, no curral, protegidos das intempéries, porém presos e sem liberdade. Quando chega o tempo do sol, quando as campinas estão verdes e há o calor no ar, quando o dia está claro e as portas são abertas, o animalzinho então corre e se sente livre e sem nenhum impedimento usufrui de tudo aquilo que ele tem direito. Assim também os justos estão retidos, estão controlados, estão se preservando. Mas na volta de Cristo, o ambiente será totalmente livre. Haverá vigor, disposição, liberdade plena. Os justos usufruirão da plena liberdade de serem conhecedores da verdade, conforme João 8,32. E finalmente, a terceira característica do grande e maravilhoso dia do Senhor é a sua manifestação, trazendo vitória sobre os perversos, versículo 3. Pisareis os perversos, porque se farão cinza debaixo da planta dos vossos pés, naquele dia que prepararei, diz o Senhor dos Exércitos. E aqui temos três verdades. Primeira, esse verso não traz a ideia de vingança ou retribuição dos justos contra os injustos, não. Quem agirá nesse tempo será o Senhor. Pisar os perversos e eles se transformarem em cinza debaixo dos pés dos justos não significa vingança ou dar o troco. Significa sim que nessa etapa final, onde a diferença entre o justo e o injusto será vista por todos, a vida do justo se mostrará vitoriosa, se mostrará acertada. Os justos comprovarão que tomaram a melhor decisão. Segunda verdade, isso ocorrerá naquele dia especial, no dia do Senhor, isto é, no final desse dia que teve início na primeira vinda de Jesus e que terminará na segunda vinda, na volta gloriosa do Senhor Jesus. Jesus foi ao céu preparar esse lugar especial. E a terceira verdade é baseada nesses versos. Essa expressão é verdadeira, pois que quem garante essa afirmação é Deus, o único Deus, o Senhor dos Exércitos. Querido amigo, a Bíblia, principalmente na divisão conhecida como livros de sabedoria, especialmente no livro de Provérbios, constantemente divide a humanidade em duas classes de pessoas, os sábios e os néscios, os bons e os maus, os justos e os injustos. Nessa última porção de Malaquias, vemos exatamente essas duas classes, cada uma recebendo de Deus a sua devida recompensa. Mas vamos recordar, quem são os néscios? São aqueles que se afastaram de Deus. São os que preferem a companhia dos arrogantes e dos ímpios. Por outro lado, quem são os sábios? São os prudentes, são os obedientes, são os que servem a Deus e o respeitam, o honram, o adoram verdadeiramente. Agora, pergunta-se, qual será o destino de cada um deles? Conforme vimos no programa passado, os malvados serão queimados como palha, por um fogo inextinguível. E como vimos nesse programa, os que temem a Deus serão considerados um tesouro especial, particular, receberão a bênção do Senhor. Ao concluirmos então nossa reflexão, notamos que essa separação e recompensa finais levantadas por Malaquias também estão apresentadas no Antigo Testamento, no Salmo 1 e no Novo Testamento, em Mateus 25, 31 a 46. Querido amigo, como você se considera? Como uma pessoa justa, justificada, ou você se reconhece ainda injusto, um pecador não perdoado? Seja honesto diante de Deus e seja honesto para consigo mesmo. Você sabe bem a recompensa que cada um obterá por sua fé e por sua conduta. Aproveite essa oportunidade e acerte o seu relacionamento com Deus. E aí sim você poderá ter certeza das bênçãos divinas. Que o Senhor te abençoe. Um grande abraço e até o próximo programa.
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4: Hoje é dia 18 de maio e o título, O Perigo. Leitura bíblica em 2 Crônicas, capítulo 8, versículo 11. E o destaque, Salmo 86, verso 11. Ensina-me o teu caminho, Senhor, para que eu ande na tua verdade. Concede-me um coração íntegro para que eu tema o teu nome. O rei Davi era um homem que amava a presença de Deus, buscava servir e agradar ao Senhor de todo o coração. Ele teve um filho, Salomão, que assumiu o trono e ficou muito conhecido por sua grande sabedoria. A Bíblia afirma que não houve rei com tamanha fama. O monarca também foi conhecido por ter construído uma casa de oração e adoração a Deus, chamada, até os nossos dias, de Templo de Salomão. toda sabedoria, riquezas, conquistas e fama foram resultado do favor do Senhor em sua vida, porque ele iniciou seu reinado honrando e servindo a Deus, como fez Davi, seu pai. No entanto, Salomão trilhou um caminho perigoso. O Senhor havia dito ao povo de Israel que ninguém deveria se casar com mulheres de outras nações e que servissem a outros deuses, a fim de que os israelitas não se corrompessem. E Salomão sabia disso, tanto que, ao se casar com a filha do faraó, não permitiu que ela morasse no palácio de Davi, porque a arca do Senhor já tinha passado pela casa real, tornando-a santa pela presença de Deus. Por que Salomão fez isso? Porque tinha consciência do que agradava e do que desagradava ao Todo-Poderoso, como se casar com a filha do faraó. E assim teve-se início uma jornada de conquistas, mas sem temor do Senhor. Ele tinha uma vida íntegra de comunhão com Deus, porém negociou esse relacionamento eterno com coisas passageiras. Salomão buscou formas de disfarçar o que ele sabia que estava errado, o que chamamos popularmente de tapar o sol com a peneira. Este é um grande perigo para nós. Começar uma vida de honra a Deus e, no meio da caminhada, fascinar-se por coisas transitórias que estão na contramão da boa vontade do Senhor. Começar bem é bom, mas terminar bem é muito melhor. E o zelo que precisamos ter pela presença do Pai está no trajeto entre o começo e o fim de nossa jornada nessa terra. O zelo, o amor e o temor da presença de Deus devem dirigir nossas decisões do início até o fim de nossa jornada. Esse foi o nosso presente diário. 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
8: A Prefeitura de Niterói realizou uma operação de fiscalização no transporte escolar com o objetivo de reforçar a segurança dos estudantes e combater a clandestinidade do serviço. 10 veículos foram abordados e 7 acabaram notificados por irregularidades, como a falta de vistoria, documentação inadequada e problemas na conservação. A Prefeitura orienta que pais e responsáveis verifiquem se os veículos possuem autorização e o cadastro regular junto ao município. O ministro Flávio Dino, do Supremo Tribunal Federal, ainda não conseguiu intimar o deputado federal Mário Frias, do PL, em uma investigação sobre suposto uso irregular de parlamentares ligadas ao filme sobre o ex-presidente Jair Bolsonaro. Oficiais de justiça foram ao gabinete de Frias em Brasília, mas assessores informaram que ele estava em São Paulo. A ação foi movida pela deputada Tabata Amaral, do PSB. A parlamentar acusa o repasse suspeito de R$2 milhões para a ONG Academia Nacional de Cultura, presidida pela empresária Karina Gama, responsável pela produção do filme. O rio Eufrates enfrenta uma das piores secas das últimas décadas no Oriente Médio. O rio, que atravessa a Turquia, Síria e Iraque, sofre com a redução do volume de água causada por mudanças climáticas, barragens e o uso excessivo de recursos hídricos. Autoridades iraquianas afirmam que o país vive o menor nível de reserva de água em cerca de 80 anos. A crise afeta a agricultura, a pesca e o abastecimento de cidades inteiras. O caso também reacendeu debates religiosos sobre as profecias bíblicas ligadas ao livro do Apocalipse. Do Departamento de Jornalismo, Juliano Medeiros.
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1: Olá, aqui estou de novo com vocês, meus queridos amigos e irmãos, sempre comprometido com a palavra da graça de Deus e em linha com o novo pacto de melhores e superiores promessas. Sou seu amigo, o apóstolo Miguel Ângelo. Estou aqui como homem de Deus, como um anjo do Senhor, como um pastor, um amigo, que você deve aprender a confiar nessas questões que eu venho apresentando. Hoje eu quero lhe falar sobre cura divina. Eu quero lhe falar sobre milagres. Eu quero lhe falar sobre sinais e prodígios de Deus. Eu quero lhe falar de um homem que era um grande homem, um grande militar, um grande general, Naamã, que ficou doente de uma doença, na época, hanseníase, que era contaminadora. Havia contágio entre as pessoas quando estava presente alguém com lepra. Graças a Deus, hoje em dia, já há medicamentos para isso. Mas imagine você, um homem poderoso, mas leproso. Vamos ver o que Deus pode fazer, o que Deus fez e o que Ele pode fazer na sua vida. Aliás, Ele já fez também na minha vida um grande sinal. Ele pode fazer com você. Vamos para o meu escritório para estudarmos juntos a palavra de Deus.
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1: Estou aqui com a minha Bíblia aberta em 2 de Reis, no capítulo 5. Diz a palavra do Senhor: Naamã, comandante do exército do rei da Síria, era grande homem diante do seu senhor, diante do rei da Síria, de muito conceito, porque por ele o Senhor dera vitória à Síria. Ele era um herói de guerra, porém ele era leproso. Então eu quero usar sempre esses tempos aqui com sabedoria, compartilhando experiências da vida e lhe mostrando como Deus realmente é real, é vivo, é verdadeiro, é soberano, é magnífico, é majestoso, é grandioso. Ele é Jesus Cristo. Então veja quem era este homem, comandante do exército do rei da Síria, um homem muito conceito diante do rei, um homem que era um herói de guerra, um comandante herói de guerra, ou seja, um homem cheio de virtudes, que o próprio rei o tinha em grande conceito. Mas ele era um leproso. E às vezes as pessoas pensam: o dia que eu atingir aquele patamar, o dia que a fama chegar, quando o dinheiro correr fácil, quando isto, sabe, nós não podemos nos basear na nossa carne, nem podemos nos basear para a vida espiritual naquilo que nós apenas ouvimos falar. É preciso conhecimento, prática, intimidade com Deus. Então diz que ele era um general, um comandante, mas era leproso. Ou seja, ele tinha tudo da sua patente, todas as honras, todas as glórias humanas, mas ele era dominado por uma doença, ele era leproso. O seu alto poder não curaria aquela doença. O seu dinheiro não curaria aquela doença. A medicina de então era tão limitada, não tinha conhecimento para curar. Então diz a palavra do Senhor: saíram as tropas da Síria e da terra de Israel, levaram cativo uma menina que ficou ao serviço da mulher de Naamã. Disse a ela a senhora: oxalá meu senhor estivesse diante do profeta que está em Samaria, ele lhe restauraria da lepra. Então Deus usou uma pequena pessoa. Aliás, Paulo deixa claro que ele usa os pequenos, aqueles que são vistos às vezes pela sociedade como nada. Disse: os sábios e poderosos são envergonhados diante daqueles que são pequenos. Então, uma mulher, uma empregada doméstica, uma senhora simples, mas uma mulher de Deus, uma mulher virtuosa, uma mulher de testemunho. E ela deu testemunho à senhora patroa, esposa do comandante militar, e disse: olha, em Samaria um profeta. Ela começou a indicar o caminho, o testemunho. Lá em Samaria, eu sei quem ele é, um profeta. E ele disse, ele restauraria a sua lepra. A confiança que ela depositava na voz de um profeta. E eu vou lhe dizer, que sem constrangimento, eu estou aqui e no altar do nosso ministério, da catedral, como um profeta. Profeta é o que encoraja, é o que anima, é o que consola, é o que conforta e é o que mostra o caminho. Então diz a palavra, então foi a Naamã e disse ao seu senhor, assim e assim falou o jovem que é da terra de Israel. Respondeu o rei da Síria, vai, anda, enviarei uma carta ao rei de Israel. Ele partiu, levou consigo 10 talentos de prata, 6.000 siclos de ouro e 10 vestes, vestes festivais. Levou também ao rei de Israel a carta que dizia, logo, em chegando a ti esta carta, saberás que eu te enviei Naamã, meu servo, para que o cures da sua lepra. Tendo lido o rei de Israel a carta, rasgou as suas vestes e disse, acaso sou Deus com o poder de tirar a vida ou dá-la, para que este envie a mim um homem para eu curá-lo da sua lepra? Notai, pois, e vede, que procura um pretexto para romper comigo. Então, do outro lado havia um rei, o rei de Israel, que a despeito de ser o rei, o monarca, não tinha qualquer poder. Os pequeninos e humildes, muitas vezes são honrados por Deus diante daqueles que têm sabedoria humana, que se sentem grandes e poderosos. Então ele disse, ouvindo, porém, Eliseu, homem de Deus, que o rei de Israel rasgara as suas vestes, mandou dizer ao rei, por que rasgaste as suas vestes? Deixa ouvir a mim, e saberá que há profeta em Israel. Eliseu estava dizendo, você vai saber que realmente Deus é o Deus dos profetas, que Deus fala por intermédio dos profetas. Veio, pois, Naamã, com seus cavalos, com seus carros, e parou à porta da casa de Eliseu. Então Eliseu lhe mandou um mensageiro dizendo, vai e lava-te 7 vezes no Jordão e a tua carne será restaurada e tu ficarás limpo. Veja só o incrível. Chega um comandante militar, diz a palavra, com carros e cavalos, pomposo, autoridade, governante, o rei da Síria tirava o chapéu para ele. Ele vai então à casa de Eliseu. Eliseu mandou-lhe um recado. Ele disse, lava-te 7 vezes no Jordão e a tua carne será restaurada. Ora, imagine você, quem faz uma viagem, um comandante com seus cavalos, com sua entorragem, de repente o profeta diz, vai tomar banho no rio. Vai lá, ele diz, vai, lava-te 7 vezes no rio Jordão e a tua carne será restaurada e ficarás limpo. Então ele esperava o quê? Um momento de fraternidade, um momento em que o profeta clamaria aos céus, derrubaria um chifre de azeite sobre ele. Ele esperava alguma coisa que Deus tinha planos totalmente diferentes. Eu disse, se você for lá e mergulhar 7 vezes no Jordão, a condição era a obediência. A condição para você ver Deus agir é a obediência, é a fidelidade, é a inteireza do coração, é viver de forma justa. É isto que é verdade. Então, diz a palavra do Senhor, Naamã, porém, muito se indignou e foi dizendo, pensava eu que ele iria sair, iria ter comigo, por-se-ia de pé, invocaria o nome do Senhor seu Deus, moveria a mão sobre o lugar da lepra e restauraria o leproso. Este é o homem. Esta é aquela pessoa que não consegue definir o que é espiritual do que é carnal. Então, ele estava diante de um dilema. Mas eu sou o comandante militar, ele tinha que ter vindo ter comigo, ele tinha que levantar as mãos, ele tinha que fazer alguma coisa ao Deus e clamar ao Deus a meu respeito. Agora ele mandou-me tomar banho 7 vezes. Então, diz a palavra do Senhor, não são porventura Abana e Farfar, os rios de Damasco, melhores do que todas as águas de Israel? Não poderia eu lavar-me neles e ficar limpo? E voltou-se e se foi com indignação. Então, frustração. Você sabe que algumas profissões que deixam a pessoa sem sensibilidade nenhuma, profissões, enfim, pessoas nesta terra, não é só a questão da profissão, que são insensíveis, não têm sentimentos, não têm afetos, e são capazes de fazer coisas horríveis sem nenhuma mudança, nem sequer de rosto. São chamados psicopatas, pessoas que nós temos que nos livrar delas, pessoas que querem o mal. Este homem estava com uma atitude poderosa, ficou muito indignado, porque o profeta lhe disse uma coisa que ele não estava de acordo. Agora veja, então lhe chegaram a ele os seus oficiais e disseram: meu pai, se te houvesse dito o profeta alguma coisa difícil, acaso não o farias? Quanto mais, já que apenas disse, lava-te e ficarás limpo. Então os oficiais dele disseram: olha só, se o profeta tivesse te mandado subir o pão de açúcar, plantando bananeira, desculpe a expressão acadêmica, você entenderia. Mas ele pediu uma coisa fácil. Ele disse: obedeça. Quer me ver agir, quer ver o agir de Deus, obedeça a voz do profeta. Então, ele disse, desceu, versículo 14, mergulhou no Jordão 7 vezes, consoante a palavra do homem Deus, e a sua carne se tornou como a carne de uma criança e ficou limpo. Então, olha só, o momento em que você está lá na fronteira para acontecer um milagre na sua vida, este momento é muito importante, não haver murmuração, não haver queixa, queixumes, não haver críticas. Às vezes as pessoas estão à beira de um milagre, amado, estão incendiando selvas com a sua língua, estão dizendo, estão corroendo, e o milagre está ali. O milagre está aqui hoje. A palavra chegou à tua vida. A palavra que não volta vazia. O Senhor Jesus Cristo está usando, neste momento, a passagem do profeta Eliseu e usando o profeta Miguel Anjo. E às vezes as pessoas pensam: ah, eu não preciso de igreja. Eu também posso em minha casa rezar, posso orar. Eu também tenho uma Bíblia. Eu não preciso seguir ninguém. Não, na realidade, na igreja, ninguém segue ninguém, seguimos todos a Cristo. Eu sou apenas o pastor da igreja, aquele que tem o chamado para anunciar o Evangelho. Então, amado, nós temos que querer a verdade. Eu não quero nada na minha vida parecido com Cristo. E às vezes as pessoas pensam que um milagre só pode acontecer se ela invocar um espírito ocultista, um espírito de nirvana. Amado, Deus tem formas e formas de agir, e elas são muitas vezes surpreendentes. Tudo depende da nossa obediência. Se eu quero ver Deus agir, eu tenho que ser obediente.
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2: Olá, graça e paz, sejam todos bem-vindos ao programa da Igreja Evangélica Cristo Vive, Missão Apostólica da Graça de Deus. Eu sou bispa Ana Caroline e estou aqui em nome do meu pai, o apóstolo Miguel Ângelo, e da bispa Rosana, que são os bispos primazes do nosso ministério. Hoje, mais uma manhã tremenda, mais um dia onde nós vamos ouvir a voz de Deus. Vamos continuar assistindo a mensagem pregada pelo meu pai no altar da nossa sede internacional. Sejam bem-vindos, irmãos amados, que nos assistem em qualquer lugar do Brasil. Você que está na Europa, através da TBN, irmãos de Portugal, dos diversos países da Europa, onde nós temos também o nosso trabalho, temos grupos que se reúnem para estudarem a graça de Deus. Sejam bem-vindos, irmãos que estão no Oriente Médio, irmãos que estão recebendo em lugares tão distantes, mas a graça de Deus está chegando, a graça de Deus está alcançando vidas. É com grande alegria que nós transmitimos esta programação, certos de que Deus tem uma grande obra, não só no Brasil, mas no mundo. É tempo de avivamento, é tempo de nós estarmos sóbrios e vigilantes. Esta foi a palavra do apóstolo Pedro. Está em 1 Pedro 5, 8 e 9, ele diz: sede sóbrios e vigilantes, o diabo, vosso adversário, anda em derredor como o leão que ruge, procurando alguém para devorar. Resisti-lhe firmes na fé, certos de que sofrimentos iguais aos vossos estão se cumprindo na vossa irmandade espalhada pelo mundo. Olha, amados, este é o momento de nós estarmos firmes na fé. Eu sei que muitas situações adversas vêm às nossas vidas, nos sobrevêm, nós passamos por dificuldades, mas precisamos resistir na fé, precisamos resistir ao adversário, precisamos manter a nossa postura e devemos estar sempre sóbrios, vigilantes, atentos àquilo que pode ser prejudicial à nossa vida, aquilo que pode ser uma armadilha do inimigo para tentar nos destruir, porque destruir ele não vai conseguir, porque maior é o que está em nós do que aquele que está neste mundo. Mas Deus espera de nós essa postura. E logo mais às 7:30 da noite nós estaremos reunidos na Rua Maricá 320 Campinho e teremos um grande culto. Venha ouvir a voz do Senhor, venha receber palavras de vida, palavras que vão gerar dentro de você esta vontade, esta força para permanecer firme, para resistir firme na fé. Essa é a postura que Deus espera que nós tenhamos, amém? E essa é a postura que a Igreja Cristo Vive, através do nosso apóstolo, tem ensinado a cada um de nós mantermos ao longo das nossas vidas. Hoje, logo mais, às 19:30, na Rua Maricá, 320 Campinho. Lembrando que nós temos toda a estrutura, temos estacionamento, berçário para crianças, escola bíblica, enfim, tudo com excelência para receber as ovelhas do Senhor. Fique agora então com a mensagem da graça de Deus e no final do programa eu estarei de volta com o presente do nosso apóstolo.
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7: Conquistar aquilo para que fui conquistado. Temos agora cerca de 40 minutos para estudar a Bíblia. Abra a palavra do Senhor. Bíblia Sagrada, no livro de Filipenses, capítulo 3, versículo 12, diz assim o apóstolo São Paulo: não que eu o tenha já recebido ou tenha já obtido a perfeição, mas eu prossigo para conquistar aquilo para o que também fui conquistado por Cristo Jesus. Que esta palavra abençoe todos os corações. Vamos orar a Deus. Senhor Jesus Cristo, damos-te honras, louvores e glórias por podermos começar este mês tratando das raízes do protestantismo, tratando das raízes da graça de Deus, tratando daquilo que são as profundezas do coração de Deus. Então uso os meus lábios, as minhas cordas vocais para transmitir a revelação da graça do Senhor, em nome de Jesus, e todo o povo do Senhor diga amém, amém, amém.
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7: Meus queridos irmãos, minha família, santos preciosos, povo de Deus, selo do meu apostolado, mas acima de tudo, meus filhinhos em Cristo Jesus. A partir de hoje, começaremos um tempo de teologia da genuína graça de Deus. Começaremos um tempo de doutrinar os nossos corações com a sã doutrina de Jesus. O apóstolo São Paulo, quando escreveu a Tito, ele diz no capítulo 2, versículo 1: tu, porém, fala o que convém à sã doutrina. Quer dizer que existe uma doutrina sã, saudável, boa, perfeita. E existe uma doutrina rudimentar, imperfeita, que é a lei. Que é uma doutrina manipuladora, que é uma doutrina doentia, que é a lei, que é o ministério de condenação e morte. Então Paulo diz: fala o que convém. Durante um mês passamos aí ensinando a igreja sobre confissão da palavra. Mas tem que ser o que convém. E o que convém é a sã doutrina. Não nos convém ter nos nossos lábios nenhum tipo de confissão que gere morte. porque a lei gera morte pela confissão. Depois Paulo diz em 2 Timóteo 4:3, haverá um tempo, e eu penso que esse tempo não era o clímax no tempo de Paulo, mas conforme o tempo avança, vamos percebendo isto mais nitidamente, haverá um tempo em que não suportarão o quê? Lá está outra vez, a sã doutrina. Porque suportar a mentira da lei, todo mundo suporta. Olha o demônio, olha o diabo, o inferno, a batalha da Armagedon, o jejum. Isso aqui, amado, não é a sã doutrina. Não é saudável. E Paulo diz, não suportarão a sã doutrina. Por quê? A sã doutrina é alimento sólido. Não é para crianças espirituais. Não é para meninos espirituais. É para com aqueles que têm as suas faculdades exercitadas. Aqueles já sabem discernir o bem do mal. Aqueles sabem o que é lei, o que é graça. Então ele disse, olha, não suportarão sã doutrina, pelo contrário, cercar-se-ão de mestres, segundo as próprias cobiças, como que sentindo coceira nos ouvidos. O que mais você vê hoje, pela rádio, pela televisão, pelos meios de comunicação, são estes mestres segundo as próprias cobiças. Pessoas que não têm a mínima noção da responsabilidade do que é conduzir uma ovelha que não é dele. São ovelhas de Jesus. Cada um dos senhores e senhoras me garante a mim uma grande responsabilidade, porque eu tenho noção da responsabilidade que eu tenho de não manipular as pessoas, de não mercadejar a palavra, de respeitar as pessoas e, acima de tudo, de ser mestre e profeta para a vida das pessoas. Então Paulo diz, são mestres segundo as próprias cobiças, como que sentindo o conselho no ouvido. Não estão ouvindo a voz de Deus, estão ouvindo a voz do homem. Então, Hebreus 13, 9, disse Paulo, não vos deixeis envolver por doutrinas várias estranhas. Significa que existem doutrinas várias estranhas. Há doutrinas muito estranhas. Às vezes ouço no rádio uma doutrina, eu digo, meu Deus, como é coisa tão estranha, tão diferente da Bíblia Sagrada. Hein? Várias estranhas, não te deixes envolver. Mas como é que eu não me deixo envolver? Quando eu conheço a verdade. Se eu não conhecer a verdade, Vicente, eu vou me deixar envolver. Mas se eu conheço a verdade, eu não me deixo envolver por doutrinas várias estranhas. Porque o que vale, o que é importante, o que é certo, o que é correto, é estar o coração confirmado com a graça. E não com alimentos, não com a lei, não com comidas, bebidas, luas, festas, jejuns, sabe? Não, não, ele disse, é com a graça. O nosso coração tem que estar envolvido com a graça para que ele não se deixe envolver com doutrinas várias e estranhas. Porque quando você vê um indivíduo, beba agora um copo d'água, coma agora não sei o quê, pega uma garrafa, isso não é estranho? São coisas que estão na Bíblia? Não, então não se deixe envolver. Porque a tendência do ser humano é deixar-se envolver. Então, nós vamos saborear a partir de hoje a boa e a sã doutrina que é a erudição bíblica. Nós somos eruditos da palavra, boca de erudito, né? Temos uma revelação, os olhos espirituais foram iluminados. Então, eu vou dizer-lhes conforme já venho dizendo há cerca de 2 anos. Eu sou um teólogo reformista. Eu não sou um pastor de vão de escada. Eu sou um teólogo reformista. Por isso, Deus me deu um altar que neste momento, você viu pela relação, nós estamos nos 4 cantos do mundo. Este ministério já não é um ministério de Jacarepaguá, é um ministério do universo. Então, nós vamos estudar teologia pura. Porque a teologia não pode ser confinada aos meios acadêmicos. O que é teologia? É o estudo de Deus. Então, a graça tem que atingir o teu coração, tem que atingir a tua mente, tem que te cortar de alto a baixo, porque nós vamos estudar sobre Deus e a sua relação com o seu povo. Então, a primeira coisa que você tem que saber, para fazer esta relação ser perfeita, você tem que entender que você tem um chamado a ser um sacerdote real. Disse Paulo e Pedro em 1 Pedro 2:9, vós, porém, sois raça eleita, sacerdócio real, nação santa, povo de propriedade exclusiva de Deus. Então, para você ter uma relação boa, perfeita com Deus, você tem que entender, minha identidade, eu sou um sacerdócio. Eu sou um sacerdote. E o que que faz o sacerdote? O sacerdote aprende para anunciar, diz a Bíblia, as virtudes daquele que vos chamou das trevas para a sua maravilhosa luz. Ele diz que ele nos chamou. Não foi livre-arbítrio. Foi ele que soberanamente nos chamou.
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7: Então ele nos chamou das trevas para a luz, significa que Deus é o quê? Soberano. Se ele foi capaz de me tirar das trevas para a luz, o que a Igreja Católica não conseguiu, o que o Papa não consegue, o que apóstolo não consegue, pastor não consegue, Deus o fez. Ele nos tirou das trevas e nos trouxe para a sua luz. Então você veja, já aprendeu duas doutrinas aqui. Não há livre-arbítrio, nunca a Bíblia falou do livre-arbítrio, mas fala da soberania. Ele nos chamou, não fui eu que me chamei, foi ele que me chamou, e se ele começou a boa obra em mim, ele tem que terminar. Deus não pode me abandonar. Se eu pudesse ir para o inferno, Jesus iria comigo queimar nas brasas do inferno. Porque eu e o Senhor somos um só Espírito. Então, amado, soberania de Deus. Ele nos tirou das trevas, trouxe para a luz. E ele disse, a fim de proclamar virtudes. Como é que eu vou proclamar virtudes se eu não conhecer a sã doutrina? Se eu não conhecer teologia? Se eu não conhecer a minha relação com Deus? Então a primeira coisa, sacerdócio real. Segundo, guardar o que Deus ordena. Porque em Mateus 28, 20, ensinando-nos a guardar todas as coisas que vos tenho ordenado. Uma das coisas que o apóstolo, e você que vem acompanhando a vida da igreja, o estudo bíblico, desde que começamos o nosso seminário Casa Sobre Rocha, você vê que eu sou um pastor didático. Eu sou um professor, eu sou um pastor didático. E por quê? Por que que às vezes você... Ah, mas ele já falou disto há 2 meses atrás. Amado, porque eu tenho que ensinar a guardar as coisas de Deus. Mas não é a guardar lá na tua prateleira, é guardar no coração, é guardar na mente. Para que você, onde você estiver, você proclama Jesus Cristo. Terceiro lugar, para fazer uma relação boa com Deus, eu tenho que ter a mente renovada. Olha lá. Romanos 12, 2 diz, não vos conformeis com este século, mas transformai-vos pela renovação da vossa mente. Então, você sabe, para você experimentar a boa, perfeita e agradável vontade de Deus, você não pode ter a mente do mundo. Nós não podemos ter a mente de um homem do mundo, de uma mulher do mundo. A Bíblia diz que a nossa mente é a mente de Cristo. O nosso coração foi circuncidado pelo poder da palavra. Então, sacerdotes, para proclamar virtudes, guardar aquilo que Deus nos ordenou, termos a mente renovada, e claro, que nós temos que estar preparados para isto. E é isso que eu quero dizer aos meus filhos na fé. Em 1 Pedro 3,15 assim, antes santificai a Cristo como o Senhor em vosso coração, agora ouça, estando sempre, sempre, 24 horas por dia, 7 dias por semana, estando sempre preparados, preparados, não se prepara uma vida de um dia para o outro, estando sempre preparados para responder a todo aquele que vos pedir a razão da esperança que há em vós. Então, esta preparação é a razão do meu ministério. Há pouco um jovem senhor veio ter comigo e disse assim, eu sou há 10 anos crente, mas eu passei aqui 1 mês, eu aprendi mais num mês do que em 1 ano, em 10 anos que eu sou crente. Portanto, você está percebendo que responsabilidade tem o apostolado desta igreja, que é preparar as pessoas para que você saiba responder. E você só vai saber responder se você tiver dentro de você a revelação. Porque nós sabemos aqui responder. Por que que não se batiza? Por que que não se jejua? Por que não se vai ao mundo? Por que que nós não acreditamos no diabo? Há uma razão. Por que que queremos em predestinação? Por que que se crê em um falso livre, não se crê no livre-arbítrio, que é um falso ministério, uma falsa doutrina? Isto tudo você tem que estar preparado. E claro, para você estar preparado, você tem que saber que todos nós temos um chamado de Deus. O tempo que estivermos nesta terra, a crescer, a amadurecer. 2 de Pedro 3,18 diz: antes, crescei na graça e no conhecimento de nosso Senhor e Salvador Jesus Cristo. Então, nós temos um chamado a crescer. Eu venho crescendo diante de Deus. Nós estamos vendo o ministério do louvor e adoração crescendo. Já há sinais de uma maturidade. Já é uma outra postura. Isto é crescimento, isto é maturidade. Então, só é possível isto acontecer se nós retornarmos ao ensino bíblico do sacerdócio dos crentes. Porque Deus nos capacitou a todos, mas Ele tem um grupo de pessoas que Ele separou para ensinar a igreja e capacitar a igreja. Olha o que Ele diz em Efésios 4:11. Ele diz: Ele mesmo concedeu uns. Então isto não é uma autopromoção, diz que foi Ele, diga foi Ele. Concedeu uns para apóstolos, outros para profetas, outros para evangelistas, outros para pastores e mestres. Então quem Deus dentro da igreja separa pessoas, depois diz o versículo 12, com vistas para quê? Com finalidade de aperfeiçoamento dos santos, para o desempenho do seu serviço, para a edificação do corpo de Cristo. Versículo 13. Até que todos cheguemos à unidade da fé, ao pleno conhecimento do Filho de Deus, à perfeita varonilidade, à medida da estatura da plenitude de Cristo. Para quê, apóstolo? Por que que Deus quer que eu cresça na graça, no conhecimento? Por que que Deus quer que eu tenha a plenitude, a varonilidade, tenha essa imagem que Deus quer que eu tenha, que eu não seja criança, que eu seja maduro, para que não mais sejamos como meninos agitados, levados de um lado para o outro ao redor, por todo o vento de doutrina. Portanto, se você tem a sã doutrina, você não se deixa levar por ventos de doutrina, pela artimanha dos homens. É? Nós temos aqui um moço que era muito importante no nosso ministério, foi visitar outro ministério e chegou e disse: eu sou da Cristo, vim visitar a igreja. O pastor disse: eis que Deus me diz em profecia que o teu lugar é aqui. E ele disse: bom, se Deus disse que é aqui, vou romper 20 anos com o apóstolo, 10 ou 15 lá, estava aqui desde bebê, porque alguém com artimanha, astúcia, induziu ao erro. Se eu estivesse numa outra igreja e um profeta se levantasse e disse: eis que Deus me diz que o teu lugar é aqui, eu dizia: cala-te, Satanás. Mas por quê? Porque eu estou plenamente convencido da doutrina que Deus me chamou a conhecer e a revelar. Veja lá se existe algum líder neste país que me induza a alguma coisa. Ou seja, conheceu alguém que me induziu a alguma coisa. Por quê? Porque eu estou preparado para responder à razão da minha esperança. Depois diz o versículo 15: mas seguindo a verdade e amor, cresçamos. Viu? Mais uma vez Deus diz: cresçamos naquele que é o cabeça, que é Cristo, em quem todo o corpo bem ajustado, consolidado por auxílio de junta, segundo a justa cooperação de cada parte, efetua o próprio aumento para edificação a si mesmo em amor. Então diz que o corpo tem que estar ajustado, o corpo tem que estar consolidado, o corpo tem que ter aumento espiritual, e isto só com a revelação da sã doutrina de Cristo. Então, para que que Deus quer então que os apóstolos, profetas, evangelistas, pastores e mestres aperfeiçoem o povo de Deus, para o povo de Deus ter um bom desempenho, servir bem a Deus? Porque, irmãos, nós somos sacerdotes. No novo pacto não existe levita. Levita era uma das tribos de Levi, lá do velho pacto da lei. Nós não somos levitas. Agora vão cantar os levitas. Bom, só se fôssemos cantar no tempo de Moisés. Porque a Bíblia diz que no novo pacto nós somos o quê? Sacerdócio real. Então o que que o sacerdote faz? Primeiro, ele anuncia as virtudes. 1 Pedro 2,9. Raça eleita, sacerdócio real, propriedade dos a fim de proclamar virtude. Amados, nós não proclamamos condenação, nós não proclamamos caos, nós não proclamamos guerra, nós não proclamamos acusação, nós não proclamamos nenhum outro espírito que senão o que é virtuoso de Deus. Então, nós temos que anunciar as virtudes. E claro, para você anunciar virtudes, isto requer um preparo. Como é que em teologia se chama anunciar virtudes? É pregar. Chama-se homilética. Ou seja, você está aprendendo com o seu apóstolo, seus bispos, seus pastores, como preparado você anuncia virtudes. Porque eu já vi pregadores anunciar morte, anunciar condenação, anunciar o diabo, anunciar um monte de coisas que não estão na Bíblia. Mas se você estiver preparado e você falar as virtudes da graça, você está usando a homilética, que é a capacitação que Deus dá de se falar dele, de pregar dele. Depois, nós temos que ensinar. Lembra o que diz em Mateus 28, 20? Ensinando-nos a guardar as coisas. Então, eu só ensino se eu tiver conhecimento. Eu não posso lhe dar o que eu não tenho. Por isso que eu lhe digo, amado, eu não subo a este púlpito sem um preparo grande. Deus é testemunha disso. Eu passo horas e horas e horas no meu escritório isolado, só, buscando, ouvindo, lendo, sabe, em reflexão, porque eu sei que disto depende a minha vida e a tua vida, até a eternidade. Eu sou responsável do nascimento da criança aqui dentro até a eternidade das pessoas. Então, eu tenho que estar preparado, eu tenho que ensinar, eu tenho que ter conhecimento, eu tenho que estar preparado para responder. Vamos voltar, estou fazendo o repasse. 1 Pedro 3,15 diz: preparados para responder a todo aquele que vos pedir razão da esperança. Por que que eu creio na predestinação? Por que que eu creio na soberania? Por que que eu creio no falso livre-arbítrio? Então eu tenho que estar preparado. Eu tenho que saber estar preparado para responder. Isto requer o quê? Saber fazer a defesa da fé. E o que que é a defesa da fé em teologia? Apologética. Eu sou um pregador, a homilética. Eu defendo a fé, eu sou um apologético, eu sou um homem da apologia. Terceiro, quarto lugar, nós devemos de ter crescimento. Não foi isso que disse em 1 Pedro, 2 Pedro? Antes de tudo, crescei na graça. Então, para você não ser levado pelos que deturpam, você tem que crescer. Olha como é que Pedro disse em 2 Pedro 3, 14 a 17. Por essa razão, pois, amados, esperando estas coisas, empenhai-vos por seres achados por ele em paz. Deus tem que te encontrar em paz esta noite. Você não pode estar aqui atormentado, vendo fantasmas. Pastor, mas eu não consigo remar o meu barco. Deus vai remar por você, meu amado. Em paz, sem mácula, sem condenação, irrepreensíveis, sem nada que repreenda, tendo por salvação a longanimidade do Senhor. Como igualmente o irmão Paulo vos escreveu, segundo a sabedoria que lhe foi dada. Então diz que o que Paulo diz, Pedro foi repreendido por Paulo, porque ele dizia coisas e Paulo dizia: peraí, mas como é que você, sendo um judeu, vive como um gentio e obriga os gentios a viverem como cristãos, como judeus? Então Paulo repreendeu e Pedro disse: não, mas ele repreendeu de forma correta, porque o que ele diz foi sabedoria que lhe foi dada. Ao falar acerca destes assuntos, como de fato costuma fazer em todas as suas epístolas, nas quais há certas coisas difíceis de entender. Porque se você vem do ministério da lei, que só se fala do diabo, e entra numa igreja onde o diabo não tem vez, isto é difícil. Você vem do ministério onde disseram: você tem livre-arbítrio, aceita ou não aceita, quem não quiser aceita, quem quiser aceita, quem quiser vira as coisas. Aí você vem para o ministério e diz: Deus é soberano, e você só faz, o homem só tem o que do céu lhe é enviado, amado. Então disse, nas quais há certas coisas difíceis de entender. Por isso, aqui está a hermenêutica. Estamos estudando homilética, estamos estudando apologética. Agora vem a hermenêutica, que é a explicação das escrituras. Mostrar o sentido das coisas difíceis. O nosso ministério, bispos, tem esta função: explicar as coisas difíceis da Bíblia Sagrada, que os outros ministérios não sabem. porque nós somos reformistas, nós participamos da última reforma protestante. E claro, a hermenêutica explica as coisas difíceis. Então, há certas coisas difíceis de entender. Agora, ouça, que os ignorantes e os instáveis deturpam, como também deturpam as demais escrituras, para a própria destruição deles.
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7: Então você veja, nunca ninguém tinha falado no Brasil sobre questões de predestinação, de soberania, de apostolado, de bispado. Não se falava nisso no Brasil. Quando o Senhor me revelou lá em 90, 88, 89, 90, aí o mundo inteiro caiu em cima de mim. Pessoal da internet, não havia internet, era televisão. Então, pessoal da televisão e rádio ataca e ataca e ataca, sabe? Porque os ignorantes deturpam, distorcem. A destruição está neles. Depois ele diz: vós, pois amados, prevenidos como estáis de antemão, acautelai-vos para que não suceda que, arrastados pelo erro dos insubordinados, descaiais da vossa própria firmeza. Então, nós, a nossa experiência. Amado, eu vou lhe dizer uma coisa, eu não posso ficar aqui me condoendo com quem esteve e não está, eu não posso. Em todas as épocas da minha vida, eu tive muita gente que ficou, que foi, pessoas que se interessaram, pessoas que criaram raízes, pessoas que não entenderam. Amado, eu não estou aqui pensando no que se foi, estou pensando em você. Em quem está aqui? Nas pessoas que querem crescer, que querem ser um testemunho nesta terra. Então, nós temos que estar. Paulo, Pedro disse: olha, o que Paulo disse é sábio, o que se diz nesta igreja tudo é pura sabedoria. Você não me vê dizer nada de um livro, de outro livro, de um guru. Você me vê com a Bíblia na mão. É que há certas coisas difíceis, que só a revelação de Deus ensina. Você vê o diabo. Todas as igrejas ficam proclamando o diabo, o diabo. Aí a gente vem com Hebreus 2,14. Aquele que tinha o poder da morte, a saber, o diabo, Jesus, o catargel, destruiu. Ele veio para destruir as obras de Satanás. Oi, destruiu ou não destruiu? Então, como é que eu posso? Isto aqui é difícil de explicar. Porque é bom para as igrejas. Eu vi o diabo, estava ali atrás. Era um rato, era cabeludo, era uma aranha. Isto tudo cria uma atmosfera, na realidade, mentirosa na vida das pessoas. Aí milhões de crentes aí destruídos por causa dessas coisas. Então, eu disse coisas difíceis, que só a hermenêutica explica. E eu quero preparar a igreja para saber homilética, apologética, hermenêutica, porque nós temos que estar bem preparados. Olha lá outra vez Efésios 4,14, o que é que diz? Para que não mais sejamos como meninos, agitados de um lado para o outro, levados ao redor de todo o vento de doutrina, pela artimanha de homens que induzem o erro. Artimanha de homens que induzem o erro. Eu vou dizer uma coisa, meu amado. Olha, 95% do que você diz que é igreja são artimanhas dos homens astutos que induzem o erro. Eu vou dizer aos irmãos católicos que estão ouvindo isso. Se você continuar com os teus santos, com as tuas imagens, que Deus disse para fugir delas, você não será salvo. Porque Maria nunca salvou ninguém. Maria não salva. Maria é uma mulher. É bendita porque o ventre dela foi usado. Mas quando foram disputar taco a taco com Maria e Jesus, Jesus disse: espera aí. Que tenho eu com ela. Minha mãe e meus irmãos são aqueles que fazem a vontade do Pai. Então nós não seguimos Maria, nós seguimos Jesus Cristo, o soberano, o Deus sobre tudo, Deus bendito, Deus de toda a glória. Agora nós temos que estar bem preparados. Eu vou dizer uma coisa que é orgulho santo. Quem participa da história e da raiz desta igreja está bem preparado. Olha, já enfrentei discussões teológicas, juntando numa mesa 20, 30 teólogos das diversas denominações. Já tive uma vez uma reunião com 65 teólogos, eu sozinho com uma Bíblia na mão. 65 teólogos. Eu falei durante 6 horas seguidas. E quando terminamos, o presidente da reunião disse: alguém tem alguma coisa a contestar a este homem? E o pessoal falou: nada, nada a contestar. Porque eu comecei a reunião dizendo: se você é de Deus, disse João, 1 João 4, os que são de Deus nos ouvem. Quem não é de Deus, meu amado, tira o cavalinho da chuva, não ouve. As minhas ovelhas ouvem a minha voz, e elas me... Você ouve voz de estranhos? Não, é voz de Deus. Então tem que estar bem preparado, porque o que existe de artimanha na nossa praça, meu amado, o que existe de astúcia induzindo ao erro. Olha, amado, compraram uma estação de televisão para me tirar de lá. E Deus disse: ah, é? Então eu vou botar ele lá.

cada membro com a teologia da genuína graça de Deus. Por isso, em 1 Pedro 5,12, diz a palavra: por meio de Silvano, que para vós outros é fiel irmão, como também o considero, vos escrevo resumidamente, exortando e testificando, de novo, que esta é. Então, Pedro está falando da pregação de Paulo, né? Esta é a genuína graça de Deus. Genuína, quer dizer que tem muita mentira aí no mercado, mano. Tem até igrejas que chamam de graça, não tem graça nenhuma. A genuína graça de Deus. E Paulo disse: nela estáis firmes. Então, qual é a minha função neste altar? É levar conhecimento, é levar preparo teológico ao povo de Deus, é fazer com que as pessoas tenham crescimento espiritual, é fazer com que você conheça Jesus na sua plenitude. Então, se você tem falta de embasamento bíblico, sequer permite você ter uma noção verdadeira do que é um adorador. Olha lá o que diz em João 4,24: Deus é espírito, e importa que os seus adoradores o adorem em espírito e em verdade. Todos aqui na igreja têm que saber adorar a Deus em espírito e em verdade. O espírito, você sabe, é a ambiência que o Espírito Santo prepara, mas eu tenho que ser um adorador de verdade, e para ser de verdade eu tenho que conhecer a Bíblia Sagrada, eu tenho que conhecer a revelação da graça de Deus. Só adoramos a Deus se nós tivermos um conhecimento correto, só assim se ama a Deus de forma correta, meu amado. Se você não conhece Deus, você não o ama de forma correta. Mateus 22:37 diz isso. Respondeu-lhe Jesus: amarás o Senhor teu Deus. Que está a chave da vida, meu amado. A minha paixão quase que assolapada, hein? Desmesurada. Amarás o Senhor teu Deus de todo o teu coração, de toda a tua alma, todo o teu. Agora, como é que eu vou amar a Deus com entendimento se eu não sei quem ele é? Se eu não estou preparado, se eu não sei do meu sacerdócio, se eu não conheço o aperfeiçoamento, se eu não busco a maturidade? Então, este ensino teológico da graça de Deus abre olhos espirituais. Paulo diz isso em Efésios 1, 17 e 18. Ele disse: para que o Deus de nosso Senhor Jesus Cristo, o Pai da glória, vos conceda espírito de sabedoria. Amado, receba espírito de sabedoria. Conceda espírito de sabedoria. De revelação. Receba o espírito de revelação. Os teus olhos vão se abrir de forma magnífica. No pleno conhecimento. Então, eis a necessidade de Bíblia, estudo, teologia, homilética, hermenêutica, hein? Isto tudo eu vou lhe passando a partir de agora, e vou dizer: olha, isto você está defendendo é homilética, isto aqui é hermenêutica, porque este preparo é o Espírito Santo. O Espírito Santo concede sabedoria. Você vai ver, nós temos gente aqui na igreja que nunca estudou na vida escolar. Chegou aqui à igreja e não sequer sabia assinar o nome. E lê a Bíblia toda. Porque Deus dá espírito de revelação. Revelar é tirar os véus. É arrancar, sabe, aquelas questões religiosas que ficam aí em amarras na mente e no coração. A pessoa não sabe se vai para o céu, se vai para o inferno, está sendo numa batalha existencial. Você não pode ficar dentro do ministério e estar numa batalha. Ai meu Deus, eu perdi a salvação. Ai meu Deus, o diabo vai me pegar. Ai meu Deus, o que será do meu futuro? Ai meu Deus, ai meu Deus, ai meu Deus, ai meu Deus, o quê? Ai meu Deus é a nossa seleção. Isso é que ai meu Deus. Que Deus nos guarde e o maligno não toque mais na seleção. Jesus Cristo. Como dizia a minha avó portuguesa, Ave Maria. Então disse: para quê? Agora a essência. Olha a essência. Amado, dê graças a Deus por isso. Olha a essência. Olha aí a essência. Iluminados os olhos do vosso para saberdes, iluminados os olhos do vosso coração, para saberdes. Saber o que, apóstolo? Que o demônio vai me pegar, que perdi a salvação, que Deus tirou o nome do livro da vida, que o meu futuro, ai ai, 2018 vai chegar logo. Para saberdes qual é a esperança, qual é a certeza do chamamento. Por que eu estou aqui? Quem é que

0: me colocou aqui? O que, que eu estou fazendo? Para onde eu irei? Hã? A certeza, a esperança, amado, a esperança do seu chamamento, a riqueza da glória da herança dos santos. Então, isto vem com uma iluminação. É isto que traz impacto. É isto que nos faz pensar em termos de eternidade. É isso que nos faz ser pessoas melhores, mais amorosas. Nossas vidas sendo uma inspiração. O marido para a mulher para o marido, os pais para os filhos. É isto. Quando você tem ensino teológico, você tem olhos espirituais iluminados. Você sabe, amado, eu tinha os olhos embotados, são palavras de Paulo aos Coríntios. Mas, sabe, Deus arrancou as escamas. Eu já era pastor de 5.000 pessoas. E quantas vezes eu em casa pensava, meu Deus, eu acabei de perder a salvação. Meu Deus, o teu espírito se foi. Meu Deus, agora o diabo vai me pegar na primeira esquina. Eu não tinha noção. Até que um dia Deus disse, tira as escamas. Tira o véu. Tira o véu do coração. Desembota esses olhos. Você não está vendo bem. Você tem um véu espiritual. Vou iluminar os olhos do teu coração. Vou te encher de sabedoria. Vou mostrar o que é o teu chamamento. Vou mostrar qual é a riqueza da glória do Senhor. Meu amado, isto mudou a minha vida até a eternidade. Isso me fez ser melhor, me fez ser mais amoroso, me fez ser um inspirador de vidas. Então, você sabe que temos mais de metade ainda da apostila. E eu, como sábio que sou, tem gente que tem que pegar o ônibus aí na porta daqui a pouco. Nós vamos interromper aqui o estudo para que na próxima quarta-feira eu termine. Mas eu quero que você leve para casa esta convicção e esta certeza de que o que Deus está fazendo na tua vida é algo tão tremendo que você vai estar preparado para responder à razão da tua esperança. Assim seja, assim diz o Senhor. Glória a Deus. Curva a sua cabeça. Pai amado e bendito, eu quero te louvar por esta noite tão importante. Eu quero te bendizer, Senhor, porque tu começaste hoje uma obra maravilhosa. Começaste a ir, Senhor, às profundezas do teu coração e a trazer de lá a revelação. Está nos capacitando neste sacerdócio. Está nos ensinando, Pai, a conhecer aquilo que tem que ser conhecido e para o qual nós fomos conquistados. Esta semente foi semeada, a maturidade vai ser demonstrada e a tua glória conhecida, em nome de Jesus, Pai. Amém, amém e amém. Graças a Deus. Dê um lindo aplauso ao Senhor Jesus. Graças a Deus. Diga, eu sei em quem eu tenho crido. Diga, Ele é poderoso para guardar este vaso até o dia final. Que a graça de nosso Senhor Jesus Cristo, o amor de Deus e as doces consolações do Espírito Santo se manifestem na vida de todos. Que os anjos de Deus vos guardem. Que os anjos guardem entradas e saídas. Que os anjos te façam invisíveis perante os inimigos desta terra. Que debaixo das asas do Senhor e da mão poderosa de Deus, tu saias deste lugar para vencer. Para vencer e para vencer. Graça e paz a todos. Glória a Deus.
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5: Que palavra tremenda, que mensagem poderosa. Olha, mais do que nunca, nós precisamos realmente alinhar a nossa vida, a nossa confissão, as nossas palavras, a Bíblia Sagrada. O apóstolo Pedro deixou um grande alerta, uma grande exortação. Ele mandou que nós fôssemos sempre, como cristãos, sóbrios e vigilantes. O inimigo está aí, rondando ao derredor, como o leão que ruge, procurando alguém para devorar. Mas o apóstolo Pedro diz, resistire firmes na fé. E é isso que nós iremos fazer sempre. E uma boa confissão é uma forma de resistirmos firmes na fé, mantendo sempre uma confissão correta, uma confissão em linha com a Bíblia Sagrada. 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Temos todas as mensagens do seminário Casa sobre a Rocha arquivadas, bem como as apostilas. Temos dentro do nosso site a lista, os endereços de todas as igrejas Cristo Vive no Brasil e no mundo. Busque uma igreja Cristo Vive, frequente, congregue em uma igreja Cristo Vive, um local onde você vai estar certo de que vai receber alimento fresco, pão sólido, que vai gerar crescimento espiritual. Estamos chegando ao fim, tenham todos um dia em perfeita vitória e amanhã eu estarei de volta. Graça e paz.
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1: Bom dia, amada, amada Igreja de Jesus. Noiva, noiva de Jesus, ataviada de branco, sem manchas, sem rugas, sem defeitos. Uma noiva que foi comprada a preço de sangue. Ele deu a sua vida, ele morreu a nossa morte, ele morreu em nosso lugar, ele se fez injustiça e pecado, para que hoje aquilo que nos acusava, a condenação da lei, fossem totalmente anulados. Somos novas criaturas. Jesus é real, Jesus é verdadeiro, Jesus é o único Deus. A Bíblia diz que não há outro nome pelo qual importa que sejamos salvos, o nome de Jesus. E é no nome de Jesus que eu estendo a minha destra de amor e os recebo na casa do Pai para mais uma celebração ao Deus vivo. Graça, paz, misericórdia e amor os sejam multiplicados da parte do Senhor. E mais uma vez a igreja diga comigo: amém, amém e amém. Vamos oferecer um aplauso. Obrigado. Do nosso nascimento ao dia de hoje, isso se chama a nossa história. Todos nós temos uma história de vida. Hoje, este dia, é uma dádiva que Deus nos concede, vivos, lúcidos, orientados, para podermos pensar na vida. Tudo até agora foi a nossa história. Hoje, dádiva de Deus. Eu estar neste altar é uma dádiva de Deus. Apóstolo, e o futuro? Nós vamos construí-lo todos juntos, baseados nos ensinamentos da Bíblia Sagrada, e posso lhe asseverar, posso lhe garantir que você terá um futuro brilhante, grandioso, poderoso, se você seguir as instruções do Pai. Jesus disse: aquele que me ama guarda os meus mandamentos, guarda no coração para viver no seu dia a dia. Que bom que nós temos esta conexão tão profunda com Deus em nome do Senhor. Vamos conversar um pouquinho sobre a vida do nosso ministério. Veja como realmente tudo passa rápido, não é? O Salmo 90, 10 tem razão. Aliás, toda a Bíblia tem razão. O salmista disse: tudo passa rápido e nós voamos. Estamos aqui de passagem. Esta vida é uma peregrinação. De lá viemos em espírito, aqui fomos revestidos por um corpo e aqui caminhamos nesta terra no cumprimento da missão que Deus nos deu, da nossa salvação, e para lá voltaremos. Esta é uma peregrinação. Todos os nossos dias de vida já estavam escritos quando nenhum deles havia ainda. Você imagina isto? Nós todos sabemos em quem cremos e o que diz a palavra nós recebemos em nosso espírito. Bom, daqui a pouco nós vamos estudar a palavra, vamos refletir na palavra, vamos buscar a sabedoria de Deus. O tema de hoje é sobre o mistério da soberania, o Cristo Deus, a única divindade verdadeira que deve ser adorada é o Senhor Jesus Cristo. Ele disse: eu sou o caminho, eu sou a verdade e eu sou a vida. Pastor, e os outros deuses das outras religiões? Deixa eu lhe explicar isso, que é muito importante. Só existe uma religião certa, só existe um caminho certo, só existe um Deus certo, só existe uma religião cristã que é a certa. Pastor, e os outros movimentos religiosos no mundo com os seus deuses? Deixa eu lhe explicar também. A maioria são deuses criados pelo homem, não tem nada a ver com divindade. E outros são criados por Satanás para tentar enganar, destruir, roubar e matar a vida das pessoas. Então, estamos no caminho certo, estamos com Deus certo, temos a palavra certa, as Sagradas Escrituras. Nós vamos falar então hoje, conforme minha promessa, nós vamos viver o mês todo, todos os cultos, eu vou falar sobre a divindade de Jesus. Você não imagina que depois de todas as mensagens que eu vou pregar, eu tenho ainda cerca de 30 ou 40 trabalhos para expor à igreja sobre Jesus e a sua divindade. Então, este é um assunto amplo, é um assunto que gera substância na vida e que faz de você uma pessoa educada segundo as Escrituras Sagradas. O mistério da soberania de Deus. Os livros da igreja, Cristo é Deus, Jesus nos dias da sua carne, era o véu e o mistério da piedade e mistério da iniquidade, livros do apóstolo que estão na sua livraria Graça e Verdade e da nossa bispa Sabedoria da Mulher Cristã.
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1: Vamos abrir a Bíblia Sagrada no livro de João, o livro histórico de João. No capítulo 1, versículos 1 a 4. Hoje nós vamos conhecer a revelação de um mistério sobre Jesus, a soberania de Jesus. Diz assim a palavra do Senhor: no princípio era o Verbo, o Verbo estava com Deus, o Verbo era Deus. Ele estava no princípio com Deus. Todas as coisas foram feitas por intermédio dele, e sem ele, nada do que foi feito se fez. Que esta palavra abençoe todos os corações, o meu coração e o seu coração, unidos em amor. Vamos orar ao Senhor. Senhor Jesus, a tua palavra diz: quem pode entrar no santuário? O que tem mãos limpas e coração puro. É o nascido de Deus. É aquele que nasceu do alto, nasceu das águas da palavra, nasceu do Espírito, teve um novo nascimento, teve a sua vida velha totalmente apagada e tudo se fez novo. E nesse momento, Deus, eu te peço que tu te revelas à igreja, que use as minhas cordas vocais, a minha mente, o meu coração, para que esta palavra que não volta vazia e que tem pensamentos muito maiores que os nossos pensamentos, seja de conhecimento de cada vida, de cada alma, de cada ovelhinha tua, em nome de Jesus, aqui presentes e à distância, para a glória do Senhor, E a igreja diga: amém, amém e amém. Muito obrigado, meu bispo amado.
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1: Meus amados irmãos, minha família bendita, meus filhinhos em Cristo Jesus. Este texto que o vosso pastor acabou de ler e que você acompanhou mentalmente é um texto muito poderoso. Veja o que diz o versículo primeiro: no princípio, antes de todas as coisas, antes de haver terra, mar, sol, lua, antes de tudo, no princípio, o bispo vai colocar aqui na minha tela, era o verbo. Então, antes de tudo acontecer, o verbo já existia. E diz que esse verbo estava com Deus, e o verbo, que no princípio, diz que este verbo era Deus. O que é esta palavra verbo do original grego? Logos, a palavra, o verbo. E nós vamos agora conhecer que este versículo que nós estamos lendo aqui, o primeiro, do primeiro capítulo de João, é o versículo que conecta tudo, desde a criação do universo, quando a Bíblia diz que o verbo era Deus, Logos era Deus. Quem é este verbo? Quem é Logos? Jesus Cristo. Diz que no princípio era Jesus, Jesus estava com Deus, Jesus é Deus. Esta é a maior revelação que você pode ter na vida cristã: saber que Cristo é Deus. É o maior mistério revelado. No princípio era o verbo estava com Deus, o verbo era Deus. Amado, isto é fascinante. Isto é muito significante. Você saber que o teu Deus não é uma estátua, não é um ídolo, não é uma imagem, não é um homem apenas, não foi apenas um profeta, um mestre de sabedoria, que Ele é o próprio Deus. Então, quando eu digo: quem é o meu Deus? Eu respondo: o meu Deus é o Senhor Jesus Cristo. Eu pergunto a você: quem é o seu Deus? Jesus Cristo. Pedro diz: quando vos perguntarem a razão da vossa esperança, vocês dizem o quê? Jesus Cristo é o meu Senhor. Eu vou lhe dizer uma coisa, repetindo a palavra, isto é fascinante. É fascinante. Porque eu agora começo a entender que toda a história dos 66 livros sagrados da Bíblia Sagrada, todos eles, todos os livros, são uma referência a nosso Senhor Jesus Cristo. O budismo não tem essa história, os muçulmanos com Alá não tem essa história, os confucionistas, os charvistas, todos os deuses desta terra, a maioria deles, homens, estão dentro dos seus túmulos. O túmulo onde Jesus foi sepultado, ele não foi cremado. Nós, evangélicos, não somos a favor da cremação. Cremação é um princípio pagão. Nós somos a favor do sepultamento. Então, quando foram ao sepulcro de José de Arimateia, estava lá um anjo, e quando as mulheres chegaram: cadê o nosso Senhor? Ele disse: bom, vocês vieram buscar aquele que disse que ia ressuscitar? Nenhum Deus desta terra, e eu coloco aqui com letra minúscula, ressuscitou. Todos morreram e acabou a história. O nosso Senhor ressuscitou. Portanto, conhecer isto, esta revelação, é muito significante, é fascinante. Porque nós vamos agora dissecar palavra por palavra, frase por frase, até entendermos as verdades mais profundas que estiveram ocultas a respeito do Verbo de Deus, que é Deus, que é Jesus Cristo. Para compreendermos isto de forma definitiva, nós temos que saber quem era João. João, que escreveu este livro histórico, Mateus, Marcos, Lucas e João, eram os discípulos de Jesus. Eles escreveram cada um livro, e é chamado do Evangelho de Mateus, de Marcos, Lucas e João. Mas no original grego não diz Evangelho. Isso foi a Sociedade Bíblica que colocou. Diz livro. O livro que é histórico de Mateus, Marcos, Lucas e João. Então, quem é João? João era um discípulo. O discípulo amado. Aquele que mais tarde foi deportado para uma ilha na Grécia chamada Patmos, onde num domingo Jesus mandou um anjo e lhe deu a revelação do Apocalipse. Então você está percebendo que esta não é uma figura qualquer da Bíblia, mais uma. É de um valor muito grande, porque ele viveu com Jesus, andou com Jesus, viu milagres com Jesus, ouviu as suas palavras mais profundas. E João, inspirado pelo Espírito Santo, começou um livro histórico com algo grandioso. Quando Mateus escreveu o livro de Mateus, ele começou com o quê? A genealogia de Jesus, mostrando a sua descendência. João não. João não fala sobre genealogia. Ele vai direto ao princípio de tudo. Isto é importante para quê? Porque a nossa vida tem que estar alicerçada sobre uma rocha. Eu não posso alicerçar a minha vida sobre um vidrinho de óleo, um sal grosso, um sabonete ungido ou uma corrente de alguma coisa. Não, isso não é. Isso é areia. Isso é construir uma igreja sobre areia. No dia em que o vento soprar com ímpeto, a chuva cair ou o rio transbordar, a casa cai. É por isso que nós temos no Brasil quase 16 milhões de pessoas desviadas do Evangelho. Eles não tinham uma vida sob a rocha. Tinha uma vida, talvez numa igreja deseducada, como a maioria das igrejas são deseducadas, não tem raízes, são Nutella, cheio de modernismo, cheio de problemas. Você vê agora as notícias que estão chegando aí, tantos ministérios se destruindo, se autoflagelando, se atacando. É uma estupidez muito grande. Um indivíduo que está no ministério, depois fala mal do ministro dele, depois fala mal da igreja dele, depois leva o povo para outro lugar, diz que Deus falou, que Deus deu uma direção. É o que se está vendo hoje. Isso é vida de quê? De pessoas que não têm sua vida sobre a rocha. Então João vai direto ao princípio de tudo. Ele diz, no princípio era o Verbo. Então lá no livro de Gênesis, quando ele dizia Deus, ali é Jesus. Ali é Jesus, o Criador, o Autor da vida, o sumo sacerdote da nossa confissão, o Cabeça, o Maravilhoso, o Deus Forte, o Pai da Eternidade, o Príncipe da Paz. Então, no princípio era o Verbo. Então, quem criou tudo foi Deus. O Verbo era Deus. Então, o Criador se chama Jesus. E este é o mistério da piedade, porque até então Deus não tinha corpo. Ele estava se manifestando no Antigo Testamento como o Criador. Deram até os judeus vários nomes de revelação. El Shaddai, o Todo-Poderoso. Jeová Rafa, o Deus que cura. Todas as manifestações, El Elohim, o Deus Altíssimo, isso eram manifestações de Jesus no Antigo Testamento, até que ele se fez carne, aí Deus passa a ter um corpo, aí Deus passa a ser conhecido. Jesus é Deus. Você se lembra quando o evangelista Filipe estava confuso, porque ele via Jesus orar e dizia, ô Pai, e ele fazia um gesto lá para cima, só que a Bíblia diz que o trono estava vazio. que ele tinha descido do trono e tinha vindo à terra e se tornado um corpo de carne, tanto que ele é chamado o Filho do Homem. Então Filipe, muito preocupado, diz: não estou entendendo, olha só, mostra-nos o Pai, isso nos basta. E Jesus diz: Filipe, há tanto tempo eu estou convosco e vós não me conheceis. Quando você olha para mim, veja o Pai, veja as obras que eu faço, é o Pai que está fazendo, eu sou Deus. E nesse momento o véu é retirado dos olhos espirituais e do coração de Filipe e dos demais. Então, durante muito tempo, eu fui um católico apostólico romano e eu não sabia quem era Deus. Eu ia numa missa e dizia: Nossa Senhora, é Maria. Em Portugal diziam: é Fátima. Na França diz: é Lourdes. É Senhora do Rosário na Espanha. No Brasil, quem é? Aparecida. Estes nomes todos têm a ver com Maria. Mas na realidade Maria não foi salvadora, não foi redentora, não é coautora da salvação. Maria não derramou sangue, Maria não foi para uma cruz. Ela não se tornou um cordeiro ou uma ovelha perfeita. Ela era uma mulher abençoada que Deus usou aquele ventre para gerar a carne do verdadeiro Deus. Isto é mistério revelado. Então, o verbo no princípio era Jesus, mas eles chamavam de Jeová, porque era uma manifestação. Agora, esse mesmo Deus se faz carne na pessoa de Jesus. Aí ele morre, é sepultado, ressuscita, é assunto aos céus, se senta num trono e enviou o Espírito Santo. Então, quando nós falamos Deus, nós estamos falando de um Deus triuno. Um Deus que se manifestou de três formas: como Pai na criação, como Filho na redenção e como no Pentecostes o Espírito Santo. Estamos falando do mesmo Deus, porque só existe um Deus. Se nós tivéssemos três deuses, nós seríamos um povo pecador. Nós seríamos politeístas. Poli, muitos. Só existe um Deus. No Antigo Testamento, Jesus dizia isto. Na manifestação do Pai, ele dizia: ouça Israel, eu sou o único Deus. E nos mandamentos, se você tiver curiosidade de Êxodo 20, você vai ver o Senhor dizendo: eu sou o único Deus, não terás outros deuses, não farás pintura nem escultura, não as adorarás, não lhes darás culto. Eu sou o único Deus. Então, esta verdade chegou ao século 21. Se você perguntar à maioria dos evangélicos quem é Deus, não, é Deus Pai, é um Deus Filho, é um Deus Espírito Santo. Só que a Bíblia diz que o Espírito é o Senhor, chama-se revelação. Então eu não tenho que orar ao Pai, ao Filho, ao Espírito Santo. Eu oro em nome do Senhor Jesus Cristo. Este é o verdadeiro Deus, era o verbo que se fez carne. Então no princípio, esta palavra princípio no grego, arche quer dizer no princípio, uma fonte, uma origem, a causa principal de tudo, a causa primária de tudo. No princípio, arche era Jesus. Então, antes de tudo existir, Cristo existia. Antes de tudo existir o tempo, as estrelas, o sol, a lua, o firmamento, o verbo já existia. Pastor, quem criou Deus? Ninguém. Deus é Deus. É desde o princípio Deus, não há uma criação. Ele sempre existiu. Sempre foi Deus. Então, amado, o verbo era Deus. Esta palavra verbo, do original grego logos, quer dizer a razão de tudo. Ele é o ordenador do universo. Quando ele diz: haja sol, haja luz, e o sol apareceu, a luz apareceu, quem estava dando essa ordem? Jesus, na manifestação do Criador, o Pai. Então ele é o ordenador do universo, ele é a sabedoria total, já mostrada pela lei e pelos profetas. Toda a Bíblia no Antigo Pacto mostrava que Jesus era a sabedoria de Deus e ele era o Criador. Veja no versículo 3 como ele diz: todas as coisas foram feitas por intermédio dele, não foi de outra pessoa, foi ele, Jesus Cristo. E sem ele, sem Jesus, nada do que foi feito se fez. Agora, eu tenho na minha mente e no meu coração consolidado, eu tenho um Deus, esta divindade ou esta deidade é Jesus Cristo. Eu não adoro três deuses, eu tenho um único Deus que se manifestou triunicamente como Pai na criação, Filho na redenção, Espírito Santo a partir do Pentecostes para o estabelecimento da igreja. O Verbo, a razão de tudo, o Logos, o Cristo. Todas as coisas foram feitas para Ele, por Ele, foi Ele que criou tudo. Sem Ele nada do que existe hoje existiria, nada do que foi feito se fez. Toda a criação foi ordem de Jesus. Então você está compreendendo hoje, e nós vamos passar o mês todo só falando da divindade de Cristo em vários aspectos. Você está compreendendo quem é Jesus? No princípio era o Verbo, Logos, e este no princípio une os tempos, as culturas e os mundos. Logos. Isto é um significado muito profundo. Logos não é uma palavra. Logos não é um conceito. Logos é Jesus. Não é um conceito. Não é apenas uma palavra. Não é um substantivo próprio. Não. Logos é o centro da criação de todos os propósitos divinos. Quem deu ordem? Quem deu coerência a todo o universo foi Jesus. Porque quando a terra foi criada, diz a Bíblia, era sem forma e era vazia. E eu vou lhe dizer isto, trazendo para a nossa própria vida. Como é que era a nossa vida antes de termos Jesus? Era um caos. Exatamente como o universo era. Não havia beleza de vida, não havia cor da vida. Não havia perspectiva de vida. Éramos como uma terra vazia e sem forma. Mas graças a Deus que Ele nos criou e nos deu um privilégio de termos nascido como ovelhas que tem um tímpano ovelino. E Ele disse: as minhas ovelhas ouvem a minha voz. Então a voz dEle está aqui. Ouvem a minha voz e me seguem.
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1: Eu não ouço a voz de Deus para depois bater o pé no chão e dizer: não concordo, eu não aceito, eu tenho uma outra visão. Não. Quem é temente a Deus treme perante a palavra, disse o profeta Isaías. Treme perante a palavra. Não duvida, não confronta, não enfrenta, não é rebelde, não tira conclusões humanas. Não. O Logos, isto, compreender isto, amado, tem um profundo significado para a vida, porque finalmente se acerta a vida. Porque você que veio do espiritismo, você que veio da Umbanda, Quimbanda, do espiritualismo, ou você que veio do catolicismo como eu, ou que seguia um orientalismo, ou uma espiritualidade de origem africana, você sabe que quando se pergunta quem é esta pessoa que está baixando aqui, quem é o que passa nessa corrente de Xanoyé, você, ninguém sabe. Hoje você, quando acorda e levanta as suas mãos, sentado na sua cama e levanta as mãos, você diz: Jesus Cristo, Ele é real, Ele é verdadeiro, Ele existe. Agora você sabe quem é Ele, porque isso vai se tornando muito mais do que o conceito ou palavra, vai se tornando uma verdade. A tua vida vai tendo coerência. Aquele que governa todas as coisas, aquele que tem propósito, tem ordem em tudo, aquele que mantém a harmonia de todas as coisas, aquele que é o Criador, unificador do universo, Logos é Jesus. Logos é a palavra de Deus, é uma palavra viva, não é uma palavra de pensador e filósofo grego. Diz o livro de Hebreus 4:12, a palavra de Deus é viva, diga é viva. Não é uma palavra morta. Aqui não é Sócrates, Plutão, Platão falando, um pensador, um terceira visão do lobo sangue rampa, que diz, que vê, que acontece. Existe isso aqui. Para os gregos, eles serviam e tinham um altar que dizia Deus desconhecido. E quando Paulo passa em Atenas e vê um altar dizendo Deus desconhecido entre tantos deuses, ele diz, esse Deus desconhecido é Jesus Cristo. Que maravilha! A palavra é viva, a palavra é eficaz, é cortante, é como uma espada de dois gumes, ela penetra ao ponto de dividir a alma do espírito, juntas e medulas, ela é apta para discernir os pensamentos e os propósitos do coração. Você acha que Buda pode fazer isso? Alá pode fazer isso? Um santo qualquer dessa terra pode fazer isso? Tem uma palavra viva que não retorna vazia, que penetra, separa. Isto é carne, isto é espírito, isto é alma. E vamos lá agora aos propósitos e pensamentos do coração. Amado, você sabe, nós nos conhecemos, mas você tem um eu que todo mundo vê. Depois tem um eu que só você vê. Mas existe um eu que só Deus sabe quem é você. Então ele vai e penetra e discerne os pensamentos e os propósitos do coração. Por isso que o profeta Jeremias disse que o coração do homem é enganoso. É como um farrapo de imundície, um trapo de imundície. O coração do homem é enganoso. Você vê às vezes o casal, eu te amo, eu te amo, eu te amo. Dias depois, eu te odeio, eu te odeio. A pessoa diz, sou teu amigo, sou teu amigo. Depois dá uma facada na pessoa e é rebelde com a pessoa, transgride os princípios e o caráter de Deus. Eu sou o coração do homem. O que, que Deus faz com esse coração de pedra do homem? Antes de ter Jesus, nosso coração era de pedra. Aí Deus pega a palavra que é como um martelo que esmiuça a pedra. Vai lá, vai lá, vai lá, vai lá, vai lá, até que esse coração de pedra se desfaz. Aí Deus pega um coração de carne sensível e coloca. A mente cheia de problemas, de grilos, que eu vou fazer, porque eu vou acontecer, porque eu sou isto, eu sou aquilo, porque a fama, a glória, o sexo. Então, e Deus pega e arranca esse cérebro e põe a mente de Cristo. Coração sensível. Para poder entender e viver o cristianismo. Amado, eu vou dizer, a maioria das igrejas deseducam o povo de Deus. As pessoas vão lá para outras coisas e depois tem um culto. Não vão lá para o culto e depois tem outras coisas. Isto é igreja com roda gigante, com boate. Outro dia um irmão da igreja mandou um videozinho, dizia, bordel evangélico. Bordel? Evangélico, lá todo mundo dança não sei o que, agarradinho, mas lá não tem bebida alcoólica. Eu falo, meu Deus, bordela evangélico. Aqui chegou a deseducação da igreja. Tem gente que gosta desse negócio, gosta dessa mistureba toda. Eu não gosto disso, eu não aceito. Igreja é igreja. Igreja não é um lugar apenas social. Igreja é o corpo de Cristo, é Cristo. É a manifestação de Deus no reino, na terra. Então como é que nós vamos permitir, por exemplo, que o altar se torne um palco? Como é que nós vamos tirar a identidade da nossa igreja e pintá-la toda de preto? Como é que nós vamos botar aqui fumaça nos cultos? Como é que nós vamos ter rock and roll? Guitarra e tal. Amado, isso não serve. Não é Deus. Uma pessoa nascida de Deus, ela não aceita qualquer coisa na vida, mano. Eu vejo os testemunhos das pessoas que estão gravando com o pastor Rob, pessoas dizendo, eu cheguei à igreja Cristo Vivo, não tinha nada, não era nada. Eu comecei a ouvir o meu profeta. O profeta não vem aqui falando mimimi, vem te trazer o que o Espírito Santo já revelou ao meu coração. Então esta palavra vai lá e penetra até o coração. A gente tem um coração angustiado, amedrontado. A gente tem um coração com sentimentos rebeldes. O senhor não conhece a minha vida, eu fui abusada de criança, eu tenho ódio de homem, eu fui maltratado por um pai, hoje eu sou um pai mau. Então isso tudo está lá dentro. O que é que Deus faz? Ele corta e entra lá dentro do coração. Onde estão lá só o teu eu que só Deus conhece. Há um eu que todos conhecem de mim, há um eu que eu conheço e há um eu que só Deus conhece. Hebreus 10, 23. Guardemos firme a confissão da esperança sem vacilar, pois quem fez a promessa, quem inspirou a Bíblia, quem escreveu isto tudo, Deus usando mão de homens e de mulheres, quem escreveu esses 66 livros foi Deus. Apenas usou toda a palavra inspirada por Deus. Ela é útil. Ela ensina, ela corrige, ela educa, ela exorta. Palavra de Deus, amado, onde não há palavra de Deus, não há vida espiritual. Então tem ministérios que fazem louvor 1h45, ofertório 3 horas, mensagem 5 minutos. É como você beber ou comer 2 feijõezinhos por dia. Vai chegar a uma altura, você está raquítico e morre. Tem que haver substância. É como uma criança quando nasce, fica lá no mamá, até que o médico pega uma mãozinha, amassa um pouquinho, tira o leite. Agora é leite só uma vez por dia. Amassa um pouquinho de mamãozinho, depois põe um pouquinho de laranja, depois põe um feijãozinho, rala um pouquinho. E a criança vai se habituando ao alimento sólido. Paulo disse a Coríntios: não pude vos dar alimento sólido, só leite, porque vocês são crianças. Palavra de Deus, quem fez a promessa é fiel. 2 Timóteo 2:9, a palavra de Deus não está algemada. Por isso ela vai, disse o profeta,

0: palavra. Versículos 12 e 13. Se perseveramos também com ele, reinaremos. Se o negamos, ele por sua vez nos negará. Se somos infiéis, ele permanece fiel, pois de maneira nenhuma pode negar-se a si mesmo. Amado, Deus não pode se negar. Ele não é homem para mentir, não é filho do homem para prometer e não cumprir. Deus não pode se negar. A pessoa pode ter um câncer, um tumor, o que for, se ela tiver a capacidade e a fé de acreditar que ele já levou a sua doença, a sua enfermidade e encravou na cruz do Calvário, por suas chagas fomos sarados, eu duvido se Deus não opera na vida da pessoa. Seja o caso que for, porque ele não pode negar-se. Diga: Deus não pode negar-se. Fiel é a palavra. Então a palavra é a manifestação da sabedoria divina. Palavra é uma extensão direta de Deus. Por isso eu não ponho a minha Bíblia debaixo do tapete do carro, escondo na axila, guardo para ninguém ver. Se eu estou num ponto de ônibus, na minha empresa, eu tenho uma Bíblia, mas quando alguém entra eu ponho na gaveta. Não, Bíblia é Bíblia, cara. Bíblia é a extensão de Deus. Como é que Deus fala nesta terra? Bíblia. Tem dois pactos, duas alianças, um para os judeus, o velho pacto, a partir de Paulo, o novo pacto, nova aliança, o evangelho da incircuncisão, para os gentios, somos nós. Então, a Bíblia é uma extensão direta de Deus, é a sabedoria presente desde a criação, é Ele que guia todas as obras. Provérbios 8, 22, 23, disse: o Senhor me possuía no início da sua obra. Os sábios, o Senhor já me possuía, eu já existia. O Senhor me criou antes da fundação do mundo. Então me possuía no início da sua obra, antes de suas obras mais antigas. Antes de haver terra, mano, nós já existíamos. Ah, mas pastor, os outros crentes não acreditam. Azeite. A maioria das pessoas não acredita nem em Deus. Está na igreja, dizimista, fiel, ajuda, colabora. Não sabe quem é Deus, está ali no efeito rebanho. Aqui não, aqui nós damos um tempo de reflexão. Aqui se ensina. Aqui se dá alimento sólido. Paulo diz: quando eu era menino, eu pensava como menino, eu falava como menino, eu agia como menino. Mas quando eu me fiz homem, eu deixei as coisas de menino. Este é o crescimento. Você tem que conhecer a palavra, senão você não sai, fica menino o resto da vida. Pastor, põe a mão aqui, tá bom, vamos botar. Pastor, onde é, dói? Pastor, meu marido. Pastor, minha mulher. Pastor, não, há uma hora que você ganha asas de águia. Você começa a ter uma vida com propósitos, uma vida com sentido, uma vida onde você olha para o sol da justiça e diz: meu Deus existe, tudo é verdade, está no meu coração, o meu espírito dá testemunho com o Espírito de Deus que eu sou filho dele, eu não sou bastardo, eu sou filho dele, ele nunca me desamparou. Sabe o que ele diz? Eu estarei convosco até o fim. Você sabe uma coisa? Eu creio nisso. Eu espero que você creia. No princípio Deus já me possuía. Versículo 23: desde a eternidade fui estabelecida, desde o princípio, antes do começo da terra. Está falando da sabedoria de Deus, está falando de Deus, está falando da nossa criação.
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0: Eu não sou um acaso, eu não vim a esta terra por um acaso.

0: Diabo sempre lutou comigo, amado. Já lhe falei aqui muitas vezes. Com 4 dias de nascido, a enfermeira deixou-me cair do berço. Eu caí de cabeça desta altura, 1 metro e pouco. E eu fiquei até quase aos 4 anos sem falar. Só falei, não me lembro disso, a minha mãe conta, claro. Um dia, eu gostava muito de um empregado dos nossos negócios, meus pais. Eu estava no carro com ele e tivemos um acidente. Eu bati com a cabeça no vidro, nele e tal, não sei o quê. E daí eu comecei a falar. Quando a minha mãe chegou, o seu filho teve um acidente. Minha mãe disse, meu filho, morreste? Não, mãe, não morri, estou vivo. Não fomos não, o Pedro não teve culpa. Foi aquele caminhão que bateu na gente. Eu sabia falar tudo. E desde então nunca mais me calei, amado. Para a glória do Senhor, para a glória do Senhor. Porque eu creio nestas verdades. Depois ele diz no versículo 34, feliz o homem que me dá ouvidos. Quem é que está dando ouvidos a Deus? Você é uma pessoa feliz, nem sabia, né? Feliz o homem que me dá ouvidos, velando dia e noite nas minhas portas. Não falta a igreja. Amado, quem é de Deus não pode faltar a igreja. Mas o sistema meteorológico do Brasil diz que ia chover hoje. Mas eu não abro mão do meu Deus. Feliz o homem que dá ouvidos, velando dia a dia as minhas portas, esperando as ombreiras da minha entrada. Pessoa, a igreja tem que ser tua vida, mano. Se você faz disto um passatempo apenas ao domingo, não vai acontecer nada na tua vida. Isso tem que ser esperando. Está na porta da igreja, está nas entradas da igreja, nas ombreiras, debaixo da entrada. Você sabe que há uma conexão com Deus aqui dentro. Versículo 35 disse, porque o que me acha, quem encontra Jesus, quem encontra a sabedoria de Deus, acha a vida e alcança o favor do Senhor. Amados, graças a pouco a Luana falou comigo e disse, apóstolo, obrigado pela profecia que o Senhor deu do dia 31 para o dia 1º de 24, porque toda ela se cumpriu na minha vida. Eu vou dizer, nós estamos aqui hoje por causa dessa profecia do dia 31. Por isso eu estou lhe dizendo, não falte ao Natal, não falte à passagem do ano, porque Deus revela uma palavra, amada, em todos os momentos. Quando eu estou num aperto de vida, eu me lembro, tenho colado no vidro do meu escritório, as tuas obras são perfeitas, a bondade, eu me agarro essa palavra, ponho o rosto no chão, fico lá clamando a Deus, e eu não clamo assim, Eu de vez em quando dou uma berradazinha lá. Porque eu creio, amado, isto, Jesus é verdade. O Logos, o Verbo, a razão da criação, amado, isto é expressado, tudo isto, a criação, tudo é expressado neste nome, Jesus Cristo. Os profetas já o proclamavam, os filósofos gregos procuravam saber quem era Jesus. Queremos ouvir de Jesus. Então, João 1:1. Vamos voltar lá, por favor, ainda temos 10 minutos. No princípio era o verbo estava com Deus, o verbo era Deus. Ouça uma coisa, filho. Senhor, amada, no princípio era o verbo estava com Deus, o verbo era Deus. Isto não é uma ideia, isto não é um conceito abstrato, é uma pessoa viva, eterna, poderosa, ele que trouxe ordem ao caos. Ele sempre existiu, não houve um momento que ele começou a existir, ele sempre existiu, eternamente ativo, ele é anterior à criação, ele é o Cristo eterno. Veja o que diz João 8, 56, 59, Abraão, vosso pai, alegrou-se por ver o meu dia, viu-se e regozijou-se. Perguntaram-lhe, pois, os judeus, mas Jesus, ainda não tem 50 anos, tem 33 anos, e você viu Abraão? Respondeu Jesus, em verdade vos digo, antes que Abraão existisse, I am. Antes de Abraão existir, eu já era, eu sou. Isso não é fascinante para o teu coração, amado? Então, quando o povo viu que ele era Deus, pegaram em pedras e atiraram nele. Pastor, I don't believe in it. Tiraram pedras. Religiosos. Aquela pessoa que não tem valores. Atira pedras em Jesus, atira pedras na igreja, atira pedras no líder da igreja. Você também não pode esperar muita coisa de uma pessoa que não tem valores, não é verdade? Vai esperar o quê? pessoa só dá aquilo que ela tem. Então, João 14:6 diz: eu sou o caminho. Vamos ler juntos, eu gosto desse verso. Todo mundo acordado, diga amém. Quem está dormindo, diga amém. Amém. Glória a Deus. Sacode aí o irmão, por favor. Dá um sacudimento nele. Vamos ler juntos. Respondeu-lhe Jesus: eu sou o caminho e a verdade e a vida. Ninguém vem ao Pai senão por mim. Eu sou. Então ele não tem princípio, ele não tem fim, ele é o alfa e o ômega. Ele dá vida, ele dá propósito, ele dá sentido à vida. João 14:7 diz isso: se vós me tivesseis conhecido. Que a igreja Cristo Vive existe para quê? Para tornar Jesus conhecido. Por que que você está transmitindo o culto em inglês, em espanhol, em italiano, em libras? Para tornar Cristo. Porque como é que as pessoas vão conhecer se não houver quem pregue? Se não houver quem pregue, como ouvirão? Como serão salvos? Então ele disse: se vós me tivesseis conhecido, conhecerias a meu Pai. Desde agora o conheceis. Olha para mim, eu sou o Pai. Vocês estão vendo o Pai. Olha o mistério revelado. Versículo 8. Replicou-lhe Filipe: Senhor, mostra-nos o Pai e se nos basta. Eu comentei há pouco. Disse-lhe Jesus: Filipe, há tanto tempo estou convosco, não me tens conhecido. Quem me vê a mim, vê o Pai. Como dizes tu, mostra-nos o Pai? Como? 11. Versículo 11. Aonde? Crede-me que estou no Pai, o Pai está em mim. Crede ao menos por causa das mesmas obras. Um dia Jesus disse: eu e o Pai somos um. Então Cristo, Colossenses 1:15, vamos lá. Este é a imagem do Deus invisível, é o primogênito de toda a criação, o primeiro antes de toda a criação, é a imagem de Deus. Agora Deus tem um corpo em Jesus. Nele foram criadas todas as coisas nos céus, sobre a terra, visíveis e invisíveis, tronos, soberanias, principais. Você está vendo a dimensão de Jesus? Aí chega uma pessoa e diz: o chefe, o cara, repudie isso, amado. Nós temos que temer e tremer perante o nome do Senhor, perante a sua palavra. Não aceite, de Deus não se zomba. Oh, igrejas deseducadas estão fazendo o povo de Deus zombar de Deus. Em vez de acreditar na Bíblia, acredita no sal, no óleo, na fita, no sabonete. É isso que as pessoas estão aprendendo. Versículo número 17. Ele é antes de todas as coisas, nele tudo subsiste. Quem está dizendo isto é Paulo, por revelação. Versículo número 18. Ele é o cabeça do corpo da igreja, é ele que manda na igreja. Não, amigo, é um anjo, eu não mando nada. Amado, eu sou pó. Se parar agora uma artéria aqui dentro, pequenininho, tum, bate com o nariz no chão, acabou. Depois você só vai lá no cemitério da Paz e vai flores para o apóstolo. Então eu tenho muito temor com estas coisas. Amado, eu não subiria o púlpito sem estar preparado. Jamais. Eu não tenho coragem de te enganar. Eu não tenho. Tem gente que gosta e gosta de ser enganado. Eu não tenho coragem. Eu jamais faria isso. Versículo 19. Porque aprovou Deus que nele, em Jesus, residisse toda a plenitude. Então quando se fala de Deus, tudo isto, Criador disto, aquilo, principados, potestades, poderes, soberania, toda a plenitude se chama Jesus Cristo. Então Cristo não é um mestre qualquer, ele é o fundamento de tudo o que existe. Diga, ele é o fundamento de tudo o que existe. Em Colossenses 2:8 disse: cuidado que ninguém vos venha enredar com a sua filosofia, com vãs sutilezas, conforme a tradição dos homens, conforme o rudimento do mundo, e não segundo Cristo. Porquanto nele, em Cristo, habita corporalmente, no corpo de Jesus, estava o quê? Toda a plenitude de Deus. Toda a plenitude. Versículo 10. Também nele estáis aperfeiçoados, ele é o cabeça de todo o princípio. Todos os poderes, todos os principados e potestades, Cristo é o cabeça de tudo isso, amado. Pode fazer feitiçaria contra você, pode fazer trabalho contra você, não vale encantamento, porque aquele que está em você é maior do que aquele que está neste mundo. Se Deus é por nós, quem será contra nós? Se Deus é por nós, quem será contra nós? Então veja, o Criador se fez carne. Isso é fantástico, amado. 1 Timóteo 3:16, evidentemente, grande é o mistério. É um mistério. Para compreender isto, é um mistério revelado. aquele que foi manifestado na carne, justificado em espírito, contemplado por anjos, pregado entre os gentios, crido no mundo, foi recebido em glória. Jesus. Jesus. Foi recebido em glória. João 10:30, eu e o Pai somos um. João 6:62, que será, pois, se virdes o Filho do Homem subir para o lugar onde primeiro estava? Primeiro ele estava lá no trono, desceu, se fez homem e voltou para o trono. João 6:38, porque eu desci do céu, não para fazer a minha própria vontade, e sim a vontade daquele que me enviou. 3:13, ora, ninguém subiu ao céu, senão aquele que de lá desceu, a saber, o Filho do Homem, que está no céu. Então, este mistério, amado, entenda, por favor, a magnitude, o esplendor, a majestade que é saber que Cristo é Deus. Isso é de uma magnitude tremenda, amado. Para a glória do Senhor, ele diz, João 5:20 diz, também sabemos que o Filho de Deus é vindo, nos tem dado entendimento para reconhecermos o verdadeiro. Estamos no verdadeiro em seu Filho Jesus. Este, Jesus Cristo, é o verdadeiro Deus e a vida eterna. Diga glória a Deus. Amado, diga uma vez mais, glória a Deus. Diga ainda mais forte, glória a Deus. Isso mesmo, isso mesmo. Puxa. Se os gregos tiveram coragem de ficar 2 horas e meia gritando, Diana, Deus, Diana, Deus, por que nós não podemos gritar aqui o nome do Senhor dizendo que Ele é Deus? Diga, Jesus é Deus. Olha, diga, Jesus é Deus. Mais alto, Jesus é Deus. Diga mais uma vez, Jesus é Deus. Jesus é o nosso Deus, Jesus é o nosso Deus, Jesus é o nosso Deus, Jesus é o nosso Deus. Pode dizer, mas... Glória a Deus. Então, o poderoso Logos entrou na nossa história. Ele habitou entre nós. João 1:9 disse... A verdadeira luz que vinda do mundo ilumina todo homem. Verdadeira luz, amado. Não perca tempo olhando o que diz o Evangelho, segundo, não sei o quê. Amado, não faça isso. Ele é a verdadeira luz. Versículo 12. Todos quantos o receberam, deu-lhes poder de serem feitos filhos de Deus, a saber, aos que creem no seu nome. Se você crê no nome de Jesus, diga amém. Deus te deu o poder, você é um filho de Deus, diga amém. 13:14, vamos lá, anima aí a galera, vamos lá, Botafogo ganhou, vamos lá, os quais não nasceram dos, olha quem é você e eu, os quais não nasceram do sangue, nem da vontade da carne, nem da vovó que fez uma oração, nem da vontade do pastor, mas de Deus. Ele é soberano. Versículo número 14, o Verbo se fez carne, habitou entre nós, cheio de graça e de verdade, e vimos a sua glória, como a glória do unigênito do Pai.
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7: 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Toda a fonte de transformação e de tudo que nós esperamos na nossa vida, gente, vem dele, vem da sua palavra. Os resultados que nós vamos ter daqui a 10 anos dependem do tipo, não conversa mais não, agora presta atenção, porque o Espírito Santo já está mandando ver. O resultado que você quer daqui a 10 anos vem da atenção e o foco que você der à palavra, à verdade. Então nós temos que valorizar isso e proteger demais. Ele é a fonte de todas as coisas. Ele é a fonte da alegria, do prazer. Ele é a fonte do nosso ânimo, sabia? Da nossa coragem. Ele é a fonte da nossa saúde. Que é o que nós vamos gastar aqui esse sábado, para que isso fique firme no teu coração, de uma herança já garantida na obra da cruz do Calvário, que me pertence e pertence a você. Então, quando você permite, o teu coração está aberto para isso e põe o foco, quero te falar, a tua vida muda. Na verdade, esse sábado é um investimento para daqui a 10 anos você continuar firme, né, como representante dele sobre a face da terra. Então, é assim que a gente faz, nós temos que olhar para ele. Ele é tudo na nossa vida, gente. Não sei, nós estamos vendo dias onde as pessoas, ou de repente a igreja, não está valorizando como deveria, aquilo que sempre está aí, ó, no colo das pessoas ou dentro de casa, mais de uma Bíblia. Provavelmente cada um de vocês tem mais de uma Bíblia em casa. E ela é a fonte de salvação, de transformação, de cura, de tudo que existe. Então, é sempre assim. O que, que Deus tem a dizer? Eu gosto dessa frase, porque há muitos anos atrás eu peguei e botei no meu coração. O que, que Deus tem a dizer é o que vale. Entende? A pressão é total do lado de fora para não ir com essa verdade, mas o que Deus tem a dizer é o que está valendo. O que Deus tem a dizer para falar para você é o que vale. Isso vai muito além daquilo que eu acho, que eu penso ou que eu sinto, né? Legal? Então vamos lá. Nós vamos fazer uma divisão. Convidei também o pastor Luiz para trazer uma palavra que ele trouxe na Tijuca, muito maravilhosa. Então, nesse segundo tempo, nós vamos gastar alguns tempos aqui, pelo menos uns 5, né, ao longo dessa jornada. Vai ser muito frutífera na tua vida. E no final, gente, eu quero orar com imposição de mãos. Os pastores estão aqui e nós vamos orar. E a palavra cumprirá aquilo que está escrito na tua vida. É muito importante levantar, essa é a informação que eu queria te passar. Se você abrir aí rapidamente, antes da gente começar, em Lucas capítulo 5. Lucas capítulo 5. Abra a tua Bíblia aí. Em Lucas capítulo 5, no verso número 15, diz assim: porém, o que se dizia a seu respeito, falando sobre Jesus, cada vez mais se divulgava, e grandes multidões afluíam. Agora grifa isso na tua Bíblia. Você tem uma caneta, um lápis. As multidões afluíam para duas coisas. A palavra para é como se fosse uma finalidade. Por que as multidões chegavam para Jesus? Em primeiro lugar, para o ouvirem. Quem é surdo, diga aleluia. Como ninguém disse aleluia, então todo mundo está ouvindo. Você vê a importância. Ontem eu estava meditando em casa um pouquinho, né? Sobre, eu não sei se você, vou parar aqui só para, na verdade, gente, eu tenho muita coisa para falar, mas eu vou fluir com o Espírito, tá? Em Romanos capítulo 10, estava falando a respeito justamente sobre crença, a crença associada ao ouvir dele. Então estava dizendo assim: como crerão naquilo em que nada ouviram? Como ouvirão se não há quem pregue? E como pregarão se não forem enviados? Você vê, a cascata é de lá para cá. A gente pensa assim: não, vamos lá, vamos pregar a palavra. Cara, a importância maior é no final dessa linha, é a pessoa crer. Porque se ela não crer, nada vai funcionar. Incrível. O poder de Deus passa assim, ó. Nem toca na pessoa. Olha que interessante sobre isso. Olha a ligação de crença com ouvir. Então, eu estava falando sobre esse conteúdo. Como crerão? Começa assim, a primeira coisa, está lá em Romanos 10, não sei se no 14, por aí, ou 13. Como crerão naquele que nada ouviram? Falando a respeito de Jesus, dessa obra, né? E como ouvirão se não há quem pregue? E como pregarão se não forem enviados? Então, eu vim lá do Rio de Janeiro, fui enviado. Então, vamos abrir a boca. Isso para todos nós. Eu não quero te falar que essa palavra não está na minha boca, está na sua também. Fala para o teu irmão, ela está na tua boca. Você, quero te falar isso, gente. Receba isso no Espírito. Você é um agente de transformação. Você é um agente de transformação, porque é o corpo de Cristo. Essa mesma palavra que está no meu coração, ela está no teu também. Diga aleluia. Entende? Então, a questão da crença está ligada ao ouvir. Então, vieram para o ouvirem e para serem curados. Olha que legal. E eu sempre li isso aqui, uma vez que quando eu li isso pela primeira vez, me chamou a atenção, e o Espírito Santo me mostrou ali, não está ao contrário, né? Eles não vieram para serem curados e o ouvirem. Lê bem aí o que está escrito. Vieram para o ouvirem e serem curados. Isso se repete aí em Lucas 6, vira a página um pouquinho, no verso, Lucas 6, no verso 18. Então as multidões vieram para o ouvirem e serem curados das suas enfermidades. Aleluia! O que a gente está fazendo, e a gente vai fazer ao longo de toda essa jornada, para no final orar por você, é limpar o campo esse campo da descrença, da incredulidade, limpar as dúvidas, porque quando a certeza chega, não tem mais jeito, o inferno já perdeu. O poder de Deus é ligado direto com aquilo que você retém da verdade como crença. Então, se não há obstáculo na tua frente, no teu coração ou na tua mente, quero te falar, é tua, perdeu, o inferno perdeu mesmo. Então ele sabe como trabalhar. Então, uma das coisas que ele tem trabalhado é distrair a igreja para não ter interesse pelas coisas de Deus. tem distraído muito, para as pessoas estão perdendo o foco e a fome pela verdade. Ele sabe que essa pessoa lá na frente será uma presa fácil, como está acontecendo. O mundo está ficando pior, a malignidade está aumentando, a perversidade está aumentando, as situações complicadas estão aumentando. Então nós somos dependentes de uma fonte que é limpa, que é verdadeira, que é a palavra, fluir de mim, de você por dentro, né? Rios de águas vivas, e você manter esse reservatório, cara, protegido, que é a verdade que ele tem depositado na tua vida. E esse lugar aqui é um lugar de verdade sendo depositado. Porque aí você está debaixo do ministério, de repente você é de outro ministério, veio para cá, não importa. A importância é, eu tenho fome, tenho sede da palavra, quero aprender, eu quero entender coisas, então a operação de Deus é grande na tua vida. Legal? Eu trouxe esse conteúdo sobre cura divina, será que é uma revelação ou é um milagre? Mas esse é o título que a gente deu, né, esse conteúdo, né, sobre cura, ah, tá ali, né, cura divina, é um milagre ou uma revelação? Eu poderia até dizer que são as duas, mas o conteúdo da revelação sobre uma obra feita é que precisa estar desse tamanho dentro de você, porque o resto vai fluir, não tenha dúvida disso, o poder de Deus, ele flui. O poder de Deus, gente, não está assim num lugar, tipo assim, só poucos alcançam, né? Você tem que lutar muito para agarrar aquele negócio. O poder de Deus, ele está aqui no nosso meio. Ó, se dois ou três estiverem reunidos em meu nome, Jesus diz, tá, ele está presente. E se ele está presente, assim como naquela época aí, ó, é só ouvir a sua verdade e receber a cura, pronto. É mais simples que a gente imagina, mas a gente tem que quebrar muita religiosidade, muito conceito, muitas coisas erradas que nós aprendemos até mesmo dentro da própria igreja. Então você vai ver que é isso que eu quero trazer sobre o conteúdo, o que é uma revelação, como é que isso aí funciona, e você vai ver que as coisas vão fluir. Veja, antes de eu ler o texto base, eu vou ler esses textos, mas depois eu vou entrar num outro que não está aí, aqui nos meus slides. Mas nós vamos fluir junto com ele. Você já até conhece. Nós sabemos que temos lá no livro de Isaías, o capítulo 53. Se você não sabe, o livro de Isaías é o livro mais de profetas, mais messiânico que existe, falando a respeito de Jesus. Um determinado capítulo para frente fala sobre o reinado messiânico, fala sobre a segunda vinda de Jesus, fala sobre a obra de Jesus. E eu quero te falar algo tremendo sobre o livro de Isaías. O profeta Isaías foi o profeta mais citado por Jesus. Para começar, o seu ministério acontece quando entregam para ele, é óbvio, o céu já tinha preparado isso, entregam para ele o livro do profeta Isaías. E ele vai lá e abre no capítulo que fala a respeito dele mesmo, capítulo 61, para dizer, e ele diz, ó, eu vim proclamar a libertação aos cativos. Meu Deus, gente, é um negócio tremendo. Depois que ele lê essa passagem, ele senta, entrega o livro de volta e diz lá em Lucas 4 que todo mundo estava de olho nele. E ele disse assim, gente, hoje acaba se cumprir aquilo que a gente acabou de ler. Uau! A gente tem que ver essa cena no Cinemax do céu. Em várias cenas que nós precisamos ver. Foi filmado. Coisa mais tremenda e maravilhosa. Ele mesmo. O livro falando dele 700 anos antes, falando sobre Jesus. Então, o capítulo 53 é o capítulo, que é o capítulo da redenção, onde Deus escreve de uma maneira, Isaías, ele começa a ver, enxergar coisas tremendas a respeito dessa obra que seria feita, da qual nós vivemos debaixo de uma obra feita. Aliás, toda a plataforma nossa de ficar de pé está debaixo dessa obra. Essa obra foi feita, por isso que nós estamos aqui. Você não estaria aqui, nem eu, se essa obra não tivesse sido feita. Ok? Então ela é verdadeira. Capítulo 53 de Isaías, eu vou pegar a primeiro, o verso número 4, falando especificamente daquilo que a gente vai ministrar, que é saúde. Mas se você tem aí, podia abrir agora Isaías 53, tem algo muito legal que me chamou a atenção alguns anos atrás. O primeiro verso já começa logo dizendo assim: quem creu na nossa pregação? A quem foi revelado o braço do Senhor? Olha a palavra revelação aí. Quem acreditou? Isso é Isaías, não está aqui não, isso aqui é Isaías 4. 53, 4. Está com a Bíblia aberta? Está escrito isso? Quem creu? Então são 12 versos, e já começa dizendo, ó, Eu vou falar uma opção de coisas aqui, isso profeticamente, gente. Olha que coisa tremenda. Eu vou falar uma opção de coisas sobre a obra da cruz do Calvário. Mas nada vai funcionar se você não crer. E é interessante, pegando Isaías 52, um pouquinho lá em cima diz: quão formosos são os pés daqueles que anunciam as boas novas de salvação. Olha a importância de você ouvir a verdade. Vieram para o ouvir e serem curados. Mas um crédito tem que ser dado. É muito importante isso. Deixa eu te falar algo que me veio aqui. Então, olha só que coisa interessante. Você pega os evangelhos, você vai ver 19 milagres citados a respeito de pessoas. 19. Jesus curava multidões, aquele negócio todo tocava nele, era curado, mas especificamente com pessoas que são relatadas, 19. Dos 19 casos, 11 desses casos, olha só que interessante, 11 desses casos, Jesus falou assim: opa, é isso aí, cara, a tua crença te libertou, a tua fé te livrou. Vocês estão entendendo o que eu estou falando? Então, você vê 11 casos, olha a força da importância de nós gerarmos um coração sempre crendo pela verdade, porque ela se cumprirá na vida daquele que crê. Se você é uma nova criatura, foi porque você creu, cara. Se você não tivesse crido, você não se tornaria. Então, a força do poder de Deus não está sendo retida, ela está liberada na vida daquele que crê. Quem creu na nossa pregação? E a quem foi revelado o braço do Senhor? Então, vai valer. Veja que coisa tremenda, gente. Eu estou falando algo mais simples que você imagina. Vai vir um vento aqui, um negócio, uma tempestade. Porque Deus não trabalha com sensação e sentimento, ele trabalha com crença. É um coração que se abre para dizer: eu creio. Mas não estou nem sentindo, dizendo eu creio. É isso mesmo. Porque Deus não quer que você dependa de sentimento. Ele não quer que você dependa de um arrepio. Não quer que você dependa: caramba, desceu um fogo sobre o meu corpo, pastor. Quando eu vi, pode até acontecer. Mas não quer, ele não quer que você trabalhe com essa coisa, esse lado humano, esse lado externo de sentimento. Ele quer que você abrace um coração, decidiu: eu creio. Eu creio, eu crio. Acabou. A obra de Deus acontece na minha vida e na sua. Estão entendendo isso aí, gente? É o básico do básico que eu estou conversando com vocês. Sabe, também essa semana, meditando sobre uma passagem, aliás, eu estava até nadando, aí o Espírito Santo falou comigo assim: olha, Marcos capítulo 5, e eu sei o que está lá, falando a respeito daquela mulher que tinha um fluxo de sangue. Todo mundo sabe, a gente lê a Bíblia de uma certa maneira, mas quando a gente para prestar atenção, eu queria ler algo contigo aqui que é fantástico. Vá comigo a Marcos 5. E você sabia? Deus, ele fala contigo, às vezes a gente pensa assim, né? Marcos 5, deixa aberto aí. Às vezes a gente pensa assim: não, eu preciso de tempo e tal. Eu não preciso ficar 10 horas na presença de Deus e tal. Você pode ficar 10 horas na presença de Deus e Deus não falar nada. Mas você sabe que ele está ali. Mas eu já prestei atenção e já reparei que ele fala contigo em lugares que você nem imagina. No ônibus, no metrô, no carro, fazendo uma atividade comum, normal do dia a dia, fazendo compra. Essa semana eu estava nadando, Deus falou isso para mim bem simples. Eu lembro quando eu trabalhava como médico, às vezes me dava uma folga, eu pegava o meu receituário, me vinha uma inspiração, anotava, vinha um verso. Quantas explicações e revelações de coisas simples. E às vezes, quando a gente fala de revelação, o pessoal fica assim: e aí, fala aí, Não, é revelação simples, é te mostrar algo ali tão poderoso que está ali que parece que a gente não vê. Não tem nada de complicado, complicado somos nós. E aí, Deus me mandou essa de Marcos 5, olha que legal. Eu estou aqui só reforçando aquilo que eu acabei de falar. Não espere um sentimento, não espere um arrepio, uma sensação. E eu vou te provar isso aqui agora. Então, Marcos capítulo 5. Aquela mulher que tinha um fluxo de sangue, e nós conhecemos, dizendo no verso 27 que, tendo ouvido a fama de Jesus, ó, tem que ouvir a verdade para gerar algo no coração. Veio por trás dele e tocou-lhe a veste. Verso 28 diz: porque ela dizia: se eu apenas lhe tocar as vestes, ficarei curada. Está escrito isso? Seria bom você grifar. Daí eu estou lá, dando as minhas braçadas do Espírito Santo. Elinho, já viu que não está escrito assim? E aí eu vou ler para você como ele me falou. Olha que interessante. Está escrito assim, porque dizia, se eu apenas lhe tocar as vestes, o quê? Ficarei curado. Não está escrito, se eu apenas lhe tocar as vestes, sentirei que fui curado. O que a gente espera é sempre uma sensação, está errado. Essa esperança não é verdadeira, isso não é crença. Uau! Agora olha que legal, porque depois no próximo verso diz assim, ó, e logo se estancou a hemorragia e sentiu no seu corpo ser curado. O que acontece depois é exatamente isso. Você vai ver a verificação de que o sintoma não está mais ali, de que você percebeu que algo aconteceu dentro de você. Mas eu quero te falar que isso não foi a primeira coisa que ela disse. Ela disse, se tocar, eu vou ser curado. Acabou. É crença pura. Depois, a manifestação dessa crença acontece no teu corpo. Alguém está pegando o que eu estou falando? Mas não está escrito que ela sentiu. Não está escrito que ela disse, não, se eu apenas tocar, eu sentirei que serei curada. Não, o sentir veio depois. Primeiro, crença. Você só aborda Deus na expectativa de uma crença. Tomou posse, ó. Tomei posse. Então acontece. Tomei posse, crença. Então acontece. Eu estou te falando algo que é o que impede a maior parte das pessoas de receberem, porque elas querem ver se não estão sentindo mais, se aquilo está... Não, você não pode olhar para isso. Você tem que olhar para a crença absoluta. Quer saber? Se eu tocar, serei curado. Foi ou não foi? E Jesus não estava segurando que os próximos versos ele parou e falou, alguém me tocou, porque de mim saiu o poder. Então Jesus não estava... Ele não estava segurando nada do que aconteceu naquele lugar. Ele passou o poder de Deus e tal, foi tocado, porque essa menina tirou por crença. Crença pura, se eu tocar, serei curado. Ela ouviu falar, gerou fé no coração dela, eu vou tocar, serei curado. Pronto, acabou. Então, primeiro, não está o sentimento. Se eu tocar, eu sentirei que serei curado. Não está escrito, não botou sentimento. E não botou nada numa expectativa de manifestação de sentimento. Quem está dormindo, diga amém. Sempre pego. Sempre pego. Recentemente, na igreja do pastor Fragalho, peguei vários lá. Eu queria te falar algo que... Pastor, mas olha, eu não estou sentindo nada. Cara, a gente vai conversar sobre isso. Você acorda muitas vezes não sentindo que é nova criatura. Principalmente porque aconteceu ontem. Mas você é. Porque a base é crença. A base não é sentimento. Então ela não foi com uma expectativa de sentir, ela foi na expectativa certa, de que se tocar, sou curado. Quem está pegando isso aí? Estou reforçando o fundamento, gente, onde o inferno ele segura as pessoas. Sim, agora ela sentiu que a hemorragia foi embora, claro, acabou o problema. Mas não está escrito que ela se aproximou e declarou que sim, que sentiria que seria curado. Deu para pegar isso um pouquinho? Então, beleza. Aqui está escrito o absoluto. E eu gosto da primeira palavra, certamente. Quando Deus escreve certamente, ele nem precisaria, porque quantos creem que a Bíblia é a palavra de Deus? Tem que começar no básico do básico. Beleza. Então, quando ele diz certamente, você poderia colocar assim, verdadeiramente. É a mesma coisa. Em algumas traduções está escrito verdadeiramente. Verdadeiramente. Ele, Jesus, essa é a obra da cruz do Calvário, tomou sobre si as nossas enfermidades. A palavra enfermidades é a palavra chole no original do hebraico, significa estar fraco, estar doente. É óbvio que, que Deus, ele, quando toca na vida do ser humano, ele cura feridas emocionais, é tudo isso e tal. Mas aqui especificamente está falando de doenças físicas, cara. E ele levou sobre si o que? As nossas dores, macobe, como está escrito ali muito bem, dor física, ele levou sobre si. Você entende esse linguajar, porque a gente vai entender o que, que Jesus fez na cruz do Calvário. A gente vai falar um pouquinho mais para frente. E nós o reputávamos por aflito, ferido de Deus e oprimido. Então ele foi transpassado num ato de substituição, nós vemos isso no verso 4. Ele foi transpassado pelas minhas transgressões. No meu lugar, em substituição, ele foi moído pelas minhas iniquidades, na verdade, eu estava sendo moído com ele. Ele me substituiu. Eu vou no seu lugar. Quem está pegando? Gente, ele foi no seu lugar. Beleza. Então, o castigo que nos traz a paz estava sobre ele e pelas suas feridas. Uma boa parte de traduções está escrito feridas. Na nossa, da área, está escrito: e as suas pisaduras nós fomos sarados. Não serei, ó, deixa eu bater na tecla, não serei, eu fui. Pastor, estou aguardando Jesus me curar. Ele não vai te curar, porque ele já te curou. Pastor, meu neurônio deu nó. Claro, esse é o problema, porque a gente põe na lógica, a gente põe na questão humana, de que eu estou aguardando ele me curar, porque ainda, olha como é que está o meu corpo, pastor, completamente deteriorado, eu estou com esse diagnóstico, há 3 meses, 4 meses e tal, então eu estou aguardando porque eu creio, ó, eu estou aguardando porque eu creio. Tem que quebrar isso no nome de Jesus. Se você não quebrar, nem eu quebrar, eu estou fora daquilo que ele fez. Isso aqui é uma obra feita. Vou repetir de novo, isso é uma obra feita. O que, que eu faço com uma obra feita? Eu tomo posse por fé. E do jeito que ela foi feita e foi estabelecida, então ela é, não será feita. Eu não serei curado, eu fui sarado. Amanhã é pouco, porque o neurônio aqui, eu tenho que queimar os demônios que trabalham com a mente. Nós temos que quebrar os demônios que trabalham com esses obstáculos, que é a nossa cabeça de enxergar, a nossa visão humana, como eu acredito que vai acontecer. Pastor, eu acredito que Jesus vai me curar. Não, ele já te curou. Pum! Na cabeça do inferno. Quem é que decide isso? Meu cérebro? Não, porque ele não entende. É o teu coração quem decide. Porque você decide por coração. Sentindo ou não sentindo, você foi curado. Eu vou repetir, sentindo ou não sentindo, você foi curado. Não faz sentido para nossa mente natural, mas pela obra da cruz do Calvário é assim que nós temos que olhar. A pergunta é: como é que o céu te vê? Quebrado, destruído, doente, faltando tudo? Não, não é assim que o céu me vê, porque uma obra já foi feita. Vou repetir, obra feita. Pelas suas pisaduras, olha como está escrito, você será curado? Não, já fui sarado. Fui sarado. Fui sarado. Ele tomou sobre si as minhas enfermidades. Ó, ele tomou. Ele levou. Pelas suas pisaduras eu não serei, eu fui sarado. Diga aleluia. Obra feita. E esse capítulo fala sobre redenção completa. Fala de perdão de pecados. Foi transpassado pelas minhas transgressões. Foi, tudo passado. Ele foi moído pelas minhas iniquidades. Então ele levou o meu pecado.
6: Muito bem, você ouviu essa mensagem. E agora eu quero fazer um convite maravilhoso para você. E isso só depende de um coração aberto. De você poder receber, se você nunca fez isso, de você poder receber a Jesus como Senhor e Salvador da sua vida. E se você fizer essa oração comigo de maneira sincera, você será transformado, como diz a palavra, numa nova criatura, de dentro para fora. Ok? Vamos fazer juntos essa oração? Se é o teu desejo e é a sinceridade do teu coração, repita comigo: Senhor, ao ouvir a tua palavra, foi gerado fé no meu coração, e com base na tua palavra, e de sincero coração, eu entrego a minha vida e te recebo como Senhor e Salvador. Vem, Senhor, com teu Espírito Santo habitar em mim. Cancela o meu passado, porque eu não te conhecia. Mas a partir de hoje, eu vou andar contigo todos os dias da minha vida. E eu declaro, com base na tua palavra, que a partir de hoje, eu sou um santuário vivo da presença do Espírito Santo. Em o nome de Jesus, amém. Agora eu te convido, você recebeu a Jesus como Senhor e Salvador, a você procurar uma igreja local, perto de onde você mora, e você possa se congregar, que é muito importante você estar no corpo de Cristo e você crescer junto com os teus irmãos e junto com o poder vivo dessa palavra, na qual também mudou a tua vida. Grande abraço.
5: 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Deus te abençoe.
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8: A Agência Reguladora de Energia e Saneamento Básico do Estado do Rio de Janeiro aplicou multas às concessionárias Prolagos e Águas de Juturnaíba por irregularidades na comprovação de investimentos em obras de saneamento. Segundo a Agenersa, as empresas apresentaram documentos com valores acima dos efetivamente apurados em projetos realizados em Cabo Frio e Saquarema, na região dos Lagos. No caso da Águas de Juturnaíba, também foram identificadas notas fiscais incompatíveis com os investimentos declarados. A Comissão de Transportes da Assembleia Legislativa do Estado vai acionar a Prefeitura do Rio e o Ministério Público Estadual por causa da implantação do sistema JAE nos ônibus municipais da capital. A partir do dia 30 de maio, os coletivos deixarão de aceitar pagamento em dinheiro. O presidente da comissão, deputado Dionísio Lins, do PP, afirmou que a medida pode ser inconstitucional e comparou a mudança a uma venda casada. A deputada Tia Ju, do Republicanos, disse que o prazo de adaptação é curto e pode prejudicar idosos e pessoas com dificuldade de acesso à tecnologia. A Casa da Cultura da Baixada inicia na quarta-feira um projeto de reforço escolar para crianças de 8 a 12 anos em São João de Meriti. As aulas acontecerão no Espaço Literário Lélia Gonzalez, às quartas e sextas-feiras, das 9 às 11 da manhã e das 2 às 3 da tarde, com foco em leitura, escrita e interpretação de texto. Segundo a organização, a proposta busca ajudar alunos com dificuldades de aprendizagem por meio de atividades mais criativas e participativas. As vagas são limitadas. Do Departamento de Jornalismo, Juliano Medeiros.
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0: queridos, bom dia, graça e paz. Mais uma semana começando com o CZN em família. Muito obrigado por sua audiência nesse programa que eu creio nasceu no coração de Deus para abençoar a sua casa, para abençoar a sua família, para abençoar a sua vida. Fique conosco. Daqui a pouquinho uma palavra poderosa da parte de Deus. Mas agora, vamos de adoração.
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0: canção linda, não é mesmo? Que Deus possa te abençoar através dessa canção. Foi ministrada pelo meu querido ministro de louvor, Leandro Rodrigues.
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1: Livro de 2 Reis, capítulo 5. Nós vamos ler a partir do versículo 19. Eu quero te dizer que Deus ainda faz perguntas. Existem perguntas que o Senhor está fazendo. E essa noite o Pai está sentadinho do nosso lado para bater um papo com a gente. Tu crê? Tu crê que o Senhor? Talvez você tenha subido essas escadas, saído da sua casa. Hoje de manhã você falou, tem culto e eu não vou perder o culto dessa noite, porque eu quero receber de Deus uma resposta. E aí eu quero te dizer que você chegou aqui e o Senhor quer fazer perguntas para você. Então, prepara teu coração aí. Qual foi a tua última experiência com Deus? Com quem você esteve? Onde ou quais lugares você tem frequentado? Quero te dizer que Deus não te perdeu de vista e Ele continua fazendo algumas perguntas importantes. Não como um senhor, né, num nível de cobrança, mas sim como um pai que quer conversar conosco e nos fazer algumas perguntas importantes. Essa mensagem gira em torno de uma realidade que atravessa toda a Bíblia. Nós vamos ver isso nessa noite. E continua até hoje. Deus faz perguntas, não porque Ele não saiba quais são as suas respostas, mas porque Ele quer nos levar a encarar algumas verdades. E tudo começa com a história aqui hoje de Naamã. Vamos ler capítulo 5 de 2º livro de Reis, a partir do versículo 19. Diz assim: Eliseu disse a Naamã, vá em paz. E quando Naamã já tinha se afastado certa distância, Geazi, servo do homem de Deus, disse consigo mesmo: eis que o meu senhor poupou este sírio, Naamã, não aceitando das mãos dele o que tinha trazido. Tão certo como vive o Senhor, correrei atrás dele e receberei alguma coisa. Então Geazi foi atrás de Naamã. E quando Naamã viu alguém correndo atrás dele, saltou do carro para ir ao encontro dele e perguntou: está tudo bem? E Geazi respondeu: está tudo bem. O meu senhor me enviou dizendo: eis que agora mesmo vieram a mim dois jovens dos filhos dos profetas da região montanhosa de Efraim. Deles peço um talento de prata e duas mudas de roupas. Naamã disse: por favor, aceite dois talentos. E insistiu com ele, amarrou dois talentos de prata em dois sacos com duas mudas de roupas e os entregou a dois dos seus servos que levaram adiante de Geazi. Tendo ele chegado à colina, tomou das mãos deles, guardou-os em casa e despediu aqueles homens que se foram. Então entrou e se apresentou ao seu senhor. E Eliseu lhe perguntou: de onde você vem, Geazi? E ele respondeu: o seu servo não foi a parte alguma. Eliseu disse: por acaso não foi você? Né? Eliseu respondeu para Geazi: por acaso não foi com você o meu espírito quando aquele homem voltou do carro para encontrar-se com você? Era isso ocasião para receber prata, roupas, oliveiras, vinhas, ovelhas, bois, servos e servas? Portanto, a lepra de Naamã se pegará a você e a sua descendência para sempre. Então, Geazi saiu da presença do seu senhor Eliseu, leproso, branco como a neve. Diga-se misericórdia. Dá um frio na barriga, né? Mas é a palavra de Deus, queridos. É a palavra do Senhor. Às vezes a gente esquece um pouco das verdades absolutas de Deus. E a gente está vendo aqui uma história extremamente real, tá? Isso aqui não é um conto. Isso aqui não é uma historinha. Isso aqui é uma realidade. Isso é uma narração de um fato que aconteceu. De alguém

0: que servia ao Senhor junto com o profeta e viveu isso. Ele literalmente escolheu essa, viver isso. Naamã era um homem admirável aos olhos de qualquer um. Era um general sírio, né? Tinha uma posição de influência, conquista, era respeitado, admirado, honrado, temido, porque a Bíblia vai falar, Deus, nosso próprio Deus, dava testemunho de Naamã, falando que ele dava vitórias diante do seu povo. E era o Senhor, era com ele, mas dentro de todo esse contexto, mesmo assim, havia algo que ninguém via com facilidade. Ele era leproso. É uma doença que ele até conseguia esconder por algum tempo, mas que aos poucos foi tomando tudo na vida dele. Por um certo tempo, ele conseguiu esconder por baixo da sua farda, das suas medalhas, mas teve um tempo em que a sua serva percebeu. Né? E ela foi usada poderosamente por Deus para despertar na vida daquele homem um caminho de cura, um lugar onde ele poderia encontrar um refúgio e ter a sua história mudada. E aquela imagem que é tão atual, queridos, tanta gente bem resolvida por fora, mas tão ferida por dentro, gente que aparentemente parece que está tudo bem e na verdade está cheio de lepra por dentro. E é interessante como a resposta para a vida de Naamã não veio, né, de um grande líder, de alguém de evidência. O Senhor usa uma estrangeira, uma serva, alguém que tinha sido capturada, alguém que estaria num histórico totalmente desfavorável para mudar a história da vida de alguém. E eu acho isso tão poderoso, antes da gente entrar aqui mais a fundo dessa palavra, eu não posso passar de, né, tão rapidamente por esse detalhe. Deus quer nos usar, independente da posição que a gente ocupa. Você crê nisso? Deus tem um testemunho nos teus lábios, nos meus lábios, para influenciar quem quer que seja. Deus quer nos usar, e ele não deixou de usar aquela menina que era simples, uma serva, que apontou para um caminho onde havia um profeta que dali mudaria a história de Naamã, e ficou registrado na palavra de Deus para que nós pudéssemos estar falando deles hoje ainda. Olha que poderoso, né? Então Naamã decide ir, né? Ele fala com o rei libera a vida dele. Só que Naamã vai do jeito que ele aprendeu. Ele aprendeu a viver, Débora, assim, de que as coisas tinham uma troca. Então ele não vai com seu coração puro, ou disposto, ou simplesmente de mãos vazias. Ele se prepara para encontrar com o profeta. E ele vai do jeito que ele aprendeu, carregando recursos, influências, presentes. Ele leva prata, ouro, vestes, uma verdadeira fortuna. E ele chega como quem diz, se precisar pagar, eu tenho como bancar. Mas ao se encontrar com o profeta, ele se depara com algo que desmonta a lógica de Naamã completamente, desconstrói tudo aquilo que ele tinha aprendido. Ele tinha aprendido até então que precisava liberar algo, né? Que precisava merecer algo, nem que fosse através do seu recurso, da sua influência, dos presentes. E Deus já começa a desconstruir, né, todo esse entendimento, essa mentalidade. Por quê? Por que Deus faz isso, queridos? Porque Deus já queria revelar ali que a graça de Deus não é negociada. Porque a graça de Deus é favor que não se merece. Então não tem chance do homem pensar, eu sou digno de alguma coisa. Vocês entendem? Deus não queria dividir a glória dele com nada, ainda que fosse uma fortuna, ainda que o profeta estivesse precisando, porque a gente não sabe qual era a realidade dele naquele momento, né, Selma? Vai que ele estava pensando ali, meu Deus, eu tenho uma conta do gás para poder pagar. Ah, se o Senhor enviasse uma provisão. Mas o Senhor estava trazendo um ensinamento para Naamã e nos trazendo também um entendimento. A graça de Deus não se negocia. A cura, a salvação, a libertação, ela não vem por um mérito, e nem muito menos por valores financeiros. A graça do Senhor vem quando Ele, quando nós nos rendemos ao Senhor, quando nós obedecemos à palavra de Deus, quando nós de fato entregamos a nossa vida ao Senhor de uma vez por todas e de uma forma inteira, quando a gente realmente desce do lugar de controle e aprende a fazer algo simples. O que, pastora? Obedecer. Naamã precisava obedecer. Naamã é curado, e até aqui a gente entende que é uma história de restauração. Ele vai lá, faz, né, os 7 mergulhos no rio, e Deus cura a vida dele. É um testemunho lindo. Amém, queridos? É algo poderoso, mas a mensagem não é somente para ele. Não para no, em Naamã. Diga assim: a mensagem não parou em Naamã. Ela é profunda. Porque quem entra em cena? Geazi. Geazi não era um estranho, ele estava dentro da história. Ele caminhava com o profeta, ele viu milagres, ele vivia o ambiente da presença de Deus. E mesmo assim, algo dentro de Geazi não estava alinhado. E o Senhor deixa, permite que aquele contexto possa revelar o que estava no coração de Geazi. Queridos, o Senhor permite que situações contrárias ou grandes favores aconteçam na nossa vida para poder revelar o nosso coração, para revelar o que está lá dentro. Quando ele vê a riqueza que Naamã está oferecendo para o profeta, desperta algo dentro dele. Ele deseja, ele cobiça, ele pensa: é a minha oportunidade. O que, que eu posso fazer para tirar uma vantagem disso? E ele estava tão mal intencionado que ele não fala a verdade para o profeta, ele não pergunta para o profeta, ele não conversa com o profeta naquele momento, ele simplesmente artimanha, ele arquiteta. Então ele faz o que muitos fazem: age escondido, como se que ninguém estivesse vendo. Queridos, o Senhor, os olhos do Senhor passam por toda a terra. Não há ninguém que possa se esconder do Senhor. É interessante que a gente olha para Naamã nesse texto e pensa: nossa, o general estava com a sua lepra debaixo da roupa, e Geazi, que estava com a lepra dentro do coração. Às vezes é mais fácil para a gente julgar, pensar, né, apontar o dedo para Naamã, porque está cheirando mal, está evidente. Mas e o nosso coração? Como anda? Quando ele vê aquela riqueza, tudo isso vem para fora e começa a agir escondido, como se ninguém estivesse vendo. E é tão tremendo, né, que Eliseu faz a pergunta para Geazi: de onde vem, Geazi? A mesma forma que Jesus faz as perguntas para os discípulos. Não era por falta de informação, até porque o profeta, ele via. Gente, naquele tempo, os profetas viam as coisas acontecendo. Não é à toa que a palavra vai falar lá no Antigo Testamento que em alguns lugares não chama profeta, chama vidente, porque via, e não distorça não, era desse jeito mesmo, Deus usava em revelação dessa forma. Então Eliseu viu Geazi fazendo tudo, e o objetivo não era informar o que estava acontecendo, mas era... que quando Geazi pergunta, ou quando Eliseu pergunta para Geazi, não é ele que estava atrás de informação, não. Eliseu estava dando a ele uma oportunidade, uma chance dele se arrepender. Quando omitimos a verdade diante de perguntas diretas do Senhor, ou de uma figura de autoridade, ou do nosso marido, ou da nossa esposa, quando nós omitimos a verdade, estamos fechando a porta da restauração e abrindo uma porta de maldição. Se você chegou aqui com algumas questões na sua vida no oculto, eu quero te falar, meu irmão e minha irmã, Deus está te dando uma chance de você se arrepender e abrir uma porta de restauração e fechar as portas de maldição na sua vida. Geazi corre atrás de Naamã, inventa uma história, pega parte dos bens, ele não quis nem pegar tudo, e volta. Só que a Bíblia mostra algo que às vezes a gente esquece: ninguém vive longe dos olhos do Senhor. Ninguém vive. Vocês entendem isso? Deus está dando uma oportunidade de arrependimento, de confissão. E naquele momento, tudo poderia ser diferente. Tudo, absolutamente tudo poderia ser diferente. Eu fico viajando na palavra, fico imaginando, meu Deus, se ele confessasse, as coisas seriam tão diferentes. Geazi poderia ter dito, eu errei. Sim, gente, duas palavras, eu errei. Eu desejei, eu cobicei. Eu não aguentei. Achei que tu deu mole, profeta. Deixou passar uma oportunidade única na nossa vida. E eu fui lá. Eu achei que eu poderia fazer isso. Poderia ter quebrado ali o orgulho. Poderia ter se exposto apenas pro profeta. Poderia ter sido restaurado. Poderia admitir o seu erro. Ele poderia confiar no profeta e entregar o seu coração ao Senhor. E não é à toa que eu estou trazendo essa palavra, porque, queridos, eu não vou fingir que está tudo bem. Nós estamos nessa igreja trabalhando um tema muito forte no discipulado. Nós temos falado sobre isso, sobre admitir. Admitir que a gente tem problema. Confessar ao Senhor. Confiar em quem Deus tem colocado nas nossas vidas, em profetas, em profetisas, em figuras de autoridade. E confiar a nível de confessar, abrir seu coração, rasgar seu coração e entregar para o Senhor aquilo que você não está dando conta. Aquilo que você aprendeu errado, que o Senhor precisa desconstruir para construir um novo eu, um novo ser, a imagem, a semelhança e a originalidade daquele que te criou. Tirando as distorções desse mundo, o padrão errado deste mundo. Então, queridos, a gente não pode deixar pensar assim, não, essa palavra aí é para meu irmão da direita, para a esquerda, para frente, para quem ficou em casa. Não, diga assim, essa palavra é para mim. O Senhor está me dando uma chance, uma oportunidade de abrir os olhos do meu entendimento e admitir. Mas Jesus escolhe mentir. E é aqui que a história fica tensa. Mas eu quero declarar algo aqui nessa noite. Hoje é dia de escolhas. Deus está colocando diante de nós escolhas. Geazi não só perdeu uma oportunidade, ele perdeu a sua herança espiritual. O legado de Eliseu, aquilo que ele poderia ter dado continuidade, da unção que vinha de Elias ainda, é interrompido em Eliseu, porque Geazi decide ser vendido pela concupiscência dos seus olhos. Ele troca algo que é eterno por algo que era imediato. Enquanto a gente precisa ampliar e perceber que isso aqui não é um caso isolado. Presta atenção nisso, queridos. A Bíblia inteira mostra Deus fazendo perguntas. Adão, onde você está? Enquanto ele estava escondido. Para Adão ele fez essa pergunta. Também teve chance de reconhecer. Saulo de Tarso, o Senhor fala, Jesus fala assim, por que você está me perseguindo? E ele teve um encontro genuíno com Jesus, amém? E nós conhecemos a história de Paulo. E graças a Deus pela vida e o posicionamento dele. Né? Paulo se achava tão certo, mas o Senhor mostrou para ele tudo que precisava ser mudado. E a Elias, né, pergunta também, até quando vocês vão ficar cocheando entre dois pensamentos? Ou seja, quando o povo está dividido, o Senhor está fazendo perguntas, até quando você vai ficar dividido? Até quando você vai estar dividida? Vocês estão percebendo o padrão? Deus fazendo perguntas. Por que ele está fazendo essas perguntas? Porque é um propósito. Deus não quer te expor. Primeiro ele te faz perguntas para que você possa refletir e abrir a porta da restauração. Para que você possa confessar, para que você possa de fato entender, não, Deus está me dando uma chance. Deus está me dando uma chance de restaurar o meu casamento. Deus está me dando uma chance de restaurar o meu relacionamento com os meus pais. Deus está me dando uma chance de mudar a minha história perante as pessoas do meu trabalho, no meu ministério, no meu chamado. Parar de ficar me omitindo por aquilo que Deus já me entregou para fazer. E estou fazendo de forma distanciada, limitada. Deus está nos fazendo perguntas. Primeiro, para nos dar a oportunidade de abrirmos portas de restauração. E essa porta só se abre com verdade.
1: Que palavra, hein? Que palavra. 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
1: Amanhã nós estaremos de volta na nossa terça-feira. Olha, às 5:30, CEZN em família, e eu estou esperando por você. Posso orar? Pai, em nome de Jesus, eu quero te pedir que o Senhor possa suprir as nossas expectativas desse início de semana. Eu quero profetizar que será uma semana do extraordinário de Deus acontecendo. Cura, milagre, portas abertas, liberação de papéis. Deus, em nome de Jesus, venha agir com poder e autoridade, porque tudo que acontecer nas nossas vidas, nós vamos dar a ti a honra que lhe é devida. Te amamos, te bendizemos, te adoramos, em nome de Jesus. Até amanhã, CEZN em família. É um prazer começar o dia com você.
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2: Olá, eu sou Tamires Andrade do portal Pleno Ponto News. A ex-primeira-dama Michele Bolsonaro negou os rumores de que ela e Jair Bolsonaro do PL estariam se divorciando. Uma falsa informação publicada essa semana dizia que ela e o marido estariam juntos apenas por estratégia eleitoral. A fake news dizia que Michele e Bolsonaro tiveram intensas brigas nas últimas semanas, que também foi negado pela líder do PL Mulher. Por fim, Michele disse que os dois continuam mais juntos do que nunca. Saiba mais em Pleno Ponto News.

0: do Rio, Brasil, mundo. Chegando na cidade maravilhosa, saindo dela, vai na paz do nosso Deus. Ele é presente em nossas vidas. Nossa manhã só começando, e a alegria do Senhor é a nossa força.
1: Vai, sim, vai, feliz. Vai.

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2: Senhor, meu Deus eterno, Senhor dos exércitos, imensível e imensurável nas batalhas, sim, tu és invencível. Um Deus presente, Deus que tudo vê, que inclina os teus ouvidos ao nosso clamor. Ah, Deus que não nos rejeita. Sim, tu não rejeitas um coração quebrantado diante de ti, Pai. Vem com as tuas muitas misericórdias sobre nós, somos tão falhos. Perdoa os nossos pecados, as nossas iniquidades. Tem misericórdia de nós. Deus de muitos livramentos, vem sobre nós nesta manhã. Deus de perto, abraça-nos, Senhor. Tu sondas e conheces os nossos corações. Protege-nos, dias são maus, Pai. Mas sabemos que és zeloso, cuida de cada um. Ah, o Senhor que nos toma pela mão e diz, não temas, sustenta-nos nesta hora com a tua destra fiel. Muitos, Senhor, não estão conseguindo forças para levantar da cama sequer. Outros, Senhor, depois de uma madrugada, Senhor, de plantão, de luta, vai para casa, Jesus. Às vezes não tem nem o que comer, Pai. Mas estão aqui, ligados na oração. Ah, Senhor, te apresentamos nossas petições, nossos planos, nossos sonhos. Que nos aflige a alma, nossas preocupações e ansiedades, todas as nossas necessidades. Muitos, Senhor, precisam de cura, de libertação, de um milagre, Senhor. São contas a pagar. Ah, Deus, tu és o Deus de toda a provisão. Colocamos diante de ti, Senhor, as nossas vidas, a nossa família. Ó Deus amado, o El Shaddai, te amamos, te adoramos, te louvamos. Tu és o nosso Deus e não há, Senhor, outro Deus além de ti. Cuida de nós, continua a proteger a nossa família. Toma nossa vizinhança, cidade ou estado do Brasil, Senhor. Tem misericórdia da nossa nação, muda a nossa sorte. Ó Deus, que haja paz em cada coração, que haja paz entre as nações, que haja paz no Oriente Médio, que haja paz em Israel. Nós oramos em nome daquele que é sobre todo nome, Jesus. Amém.

0: Tá aí, Delino Marçal, vim falar com Deus, Vitória Souza, Eu Permiti o Vento, antes de Slane Milena, Meu Cuidado, e começamos bem com Êxtila, Chuvas de Poder ao vivo, 6h28 no Rio.
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0: E nessa segunda-feira, as áreas de instabilidade associadas à aproximação e passagem de uma frente fria influenciarão o tempo no Rio. Haverá aumento de nebulosidade a partir da tarde. Segundo o alerta Rio, o céu ficará nublado e a previsão de chuva fraca moderada a partir da tarde. Os ventos estarão moderados, temperaturas devem variar. Mínimo 17, máxima 28 graus.
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0: Léo Vieira, bom dia, meu querido, é com você.
10: Bom dia, Márcia Cartier, bom dia pra você, bom dia pra todo mundo ligado na 93 FM. Márcia, de olho na movimentação do trânsito para quem tá circulando pelas vias expressas, principalmente na saída da Baixada Fluminense em direção ao centro do Rio. Quem tá circulando pela linha vermelha foi liberado agora há pouco o trecho da via que estava ocupado ali na altura do Galeão devido ao acidente envolvendo carro e moto mais cedo. Ainda há congestionamento no trecho entre a saída da Dutra e a chegada ao Parque das Missões. Isso vai deixando o trânsito complicado na saída de Caxias, tanto pela Washington Luiz quanto pelo trecho da antiga Presidente Kennedy. Para quem está circulando pela Washington Luiz, o trânsito já é pesado a partir do Jardim Gramacho até o acesso para a linha vermelha e a chegada à Avenida Brasil. Para quem está pela antiga Presidente Kennedy, trânsito já se intensificando na altura do centro de Caxias e no trecho entre a chegada ao DIC e o acesso ao Bulhões Marcial. o trânsito de intenso alento. Para quem tá pela Dutra, problemas a partir de São João de Meriti, prefira o trecho da Via Light. 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

maravilhosa e abençoada pra você. Até às 8 por aqui, é o Café com Crente no ar. Olha, um abraço pra você que tá aí, ó, na pista. Muita gente lá, ligadinha com a gente, já no trabalho. Olha, um abraço pro Antônio Carlos, mandando um beijo pra esposa Lacia, Nora Valéria, filho Anderson. Ao pessoal dos aplicativos, é, o Uber da Vida, 99, taxistas, nosso carinho, os transportes alternativos, você no busão, trens, metrôs, barcas, tá?

Tinópolis, Jorge em Nova Iguaçu. Ei, a turma de Marechal Hermes, alô, Alex Japeri, um abraço aí para tuas filhas que moram em Marechal. Também aí, desejando uma ótima semana. Gilber Raposo, alô, Badu Pendotiba, alô, Niterói.

0: pra Jesus essa semana, né? No sábado acontece. Jair Oliveira, alô Campo Grande, deixa um abraço, senhor Vanderli. Rio das Pedras tá ligado com a gente. Você mandou áudio? Quero ouvir.
1: Bom dia, bom dia, Márcia. Ana Lúcia Santos de Miguel Couto. Ai, passando para agradecer a Deus aí por mais uma semana. Oferecendo o próximo louvor para vocês da rádio, para os meus filhos. Que Deus nos conceda mais um dia de paz abençoado em nome de Jesus.
0: Amém, querida. Um abraço. Bom dia.
2: Olá, Marcinha Cartier. Oi. Bom dia. Graça e paz. Graça e paz a todo o povo de Deus que está ligadinho na melhor. Aqui quem vos fala é Luciano Bento, Ministério Aposentado de Nova Iguaçu. E uma extraordinária semana abençoada a todos. Fica na paz, Marcinha.
0: Paz.
3: Bom dia, Marcinha. Aqui é Zenaide Moura da Pedreira. Zenaide. Manda parabéns pra mim. Hoje eu tô completando meus 72 anos. Pra honra e glória do Senhor.
0: Parabéns,
3: Ele me permitiu chegar aqui. Amém. Diante de lutas e tribulações.
0: Paz do Senhor é fiel.

0: que daqui a pouquinho tem Ilustrações do Reino com o nosso querido pastor João Ribe Pagliarin. Ele que é da comunidade cristã Paz e Vida.
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0: Juliano Medeiros, bom dia, Juliano.
2: Márcia Cartier, bom dia, Márcia Cartier, bom dia também aos ouvintes do Café com Crente. O policial civil e piloto de helicóptero Felipe Marques Monteiro morreu neste domingo aqui no Rio de Janeiro. Ele foi baleado na cabeça durante uma operação da Core na Vila Aliança, na zona sudoeste do Rio, isso lá em 2025, e desde então lutava para viver. Felipe pilotava a aeronave da Polícia Civil, que foi atingida por tiros pelos criminosos. Ele ficou muitos meses internado, chegou a receber alta, foi para casa, mas teve uma piora nos últimos meses. O policial passou por diversas cirurgias. O governo do estado e a Polícia Civil lamentaram a morte e prestaram solidariedade à família. Vamos falar de futebol. O Flamengo empatou em 1-1 com o Atlético Paranaense neste domingo na Arena da Baixada pela 16ª rodada do Campeonato Brasileiro. Mendoza marcou para o time paranaense no primeiro tempo e Pedro empatou para o rubro-negro na etapa final. O técnico Carlo Ancelotti acompanhou essa partida das arquibancadas. Com o resultado, o Flamengo segue na segunda colocação com 31 pontos, 4 atrás do líder Palmeiras. Agora o time carioca volta as atenções para o duelo contra o Estudiantes de La Plata pela Copa Libertadores. O Botafogo venceu o Corinthians por 3-1 nesse domingo aqui no estádio Nilton Santos. Arthur Cabral brilhou e marcou os 3 gols do Alvinegro. Garro descontou para o time paulista. O Botafogo chega aos 21 pontos e ocupa a 9ª colocação. A equipe carioca volta a campo na quarta-feira contra o Independente Petroleiro lá no Paraguai pela Libertadores. E o Vasco, que jogou no sábado, está com 20 pontos, ocupa a 12ª colocação, perdeu para o Internacional por 4-1. São 6h45 aqui no Rio de Janeiro.
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3: Um certo pastor tinha 20 alunos que ele estava discipulando e preparando para que eles fizessem um dia o mesmo trabalho que ele fazia. Mas de todos aqueles discípulos, tinha um que o pastor parecia que gostava mais, dava mais atenção. E os outros foram ficando com muito ciúme, mas muito ciúme mesmo. E ficaram a tal ponto revoltados que resolveram ter uma conversa com o pastor. Que preferência era aquela? E por quê? Por que ele prestigiava tanto aquele certo discípulo?

um deles propôs ao pastor: "Pastor, vamos fazer um teste entre nós aqui, entre os 20. E aquele que for melhor no teste será o teu discípulo favorito." E o pastor disse: "Está bem, eu irei pensar numa prova para que vocês me satisfaçam uma curiosidade." E o pastor se retirou, orou a Deus, e no dia seguinte entregou para cada discípulo um pássaro. Colocou na mão de cada discípulo um passarinho. E os discípulos, sem entender o que estava acontecendo, ficaram segurando nas mãos aqueles pequenos pássaros. E o pastor disse: "Muito bem. Será o meu discípulo preferido aquele que conseguir estrangular este passarinho num lugar que ninguém consiga ver." E os discípulos então saíram, cada um secretamente, para executar aquele desafio. Quem conseguisse estrangular o passarinho sem qualquer testemunha, num lugar em que ninguém visse, então esse seria o discípulo preferido. E os 20, cada um no seu canto, procurou o lugar mais escondido e mais secreto, e ali, creque, quebraram o pescoço de cada passarinho. E cada um trouxe o passarinho morto e apresentou ao pastor. E um disse: "Pastor, eu me tranquei no banheiro, e quando eu vi que não tinha ninguém olhando, eu estrangulei esse passarinho." E o pastor não fez qualquer comentário. O próximo disse: "Pastor, eu fui no meu quarto, fechei a porta, e quando me certifiquei que estava sozinho, eu quebrei o pescoço do passarinho. Eis aqui a ave morta." E o pastor não disse nada. E o terceiro disse: "Pastor, eu procurei uma gruta lá no campo, e quando entrei na caverna e me certifiquei que estava sozinho, eu quebrei o pescoço do passarinho. Ninguém me viu." E o pastor não comentou nada. E o quarto disse: "Pastor, eu entrei no meio da mata e olhei bem para todos os lados, e quando eu tive a certeza que eu estava sozinho, eu quebrei o pescoço do passarinho. Aqui está a ave morta." E o pastor não comentou nada. E o outro disse: "Pastor, quebrar o pescoço desse passarinho me deu o maior trabalho. Eu desci no fundo de um poço abandonado, e quando eu tive a certeza que não tinha ninguém me olhando, eu quebrei o pescoço do passarinho. Eu garanto que ninguém me viu." E o pastor não comentou nada. E o outro disse: "Pastor, eu fui muito mais original. Eu peguei este passarinho e mergulhei no rio, e fui até o fundo, e ali eu quebrei o pescoço do passarinho. Eis aqui a ave morta, e pode ver que ela inclusive está molhada." E o pastor não comentou nada. E outro disse: "Pastor, eu subi no alto do monte, e quando eu olhei bem à volta, vi que estava totalmente só. Eu quebrei o pescoço do passarinho. Eis aqui a ave morta." E assim, um por um, foi dizendo o que tinha feito para quebrar o pescoço do seu passarinho num lugar em que ninguém pudesse ver nem testemunhar. Até que chegou aquele discípulo que todos tinham ciúme, e ele apresentou o passarinho vivo para o pastor. E o pastor disse: "Ué, você não conseguiu achar nenhum lugar secreto para quebrar o pescoço desse passarinho?"
E o discípulo preferido disse: Pastor, eu andei por vários lugares. Tive todas essas ideias que eles também tiveram. Pensei em me trancar no banheiro, no porão, no quarto. Pensei em ir a um lugar deserto. Pensei em entrar em uma gruta. Pensei em tudo isso. Mas, quando eu ia executar a tarefa, eu sabia que, apesar de não ter ninguém por perto, alguém estava me olhando. Alguém estava me vendo. E eu senti que este alguém é Deus. Por isso, eu não pude estrangular o passarinho, porque eu não achei lugar nenhum na terra em que Deus não estivesse olhando. O pastor, então, olhou para os outros 19 discípulos e viu que todos estavam envergonhados. Cada um com a ave morta na sua mão, tentando esconder o crime que tinha praticado. E olhavam para a mão daquele jovem que segurava a ave viva. E o pastor disse ao aluno que não estrangulou o passarinho: E o que você vai fazer agora? E ele disse: Eu vou soltar esta ave, porque ela não nasceu para ser prisioneira, e sim para ser livre. E estendeu as mãos para o céu e soltou o passarinho, que saiu voando, enquanto os outros ainda tiveram que cumprir a tarefa dolorosa de sepultar cada passarinho morto. Você está ouvindo? O livro de Provérbios, capítulo 15, versículo 3 diz: Os olhos do Senhor estão em todo lugar, contemplando os maus e os bons. E este mesmo capítulo do livro de Provérbios, no versículo 11, diz: O inferno e a perdição estão perante o Senhor, quanto mais o coração dos filhos dos homens. Deus vê todas as coisas. Se você dissesse para si mesmo: Descerei ao mais profundo abismo e ali, escondido, farei tudo o que desejo, ainda assim, você não poderia se esconder dos olhos de Deus. E se você descesse às profundezas dos mares, para ali talvez pensar que está em oculto, ainda assim, Deus te contemplaria. E ainda que você estivesse nas entranhas de um grande peixe, no escuro de um ventre, ainda assim, Deus saberia onde você está. E se você dissesse: farei a minha cama no abismo, ou na lua, ou em qualquer planeta ou estrela do universo, ainda assim, Deus te contemplaria. Os olhos de Deus estão em toda parte. E Ele não vê apenas o exterior, Ele vê o interior do homem. Por isso, esteja você perto de alguém ou sozinho, se comporte da maneira que você se comportaria se estivesse cercado por testemunhas. Porque o Evangelho nos diz que nós temos uma nuvem invisível de testemunhas que estão contemplando a nossa vida. E se a tua consciência te acusa, e se algo que você fez, que pensou que ninguém viu, mas a tua consciência está atormentada, se arrependa disto e peça perdão a Deus, porque Ele consegue ver até o teu arrependimento e até o suspiro da tua alma. Ele pode contemplar. Os olhos de Deus estão em toda a terra. E eu quero terminar lendo para você o Salmo de número 11. Preste atenção. No Senhor confio. Como dizeis, pois, a minha alma: foge para a tua montanha como pássaro? Porque eis que os ímpios armam o arco,
põem as flechas na corda para com elas atirarem as ocultas aos retos de coração. Na verdade, que já os fundamentos se transtornam, que pode fazer o justo? O Senhor está no seu santo templo. O trono do Senhor está nos céus. Os seus olhos estão atentos e as suas pálpebras provam os filhos dos homens. O Senhor prova o justo, mas a sua alma aborrece o ímpio e o que ama a violência. Sobre os ímpios fará chover laços, fogo, enxofre e vento tempestuoso. Eis a porção do seu copo, porque o Senhor é justo e ama a justiça. O seu rosto está voltado para os retos.

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2: Olá, muito bom dia, queridos amigos ouvintes da 93 FM. Você está no programa Momentos de Paz e Vida. E aqui quem vos fala é o seu amigo de todas as manhãs. Eu sou o pastor Vitor Apolinário. Hoje, manhã de segunda-feira, dia 18 de maio de 2026. E você acabou de ouvir uma linda ilustração do Reino de Deus, contada pelo meu pai na fé, o pastor João Ribe Palharim. E a ilustração desta manhã, ela teve o tema Os Pássaros Estrangulados. Quero convidar a todos para estarem comigo pessoalmente nesta quarta-feira, às 9 horas da manhã, às 3 horas da tarde, como também às 7 horas da noite, na sede da Paz e Vida de Niterói, na poderosa reunião da busca do Espírito Santo. Anote o nosso endereço: Avenida Visconde do Rio Branco, número 173, a Rua das Barcas, bem no centro, bem no coração da cidade de Niterói. A minha participação vai ficando por aqui. Deixo para todos o meu forte e carinhoso abraço e que viva o Senhor Jesus!
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11: Quantos são mais que vencedores aí?

0: Gats Worship, um novo dia.
1: Recebi, recebi.
0: Linda, linda canção. Louvores que edificam, ah. Que nos abençoa, que engrandece ao Senhor. Tudo isso aqui na rádio que conquistou meu seu coração. Vamos juntos até as 8. Antes, Aline Barros, Vitória no Deserto. Hora certa pra você. 7:15 no Rio.
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0: Tá aí, Marine Friesen, que Jesus seja o nome aqui na sua 93. Turma ligada, turma abençoada. Alô, Tatiana, alô, Vila dos Teles. Semana abençoada pra você também, tá? Tem a Mini de Caxias, ligadinha na 93 FM. Bom dia, oferecendo a Suelen, a toda a sua família, a todos nós da 93. Kátia Cristina e Mesquita, bom dia. Bom dia, a todos do Ministério Levantar Meim, Alcha. Alô, pastor Alexandre Almeida, bom dia, deixando um beijo pra sua esposa, Daniela Leandro, e a todos os irmãos da igreja. Alô, Jardim Bangu, aos pastores da Vitória em Cristo, manda um abraço, e o André em Vilar dos Teles. Ei, ainda tem também aqui, ó, Silvana de Austin, querida Presidente Vargas, ligadinha na 93. Bom trabalho, minha querida. Pra pastora Renata, pras filhas Laís, Fabrício e Austin. A Sueli de Vila Rosalinha em São João de Meriti, deixando a paz e dizendo assim, ó, um dia de muitas alegrias, amém. Conceição, alô, Nova Vida de Sampaio, bom dia.
1: Oi. Bom dia, Marcinha Cartier, aqui Márcia Lisboa, de Nilópolis, que tenhamos uma semana abençoada em nome do Senhor Jesus Cristo, amém.
0: Amém, amém.
2: Bom Oi. Dia, 93, bom dia, Márcia Cartier, que é o Paulinho da Água de Caxias.
0: Fala, Paulinho.
2: Quero mandar um abraço com o pastor Romulo, da Igreja Missionária Maranata, do lote 15, com o pastor Renaud e com o pastor Cláudio Maurício, da Igreja Missionária Maranata, do lote 15.
0: Abraço, querido.
3: Bom dia, Marcinha.
0: Oi, bom dia. Kézia
3: de Caramujo, Niterói. Passando aqui para desejar um dia, uma semana, um mês, o restante de mês abençoado, em nome de Jesus. A Rádio 93 conquistou meu coração. Beijo!
4: Vai, sim! Vai, vai.

0: Anderson Freire, a igreja vem. Hora certa. 7h32, bom dia.
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7: Fala, bênção, graça e paz, segunda-feira na presença do Senhor. Olha o que nos diz o texto de Êxodo, capítulo 2, né, verso de número 3. Não podendo, porém, escondê-lo por mais tempo, tomou um cesto de junco, calafetou-o com betume e piche, pondo nele o menino, largou-o no carriçal à beira do rio. Queridos, esse texto nos fala sobre como a mãe de Moisés, né, ela viu uma forma de poder salvar o seu filho Moisés, né? Como Joquebede, ela pôde criar esse meio para que pudesse não ser morto seu filho. Há momentos que nós não temos mais como esconder o nosso problema. Tudo que a gente pensa é: não haverá jeito. Mas eu gostaria de, nesses textos, dizer a você que, por mais louco que pareça, Deus está no controle.
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0: Léo Vieira, com você, querido.
8: De volta, Márcia Cartier, ouvinte ligado na 93 FM. Márcia, de olho na movimentação na saída de São Gonçalo e Niterói em direção ao Rio, um acidente grave ali no trecho da BR-101. Para quem está seguindo em direção à ponte, vai encontrando problemas ali no trecho de Neves, isso já causando um grande congestionamento a partir do trecho do Jardim Catarina. Pelo menos 10 quilômetros de congestionamento nesta manhã na ligação com a ponte. Quem está optando pela RJ-104, trânsito já é pesado entre Laranjal e a chegada ao trecho Tribobó. Para quem está pela Alameda, dificuldades entre o Getulinho e o acesso para a Avenida Professor João Brasil e a Alça da Ponte. Para quem está pelo trecho da Roberto Silveira, Marquês de Paraná e Jansen de Melo, o motorista também vai encontrando dificuldades no acesso à ponte, de preferência na saída pela Orla de Caraí e a chegada Feliciano Sodré. Na ponte, trânsito lento entre os acessos e subida para o vão central, tempo de travessia próximo dos 20 minutos neste momento para quem está circulando em direção ao Rio. 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

canção com Larissa Santos, É Deus Quem Vai Fazer. Ouvimos ainda por aqui Gabriela Rocha, Vida aos Sepulcros, ao vivo. 7h46, bom dia.

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0: 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A pessoa está sempre desanimada. 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Tem gente que está sofrendo muito com isso. Sofre porque não está fazendo uso, né, da creatina, e aí os músculos ficam fracos, frágeis, a pessoa perde muita massa, perna fina, braço fino, é. E aquela fraqueza constante, Marcia.
1: É, não dá para viver assim. 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
1: Juliano Medeiros de volta, Juliano.
4: O velório do sambista e compositor Noca da Portela acontece nesta terça-feira, das 8 da manhã às 2 da tarde, na quadra da Portela, em Madureira, na zona norte do Rio. O enterro será realizado na sequência em uma cerimônia reservada à família. Noca da Portela morreu neste domingo aos 93 anos, após ficar internado desde abril por causa de uma infecção urinária. O quadro de saúde se agravou nos últimos dias após uma pneumonia. A linha 634, que liga o Bananal, na Ilha do Governador, à Praça Sãs Penha, na Tijuca, passou a operar neste domingo sob a gestão da MOB Rio e se tornou a primeira da cidade a não aceitar pagamento em dinheiro. O prefeito Eduardo Cavalieri, do PSD, acompanhou o início da operação ao lado do secretário municipal de transporte, Jorge Arraes. Segundo a prefeitura, a mudança busca acelerar o embarque e aumentar a segurança nos coletivos. A partir do dia 30 de maio, eu lembro aqui, todos os ônibus municipais do Rio vão aceitar apenas os cartões Jaé e o Rio Card, no caso do bilhete único intermunicipal. Na China, um terremoto de magnitude 5,2 atingiu nesta madrugada a região de Gangxi, no sudoeste do país. Segundo autoridades locais, 2 pessoas morreram, 1 está desaparecida e mais de 7 mil moradores precisaram deixar as casas na cidade de Liuzhou. 13 prédios desabaram após o tremor. Equipes de resgate seguem nas buscas por vítimas, enquanto o governo também monitora impactos no sistema ferroviário e possíveis interrupções no transporte da região. São 7:51 aqui no Rio de Janeiro.
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0: ver com ele. Tô indo embora, minha gente. Café com Crente fica por aqui, agradecendo a Deus seu carinho, sua audiência, sua boa companhia. Galinha tá indo embora, meu desejo pra vocês.
1: Vai, sim,
0: Dri. E aí, Roberto Vidal com Bom Dia 93. Dri, bom dia. Dri já por aqui, ó. Cheio de alegria e energia. A gente fecha assim, ó. Grande estilo, hein? Midian Lima e Marcos Salles. Guarda de Israel. Meu desejo pra você.
1: Vai ser feliz.
0: Beijo no coração. E a gente volta às seis pra tomar café com você.

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horas da manhã, segunda-feira, 18 de maio. Graças a Deus, estamos vivos e de pé, protegidos pelo Senhor. Glória a Deus por essa semana, né? Então, que Deus abençoe você aí no seu trabalho, a caminho do trabalho, na ralação, na viagem, nas vendas, no comércio, pelas ruas do Rio de Janeiro. Muita paz, e não esqueça, a alegria do Senhor é a nossa força. E você é mais que vencedor no nome daquele que criou tudo isso, né? Do Todo-Poderoso. 8:06, o nosso telefone liberadão pra você é o 968038319. 968038319. Manda alô aí, manda beijo, capricha. Grava o teu nome pra oração. Manda, ou melhor, escreve o teu nome pra oração e grave o áudio maneiro aí. O áudio você grava com 15 segundos. Eu já começo lá em cima, hein? Aumenta, aumenta mais. Fernandinho!

0: Na 93 FM, Maria Massal, deixa. 93. A primeira foi o Fernandinho, hein? Alegria do Senhor. 8 horas e 15 minutos, já acordou? Já tá na melhor? Muito obrigado pelo teu carinho, tá? Pessoal ligado em Vargem Grande, Vargem Pequena, Recreio dos Bandeirantes, bom dia.
1: Bom dia, bom dia, bom dia, bom dia, família 93. Aqui é Gilson da Heloísa, da igreja INTC na Pavuna, deixando um grande abraço para todo o povo de Deus. Bom dia, bom dia, bom dia.
0: Bom dia, Pavuna.
2: Fala, Vidal, graça e paz, Vidal. Fé no pai que o inimigo cai.
0: Isso, isso.
2: Aqui quem me fala é Luciano Bento, de Nova Iguaçu, Ministério Apacentar. Vidal, manda um alô aí pra todo discipulado, pastor Fred, discipulado de homens. Uma semana abençoada a todos, Vidal.
0: Manda um abraço pra essa turma do Ministério Apacentar de Nova Iguaçu. Querido pastor Fred, querida amiga pastora Bianca Victorina, essa turma linda do Ministério Apacentar em Nova Iguaçu. Bom, 8:16, dá mais um aqui, mais um pra falar comigo. Fala aí.
3: Nós somos a Igreja do Senhor, amém? Que tenhamos uma semana linda, cheia da presença dele. Beijo grande, Vidal. Beijo, beijo da Constância.
0: Oito e 16.
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0: Agora 8h22. 8h22.
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0: na 93 FM. Ó, quão lindo esse nome é, Kemuel. Pastor Lucas, um lugar na mesa, me ama, ao vivo, Eliseu Alves. 93. SA 93 FM, a rádio do povo de Deus. Daqui a pouco você fica bem informado, hein? Pra você do volante, tem informação precisa em cima do lance.
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0: Agora no Rio 8:32.
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12: Habite ricamente em vós a palavra de Cristo, Colossenses 3:16. Como vimos, não é exagero ler demais a palavra de Deus, mas sim uma necessidade. Ler a Bíblia, absorver a Bíblia, ingerir a palavra é uma ordem de Deus para todos nós. A palavra é instrumento de restauração, de libertação, de cura para a nossa alma doente. É a base de tudo. Ela fortalece o espírito, conforta a nossa alma, fortalece a personalidade por dentro, até Cristo fluir. A palavra não pode ser apartada do tratamento interior que o Espírito Santo faz e quer fazer em cada crente e que dura a vida inteira. Ela é remédio para a nossa alma marcada pelo pecado. A palavra de Deus gera paz, poder, alegria, saúde, força e vitória.
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0: 8:37, 8:37. Deixa eu mandar um beijo aqui da dona Nenê, minha mãe, dona Nezilda, lá, filhão, manda um abraço aí pra irmã Ilma, a turma da igreja quadrangular de Campo Grande, pastora Vânia, manda um beijão pra essa turma aí, tá? Irmã Ilma, turma da quadrangular de Campo Grande, da pastora Vânia, muito obrigado pelo carinho, dia abençoado pra vocês aí, tá?
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0: Chegando Léo Vieira. Léo, bom dia.
15: Bom dia, Vidal. Bom dia para você e para todo mundo ligado na 93 FM. Vidal, de olho na movimentação do trânsito para quem circula pela zona norte da cidade, quem está pela Avenida Pastor Martin Luther King Jr., vai perdendo tempo entre Irajá e a chegar ao trecho Tomás Coelho e entre o Engenho da Rainha e o trecho de Inhaúma no sentido Del Castilho. Sentido Pavuna, o panorama é bem melhor. Para quem tenta acessar o trecho da linha amarela, observo dificuldades ali pela Dom Helder Câmara no trecho da Abolição, mas o panorama é bem melhor do que na Pastor Martin Luther King Jr. Dá para acessar tranquilo ali no trecho de Pilares para quem está seguindo em direção ao Fundão. Para quem segue pela linha amarela, há retenções entre Del Castilho e saída para Brasil no trecho Bom Sucesso, no sentido Fundão, sentido Barra da Tijuca, que tem uma faixa menos por conta da reversível que é montada todas as manhãs, o trânsito é mais complicado no trecho da Vila do João e entre Inhaúma e a passagem por Pilares. Para quem está nessa ligação entre Zona Norte e Zona Sudoeste, observa o trânsito pesado também pela autoestrada Grajaú Jacarepaguá, desde o Alto da Serra até o acesso a José do Patrocínio, o motorista perde tempo. 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Léo Vieira para 93 FM, a rádio que conquistou o meu coração.
0: Bom dia, bom dia. Tem debate para começar a semana às 11 horas da manhã? Tem, claro que tem. Bom bate-papo, esclarecimentos bíblicos para você, à luz da Bíblia. Bom dia, Marcelinha Bastos.
16: Bom dia, meu amigo Vidal. Bom dia a você, ouvinte da 93 FM. Tem debate, vai esquentar, mas antes de eu falar do debate, você falou dela. Vou mandar um bom dia especial.
0: Dona Nê.
16: E um beijo pra tia Nê.
0: É, tá lá agitada, acordou agitada, dona Nê.
16: Olha, muita calma nessa alma, tia.
0: Beijo.
16: Um beijo pra você, nosso ouvinte da 93 FM também. Lembrando que na manhã de mais uma semana, no início de mais uma semana, ó, nosso Deus é especialista em derrubar gigante.
0: Ah,
16: esquece
0: é.
16: Disso, não.
0: Muita coisa.
16: Ó, e sabe quem também tá agitado?
0: Quem,
16: não, não é só a tia Nê, não. Nem sei se a tia Nê fica agitada com isso, talvez fique. Uma ouvinte que conta que ao invés de ir sair abençoada da igreja, ela tá saindo atribulada, indignada.
0: Jesus.
16: Com a falta de, sabe o quê? Reverência. Ela falou que é um tal de senta, levanta,
0: mexe no celular,
16: toca, criança corre de um lado pro outro e entra e sai. E aí ela tá perguntando pra gente no debate, fica aqui que tá acontecendo, hein? A gente tá tratando assim de maneira muito comum aquilo que é sagrado. Qual que é a importância da reverência nos cultos e nos templos? O tema é bom e vai esquentar.
0: É bom e você não pode perder.
16: Não,
0: né,
16: perde.
0: Então tá bom, 11 da manhã e daqui a pouco você fala o que pra mulherada, Marcelinha?
16: Olha, vou conversar sobre um combo de cores que salva qualquer look.
0: Combo de cores. Até já, Marcelinha. 8:41, tem Volte a Sonhar com Elaine Martins do Bom

0: Thalita Roberta foi milagre aqui no Bom Dia. É cada musicão, né? Elaine Martins, Volte a Sonhar. Essa é a 93. Daqui a pouco tem informação pra você aqui na Melhor.
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0: Agora no Rio, se liga aí. São 8 horas e 49 minutos.
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0: 8:54. Quem chega é o Marcos Caetano Júnior. Marquinhos, bom dia, bom dia.
7: Bom dia, Vidal. Muito bom dia a todos os ouvintes da 93 FM. A Polícia Civil realiza a operação Cartão Vermelho contra a empresa de turismo Outsider, investigada por vender pacotes de viagem não entregues. Agentes da Delegacia do Consumidor cumprem os mandados de busca. A investigação apura denúncias de estelionato e crimes contra consumidores. Segundo a polícia, a empresa comercializava viagens internacionais com ingressos para jogos de futebol, mas não prestava os serviços contratados. O representante legal da empresa, Fernando Sampaio, responde a mais de 600 processos em diferentes estados. O empresário chegou a ser preso no início deste ano em Balneário Camboriú, mas foi solto depois de decisão da Justiça do Pará. O prefeito de Niterói, Rodrigo Neves, participa agora de manhã da abertura de mais uma edição da Prefeitura Móvel no Horto do Fonseca. A ação vai oferecer serviços gratuitos à população até sexta-feira, com vacinação, emissão de documentos, orientações e atendimentos de diferentes secretarias municipais. Segundo a Prefeitura, o objetivo é aproximar os serviços públicos das comunidades e ampliar o acesso da população às políticas municipais. O governo das Maldivas informou que equipes de resgate localizaram nesta segunda-feira os corpos de 4 mergulhadores italianos desaparecidos desde a última semana. As buscas contaram com o apoio de mergulhadores especializados da Finlândia. Um militar que participava da operação morreu no sábado após sofrer descompressão durante os trabalhos. Segundo autoridades locais, o acidente que matou 5 italianos é considerado o pior do tipo registrado nas Maldivas. No dia em que os mergulhadores sumiram, as condições climáticas eram desfavoráveis e havia um alerta amarelo de perigo. 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

0: Felipe Rodrigues, melhor lugar. A primeira hora já foi do nosso encontro, né? E foi bem, que musicão. Olha, deixa eu mandar um bom dia aqui, a turma de Oswaldo Cruz que tá ouvindo a 93 FM. Esse pessoal muito legal aqui do Engenho de Novo, do Engenho Novo e do Engenho de Dentro. Pessoal do Meyer, muito obrigado. A turma do Lins de Vasconcelos também, bom dia.
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0: Agora 9:02. Olha aí, hein? 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
0: Bom dia.
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1: Nosso momento de oração, de gratidão e clamor ao Pai está chegando com os nomes de Bárbara, Regina Tomás, né? Regina Tomás e Camila Tomás de Itaboraí. Cauã da Penha, Márcia da Ilha do Governador, Maria das Graças de São Gonçalo, Lenice e Théo Bernardo de São João de Meriti. De Maricá, Ronaldo Dias, Cíntia Souza, Lucas e Marta. Jorge de Souza, Constantino e toda a família de São Gonçalo. Luciane Conceição, Ana Lúcia e família de Niterói. Vamos orar? Hoje, nessa segunda-feira, a gente tem a alegria de receber aqui o querido pastor Vanderlei. Pastorzão, vamos orar.
2: Eu sou o pastor Vanderlei, da Igreja Presbiteriana da cidade de Belfor Roxo. Eu queria orar por você nessa manhã, no início desse dia, para que o Senhor abençoe a sua vida. Deus eterno, no nome de Jesus, nós aqui estamos para interceder por essas pessoas que estão começando o dia com apreensões, expectativas e desejos guardados no seu coração, esperando resposta da tua parte. Que o Senhor os abençoe, faça que esse dia seja um dia vitorioso, que eles experimentem a graça de Deus sobre as suas vidas, que os caminhos sejam abertos, que as propostas possam chegar, que os sonhos possam se realizar. Deus, tu tens o melhor para cada um desses meus irmãos, e eu imploro para que durante todo esse dia eles sintam que o Senhor caminha ao lado deles, de que o Senhor é o Deus Emmanuel, o Deus conosco, sempre presente na nossa vida. Que o Senhor abençoe as suas famílias, em nome de Jesus. Amém.

0: Tem gente fazendo aniversário. Manda 968038319. Tô esperando você, tá? 968038319. Capricha no alô. Fica muito à vontade. 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
1: Bom dia, povo de Deus. Bom dia, 93 FM. 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Aqui é a Vani Cláudio Queres, da Igreja Metodista Wesleyana, em Itaguá. Sábado, todo mundo na marcha para Jesus.
0: É, nesse sábado, gente boa. Nesse sábado, contagem regressiva.
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0: Quem chega é o Léo Vieira. Bom dia, Léo, de novo.
3: De volta, Vidal e ouvinte ligado na 93 FM. Vidal, de olho na movimentação do trânsito no acesso ao túnel Rebouças, teve um acidente envolvendo 4 motociclistas ali no elevado Rufino Pizarro e o trânsito está bem complicado para quem tenta acessar o elevado da Paulo de Fronten e a chegada às duas galerias do túnel em direção à Lagoa. Observo problemas desde o trecho do elevado da Paulo de Fronten até a chegada ao viaduto São Hilaire, no sentido Zona Sul. Está afetando a saída da Praça da Bandeira, Francisco Bicalho também com dificuldades. Quem está optando pelo 31 de março e túnel Santa Bárbara vai ganhar tempo. O trânsito é apenas intenso na passagem pelo túnel e sem grandes problemas. Na chegada ao trecho de Laranjeiras, pelo viaduto Engenheiro Noronha, a passagem pela Pinheiro Machado e o acesso ao Muniz Barreto. Para quem está optando também pelo Aterro do Flamengo, trânsito bem tranquilo entre o aeroporto Santos Dumont e o acesso à Enseada de Botafogo. Motorista vai encontrar problemas só no acesso ao túnel do Pasmado. 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

0: Juliane Souza e Léo Brandão, Eu e Minha Casa. Cassiane, 500 graus aqui na Melhor. 93. Deixa eu mandar alô aqui, Vidal Monique da PIB de Santa Cruz, tá com a gente. Povo de Santa Cruz, bom dia pra você, Monique, a todo o pessoal da Primeira Igreja Batista de Santa Cruz. Vidal Simone Gavaza, do Éden, alô Éden. Nos Galhos Secos que tocou, né? Que música linda, Vidal, é verdade. Essa saudade aqui foi maravilhosa aqui no Bom Dia 93, né? Nos Galhos Secos, né, ô Simone? E dá um bom dia, manda alô aí pra mim, eu tô ligada na rádio, conquistou meu coração, sou a Elisa Sheila, moro no Jardim Primavera, Caxias, manda alô para o maridão Eugênio, pastor Olegário, para minha igreja, Igreja de Deus em Cristo, Celeiro Ágape, amo vocês da rádio, quero ganhar a Bíblia, e dá um oferecimento para minha família, é o Davi Ferreira de Vista Alegre, Márcia de Ricardo também tá com a gente, Deus abençoe vocês, Vidal. Vidal, quero ganhar essa Bíblia. Ana Paula Silva de Andrade.
1: Bom dia, Vidal. Bom dia. Aqui é a pastora Miriam da Reina de Jacareí. O meu abraço vai para a pastora Joana, pastor Ricardo, lá da Reina do Engenho, Bispo Elias e todos os irmãos da Reina de Jacareí. Porque a 93, com

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6: Pastor Alberto Vieira, da Assembleia de Deus Aviva no Rocha, em São Gonçalo.
7: Viajou? Qual é a palavra de hoje?
8: Olha o que diz lá no livro de Gálatas 1, versos 3. Que a graça e a paz estejam com vocês, da parte de Deus, nosso Pai, e do Senhor Jesus Cristo, qual entregou a si mesmo pelos nossos pecados, para nos livrar deste mundo perverso, segundo a vontade do nosso Deus e Pai. A quem seja a glória para todo o sempre. Amém. Deus, através do Senhor Jesus, nos livrou do pecado e da morte. Você está livre. Não se ache mais preso, não se sinta preso. O nosso Senhor Jesus já pagou o preço pela nossa liberdade. Viva a liberdade com Cristo Jesus. E nunca se esqueça, Deus se importa com você.

0: Que isso, varoa?
1: Aí, Marcelinha, hoje o papo é combos de cores que salvam qualquer look, mulherada.
2: Por que começa assim a segunda-feira,
1: mulherada? Marcelinha, deixa eu te pedir uma coisa, vai pro outro aparelho, que esse aí não tá muito bom não, esse microfone aí não tá muito bom não, vai pra
2: então,
1: esse aí.
2: Vamos lá, isso aqui melhorou?
1: Vai de novo, Marcelinha, então, combos de cores que salvam qualquer look, repetindo.
2: Porque quando começa a segunda-feira, amigo, a turma começa a pensar, meu Deus, tem que colocar roupa pra me vestir, pra ir trabalhar. E aí dá aquela complicação quando a gente fala desse combo de cores, dá uma abertura assim na mente. Então vamos lá. Do básico ao elegante, chique sem esforço, essas combinações dão certo, viu, Vidal?
1: Opa.
2: Então pensa aí, mulherada, ó, você pode pensar num look de preto, branco e verde oliva.
1: Opa.
2: Preto, branco e verde oliva.
1: Branco e verde oliva.
2: Cinza e preto.
1: Cinza e preto.
2: Branco e azul bebê.
1: Opa, top.
2: Bege e branco. Rosa e azul. Preto e burgundi.
1: Que bodega é essa, Marcelo?
2: Trocando em miúdos, um vinho mais fechado.
1: Vinho mais fechado. Como é que é o nome? Burgundi.
2: Burgundi. Que a gente é chique.
1: Então tá bom.
2: Marrom e amarelo, fica muito bacana.
1: Marrom e amarelo.
2: Bege preto. Bege.
1: Onde tu tirou esse bege?
2: É porque era o preto misturado com bege.
1: Então é bege, preto e branco.
2: É porque o burgundi ainda tá funcionando em mim, entendeu?
1: Esse nome confundiu todo mundo.
2: Bege, olha aí de novo. Bege, preto e branco. O marrom e o branco.
1: Marrom e o branco.
2: Tudo isso combina se você juntar. Ah, tô na dúvida, falou muito rápido, a Pitica vai mandar pra você. Você, com isso na sua mente, mulherada, essas cores funcionam entre si, combinações que talvez você nunca pensou, vai te ajudar a montar os looks da semana.
1: Isso, toda segunda ela fala pra mulherada e amanhã é pros homens.
2: Os homens.
1: Os homens.
2: Menino, é, tudo ligado os homens. Os homens.
1: Beijo, Loura, até já.
2: Beijo, amigo, até. Bom dia, é um bom dia.

0: Vamos lá juntos?
1: Bora!
2: O meu melhor amigo é...
1: Não tenho outro.
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0: não resiste mesmo, né? O nome de Jesus é poderoso. O nome de Jesus cura, transforma e liberta. Chame Jesus, a nova da Sara Farias, ao vivo na melhor. Antes aqui teve Nair Nani, melhor amigo que seria de mim. Abraço pessoal da Taquara, Jacarepaguá aí, né? Como a Taquara tá invadida pelo crime organizado, é muito assalto, é muito roubo, Jacarepaguá está impossível, né? Que desguarde o povo de Jacarepaguá e o povo do Rio de Janeiro, tá realmente muito difícil, né? A bandidagem tá fazendo o que quer nessa cidade. 93. Só Deus pra proteger a gente, né? A polícia não tá aguentando não, gente. Tem pouco policial também, como é que vai resolver isso, né? Tem pouco policial, fazer o quê? Bom, são 9:48. Fala comigo no zap.
1: Bom dia, Vidal. Boa. Eu sou de Mesquita, manda um alô aí pra mim, manda um bom dia pra todos os ouvintes, toda minha família, tá bom? Bom dia, meu pastor da Igreja Universal. Bom dia pra todos. Um bom dia abençoado pra nós todos.
0: Amém.
1: É para mim, é pra você. 93 é um presente de Deus.
0: Amém.
1: Bom dia, Vidal.
0: Boa.
1: Luzia Lopes, da Primeira Igreja Batista Renovada em Guadalupe. Manda um beijo pra nós, manda. Que Deus abençoe a nossa semana.
0: Amém.
1: Beijos.
0: Beijos, Guadalupe.
2: Bom dia, Vidal.
0: Bom dia.
2: Que o teu dia seja mais abençoado.

0: abençoados.
1: Amém.
0: Porque os outros dias, em nome de Jesus. Quero ganhar essa Bíblia, hein? Meu nome é Rosângela. Não tenho Bíblia novinha assim bonita, não, hein?
1: Olha aí.
0: Quero ganhar, hein?
1: Daqui a pouco, 11 horas, eu falo quem leva.
2: Bom dia, povo abençoado da família Cristã Videira, Campo dos Afonso. Bom dia a todos os ouvintes da Rádio 93. Aqui quem vos fala é o pastor Moisés.
1: Campos dos Afonsos aí ligado na 93.
3: Bom dia, meu povo lindo dessa rádio maravilhosa que conquistou meu coração. Aqui é Marilene, Duque de Caxias, passando para desejar um feliz aniversário para

0: Agora no Rio são 9h49. 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
0: Agora no Rio, 9h50. 9h50. Tem informação chegando para você aqui na Melhor.
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0: De volta, Marcos Caetano Júnior.
7: Vidal, trago aqui informações, luto no futebol. O ex-meia Giovani Silva, ídolo do Vasco, morreu hoje aos 62 anos em Vila Velha, no Espírito Santo. A informação foi confirmada pela família nas redes sociais do próprio ex-atleta. Ele passou mal durante a madrugada, chegou a ser levado para um hospital, mas não resistiu. Com 1,68m de altura, o jogador ganhou o apelido de Pequeno Príncipe e marcou época com a camisa vascaína, principalmente na década de 1980. O ex-meia também vestiu a camisa da seleção brasileira. Ele foi capitão da equipe que conquistou a medalha de prata nos Jogos Olímpicos de 1988, ao lado de outros ídolos como Bebeto e Romário, e fez parte do time campeão da Copa América de 1989. A Justiça do Rio concedeu medida protetiva para adolescente vítima de um estupro coletivo em Campo Grande, na Zona Oeste. Um dos suspeitos, namorado da jovem, está proibido de se aproximar dela, dos familiares, de testemunhas e também da escola da vítima. Segundo a Polícia Civil, o adolescente teria atraído a jovem para uma casa na estrada do Tingui, onde outros 7 suspeitos participaram da violência. Os agressores ainda gravaram o crime e divulgaram as imagens nas redes sociais. Dos 8 adolescentes que participaram do crime, 6 estão apreendidos e 2 seguem foragidos. O governo federal começa a pagar hoje a parcela de maio do programa Bolsa Família aos beneficiários com o NIS terminado em 1. O valor mínimo é de R$ 600. Todas as famílias com dependentes com menos de 7 anos ganham um extra de R$ 150 por criança. Outro adicional de R$ 50 é pago a gestantes, famílias com bebês de até 6 meses e crianças a partir de 7 anos e adolescentes com idade entre 12 e 18 anos. Informações como datas de pagamento e valor do benefício podem ser consultadas nos aplicativos Bolsa Família e Caixa Tem. 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

0: 968038319 é o nosso WhatsApp pra você mandar alô e concorrer a uma Bíblia. Até as 11, estamos juntos na melhor. Alô, povo de Niterói, pessoal do Barreto, de Itaipu, pessoal de Itaipuaçu, Maricá. Alô, Maricá, bom dia.
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0: Agora no Rio são 10:02. 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
0: É comigo mesmo. 10:07. Gente boa, chegando Natália Braga. Deus está te ensinando. 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

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São 10 horas e 15 minutos.

0: de Japeri, bom dia. Povo de Nova Iguaçu, povo ligado em Queimados, todos os bairros de Queimados aí. Obrigado pelo carinho da audiência. Deus abençoe vocês aí, valeu? Tem informação chegando pra você já já. Agora no Rio são 10:15, 10:15. 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
4: Tô de volta, Vidal, e ouvinte ligado na 93 FM, Vidal. Atualiza as condições do trânsito para quem está circulando pelas vias expressas na Avenida Brasil. O trânsito é pesado entre a Penha e a chegada à altura do Caju. Quem está optando pela linha vermelha vai ganhar um tempinho. Tem uma retenção ali na altura do Parque das Missões, mas entre a saída da Washington Luiz e a chegada à altura da Ponte do Saber, o trânsito vai fluindo sem grandes problemas. Retenções entre a Ponte do Saber e o trecho do Caju, mas sem grandes dificuldades. Para quem está circulando pela Rua Uranos, o acesso a Democráticos num trecho de Bom Sucesso apresentando o trânsito de intenso alento, dê preferência ali pelo trecho da Leopoldo Bulhões, por lá dá para ganhar um tempinho. Para quem sai da Baixada Fluminense, já melhorou bastante o panorama no trecho da Washington Luiz, no acesso à Vermelha e na chegada a Brasil. Quem tá pela Dutra também, o trânsito é apenas intenso na chegada ao Jardim América e no acesso para o Trevo das Margaridas. 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

0: Josiane com a Fernanda Brum e a Vé. 93. Antes da 93 teve a Gisele Nascimento e Lágrimas Ensinam. Fala comigo.
1: A paz do Senhor Vidal, é a Cátia de São Paulo. Coloca meu nome no sorteio, hein? Quero ganhar essa Bíblia aí, hein? Fé no Pai, que o inimigo cai. E o próximo louvor a todos os ouvintes. Deus abençoe.
0: Amém, vocês também.
2: Bom dia, bom Vidal. Dia. Até Miri de Caxias, ligadinha na Rádio 93, que conquistou o meu coração. Grande abraço para você, para todos os ouvintes e todos os amados irmãos e pastores da Igreja Cara de Leão.
3: Bom dia, Vidal. Um bom dia para todos vocês, locutores, toda a família 93 aí, que alegra o nosso dia. Aqui quem fala é Dulcineia, de Piratininga, Niterói. Beijo, fiquem na paz. Ó, quero ganhar essa Bíblia, hein?
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0: Gente, 10h31, deixa eu fazer uma pergunta. 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

10:38. 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

0: Disco Praise, seu mil milhar. Antes da 93, Eixla com Fernanda Brum, Fiel a Mim, Eli Soares aos pés da cruz, é cada musicão. Uma semana abençoada para você ligado na 93, ó. Já já tem aquele bate-papo, aquelas dúvidas. É o Debate 93 com um tema importantíssimo para você. Fica aí. Dez horas e 50 minutos.
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0: Quem está de volta é o Marcos Caetano Júnior.
4: Esta segunda-feira é o primeiro dia útil de operação de seis novas linhas intermunicipais integradas ao BRT Transbrasil no Terminal Metropolitano, no Trevo das Margaridas, em Irajá, na zona norte do Rio. As novas linhas partem de Miguel Couto, Austin e Cabuçu, em Nova Iguaçu, e fazem ligação direta com o Terminal BRT Metropolitano e o Terminal Gentileza. Com a nova etapa, o sistema passa a contar com 16 linhas integradas entre a Baixada Fluminense e o BRT. Segundo o governo, a medida busca melhorar o deslocamento diário de trabalhadores que seguem da Baixada para a capital fluminense. A Fundação para a Infância e Adolescência do Estado do Rio realiza uma ação de conscientização contra a violência e abuso contra crianças e adolescentes na Estação Central do Brasil, do metrô, no centro do Rio. Equipes distribuem cartilhas, orientam passageiros e tiram dúvidas sobre prevenção à violência contra a menor idade. Pais, responsáveis e cuidadores também recebem orientações sobre sinais de abuso e canais seguros para denúncias. A atividade acontece até às 3 da tarde, no mezanino próximo ao acesso A. O objetivo é sensibilizar a população por meio de atividades educativas. As inscrições para os cursos da Escola de Sargento das Armas do Exército, ESA, terminam nesta segunda-feira. O site para se candidatar é concurso.cfgs.esa.eb.mil.br. São 1.100 vagas de nível médio para as áreas geral, música e saúde. Os interessados nos postos da área geral devem ter entre 17 e 24 anos de idade. As áreas de música e saúde aceitam candidatos entre 17 e 26 anos. Também é exigida a altura mínima de 1,57m para homens e 1,55m para mulheres. A prova está marcada para o dia 26 de julho. Agora no Rio, são 10h53.
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É a última de hoje, Anderson Freire com Marcelo Marques, um te esperando. Olha quem tá levando uma Bíblia da BV Books 1611, é a Bruna Costa.

0: com a Marcela Baixos e na mesa um time maravilhoso de debatedores para ajudar a gente no tema muito legal e importante para você. Então fica ligado aí, é o Debate 93 já já. Aquele abraço do Roberto Vidal, aquele desejo, aquele abraço apertado, beijo grande na sua vida e desejo de uma semana muito abençoada com notícias e bênçãos incontáveis para você, tá bom? E não esqueça, fé no pai que o inimigo cai. Até amanhã.
1: Você acabou de...

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1: O assunto de hoje é educação no trânsito. 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
1: Alô, meu irmão, alô, minha irmã. Olha aqui, tá chegando, tá começando mais uma edição do nosso Debate 93. Isso é bênção demais, gente. Hoje é segunda-feira, dia 18 de maio, ano 2026. É mais um dia que Deus nos fez. Então alegre-se, regozije-se nele. Faça esse dia um dia de bênção. Tá na hora de começar mais uma edição do nosso debate. Segundona, já começando a semana, agitado, coisa boa. Mas você sabe que eu nunca estou só, porque eu estou com ela, a Bela, que também é fera, minha querida amiga, a Marcela Bastos. Bom dia, Marcelinha. Viu que deu uma reduzida hoje?
2: Pois é,
1: bom dia. Pra não ficar me remedando, como diz lá na minha tela.
2: Sabe que ele te remeda, ele né? Remeda com muito amor e muito carinho. Bom dia, meu amigo Cid. É muito bom a gente começar essa semana juntos mais uma vez. Bom dia aos nossos queridos ouvintes. Uma semana que promete, né, Cid? De muito aprendizado. Verdade. Por isso já corre, ainda não foi lá pro nosso canal do YouTube, não? Vai lá. 93 FM Gospel vai nos ver com imagens. Vai ver o Cid aí, ó, combinando a camisa com o fone, tá bom? Você vai observar e por lá você conversa com a gente, tipo a Rosina Flauzino, que já disse: bom dia, paz, amada e linda família da Fé da 93. É uma alegria, porque a gente está em família mesmo. Verdade. Corre no nosso Facebook, também nos assiste com imagens, Rádio 93 FM, participa com a gente, dando a sua opinião no programa de hoje. WhatsApp aberto, 21 968038319, 21 968038319. Baixa o aplicativo da Rádio 93. Você ainda não baixou, tá perdendo tempo, né, Cid?
1: Verdade.
2: Levinho, bom, ainda tem lá no chat do aplicativo, dá pra você conversar com a gente. Tipo a Rafaela, que já chegou e disse, ó, tô esperando pra mais um debate. E espera sim, Rafaela, porque a sua espera será honrada. O timaço tá pronto, Cid. Aliás, os temas de hoje estão
1: demais. Hoje tá demais, hein? Hoje tá um negócio, hein? E o nosso timaço, gente, nosso timaço também já sabe como é que é. Não deixa a desejar, não. Nosso timaço é top de verdade. Olha só quem vai aparecer na sua tela aí, o pastor Felipe Reis, olha ele aí aparecendo já na sua tela, a pastora Raquel Soares, trazendo um brilho aqui pro debate, porque a gente não foi tão bem desenhado assim. Pastor Rodrigo Lourenço, meu querido amigo, bom vê-lo. Pastor Rafael Rocha, esse é o timaço, né, Marcelo? Esse é o timaço que vai nos conduzir hoje aqui no nosso debate 93.
2: O timaço vai nos ensinar muitas coisas e lembrando que a cada 100 curtidas, Cid, você vai tocar a corneta.
1: Não é corneta, Marcelo. Você cisma que negócio de corneta. Não é corneta.
2: Então é corneta.
1: Eu acho que é um fagote. Eu já falei que é um fagote.
2: Ainda piora, porque o outro fala que é trombeta, você é fagote. Mas todo mundo sabe que é corneta. Toca a corneta e vambora pro tema.
1: Toca a trombeta em cima. Vê se isso aqui é uma trombeta, gente.
2: Trombeta não é mesmo.
1: Não é, isso aqui é tema de filme. Desenho animado que a Raquel assistia quando criança. Faz tempo já. Então tá, mas vamos lá. Vamos deixar isso pra lá. Vambora pro nosso debate. Eu acho que é um fagote, mas tudo bem. O que vocês acham que isso aqui é? Pelo som que vocês ouviram, o que vocês acham que é?
3: Corneta.
1: Corneta?
4: Viu? É, considerando Felipe, que eu não sei o que é fagote, pra mim é corneta.
1: Nem eu, é porque eu acho o nome legal. É que eu acho o nome legal, entendeu?
4: E todo mundo fingindo que sabe o que é.
1: Essa é a parte que eu mais gosto.
3: Trombeta ainda não ouvi. Fagote não conheço, eu vou de corneta.
4: Ele não deve ser do meu tempo, fagote.
1: É assim. É, eu sei que é um instrumento. É do seu, não, é mais antigo
2: do
1: que a gente.
2: É do tempo só do Cid, pastor Felipe.
1: Eu não entendi essa parte. O negócio fica meio pessoal aqui, mas de vez em quando o inimigo se levanta, né? Marcelo, vamos aqui ao nosso tema, então, do nosso debate 90. Porque afinal de contas, nossos ouvintes manda aqui a sua questão, então vamos falar sobre o assunto do nosso ouvinte. Uma ouvinte, uma menina, diz o seguinte: gente, eu confesso que ao invés de sair abençoada, eu tenho saído, na verdade, indignado da igreja. É um tal senta e levanta, é celular tocando, é criança correndo de um lado para o outro, sem falar naqueles que ficam acessando rede social durante o culto. Gente, eu sou de uma época em que a reverência era algo sagrado dentro dos nossos templos, mas hoje em dia parece que tudo só vale para que os bancos estejam cheios. O que está acontecendo, gente? Estamos tratando de maneira comum aquilo que é sagrado? Qual a importância da reverência nos cultos e templos? É possível que estejamos esquecendo de tirar as sandálias dos nossos pés quando pisamos em Terra Santa? Gente do céu, ainda bem, eu fico feliz por saber que eu sou só moderador, não vou ter que dar opinião de nada. Mas meu caro pastor Felipe Reis, e aí, rapaz?
4: Pois é, a gente vive num tempo onde a gestão da atenção, né, a gestão pessoal da atenção está muito difícil. Uhum. Né? A gente nunca teve tão conectado e ao mesmo tempo tão incapaz de estar presente nos lugares que estamos. Né? Você percebe hoje pessoas conversando e respondendo mensagens no celular ao mesmo tempo. A gente vive um tempo de hiperestímulo, né? E esse hiperestímulo acaba dificultando para que as pessoas estejam presentes realmente onde elas estão. Então, eu já, diversas vezes antes de iniciar a ministração da palavra da igreja, eu recomendo aos irmãos que não mexam no celular, porque realmente é muito difícil. Vivemos um tempo onde as pessoas não sabem mais o que é solitude, onde quando elas ficam 5 minutos sem fazer nada porque a bateria do celular acabou, elas ficam extremamente inquietas e enfadadas mesmo, né? Então a gente vive um tempo de muita distração. E se a gente parar para pensar também, às vezes um pouco, até as nossas igrejas, elas estimulam um pouco isso através de tanta luz, tanto efeito, tanto LED. E as pessoas não conseguem se conectar e estarem presentes no culto propriamente dito. Então essa é a minha fala inicial, depois a gente conversa um pouquinho mais sobre isso.
1: Aí, aliás, eu peço perdão pela minha falta de tato. Eu já devia começar, meu querido, bom dia, bem-vindo aqui, é bom tê-lo de novo aqui no nosso debate. Tá bom?
4: Imagina.
1: Que bom você estar aqui, viu? Minha querida prazer. Pastora Raquel, que sempre bom te rever. E vamos lá, o ouvinte está incomodado com os negócios aí.
5: Bem-vinda. Exato, obrigada, é muito bom estar aqui com vocês. Eu concordo com o pastor, isso não é uma questão apenas das igrejas, é uma questão social. Uhum. Nós vemos isso na escola. Ano passado teve aquela lei, né, para que removessem os celulares dos alunos. E o que mais chocou foi a quantidade de pais que entraram em guerras com as escolas, porque acharam inadmissível o filho não estar com o celular nas mãos. E a resposta era sempre a mesma. E se eu precisar falar? Eu sou de uma época que eu só dava notícias para minha mãe quando eu chegava em casa. E estava tudo bem, eu estou viva até hoje. Mas hoje a necessidade de estar online o tempo todo virou algo muito comum. Então, isso não é só nas igrejas. Infelizmente, entrou na igreja. Se você chegar no aeroporto hoje e perguntar quem já perdeu um voo porque estava no celular, você vai ver uma quantidade de pessoas enormes, porque eu conheço, que perderam, literalmente perderam voo. Dentro do aeroporto, não foi no trânsito, foi dentro do aeroporto. Mas um aparelho conseguiu fazer com que ele se distraísse. Então, o que a irmã fala, quando eu recebi o tema, eu até comentei com o Marcelo, eu falei, a indignação dela e de todo líder, porque é angustiante, mas nós precisamos nos adaptar a essa geração, a síndrome do pensamento acelerado. Está todo mundo com muita informação. Está todo mundo com muita informação.
1: Uau. Pastor Rodrigo Lourenço, bom dia. Bom tê-lo aqui de novo, meu irmão. Deus abençoe.
6: Ô, Cid, que prazer estar aqui com você hoje, né? E todos os debatedores da mesa, os ouvintes que nos acompanham. É muito bom estar nessa casa aprendendo com os irmãos. Os que me antecederam, né, falaram de uma forma bem direta, e eu quero só corroborar com essa mesma ideia e apenas fazer uma ênfase, porque ela chama tudo isso de irreverência. Uhum. E assim, eu fico um pouco... eu entendo que essa definição de irreverência é um pouco simplista, né? Porque na minha concepção, porque assim, a gente vive isso, é uma realidade. Só que eu não sou um pregador itinerante, sou pastor de igreja, mas a gente prega em alguns locais e vê que tem diferenças colossais de igrejas para igrejas. Então, eu vou entrar num viés aqui que boa parte desse problema é do líder, que muitas vezes não se posiciona. E assim, eu sou pastor de igreja, e quando eu vejo uma igreja muito dispersa, eu paro tudo e falo assim, irmãos, por favor, vamos sentar, vamos se acalmar. Mas tem gente que encara isso com uma naturalidade terrível. Eu tenho parentes aqui, eu não vou expô-los aqui em rede mundial, né? Porque a 93 não é só municipal, estadual, é mundial. Mas assim, que chegam às vezes à casa, começa a ouvir, não vou mais para o culto. Porque pai, eu andarei de cá, andarei de lá, andarei de cá. Então, às vezes, não tem um ministério infantil na igreja. Como é que o pai vai segurar uma criança? É difícil, gente. É uma criança de 2, 3 anos. Você pode dar uma folhinha para ele desenhar um bonequinho ali, mas a criança não quer parar quieta. Então, a igreja tem que ter um aparato para colocar uma criança no departamento infantil, e às vezes não tem. A igreja precisa ter condições de quê? De fazer com que haja professores gabaritados ali. Não precisa ser um expert, um pós-graduado, mas alguém que é voluntário, que é treinado para cuidar de uma criança. Então, nessa fala inicial, eu só quero pontuar isso aqui para depois adentrar um pouco mais nesse assunto. A reverência não se resume apenas a um andar de cá, um andar de lá, a um mexer no celular, e isso é um fato. Essa questão da síndrome do pensamento acelerado é fato, é fruto de uma geração que nós estamos vivendo hoje, e temos que conviver com essa geração. Você vê, só para poder fechar minha fala, quando eu ouvi a primeira música evangélica que chamava Deus de Você, foi um caos total lá em casa. Meu pai, que é da antiga, presbítero Emanuel, um abraço, deve estar me escutando agora. Que absurdo! Chamaram Deus de Você! Mas é fruto da geração atual. Uhum. E isso é irreverência? Veremos nos próximos capítulos.
1: Vamos lá, isso aí. Pastor Rafael Rocha, muito bom dia, bem-vindo. Bom tê-lo aqui, meu irmão.
7: Minha amiga, a alegria é grande estar aqui. A minha colaboração, depois de tanta coisa boa que a gente já ouviu, é analisar os sentimentos que levaram essa ouvinte a pontuar isso, né? Porque ela pode estar olhando somente para a igreja local, no seu movimento, as coisas acontecendo, mas ela também pode estar sendo atrapalhada no seu relacionamento com Deus com relação a isso.
4: Verdade.
7: Então, assim, eu não consegui, pelo argumento que a gente tem aqui, e assim, eu não sou Deus para saber, eu não consegui perceber uma coisa ou outra, mas a pergunta fica no ar aqui. Uhum. Porque a Bíblia diz no Salmo 69 que a gente precisa ter zelo pela casa de Deus. Então, isso é importante. Mas, às vezes, ela só foi ali para consumir e ela está com dificuldade de consumir. Uhum. O problema não é Deus. Uhum. O problema não é a desconexão dela com o culto que ela foi prestar, mas com o culto, às vezes, que ela foi assistir. Uhum. E não está conseguindo assistir o culto dela. Uhum. Né? Então, nós temos muitos consumidores de culto hoje na igreja. Tem muito. Na minha, na sua. Sim. Nós temos muitos consumidores de culto. E os consumidores de culto ficam extremamente incomodados quando ele não consegue ver o cantor no ângulo que ele quer, quando ele não consegue ouvir a música do jeito que ele quer, porque ele está consumindo.
5: Quando o esboço da pregação não é o que ele quer.
7: Exato. É. A gente poderia trazer isso aqui para muitos outros ambientes.
5: Com certeza.
6: Só um adendo rapidinho.
1: Sim, vamos lá.
6: E essa frase é tão interessante que o Rafael, né? Uhum. Isso mesmo, Rafael? Uhum. O pastor Rafael usou, porque a gente tem um conceito muito, muito errado de que culto a gente só faz na igreja, né? E na verdade eu vou lá assistir um culto. Mas o culto, já dizia o Caio Fábio, o culto é a vida, né?
7: Sim.
6: A reunião termina e o culto continua. Quando eu saio da igreja, da comunidade de fé, quando eu vou para casa, vou para o trabalho, o culto é a vida. Então, eu não vou assistir um culto. Mas isso não é um assunto de hoje, né? A multidão assistia o culto lá na época de Jesus. Só os discípulos participavam e faziam um culto. Sim. E muitas vezes era corrigido por Jesus, porque o culto era mal feito, né? E é isso que a gente tem que entender. O culto não é para se assistir, é para se prestar. Eu vou à igreja. Se a minha desconexão está no outro, se eu fico vendo o que o outro faz, deixa de fazer, olha o glória que ela deu, e está conversando ali. É porque eu não estou conectado suficientemente com aquele que é digno,
7: pastor,
6: de receber.
7: Rodrigo, desculpe, perdão.
6: O negócio está quente.
7: Eu sou músico. Assim, minha origem não é uma origem sacerdotal, né? Eu não tenho pai pastor, não tenho avô pastor. Eu vim de origem de músico, avô, pai, enfim, e acabei me tornando pastor, e hoje estou, né? Mas, assim, pensa o quanto é sacrificante para mim prestar um culto ao Senhor com a música ruim.
6: Nota fora, nota fora. Meu.
7: Cara, olha, eu acho que você não vai conseguir entender.
6: Os irmãos da igreja piram comigo.
7: Mas Deus não tem nada a ver com isso.
5: Exatamente.
6: É verdade, cara.
7: Então,
5: quem
7: eu
5: adora. Ana adorou mesmo,
7: me
5: com o sacerdote completamente
7: e me vi. É isso aí, Raquel. É isso aí.
1: Por favor, continuem. Tô gostando.
5: É sobre
1: de ver.
5: Isso. A primeira vez que eu li, eu também levei para esse outro lado. Aliás, eu sempre, tudo que eu leio, eu sempre vou levar para o contraponto, né? E a primeira pergunta que eu me fiz foi: que tanta indignação é essa, né? Ela chega a fazer um paralelo com Moisés, né? Será que não estamos tirando? Meu Deus, a minha vontade de perguntar, mas você está tirando a sua? você já está tão pertinho assim de Moisés? E a verdade é isso, é que nós prestamos um culto porque nós somos o culto. É, nós somos o sacrifício. Isso. E quando nós estamos na posição de sacrifício, a criança não irrita tanto assim. Uhum. Essa é a mais pura verdade. Quando você está na posição de fazer o seu culto ao Senhor, prestar o seu culto ao Senhor, você consegue, em vez de se irritar com uma criança, enxergar que ela está perto do altar. Ela está sendo exposta a um local de adoração. Uhum. Então, que o coração dela receba daquela adoração. A visão muda. Não combina uma santidade ao ponto de perguntar cadê todas as sandálias com tamanha indignação. Uhum. Não combina. Isso aí. Na minha opinião, não combina. Não combina.
8: Eu imagino. Felipe.
4: E um ponto importante é que assim, nós, se ela pontuou o celular, é porque outras atitudes que acontecem durante o culto, entre aspas, né? Como colocou muito bem, o culto deve ser todo dia, né? Mas vamos falar do culto litúrgico. Se o celular incomoda, outras atitudes incomodam. Ou seja, na perspectiva dela, talvez, o culto não esteja acontecendo da forma como ela entende que ele deve ser realizado e prestado, né? Então, a gente precisa tomar cuidado com algumas simplificações. Nem sempre o problema é o celular, nem sempre o problema é a criança, nem sempre o problema é o barulho, nem sempre o problema é o movimento ou as imperfeições. O problema não é a criança existir no culto. Talvez o problema seja os adultos perderem a consciência do que é o culto realmente. Uhum. Inclusive, às vezes, né, as crianças são retiradas porque elas são muito barulhentas, né? E aí a gente tem uma dificuldade lá na frente terrível de conectar a criança com o nosso culto. Por quê? Uhum. Porque a gente criou duas igrejas dentro de uma.
5: Quando o próprio Jesus manda que vá.
4: Exatamente.
5: Né? Deixe aqui os pequeninos.
4: E hoje a gente vive um outro fenômeno, né? As crianças atípicas, elas cresceram num volume impressionante. Uhum. E aí por que vale a pena esse parênteses? Porque no outro dia eu estava pregando, tem um menino autista lá na igreja. E ele foi correndo, gritando, lá em direção ao púlpito, me abraçou e ele ficou quietinho ali comigo. Que ele lindo. Queria me abraçar. Então, se eu espanto ele por causa do barulho, né? Eu falei, não, fica aqui comigo. E ele ficou ali comigo e a pregação continuou. E aí eu percebi, olha como é que o nosso problema de atenção, ele é crítico. As pessoas não conseguiam mais prestar atenção no que estava sendo dito, porque elas estavam olhando para a criança. Uhum. Então, o grande problema é a gestão da nossa atenção. A gente tem falhado muito nisso, porque tem faltado domínio próprio mesmo.
8: Eu vi um vídeo na internet, um dia desse, até, pra você ver, na internet. De um cara chegou para outro e falou o seguinte, pegou o óculos dele, colocou na mão do cara e falou, tenta soltar esse óculos. Ele soltou o óculos caiu. Faz de novo, tenta soltar esse óculos. O óculos caiu de novo. Por que que o óculos caiu? Se você está mandando eu tentar não deixar. Por que que o óculos caiu? Porque você não me ouviu. Eu não falei para você soltar o óculos. Eu falei para você tentar soltar os óculos. Tentar soltar, não soltar. Você não me ouviu. Você não ouviu a parte do tenta soltar. Você entendeu, interpretou, solta. E aí a gente fica, nesse caso aqui da nossa ouvinte, eu fiquei tentando fazer uma conexão com isso, e a gente percebe o seguinte, eu, por exemplo, tiro por mim, eu já estou com 5.8. Parece eu já não tenho... Obrigado, amigo. Se falar que pareço ter mais, eu vou cortar teu microfone. uma coisa que a gente vai observando, à medida que o tempo vai passando, é que você vai tendo menos paciência com coisas que você não ligava até 10 anos atrás. Você não ligava mais para aquilo. Aí você percebe que a nossa ouvinte, e eu coloco também no lugar também, que às vezes me incomoda algumas coisas. Me incomoda, por exemplo, quando eu estou aqui prestando atenção na mensagem, tem alguém conversando com o outro aqui.
4: Perfeito.
8: E eu não consigo mais prestar atenção na mensagem, por mais que eu tente focar, porque a pessoa está conversando aqui. A vontade de lá mandar esse enviado da Hells Corporation parar de conversar.
4: Hells Corporation.
8: Não dá, mas aí é aquela coisa, vai criar o quê? Cria mais um problema. Então, me atrapalhou o culto, ele não sabe que atrapalhou o meu culto, mas quem devia ter se preocupado com o culto era eu. Sim. Que eu tô lá para cultuar, não tô lá para assistir a conversa dos outros, tô lá para cultuar. Mas isso tirou a minha atenção. Quer dizer, e a nossa ouvinte já prestou atenção em várias coisas. Por exemplo, é um senta e levanta, celular tocando, criança correndo, redes sociais sendo abertas, e ela pensou na reverência. Uhum. Mas a reverência não é minha?
5: Na verdade, esse senta e levanta é sim um desrespeito à casa do Senhor. Fato. Assim como seria um desrespeito ficar levantando e sentando numa cerimônia de casamento,
8: tribunal,
5: ou numa cerimônia, né, solene. Fato. Então, Existem os dois pontos. Precisamos, sim, observar o nosso centro e levanto. Uma questão que eu falo muito lá em casa é... Vocês acabaram de sair de casa. O culto só tem 2 horas. Uhum. Chega na igreja, quer ir para a cantina comer. Não faz sentido. Sim, é. Não faz sentido. Mas a gente percebe isso mesmo. Porém, eu acho que quando a gente excede nas regras, a gente também pode estar criando um grupo de pessoas que estão ali em obediência a uma regra, uhum, e não ainda em compreensão ao que significa cultuar. Uhum. Então, eu entendo sim que tem que haver essa disciplina, tem que haver sim essa instrução de líderes. O pastor estava aqui falando sobre ele pregar em igrejas e perceber essa diferença, né, nas igrejas. Eu fui pregar uma vez numa igreja em Itaboraí, e uma igreja enorme em Itaboraí. E aí eu tenho por costume sempre filmar uma parte do louvor e colocar com o ao vivo. É um costume meu, porque como eu tenho bastante seguidores, então é bom que a pessoa comece a assistir o culto online. E aí eu estava lá na igreja, não sabia o canal da igreja no YouTube, fiz a gravação, pedi para o pastor que estava do meu lado, falei: pastor, você pode colocar aqui o arroba da igreja para eu colocar o ao vivo? Aí ele pegou meu celular, pensava e não sabia escrever. Eu achei estranho, né? Pô, pastor local, não sabe a tua página do Instagram. Uhum. Ele pegou meu celular e levou em outro pastor, pro outro pastor colocar, e observando o movimento. Uhum. E o outro pastor, a mesma coisa, ele também não sabia o arroba. Aí eu fiquei tão sem graça que eu fui até ele e falei: precisa mais não, deixa. Uhum. Vou postar não. Mas fiquei intrigada. Comecei a observar. Eu não vi um ser com água. Um ser com o celular na mão. Acabou o culto, fomos, né, jantar, e aí eu não aguentei.
8: Perguntou.
5: Eu perguntei, eu falei: os pastores aqui não sabem a página, isso é comum? Aí o pastor presidente: nós não temos o costume de pegar celular. Não, olha, existe aqui ao vivo. Nossa. Existe o culto, uhum, no YouTube. Uhum. Mas a gente não faz essa propaganda. Uhum. Aí eu não aguentei. Eu falei: como que você conseguiu ensinar 3 mil pessoas? Porque 3 mil pessoas, a gente não está falando de quem nasceu na igreja. A gente está falando de quem se converteu há, sim, um mês atrás. Uhum. Né? Ele falou: não. Você ensina. E um que ensina, um que ensina, uhum, e um que ensina. Aí eu lembrei de Josué. Que Josué fala isso, né? Pegue as pedras no meio. Para que lá na frente, quando perguntarem... só que... Deus não estava dando uma ordem para uma geração, exato, de filhos. Gerações. Uhum. E é o filho que ensina, e é o filho que ensina. Então, também cabe a nós, líderes, desejarmos ensinar essa reverência. Porque, sim, quem está chegando ontem não tem noção, exatamente, do que é reverência.
8: Não sabe o que é.
5: Não tem. Então, por que não se filma no cinema? Porque aparece aquela placa: não pegue, uhum, o celular. Então, opa. É. Mas se nós não fizermos isso... Perfeito.
6: É a imposição de limites.
5: Ele não vai saber, não é maldade, ele não vai saber.
4: E ele fala sobre isso, mas ele também não pega o celular.
5: Não, eles não sabem nem a página, exato, da igreja, uma igreja com 3 mil membros.
4: Exatamente. Porque se você fala sobre isso, mas você está resolvendo alguma questão do próprio culto mesmo, mas você está com o celular, ninguém sabe o que você está fazendo. Uhum. Então as pessoas se sentem autorizadas a pegar também.
8: Sim. Sim. Ô Marcelo, na sua igreja o pessoal fica com o celular na mão?
9: Você fez uma pergunta e, por incrível que pareça, não. E lá na igreja a gente ainda tem um hábito, porque o pastor, ele de uma maneira muito doce, ele brinca: ó, Bíblia de papel na mão.
4: Legal.
5: Eu acho isso muito bom também.
9: Nós levamos Bíblia de papel para a igreja. Claro, legal. Tem gente que leva celular, já que você fez essa pergunta específica.
5: Eu fui numa igreja uma vez em Brasília. Mas... Eu fui numa igreja uma vez em Brasília. Eu morava em Brasília e já em transição de voltar para o Rio, fomos visitar uma igreja. Meu filho, na época, devia ter uns 13 anos. E ele voltou, entrou no carro, primeira fala dele: que igreja estranha. E é uma igreja conhecida. Aí eu: por quê? Ele: a igreja não tem luz. Ninguém, mãe, ninguém, nem o pastor pregou com Bíblia. Era só a base de telão, telão, telão. Uhum. Eu achei aquela observação do menino lindo. É. Porque aquele povo que está aceitando Jesus ali... eles não vão saber manusear a palavra. Sim. E a Bíblia fala sobre isso. Sim. O obreiro tem que saber manusear. E não é manusear só de falar, não. É manusear. Eu sou da época que na escola bíblica a gente aprendia os livros da Bíblia.
10: Fala da Bíblia com 2, 3.
5: Porque não é fácil gravar. É.
6: Mas Raquel, eu entendo também, só mais um adendo.
8: Claro, claro.
6: A questão que você falou de Josué... Tá na tela, hein? Desculpa aí, Marcela. O assunto de Josué que você puxou, no final de semana eu preguei sobre isso. E você vê Josué tomando, por exemplo, o que Moisés fez. Ele enviou 2 espias para espiar a terra. Aquilo foi um exemplo que ele colheu de Moisés. Então, um grande problema dessa geração é abandonar muitas vezes o sacro. Eu fui uma vez, há pouco tempo atrás, na Catedral Presbiteriana do Rio, sentei, olhei para cima e fiquei contemplando as colunas, as romãs, os vitrais. Aquilo me impôs um respeito. Gente, eu não sei explicar.
5: Eu casei nessa igreja,
6: foi uma experiência minha. Aquilo me impôs um respeito, assim, um senso de, uau, eu estou num local diferenciado. E aí ali eu percebi, porque eu sou de uma geração transicional, né? E eu percebi o seguinte, cara, não é só a parede preta. Né? Também o sacro, ele é importante, claro. A pessoa olhar, ver aqueles vitrais, sim, ali. Aquilo também é importante para a conservação, né? De um conselho que foi oferecido, de um exemplo que foi dado lá atrás, para que isso se perpetue, talvez uma nova roupagem, mas a essência... permanecendo a mesma.
8: Fala aí, Marcelo.
9: E é interessante que os nossos ouvintes estão falando, né? Os nossos debatedores fizeram essa diferenciação do próprio culto prestado, como disse o pastor Rodrigo, e aí você perguntou sobre lá da igreja, a gente falou da Bíblia, mas essa ouvinte, a Deise Andrade, antes ainda da gente entrar nesse assunto, ela escreveu pra gente no aplicativo dizendo assim, eu decidi, dizendo ela, não levar celular pra igreja. Quando eu vou à igreja, eu não levo o celular. Aí ela usa uma expressão interessante, ela diz assim, eu só levo o livro da capa preta. E aí ela falou assim, mas foi uma escolha minha. Agora, os ouvintes vão fazendo seus destaques. Um ouvinte pelo WhatsApp disse assim, mais curioso é que num cinema, como disse a pastora Raquel, teatro, a gente não vê pessoas com o celular na mão o tempo todo. E mais, ele disse, a pessoa não fica indo ao banheiro todo instante, porque vai perder um pedaço do filme e da peça de teatro. E aí chega na igreja, na mensagem, um tal de senta e levanta. Aí ele ainda disse assim, tudo bem que a gente sabe que antes do celular, a gente passou por uma certa situação na igreja, onde os jovens se comunicavam por bilhetinho. Aí ele disse assim, era o zap da época.
8: Era o zap.
9: Entre alguns papéis, estavam que a gente encontrava jogado no chão, a gente encontrava até... determinados, diz ele, lá na igreja dele, xingamentos. Aí ele fala assim, mas isso foi passado. Agora, outro ouvinte levanta lá no canal do YouTube, dizendo assim, é interessante, porque a gente está falando de uma ordem no culto, mas quem nunca percebeu, disse ele, que muitos obreiros da portaria... Claro, tem muita gente falando dos músicos, tá? Para deixar claro,
8: pastor Rafael,
9: músico que levanta, entra e sai. Muito mas bom. O Ian Carlos, ele diz lá no YouTube o seguinte, quem nunca percebeu que em muitas igrejas, muitos obreiros da portaria ficam de conversa de outros assuntos na hora do culto e a irreverência já começa na porta da igreja, diz o Ian Carlos.
8: Pastor Felipe, isso acontece lá na tua igreja?
4: Olha,
8: conversas paralelas.
4: Acontece. Acontece. Nunca se bebeu tanta água na história da humanidade como na hora da palavra.
8: Quer dizer, desidratação.
4: Exatamente.
8: Os
4: caras querem bater a meta de água na hora da palavra.
6: Os músicos, e os músicos, quando acaba. Os músicos, quando acaba de tocar, já é automático.
4: Ele desceu assim, ele já vai lá, já começa aquela resenha ali atrás, né? Alô, músicos da Casa de Vida.
6: Teve um dia que eu parei a pregação e falei assim: só volto a pregar quando eles voltarem.
4: Ah, pastor, eu tô tendo uma aula aqui de disciplina.
7: Lá na igreja a gente não vive essa realidade, porque a nossa igreja é pequena e tudo é dentro do mesmo espaço. O local de beber água é no mesmo espaço.
6: Eu vou fazer isso na minha, então.
7: Então, assim, é tudo dentro do mesmo espaço. Era uma casa, né? Então...
6: botar o local de beber água do lado do púlpito.
4: Nossa, eu pensei nisso agora.
7: Não, ó, eu vim de uma igreja lá em Campo Grande, muito grande, Monte Taboa, inclusive, preguei lá ontem. Um abraço, pastor Edson, um beijo pra você, passando. Que a gente tinha água, né? Então, é uma estratégia boa. Colocar um copo d'água lá.
4: Nossa, a squeeze, né?
7: É, porque até o músico levar sua própria água. Mas é porque, assim, querendo ou não querendo, o músico é um... Não defendendo a classe, mas assim, o músico é uma pessoa muito acionada no culto, né? Então, quanto mais oportunidade você der para o músico estar perto ali, é bom, né? Se ele não precisar sair para beber água, tem água ali. Ah, se ele não precisar, um exemplo, tem um microfone talkback ali para ele. Ó, cara, quebrou um cabo aqui, para ele não ter que sair lá atrás. É legal, assim, Eu vejo como uma boa oportunidade para que não haja essa falta de reverência.
4: Sim.
7: Essas oportunidades para carnalidade, né? Ah, vou ficar lá fora, vou não sei o quê.
5: Na minha época era pipoqueiro que os músicos ficavam.
1: É. Agora,
8: como assim?
1: Tinha um pipoqueiro lá. Você nunca comprou uma pipoca na porta da igreja lá?
8: Não, pior que não.
1: Ah, eu já, então.
8: Pior que não.
5: Você sempre foi crente real,
8: então. Eu sempre fui servo.
4: Agora, ô Cid, essa questão da falta.
8: Que já tinha pipoca com bacon, hein?
4: Essa questão da falta de reverência, eu só quero fazer um destaque aqui, porque às vezes a gente também tem como falta de reverência essas situações que acontecem, né? Mas eu já entendo a falta de reverência de uma forma mais profunda, porque, vou dar um exemplo aqui bíblico, para mim a falta de reverência é abandonar o maná para querer comer carne. Sim. O maná tinha tudo que o povo precisava para nutrir, mas era maná segunda, maná terça, maná quarta, maná quinta, maná sexta e lá vai por diante. E eles enjoaram do maná porque, na verdade, eles tinham se desconectado de Deus. Então, para mim, a irreverência, ela não começa no exterior.
1: Uhum.
4: Ela começa porque tem muita gente, tem muita criança que corre na igreja, que às vezes corre na igreja porque, enfim...
5: E tá tudo bem.
4: Tá tudo bem. Né? Tem muito irmão que tá conversando na portaria, mas tem um coração inclinado para ouvir a voz de Deus. O problema é quando você se veste... como crente, né? E fala como crente, muda a voz na oração para dizer que é mais santo e o coração está todo podre por dentro, não perdoa o irmão. É igual o irmão do filho pródigo. O verdadeiro filho pródigo não é o filho pródigo, é o irmão dele que estava dentro de casa.
8: Estava lá.
4: O cara voltou para casa e o filho incubado lá com. Ele era um bom filho, mas era um péssimo irmão.
1: Uhum.
4: Então, para mim, a reverência começa nessa situação. Quando eu perco o temor do Senhor, quando eu perco a minha desconexão, quando eu perco a consciência de que eu preciso me manter firme no culto porque Deus está na casa.
1: Uhum.
4: Não é porque tem... Porque a reverência não pode ser confundida com imposição de medo. Uhum. Eu não posso não fazer porque eu tenho medo do que pode acontecer, do que o pastor pode me fazer. Mas é porque eu sei que quem está na casa é um Deus que merece toda a honra e toda a glória.
10: Só colocar mais um ponto... O celular especificamente, eu creio que ele está numa categoria muito mais profunda do que outras distrações que nós citamos aqui.
4: Sim.
10: Por que isso? Porque nós não estamos falando do celular apenas conversa de WhatsApp entre irmãos. A gente está falando de coisas mais profundas. Por exemplo, nós sabemos que tem milhares de pessoas viciadas em redes sociais. Nós sabemos que tem milhares de pessoas viciadas em bet. Conheço pessoas... perdendo economias de uma vida em bet. E onde tudo isso está? No celular, através de aplicativos.
4: Isso.
10: Então, a distração pelo celular, ela pode ser muito mais profunda, porque aqui a pessoa ela tem acesso a alguma coisa que ela pode se viciar, tal qual um usuário de cocaína, por exemplo.
8: Quanto a essa questão da... Falando de reverência, mas também falando da distração dentro do local... a gente começa a imaginar o seguinte, nós somos tentados por aquilo que nos apetece, somos tentados por aquilo que a gente gosta, a gente é tentado pela nossa concupiscência, desejo da carne. Aí eu fico pensando o seguinte, o que que o inimigo das nossas almas mais vai usar para tirar de nós a essência da adoração, a essência do culto? Exatamente aquilo que a gente tem como ponto nevrálgico, aquilo que a gente tem como ponto sensível.
1: Uhum.
8: No caso de muita gente da minha idade, ou um pouquinho menor, talvez... é que as pessoas, como eu disse, não têm muita paciência com o que está acontecendo no local, porque na nossa época não era assim.
1: Uhum.
8: A gente costuma dizer sempre isso, sempre os mais velhos têm que falar essa frase. No meu tempo, não era assim. Me lembro quando a criança ainda, lá em Água Boa, Minas Gerais, lá no tempo do pastor João Rodrigues, a Raquel nem sabe quem é, né, Raquel?
5: Não.
8: Foi ele que fundou a igreja, ele era lá, era pastor da sua igreja.
5: De Bom
8: Sucesso? De Bom Sucesso, né? Na Rua Pesqueira 45, nos anos de 1912. Na época Titanic.
5: Pertinho de mim.
8: E na época, eu me lembro, minha mãe contava que quando a gente, eu, meu irmão, Marco, a gente corria na igreja, e outras crianças corriam na igreja, que os pais iam chamar a atenção, o pastor chamava a atenção dos pais. Não porque a criança estava correndo, é porque os pais perderam o tempo, perderam o time ali.
5: O meu pai parava a pregação, isso na Alvorada.
8: Uhum.
5: Parava e falava, Raquel, Samuel e Charles, sentem do lado da sua mãe, agora em casa a gente conversa.
8: Meu pai,
5: como eu estava falando,
8: isso.
5: Igreja, o Senhor A gente tremia na base. Acabava o culto, as irmãs vinham. Obedece seu pai pra apanhar pouco. Eu sempre fui a mais atrevida.
8: Quer dizer, a reverência desse caso era meio que ameaça, né? Nesse caso, a reverência aos pais era meio que ameaça, né? Exato. E aí, nessa coisa da ameaça, o ouvinte fala o seguinte: será que a gente tá perdendo o temor? Temor, ameaça. E reverência, tem alguma coisa a ver uma palavra com a outra? Gente?
7: Certamente sim, né? Mas a Bíblia já declara isso, né? Uhum. Que o amor se esfriaria.
5: Sim.
7: Que, assim, é uma situação clara. Mas pegando um gancho com o pastor Rodrigo aqui, eu acho que tanto o pastor Raquel quanto o pastor Felipe estão trazendo palavras incríveis, mas eu quero puxar um gancho daqui do que foi falado antes. Quando a gente não escolhe prestar um culto e sai de casa com esse viés, eu sei o que eu vou fazer na igreja, eu vou, um exemplo, o filho mais velho, né? Ele não conseguiu prestar um culto, porque foi um culto que ia ser celebrado ali, era uma celebração. Sim. Que ia acontecer, ele não conseguiu prestar uma celebração por inveja.
4: Exato.
7: Então, muitos motivos podem ser o alvo da não prestação do culto. Não só a movimentação, ou a música ruim, ou um pregador prolixo, ou sei lá o quê. Mas muitos motivos, inclusive motivos internos. Eu me lembro uma vez, eu sempre fui pastor de jovem, adolescente, muitos anos, quase duas décadas. E um adolescente uma vez falou com uma outra pessoa mais velha que estava liderando ele, né? Naquele momento, na célula. Poxa, cara, sai do celular. Ele falou assim: a hora que aqui tiver uma coisa mais importante do que o meu celular, eu saio.
4: Uau.
8: Nossa.
7: Então, assim, as pessoas só não estão falando isso mais.
8: É.
7: Mas elas estão agindo assim 24 horas. Por quê? Ah, porque só porque a economia da atenção, né? Minha tese de mestrado, economia da atenção. Cara, isso é real, é muito real, mas existem motivos internos muito piores.
5: Uhum. Sim.
4: Uhum.
8: Você sabe que essa coisa, geralmente, o culto tem que começar em casa, como vocês já falaram. Né? O culto não pode ser aquele culto da igreja, não pode acabar quando o pastor diz amém.
4: Uhum.
8: O culto, você tem que sair de casa, já cultuando, até por isso que tem aquela guerra, a chave do carro está na tua mão, você não acha a chave do carro. Uhum. A chave já começa a guerra ali, e você já começa perdendo o culto ali. Então você vai para casa, você vai de casa para a igreja já com o culto preparado, vá prestar seu culto. Mas e quando um casal, gente? O casal é condenado porque as crianças aprenderam tão bem a palavra, tão bem o culto, que quando chega no momento, o juiz condena essas crianças, condena os pais dessa criança. Marcela, conta pra gente como. Eu dei um spoilerzinho aqui, só para ficar um. Só para chamar a atenção.
9: Você deu um spoiler, porque a gente vai para o giro de notícias.
8: Exatamente.
9: Mas eu quero dizer para os nossos debatedores, a gente vai girar as notícias, mas a gente vai voltar. Porque tem ouvintes aqui, por exemplo, teve uma que disse que a mãe estava bancando a egípcia.
8: Como é que é?
9: A mãe bancando a egípcia, ela usou essa expressão. Com a filha entra e sai do banco, passando com as amiguinhas, e ela disse assim, esbarrava em mim. Nem sequer pedia desculpa. Aí o ouvinte disse assim, tudo bem, eu troquei de banco para poder ficar ligada lá no culto. Porém, a mãe bancou a egípcia e, na verdade, quem também não vai poder bancar de egípcia depois vai ser o pastor Rodrigo, porque o ouvinte falou assim, eu tô como pai do pastor. Eu acho que é falta de reverência chamar Deus de você. Isso me mata. Ixi, eu quero que ele fale sobre isso. Não sei quanto tempo a gente vai ter, mas o pastor
8: vai ter que falar sobre isso.
9: E aí, pastor Rodrigo, já que o senhor já está na fogueira, a gente começa
8: já tá na
9: com o senhor, já
8: está
9: na berlina. Como o Cid disse, aqui no interior de São Paulo, em Jales, um casal foi condenado a 50 anos ou 50
8: dias, Marcela, não.
9: 50 dias de detenção por educar as filhas em casa. O crime foi tipificado de abandono intelectual. Na fundamentação do juiz, pastor Rodrigo, apareceram críticas porque as crianças não consumiam funk e músicas sertanejas, as crianças tinham uma educação voltada à arte sacra e essas meninas não recebiam determinados conteúdos ideológicos. Na contrapartida, as filhas, essas meninas, educadas pelos pais em casa, leem 30 livros por ano, falam inglês, estudam latim, tocam piano e cantam em coral. O juiz escreveu que a família falhou em ensinar sexualidade e gênero, de acordo com uma resolução do MEC, falhou em exibir filmes nacionais diversos e em discutir cultura afro-brasileira no formato exigido pelo MEC. E agora esses pais, pastor Rodrigo, terão que passar 50 dias aí de detenção.
6: É, Marcela, Cid e debatedores e ouvintes, o que a gente está vivenciando hoje, na verdade, é fruto de uma terra pecaminosa, né? Não adianta, a terra está sob o pecado e todas essas instituições, não vou falar todas que é uma generalização, né? Mas uma grande parte delas estão debaixo de uma ideologia que contrapõe os bons costumes, aquilo que a gente entende como verdade absoluta, que é a palavra de Deus. O apóstolo Paulo, em 1 Coríntios capítulo 3, verso 18 e 19, ele diz assim, estou usando a NVT, ninguém se engane, se alguém de vocês pensa que é sábio conforme os padrões dessa era, deve tornar-se louco a fim de ser verdadeiramente sábio. E aí é aqui que eu quero chegar. A sabedoria deste mundo é loucura para Deus. Então, a coisa está macomunada, macomunada com profano. Você vê o cabedal de conhecimento que essas crianças têm e o juiz está preocupado que não foi falado de ideologia de gênero.
8: E filmes nacionais.
6: E filmes nacionais. Olha que, olha, eu estava nos bastidores ali, a pastora falou, nossa, mas que relevância extraordinária em detrimento do que já tem de conhecimento. Então, gente, vamos clamar para que Jesus volte logo, porque a coisa está feia. E me permita dizer, vai piorar um pouquinho mais.
8: É mesmo.
9: É. Eu quero avisar os nossos ouvintes que daqui a pouquinho nós vamos passar dois vídeos muito interessantes para quem está nos acompanhando pelo rádio, se quiser já ir conectando no nosso canal do YouTube para você acompanhar. Só que antes disso, pastora Raquel, o número de mães solo no Brasil já superou a população de Portugal. Segundo dados aí do último levantamento feito pelo IBGE, a marca de mães solos ultrapassa 11 milhões. São mães que criam seus filhos sozinhas, 11,3 milhões, sendo que dentro desse contexto há dados complementares que mostram que 15% dos lares brasileiros são chefiados por mães solo e, segundo os pesquisadores, o termo solo abrange a totalidade das responsabilidades que caem exclusivamente sobre a mãe. Então, existem mães que não têm a presença física do marido em casa, do pai, mas existem aquelas que o pai está em casa, mas elas estão sobrecarregadas.
5: Essa pesquisa aí, ela é uma pesquisa bem tendenciosa, né? Porque quando diz que tem mais mães solo do que toda uma população de um país, né? Quando a gente escuta isso, essa informação, ela fica.
6: Uhum.
5: E bora lá, alto lá, não é bem assim, não. A gente não está numa guerra onde todos os maridos morreram ou todos os, né, genitores faleceram, né? Bora lá. É bom saber quem é que fez essa pesquisa aí para saber se, né, a fonte. Mas uma coisa é certa, muitas mulheres estão assumindo papéis que não pertencem a ela.
6: Uhum.
5: E por que que estão fazendo isso? Porque muitos homens não estão assumindo a posição de sacerdote. Quando eu digo sacerdote aqui, não estou falando dentro de um contexto religioso, mas num contexto de o homem da casa, aquele que vai caçar, aquele que vai proteger, aquele que vai cultivar a terra, arar a terra e de fato trazer frutos. E aí a mulher, ela acaba assumindo papéis que não são delas, porque pensa assim, eu não vou deixar a peteca cair, né? Não é porque o marido não está atento ao que o filho está fazendo que eu também vou cruzar os braços. Então, alguém tem que fazer.

0: deixar duas perguntas. Primeiro, por que que você está se permitindo ser mãe solo? Se Deus te deu um cônjuge, se Deus te deu um parceiro, por que que você está permitindo isso? Já pensou em conversar? Já pensou em delimitar funções? Já pensou em chamar para uma responsabilidade? Já chamou em conversar uma conversa franca? Porque vamos ser bem sinceras, as mulheres estão querendo dar uma de eu sou macho, mas não é macho nada. Gente, eu não quero ser homem, eu amo ser mulher. Ah, não está sobre mim a responsabilidade de pagar a conta de luz, água, telefone. Não está, e eu sou muito feliz com isso. Eu não me importo de ter que cozinhar todos os dias, mas não me coloca a pressão das contas. A Bíblia é muito clara em Gênesis, é o homem que vai ter que se virar para isso. Eu estava em Brasília agora, em um mercado que tem o nome Dona de Casa, vou falar porque já está público. Cheguei lá agora orando pelo Brasil, descobri que o mercado foi mudado o nome. E era um mercado maravilhoso, a pizza de lá era maravilhosa. Aí eu fui querer descobrir por que mudaram. Porque os homens reivindicaram. Porque eles também podem ser donos de casa. Eu falei, gente, está virando bagunça. O mercado trocou o nome. Porque agora as gazelas querem também se colocar dentro do contexto.
1: Eita, glória!
0: Tá entendendo? Então, assim, chega a ser uma palhaçada. Eu não quero ser homem, eu não quero trocar pneu. Se um dia eu tiver que trocar, ok. Mas não é minha função. E se meu carro quebra, a primeira pessoa que eu ligo é Fabiano. Ele que se vire para sair do quartel e resolver. Em compensação, em contrapartida, existem coisas que sou eu, sim, que vou fazer. E não cabe a ele se virar. Cabe a Raquel facilitar a vida dele. Então, cada um no seu lugar. Para você que é mãe solo, com o marido em casa, querida, assuma seu papel de mulher. De mulher. Não é de machinho, não. É de mulher. Dê pro seu marido a função que é dele. E goze você da função que é sua. E tá tudo certo.
2: Pois é.
3: Só fazer então, apelo.
4: Em meu voto. Em meu voto.
2: Agora, Brasil. Nós vamos lá, pastor Rafael, porque a gente vai passar um vídeo. O Cid vai até falar um pouquinho desse vídeo.
4: Até porque o sotaque é parecido com o meu.
2: Quando for necessário para ouvir. Porque um dono de um restaurante lá em Goiânia, pastor Rafael, ele viralizou nas redes sociais depois que ele surpreendeu um entregador de aplicativo. Ele com um óculos daquele que filma, né? Tem uma câmerazinha escondida no óculos. Ele filma um momento em que o entregador chega, ele é um empresário, ele fez um pedido de comida no próprio restaurante dele, e esse entregador bem chega legal. E ele entrega esta comida para esse entregador que ainda não tinha almoçado, Cid.
4: Eu levei um tempo para entender, mas ele tem, parece que tem dois restaurantes, o que ele pediu está em reforma. Pediu para trazer nesse que é novo, agora que está sendo feito, né? Então ele está em casa, né? Pediu em casa, né? Aí ele tá lá, aí, ó, falando com o cara. Vamos lá, vamos ver.
2: O rapaz fala que acabou chegou.
4: Acabou de chegar,
2: tá na porta,
4: rapaz, acabou de chegar. Tá na porta da casa.
5: E aí?
4: E o cara trazendo o lanche na mão dele ali e tal, uniformizado, bacana.
5: 4271.
4: Ó, o código que é pedido.
5: Já almoçou,
4: né?
5: Hoje?
4: Ainda não. Ainda 4, não. 2, almoçou.
5: 71. Não almoçou?
6: Não almoçou.
5: Eu pedi pra você.
6: Você tá brincando?
5: Fala sério.
4: Fica difícil o cara acreditar, né? Que alguém pediu o lanche. Isso é pra você.
5: Demorou,
4: esse lanche.
5: É real.
4: Esse é o teu almoço.
5: Uau.
4: Tá
6: uma coca? Não, você tá falando isso só porque eu falei que não almocei, não, né?
5: Não, brother, eu pedi pra você desde o início.
4: Foi, quer dizer, é uma coisa que é intencional do
5: fechou?
4: Do rapaz do restaurante, né? Foi intencional. É, pedi pra você.
5: Incentivar. E a gente, eu que sou o dono lá do restaurante, aí eu todo dia eu tento dar uma incentivada também. Que aí uma mão lava a outra.
4: Eu quero valorizar o trabalho.
1: Né? Ele ainda tentou ser durão, mas sim, você não falou não isso só porque eu disse que não você não.
4: E ele falou uma coisa: a gente não vende nada se você não entregar.
5: Pronto.
4: Olha que coisa bacana. O cara desceu lá do alto e falou isso com o cara: eu não vendo nada se você não entregar.
5: Parabéns pelo trampo, viu, mano?
4: E aí ele pede:
2: o entregador vai às lágrimas.
4: Ele tá chorando e ele ainda oferece uma bebida pro rapaz. Só que ele fica, o cara ele vai levar uma latinha. Olha o que
2: garrafa.
4: Ele trouxe. Trouxe um lá com um litro ou mais. E o rapaz ficou sem ação, você percebe que ele não está falando muita coisa, ele fica sem ação. Porque nem todo mundo está acostumado com gentileza ou com valorização, não, né?
2: Pastor,
4: isso é interessante demais, né? Pastor Rafael, é contigo.
1: Eu vou falar sobre esse assunto contando uma história. Sábado eu fui ver o jogo do Flusão no Maracanã, ganhamos do São Paulo.
4: Calma, pastor.
1: 2-1. Jogaço. Só que na chegada. Estacionar no Maracanã em dia de jogo é muito caro e é muito difícil. Mesmo chegando uma hora e menos do jogo, eu sofri. Estacionei depois do colégio militar, e aí quando o guardador tava chegando, eu já vim rindo pra ele, né? Tá, ó. Aí quando ele chegou bem perto, eu falei, ó, vai, vai.

0: É que a faca já tá aqui já. Quanto é que é? Aí ele, pô, cara, R$10 pra mim, R$10 pro meu avô. O avô dele do outro lado da rua, pegando pro lado de cá e ele pegando pro lado de lá. Aí eu falei, pô, R$20? Tá justo. Tá justo mesmo, chefia? Tá justo, pô. Vou pro meu jogo, quando eu voltar, tu vai estar aqui? Óbvio que não vai estar. Eles nunca estão.
1: É.
0: Mas ele olhou dentro do meu olho e falou, vou estar aqui. E eu acreditei. Fui pro meu jogo, vencemos, voltei. Uma bagunça danada.
2: Tinha que falar, eu tinha que pisar no final, né?
0: Uma bagunça danada. Quando eu cheguei lá, o cara estava sentado do lado do meu carro. Aí eu olhei pra ele, só que ele tava com uma cara diferente, uma cara amarrada. Falei, o que que houve, cara? Não, passou uma boca aberta aqui e quis me esculachar, não sei o quê. Falou caro, aí deu metade do valor, peguei o dinheiro e joguei na cara dele, mané. Ainda falei pra mulher dele assim, ó, esse é o tipo de homem que tu decidiu casar, tá? Leva pra casa.
2: Nossa. Caramba. Nossa.
0: Cara, eu escutei aquilo, falei, graças a Deus não foi comigo, né? Peguei o Pix dele, pá, mandei R$40. Aí ele falou assim, pô, tá errado aqui, mano. Aí eu falei, não, não tá não, pô, é o meu e do vacilão. Aí ele olhou assim, falou, pô, cara, que isso? Pô, assim tu me constrange. Eu falei, não, cara, Deus é bom, irmão. Tu acha que eu vou perder essa
3: oportunidade?
0: Por causa do jogo? Não, por causa de tudo. Aí foi, o jogo nessa parte foi 5% só, o resto...
2: Sim, não, 5% tá bom, é aceitável.
0: Mas sabe o que é interessante? A gente olha um cenário como esse,
2: sim,
0: e a gente vê beleza, a gente vê generosidade, a gente vê grandeza, a gente vê um monte de coisa, mas às vezes a gente perde a oportunidade de ver uma oportunidade.
2: Boa.
0: A Bíblia diz, em Colossenses capítulo 3, que o amor é um vestido.
3: É.
0: É uma roupa. Que depois que a pessoa vê, não tem como desver. Ela viu.
2: Uhum.
0: Ela percebeu que você está vestido com alguma coisa. Tem alguma coisa que você está vestido com ela. Uma das coisas que... Não quero trazer polêmica aqui, mas já trazendo. Uma das coisas que primeiro muda numa pessoa quando ela se converte, na maioria das vezes, é a forma de se vestir. Ela entende que não deve se vestir com aquela roupa de mamãe Tomacho ali, ó. Porque, cara, a gente só precisa mostrar o nosso corpo para duas pessoas. Para Deus, que ocupa o templo dele, e para o nosso cônjuge. A gente não tem que ficar mostrando o nosso... A gente não é vitrine. Então, assim, quando a gente vê a oportunidade de vestido com a roupa do amor de Deus, demonstrar, a gente precisa fazer. Foi muito barato demonstrar o amor de Deus naquele sábado.
2: Boa, boa.
0: Entende? Então, olha o quanto foi barato demonstrar o amor de Deus para esse cara. Não deve ter custado R$50 fazer aquilo ali. Então, assim, olhar para essas situações, a gente está muito miserável como cristão, entendeu?
2: E veio uma coisa interessante, foi o próprio dono que pediu, pagou com o preço dele para doar para alguém que não esperava.
0: Olha que lindo.
2: Rapaz. Marcelinha.
3: E se já ficamos emocionados com esse vídeo...
2: Preparem o lencinho.
3: Também ficaremos emocionados com esse próximo
2: momento
3: vídeo.
2: Momento lencinho.
3: Porque pastor Felipe, uma festa de 15 anos se transformou em um momento de fé e emoção. Depois que a aniversariante homenageou os pais, ela abriu mão de dançar a valsa e escolheu lavar os pés de seus pais. Forte. Durante sua cerimônia de 15 anos.
2: Coisa linda. Esse é, aliás, um momento marcante na vida das meninas, né?
4: Vamos ver o que ela vai falar. Esse ato de servir através do ato de lavar os pés de vocês.
2: Os pais não esperavam isso. E ela não se contenta apenas em lavar os pés dos pais, ela explica a razão pela qual ela faz isso, explica para a mãe e depois explica para o pai. Ela falando para a mãe agora.
5: Eu me espelho todos os dias, eu vejo como ela é referência. Tudo que eu faço na minha vida, você me espelha, você é quem me guia. Não é para você que eu peço conselhos, é para você que eu peço direção. Então por isso que eu não posso deixar de ser, porque esse ato é de aliança, né?
3: Pra mãe, que a mãe é o espelho.
2: É, e o guia de tudo. Pra ela que ela pede conselho, de direção. Agora o pai.
5: De ambição, de paixão e de transformar a vida das pessoas. É o que você faz todos os dias com o seu trabalho, com a sua fé.
2: Como é que fala depois disso, gente? Sério, como é que fala depois de um negócio desse?
3: Pastor Felipe.
2: Pastor Felipe, se conseguir falar, por favor, manda ver.
1: Muito emocionante mesmo, porque a gente vive um tempo onde existe uma geração que está viciada em viralizar, mas que é incapaz de honrar quem sustentou. Né? Ela, no ponto alto da festa, que ela teria todos os olhares para ela, que ela tinha oportunidade ali de ser vista, o holofote estava nela, ela resolve fazer como Jesus fez, né? Porque o evangelho, ele tem muito mais a ver com bacia e toalha do que com viralizações, né? E hoje a gente vive um tempo onde os jovens sabem e conhecem profundamente a história de muitos influenciadores, mas não conhecem a história dos seus pais. Não conseguem enxergar todos os sacrifícios que os pais fizeram para que ele chegasse até ali. E ela não só lava os pés, como ela demonstra profundamente a gratidão do porquê ela estava fazendo aquele ato, né? Então, a gente vive hoje numa geração, numa cultura que transformou filhos em consumidores dos pais. Os pais só têm obrigações, mas essa menina, ela vai na contramão disso e resolve reconhecer um pouco do que os pais fizeram por elas, e ela faz uma coisa que praticamente não existe mais nos dias de hoje. Ela exerce na prática o que é honra. Então, esse momento nunca mais vai sair do coração dos pais. Eu imagino que eu tenho uma filha, mas está muito longe dos 15 anos ainda. Mas, assim, os pais, quando vivem um momento desses, eles pensam, puxa vida, valeu a pena cada sacrifício, cada noite mal dormida, cada coisa que eles abriram mão. Então, que essa menina seja um exemplo para essa geração, muito mais do que os influenciadores que não têm o que contribuir na vida das pessoas estão fazendo por aí. Parabéns à família.
3: Bacana. Cid, nós só temos 2 minutos para o meio-dia, mas o pastor Rodrigo vai precisar condensar rapidamente a fala, porque o que tem de ouvinte aqui, primeiro, eles estão emocionados com tudo que a gente viveu agora das notícias, mas tem ouvinte querendo saber, pastor, então não pode...
2: chamar Jesus de você.
3: E aí?
6: Então, vamos condensar, né? Esse pronome de tratamento, ele veio lá da Idade Média, a questão do latim, que veio trazer uma ideia de hierarquização, né? Clero e tudo mais. Eu entendo o seguinte, é muito pior do que chamar Deus de você, que para mim não há problema algum. Eu não consigo. Minha geração foi criada, meu pai... Porque a gente não chama o juiz de você. A gente não chama. Então, na minha cabeça, tá muito condensado o seguinte... se eu não chamo um juiz de você, eu também não chamo Deus de você. É para mim. Mas eu não vejo problema, porque o maior problema está no coração. Você pode chamar Deus de Senhor com seus lábios, como diz Isaías. Esse povo louva-me com seus lábios, mas o seu coração está longe de mim. Então a resposta é essa. Chamar Deus de você ou de Senhor, o importante é como está a sua essência. Se a sua essência reverencia a Deus, se o seu coração se inclina ao Senhor, está tudo bem.
2: E se saiu muito bem, né, Marcelo?
6: Muito. Pode me contratar aí, só da Nova Vida.
2: Não, e sabe o que é legal? É que não foi performance, ele é assim. É coração mesmo, falou de coração.
6: Obrigado, Cid. Vou te pagar
2: um pura. Depois, a intenção foi essa também. Olha, Marcela, o tempo já foi, Marcela.
3: Pelo amor de Deus. Já foi, a gente é só gratidão, né? Gratidão aos nossos debatedores, aos nossos ouvintes. Muitos ouvintes, alguns disseram, nossa, mas eu cheguei depois sem problema nenhum.
2: Tem problema.
3: Nosso programa já fica disponível a partir de agora no nosso canal do YouTube, 93FM. Gosto de você ver, rever, compartilha, porque tem muita coisa boa. Obrigada, viu, queridos ouvintes e nossos amados debatedores, vocês são maravilhosos.
2: Aliás, o nosso debatedor quer dizer, eu não me canso de me surpreender com vocês a cada vez que a gente está junto na mesa aqui. Vocês não têm ideia de como eu aprendo com o que vocês falam, com o que vocês fazem. É maravilhoso poder fazer esse tempo aqui com vocês aqui. Não pode ficar mais uns 15 dias, não?
3: Vamos.
2: Fica por aqui. Até porque é tão bom sair daqui e passar a tarde em casa. Vai ser tão bom. Obrigado, meu caro pastor. Pastor Felipe, brigadaço mais uma vez pela tua presença aqui. Infelizmente não dá mais tempo da gente voltar ao assunto, mas ficou bem explicado que a reverência, ela parte do coração, o coração adorador. E a gente devia prestar atenção no que está sendo dito do coração de Deus e menos no que as pessoas estão fazendo, até porque o culto que as pessoas prestam é problema delas. O meu culto prestado a Deus, aí é problema meu e é solução de Deus para mim. Então, já ficou bem entendido. Mas, de qualquer forma, obrigado pela sua presença mais uma vez aqui. Obrigado, viu?
1: Prazer imenso estar aqui com vocês. Que Deus abençoe. Muito bom dividir essa mesa mais uma vez.
2: Pastor Rafael, sempre uma alegria revê-lo, meu irmão. Deus abençoe.
0: Alegria, meu amigo Cid. Deus abençoe. Uma ótima semana a todos os ouvintes. Um beijo pra Paloma.
2: Estamos apresentando Ama Você. Pastor Rodrigo, sempre uma alegria revê-lo, meu irmão. Mesmo quando não é teu aniversário.
6: Eu agradeço essa mesa. Sugiro que ela volte, né, nesse mesmo tema. Quero mandar um beijo pra minha esposa, meu filho, meus pais, seu Manel e dona Glória que estão ouvindo o debate. E convidar toda a mulherada aí da Zona Norte, Conferência de Mulheres, sexta-feira, pastora Léa Mendonça lá, sábado também. Sexta e sábado vai ser... As mulheradas bem armadas é o tema. Então, Monsenhor Félix, 9:30, aguardo todo mundo lá. Vou estar na portaria recebendo todo mundo lá.
2: Tem coisa boa por aí.
6: É isso aí. É isso aí.
2: Minha querida pastora Raquel, sempre uma alegria renovada revela. Viu? Obrigado pela sua presença mais uma vez.
7: Amém. É sempre muito bom estar aqui e eu concordo com o pastor. Foi uma mesa muito agradável. Foi. Um tema, né, muito gostoso. Sim. E como é bom estarmos... recebendo e trocando informações com grandes homens de Deus. É sempre muito bom participar desse debate. Um beijo para cada um que ficou conosco até agora. Beijo no seu coração.
2: E quando eu falei sobre o pastor João Rodrigues, eu nem imaginava que você tivesse ouvido falar dele. Nem verdade, nem imaginava. Porque eu era criança, a gente tinha uns 2, 3 anos na época. Ele era da Rua Pesqueira. Fundou a igreja lá em Água Boa, minha cidade, onde eu vim. E meus pais foram dos primeiros crentes da cidade. E a gente fazia uma bagunça, a gente fazia uma baguncinha.
7: Eu também fazia
2: Mas o pastor falava o seguinte, por que vocês estão impedindo as crianças? É o modo delas cultuarem. Legal. Só cuidem para que não extrapolem. Essa é a diferença. Os pais precisam saber o seu lugar e os filhos também têm que saber o seu lugar. Mas impedir criança de manifestar a alegria delas, aí é uma outra história. Depende muito. O culto começa em casa. A educação também começa em casa. Então ensine a criança como se comportar lá. Marcela, eu tô indo embora, Marcela, mas eu volto amanhã, né, Marcelinha?
3: Amanhã a gente volta com muito mais coisas pra gente crescer e aprender juntos. Só pra vocês terem uma noção. Uma das nossas ouvintes, Simone, disse assim, eu amei o debate e aí veio a Helena embaixo dizendo assim, estou feliz porque ouvi tudo isso dos nossos debatedores, diz ela, agradecendo a Deus pela vida de vocês.
2: Amém. Coisa boa, coisa boa. Gente, não dá mais tempo de nada. Gilbertão Ribeiro já tá na área. E se bem que ele parece com o Max pra caramba, né? Parece muito os dois. E tá aqui do lado aqui. Então é isso, gente. Tô me despedindo de você. Eu volto amanhã. Amanhã a gente volta a partir das 11 horas da manhã e mais uma super edição do nosso Debate 93. Mas eu não posso ir embora sem dizer isso aqui, ó. As pessoas de fato mudam, gente, ou apenas fingem uma melhora. Por que geralmente as pessoas resistem tanto às mudanças? Nós somos obrigados a viver ao lado de alguém que não quer mudar em nada e acaba nos prejudicando? Eita! Como acreditar na mudança de alguém? Mas calma, relaxa, que esse assunto é para amanhã. É mais uma edição do nosso Debate 93. Eu tô indo embora agora. Vem ele aí, Gilberto Ribeiro, com o Pediu Tocou e também a Caravana 93. Queria pedir a pastora Raquel, por favor, nos leve a Deus em oração. Encerramos assim o debate. Amanhã estaremos de volta, querendo Deus. Pastora, é com você.
7: Amém. Pai de amor, Deus querido, Senhor, obrigada, Pai, por esse momento, não apenas de comunhão, mas de grande e profundo aprendizado. Senhor, brota, Pai, em nossos corações o desejo ardente por cultuarmos a Ti em espírito, mas também em verdade. Que tenhamos consciência, ó Deus, que o nosso culto, ele precisa sim ser racional. Precisamos ter uma intenção em nosso coração de cultuarmos somente a Ti. Não apenas no templo, mas em todo o nosso viver. Que tenhamos esse pensamento, se estamos com ar, se estamos vivos, é para louvor e honra do Teu nome. Que possamos, ó Deus, te adorar em espírito e em verdade em todo o tempo. Senhor, guarda o nosso regresso. Guarda, Senhor, nos proteja. Guarda a igreja que pertence a Ti. Senhor, nos blinda debaixo das Tuas asas. Abençoa esse canal que possa levar paz, amor e esperança a tantos lares que hoje estão despedaçados. Que o Teu Espírito Santo possa mover em cada família que ficou aqui nos ouvindo. E que esse mover possa trazer cura, paz, libertação e alegria. Senhor, Leva-nos em paz. Que tenhamos um dia abençoado na tua presença. Em nome de Jesus. Amém.
8: Que Deus te abençoe.
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0: Olá, eu sou Maiara Macedo e esse é um dos destaques do portal Pleno.News. O presidente Luiz Inácio Lula da Silva, do PT, vai reenviar o nome de Jorge Messias para a vaga disponível no Supremo Tribunal Federal. De acordo com interlocutores, o petista não aceitou a derrota no Senado e vai tentar reverter o cenário. Lula estaria disposto, inclusive, a conversar com parlamentares da oposição. Messias foi indicado para substituir Luiz Roberto Barroso, mas teve o nome rejeitado no último dia 29, com 42 votos contrários e 34 favoráveis no plenário do Senado. Saiba mais em Pleno.News.
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0: Comando, Gilberto Ribeiro.
1: Boa tarde, Rio de Janeiro. Boa tarde para todos. Boa tarde, Brasil. Meio-dia, 7 minutos. Hoje é segunda-feira, dia 18 de maio de 2026. Mais um dia, mais uma semana que o Senhor preparou para todos nós. Um motivo para a gente se alegrar, para a gente se regozijar nele. Seja feliz, meu querido. Seja você a diferença que as pessoas necessitam. É verdade, é verdade. Oi, quero contar contigo aqui participando. Já te lembro que o debate retorna amanhã com Cid Gonçalves, Marcela Bastos e mais um time de debatedores na programação a partir das 11 da manhã, tá bom? Comigo, você vem aqui com o Pediu Tocou, nossa primeira hora, já liberando para sorteio uma camisa da Marcha para Jesus. Já estamos na semana, viu? Na semana da Marcha para Jesus estaremos juntos e será um tempo bom demais. Então, você já sabe, essa camisa tá para jogo, tá para sorteio. Então vem deixando seu alô, seu oferecimento e nesta primeira hora, como Pediu Tocou, uma escolha de música bem bonita.
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1: Pediu, 968038319 é o nosso WhatsApp para sua participação. Vale também pelo Instagram e pelo nosso aplicativo da 93. Tem um chat maneiríssimo por lá. Você pode participar também. Valeu? Vamos lá. Primeira canção com Mídia Lima. Eu vou viver uma virada.

0: Vamos lá, mais uma canção, dessa vez o Daniel, ele manda o seu oferecimento para todos da Rádio 93 FM, os irmãos, a família Gonçalves, com graça e paz. Bem, fica aí o alô aos amigos de Bom Sucesso também, um bom início de semana e que venha a marcha para Jesus, para a glória de Deus. Tá bom, mano? Espírito Santo é a canção que ele pede na voz da Eixla.
1: Do Espírito Santo de Deus.

0: Vamos com mais uma canção no pediu. Tocou Letícia de São Bento, Caxias. Ela pede apenas um toque com Fernanda Brum, oferecendo a canção aos ouvintes da Rádio 93 FM. Segue então, apenas um toque, aí com a participação de Delino Marçal.
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0: Alô, Gilberto, a paz do Senhor Jesus para você e nossos amados ouvintes, que tenhamos uma semana muito abençoada.
1: Amém.
0: Aqui é a Sandra Augusto, da Igreja Internacional da Graça de Deus de Madureira. Estou passando para pedir o louvor Se Eu Não Te Tocar, Sara Farias. E quero participar, hein? Quero ganhar essa camisa para Marcha para Jesus.
1: Opa.
0: Amém?
1: Amém, já tá dentro do sorteio, tá? Segue então a canção para você de Sara Farias, Se Eu Não Te Ouvir. Esse é o nome da canção, tá bom, minha irmã? Beijo pra você.

0: 했어요.
1: Fechando a sequência, a Sara Farias, Se Eu Não Te Ouvir, Fernanda Brum e Delino Marçal, Apenas Um Toque, Eixla cantando Espírito Santo, Midian Lima, Eu Vou Viver Uma Virada. Confirmando a hora para você, 12:29.
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7: Olá, Marcos Caetano Júnior, boa tarde.
8: Boa tarde, Gilberto. A estação do metrô de São Conrado, na zona sul do Rio, recebe até o dia 5 de junho um ponto de cadastramento do bilhete único intermunicipal, o BUI. A ação é realizada pela Rio Card Mais e busca ampliar o acesso de passageiros a benefícios como a tarifa social, que oferece descontos nas passagens de metrô e trem. O atendimento acontece no mezanino principal da estação, próximo às máquinas de autoatendimento, de segunda a sexta-feira, das 7h às 6h. A iniciativa é voltada principalmente para moradores da Rocinha e de regiões próximas. O aplicativo do Bolsa Família está com novas funcionalidades para facilitar o acesso dos beneficiários às informações do programa. Agora, os usuários podem consultar detalhes sobre pagamentos, situação do benefício e possíveis pendências no cadastro que precisam ser regularizadas para evitar bloqueios. A reformulação busca ampliar a inclusão digital, garantir mais transparência e dar mais autonomia às famílias atendidas pelo programa. A expectativa é de que as mudanças também reduzam a demanda por atendimento presencial nos CRAs e em outros serviços públicos. Na Alemanha, a polícia matou a tiros um tigre que havia fugido de uma propriedade na região de Leipzig após atacar um tratador. O homem, de 72 anos, ficou gravemente ferido e foi levado para um hospital. Segundo a imprensa local, o animal pertencia à domadora Carmen Zander, conhecida como Rainha dos Tigres. Uma organização de defesa dos animais criticou as autoridades veterinárias locais e pediu a retirada de outros 9 tigres mantidos na propriedade. De acordo com informações divulgadas no site da domadora, o animal abatido se chamava Sandokan, tinha 9 anos, pesava cerca de 280 quilos e era um tigre mestiço de bengala e siberiano. 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
9: Boa tarde, Rádio 93 FM. Boa. Aqui é Juliano de Guarulhos, São Paulo. Gostaria de ouvir teu cenário com Ilha Nascimento e Rose Nascimento. A 93 conquistou meu coração.
7: Beleza. William Nascimento e Rose Nascimento, teu cenário vai mudar.

0: Boa tarde, Lívia. Luciana, aqui de Niterói, da ADVEC. Gostaria de pedir o louvor Marine Freezer, gratidão. E desejar para todos que estão me ouvindo e para Fabiana. Beijo.
1: Beijo.

foi Marine Friesen, gratidão. Mais uma chegando, Jonathan de Nova Iguaçu pede Gisele Nascimento cantando Testemunho de Pedro. Faz o oferecimento aos ouvintes da rádio, a todos da Igreja Metodista Wesleyana Getsemane e para a esposa Daniela, na expectativa pela marcha para Jesus. Próximo sábado chegando.

0: Amém, foi Gisele Nascimento, testemunho de Pedro, Marine Friesen, gratidão, e a primeira com William Nascimento e Rose Nascimento, teu cenário vai mudar. 12:49.
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8: Bem, estamos na reta final do Pediu, tocou. Tem participação, a gente confere em áudio.
9: A paz, meu nome é Elisângela Paula, sou da Devec Cabo Sul e gostaria de ouvir Bruna Carla com Deixar a Lágrima Rolar. Paz, fiquem com Deus. A beijos. Paz,

0: Boa tarde, Gilberto. Eu quero ouvir a música Escudo. Quero dedicar para todos vocês, para os ouvintes, para o grande amor da minha vida, Luiz Severo, para o povo da minha igreja. Meu nome é Karine, moro no Rio de Janeiro, Coroado.
1: Beleza, minha irmã.

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1: 1:02.
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9: Queridos, Marcos 8:36 vai falar do valor da alma. O Senhor vai dizer: o que aproveita o homem ganhar o mundo inteiro e perder a sua alma? Queridos, nenhum sucesso ou riqueza pode compensar a perda da sua alma. Você sabia que a alma é eterna e incomparavelmente valiosa? Esta é uma pergunta retórica de alerta. O que você está colocando como prioridade? O mundo ou Cristo? Examine a sua vida. O que você tem buscado mais? E comece a fazer a vontade de Deus na sua vida para que você tenha a tua alma salva. Eu estou te aguardando todos os dias. 12:30 no programa Revoltadíssimo com o Diabo. Fica com essa palavra. Baruch Haba Mishé Adonai. Tchau, tchau. 93.
1: Parabéns para você que está completando hoje mais um ano de vida. É, feliz aniversário, tá? Hoje é dia 18 de maio. Quero mandar aqui os parabéns para Luziana Freitas da Tijuca, também da Tijuca o Francisco Manuel Bertão, o Amaro Belarmino de Souza do Caju, Aloísio Amaral do bairro Neves, São Gonçalo. Do Parque Fluminense, o Manuel Messias de Souza, ainda o Samuel da Costa Marques do Leblon, Rubens Faustino de Ramos e do CEAB, a Mara Rúbia da Cruz. Parabéns para todos vocês. E vou deixando a canção para a gente celebrar juntos, com vários artistas, MK Music, Videira.

0: Aí, gente, recompensa na voz de Cassiane. Antes, o louvor, tivemos aqui com vários artistas, MK Music, a música Videira. Ó, vou lembrando aqui sua participação. A gente está te incluindo aqui em sorteio, tá? É, estamos liberando na programação uma camisa da Marcha para Jesus para você que está deixando seu oferecimento, participando aqui conosco. Falando nisso, quero mandar um alô aqui para Solange de Jacarepaguá, Boiúna, oferecendo aqui para todos. A participação também da Jacira de Caxias, para os ouvintes da Rádio 93, muito obrigado. Participando também o Antônio Leandro, Antônio Carlos Leandro de Paciência, uma boa tarde para você. A Maria Helena de Campo Grande está ligadinha conosco, uma ótima tarde para você, Maria Helena. Deus te abençoe, tá bom? O último alô, eu trago aqui a participação da Elisângela Paula Pereira, mandando aqui um abraço para todos da Rádio 93. Obrigadão, tá? 1:15, hora certa. 1:15, volto daqui a pouquinho.
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0: Vamos seguindo, gente, com o alô da Carmen Lúcia. Tudo bem, Carmen? Boa tarde. Ela fala aqui pra gente que a força em permanecer verdadeiro. É, verdadeiro em Deus, né? Tá certo, Carmen, obrigado aqui pela mensagem, tá bom? Ana Beatriz Viana também participa com a gente, ela é do bairro São Francisco Xavier, Alô, Niterói! Ana Beatriz, um abraço pra você, tá? Participando com a gente do sorteio da blusa da Marcha pra Jesus. E o alô segue aos pais Wander e Mônica. Oferecimento também áudio.
9: Boa tarde, rapaz. Um abraço pra todos da Rádio 93.
0: Claro, obrigado.
9: Caio de Caxias.

0: Ressuscita-me, tá aí na voz de Aline Barros, antes o louvor de Fernanda Brum, onde o fogo não apaga. Daqui a pouquinho eu volto com mais pra você. Agora 1h29, daqui a pouco tem notícias no ar.
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7: Olá, amados, a paz a todos. Quero trazer uma palavra para você que está escrito no livro de Apocalipse 3, versículo 11, que diz assim: eis que venho sem demora, guarda o que tens, para que ninguém tome a tua coroa. Imagina você receber um bem muito valioso e quando você recebe, você despreza. O Espírito Santo está dizendo para você: guarda. Eu te dei, guarda. Se você não guardar, alguém pode tomar de você. Então o Espírito manda te dizer: não perca o bem mais precioso que você tem, que é a conexão do Espírito Santo, que é a comunhão do Espírito Santo. Não fique olhando para ninguém, olha para Jesus, porque ele é o alvo. Olhando para Jesus, que é o autor e consumador da fé. Quando a gente olha para o homem, a gente tropeça. Mas Jesus disse: quem olha para mim não perde o caminho. Seja livre, seja liberto, renove-se, Deus é contigo. 93.
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0: Muito bem, a hora de informação, nós estamos com Helena Grillo, vai estar aqui conosco fazendo as férias da nossa querida Fernanda Paredes. Olá, Helena, bem-vinda.
8: Olá, gente do Batalha.
0: Helena? Microfone aqui falhou. Pega o 4, por favor. Ok.
8: Boa tarde, Gilberto.
0: Boa tarde.
8: Os agentes do Batalhão de Operações Especiais da Polícia Militar, o BOP, procuram por um homem que fez a ex-companheira refém na manhã desta segunda-feira, dentro de uma casa na Alameda Pica-Paus, na Pavuna, zona norte do Rio. De acordo com as primeiras informações, a briga começou com uma discussão entre o casal. O suspeito estava armado e fugiu assim que percebeu a chegada dos policiais. A vítima foi resgatada e está em segurança. De acordo com a PM, o homem esteve preso e atualmente cumpre liberdade provisória. A Justiça do Rio negou o pedido de defesa de Jairo Souza Júnior, o Jairinho, para suspender o júri marcado para o dia 25 de maio. Ele é acusado pela morte do menino Henry Borel, junto com a ex-mulher Monique Medeiros. A criança morreu em 2021, aos 4 anos de idade, com sinais de agressão no apartamento onde vivia, na Barra da Tijuca, na Zona Sudoeste. Os advogados alegaram não ter tido acesso ao conteúdo de um disco rígido apreendido durante as investigações. O Tribunal de Justiça, porém, afirmou que o equipamento sofreu um dano irreparável e destacou que a fase de produção de provas foi encerrada. O presidente dos Estados Unidos, Donald Trump, disse hoje que o Irã está morrendo de vontade de assinar o acordo de paz. Em entrevista à revista americana Fortune, o republicano voltou a sugerir que a liderança iraniana é desonesta. Ele alegou que o Teerã costuma enviar um documento que não tem nenhuma relação com o acordo fechado anteriormente. 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
0: 1:35, Sara Farias.

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8: Vou aproveitar aqui para mandar alô, tá? Agora 1h48, nós estamos com um sorteio rodando, tá valendo uma camisa da Marcha para Jesus, é o sorteio de hoje aqui na programação, tá? Sigo com o oferecimento da Ana Paula, acabou de mandar mensagem aqui pra gente. Tô lendo, tá bom, Ana Paula? Deus abençoe você. Fique em paz, minha irmã. Fique em paz. O Júlio César Bueno, de São Manuel, São Paulo, tá deixando aqui uma tarde abençoada para todos os ouvintes. Obrigado pela participação, mano. Segue também um alô da Nessinha, mandando aqui também alguns links pra gente, bastante legais. Obrigado pela mensagem, tá? O Lenilson Aires está deixando aqui o oferecimento também para todos da Rádio 93 FM. O último alô eu trago do Alfredo Gonçalves. Ele faz o oferecimento. Lembrando aí do evento que tá chegando, já já. Próximo sábado tem Marcha para Jesus. Vamos lá.
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8: 1h49, Letícia Vitória.

0: Aí o louvor com o pastor Lucas e o filhão dele, né? A música Pintor do Mundo, antes Letícia Vitória cantando Ao Lado do Rei. Se liga, a hora certa, 1h58, confirmando 1h58.
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6: Bem, vamos seguindo com o Midian Lima e Marcos Salles, guarda de Israel. Pois é, aproveito aqui e mando um alô. Uma boa tarde para Monique de Santa Cruz, tá ligada aqui com a gente. Boa tarde para você, mana. Ainda a participação da Rosana da Assembleia de Deus em Marechal Hermes, participando do sorteio também, tá ligada no Caravana 93. Valeu, Rosana!

0: Boa, tá aí a música de Kemily Santos com Damaris e o Mar Não Se Abrir, com a citação firme nas promessas. Ainda ouvimos juntos o louvor de Beca Costa em Todo o Tempo e ainda com você aqui na programação, muita música boa, muita gente mandando alô, participando com a gente aqui do sorteio. Aliás, quero aproveitar aqui e trazer para você a palavra-chave. Eu sei que você está esperando, está aguardando. Toma nota, filho, porque é agora.
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0: Palavra-chave. Vamos lá, gente. Palavra-chave Mamãe no Navio, aqui no Caravana 93. Lembrando a você que a palavra-chave está sorteando 3 dias, gente. Não são um nem dois, não é um nem são 2 dias, são 3 dias. 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

0: Pois é Deus quem vai fazer. Fica a mensagem pro teu coração, viu? Uma linda canção. Ainda Isla e Juliane Souza e Léo Brandão cantando Simplesmente Te Adorar. Eu só quero tua presença. Gislene Milena, Meu Cuidado ao vivo. Agora 2h32, daqui a pouco tem notícias no ar.
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7: Marcos 12:30. Amarás, pois, ao Senhor teu Deus de todo o teu coração e de toda a tua alma e de todo o teu entendimento e de todas as tuas forças. Este é o primeiro mandamento. E o segundo semelhante a este é: amarás o teu próximo como a ti mesmo. Não há outro mandamento maior do que estes: amar os da sua casa, que é o mais próximo de você; amar o seu pai, que é o mais próximo de você; amar o seu cônjuge, que é o mais próximo de você; amar o seu filho, que é o mais próximo de você; amar a sua mãe, que é o mais próximo de você. O que adianta amar o de lá de fora, amar o da direita, amar o da esquerda, amar aquele que está do outro lado da rua, se eu não amo aqueles que estão dentro da minha casa? Amar primeiro os de casa, depois os de fora. Primeiro os internos, depois os externos. Um minuto da palavra pode salvar sua família. 93.
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0: Com ela, Helena Grillo.
8: Materiais obtidos pela Polícia Federal na Operação Unicarne mostram o deputado estadual Tiago Rangel do Avante negociando cargos na Secretaria Estadual de Educação do Rio de Janeiro. As vagas seriam destinadas a pessoas ligadas ao traficante Arídio Machado da Silva Júnior, conhecido como Júnior do Beco. Rangel está preso há 13 dias, acusado de chefiar um esquema criminoso de fraudes e desvios de recursos da educação. Um adulto do estado do Colorado, nos Estados Unidos, morreu após um caso confirmado de hantavírus. Segundo um comunicado emitido hoje pelo Departamento de Educação, pelo Departamento de Saúde Pública e Meio Ambiente do Colorado, o caso não está relacionado a um surto recente a bordo do cruzeiro no Atlântico. A cepa do hantavírus que causou a morte do americano ocorre regularmente no estado nessa época do ano. As autoridades estão investigando a fonte da exposição. O presidente Luiz Inácio Lula da Silva, do PT, afirmou nesta segunda-feira que espera atrair os Estados Unidos para parcerias na exploração de terras raras em território brasileiro. Ao comentar a disputa entre Washington e Pequim, Lula disse que gostaria de ver o presidente americano, Donald Trump, parar de brigar com o líder chinês Xi Jinping e se associar ao Brasil. 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

0: Oh, coisa linda, né? No Salmo 23, o Senhor é o meu pastor. Gente, vamos que vamos. Quero trazer aqui pra você o Pit Stop.
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0: Você que está acompanhando a gente, se liga, porque o Pit Stop 93 com a equipe da Marcha para Jesus está em Caxias, pessoal. Olha, Caxias, ali na rua Tabelião Silmar Silva, número 25, bem no centro, em frente à loja Tubarão. 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Lembrando, os 5 primeiros ouvintes que passarem por lá e falarem a senha 93 FM, a Rádio do Povo de Deus, ganharão uma camisa oficial da Marcha para Jesus, que vai acontecer neste sábado, dia 23 de maio, a partir das 14h, com saída da Avenida Presidente Vargas, de onde a gente vai seguir em direção à Praça da Apoteose. 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
0: Agora faltando 15 para as 3.
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8: Fala, Gilberto. Cheguei na área para atualizar as informações do esporte. E começo com uma notícia triste, que é a morte do ídolo do Cruz Maltino, Giovani, nesta segunda-feira, aos 62 anos. O clube prestou uma homenagem ao ex-jogador nas redes sociais. O Pequeno Príncipe, como foi carinhosamente apelidado, chegou lá no Vasco no início da década de 80 e fez história, totalizando 408 jogos e 50 gols marcados. De acordo com o clube, Giovani era símbolo de genialidade no gramado e marcou o legado da camisa 8 em São Januário. O rubro-negro estuda o planejamento para o elenco durante a parada para a Copa do Mundo. A primeira parte da pausa será em férias. A comissão técnica ainda não definiu o tempo de folga, mas vai começar logo depois do último jogo contra o Coritiba no dia 30 de maio. Na segunda parte do recesso, o clube analisa fazer ali uma intertemporada fora do país. Há chances de que os treinos sejam na América do Sul, além de outra opção, na Europa e em Portugal, mas que no momento é a menos provável. No Alvinegro, Júnior Santos foi diagnosticado com uma lesão no pé e desfalcará o time por cerca de 6 semanas. Desta forma, o atacante só retorna ao campo após a Copa do Mundo. O camisa 7 se machucou na eliminação para a Chapecoense na Copa do Brasil. Um exame realizado no camisa 7 apontou uma fissura no pé. A expectativa do Botafogo é de que Júnior Santos retorne contra o Santos no dia 22 de julho. O tricolor deve ter um dos 10 maiores públicos do clube na história da Libertadores na partida de amanhã contra o Bolívar no Maraca. O Flu anunciou que 52 mil ingressos já foram comercializados, o que já garante a 10ª posição na lista. O clube aposta na força da torcida para avançar às oitavas de final. Lanterna do Grupo C, o time de Zubeldia precisa vencer por 3 gols de diferença para ainda sonhar com a classificação. Agora vamos falar de seleção brasileira, porque já estamos no ritmo de Copa.
9: Brasil!
8: O técnico Carlo Ancelotti realiza logo mais às 5 da tarde a convocação dos 26 jogadores que defenderão o Brasil no Mundial. A pergunta que não quer calar é: Neymar será ou não convocado? O anúncio será em um evento no Museu do Amanhã, na zona portuária do Rio. A Copa do Mundo acontece entre os dias 11 de junho e 19 de julho. A nossa seleção vai estrear no dia 13 de junho contra o Marrocos.

Elaine Martins, tá aí a canção Reverência. Vamos com o resultado do sorteio, hein? Você que tá acompanhando, estamos liberando uma camisa da Marcha para Jesus e a marcha vai chegar, vai acontecer agora, próximo sábado. Então a gente está sorteando aqui direto camisa para o nosso povo que tá acompanhando a programação. Esta aqui saiu para Célia Oliveira. Célia Oliveira, o perfil dela, @ce.lia3526, só para não ter dúvida. É Célia, né? Só que é ce.lia3526. A nossa irmã Célia Oliveira faturou a camisa da Marcha para Jesus. Tem 5 dias úteis para retirar seu brinde aqui na Rádio 93 FM. Tá bom, minha irmã? Eu vou encerrando a programação com Anderson Freire. A glória é tua. Tô de volta amanhã na programação a partir do meio-dia com mais um Caravana 93. Vem ele, já chegou, hein? Tá aqui na programação já já com você, Marcelo Machado no comando do 93 Radical. Deus te abençoe, fique na paz. Amanhã a gente se encontra.

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13: Alô, alô, família! Alô, alô, família 93, tudo na paz, tudo bem? Uma ótima tarde pra você, na graça, na paz e no amor do nosso Senhor e Salvador Jesus Cristo, tudo tranquilo por aí nessa segunda-feira maravilhosa, dia 18 de maio, ano 2026. Vocês ficaram aí na ótima companhia do nosso querido Gilberto Ribeiro e o Caravana 93. Volta amanhã, tá? A partir do meio-dia, abençoando as nossas vidas. E a partir de agora, seu amigo, seu irmão Marcelo Machado, eu te faço companhia com muita alegria, é claro. Por aqui você sabe, muita música bonita, muito louvor, adoração ao nosso Deus e também informação para você. Alô, alô, meu amigo do volante, já já informação do trânsito. Você também, com a nossa equipe de jornalismo, você sempre é atualizado na notícia aí do nosso estado, do Brasil, do mundo. E é claro também, conto com a sua participação aqui com a gente, pelo nosso WhatsApp, pelo 968038319. 968038319. Tá aí a sua participação pelo nosso WhatsApp. Você que também participa com a gente, né, no chat do aplicativo da 93 FM. Que bom a sua participação também. Você que nos ouve pelo rádio, pelo site, pelo aplicativo, enfim. Bom demais estar na sua companhia nessa segunda-feira e fica atento aí, porque dentro do programa tem a palavra-chave, hein? Pois é, a palavra-chave Mamãe no Navio. Fica ligado aí, já já vou estar liberando aí o segundo e o terceiro versículo da palavra-chave dentro do programa. Olha, você também pode participar, com a gente pelo Instagram ou pelo WhatsApp. Tá valendo aí uma camisa da RC. Pois é, camisa feminina, hein? Mais copo da 93 FM. Aí tá bom demais, hein? Então, participa aí, manda o seu alô, agora 3h08. Tudo pronto, já está no ar.
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13: E a gente começa muito bem o nosso encontro com Marcos Salles. Estamos de pé, ao vivo. 3h08, boa tarde pra você.

0: aí pra você então essa linda canção com Maria Marçal, Meu Filho Descansa. Ainda ouvimos Marcos Salles, Estamos de Pé ao Vivo. 93. Olha, uma ótima tarde pra você que está ligado aqui com a gente. Alô, minha amiga dona de casa, muito boa tarde. Aliás, um abraço aí para a nossa querida Sônia, tá ligada com a gente em Itaboraí. Um abraço aí pra Sônia, pra Linda, abraço pra dona Elza. Deus abençoe toda essa família maravilhosa aí e que Deus possa trazer a cura imediata aí pra glória de Deus, pra glória dele, para dona Elza, tá? Um grande abraço aí pra toda essa família maravilhosa, tá? Olha, gente, pra você, meu amigo do volante, você que está ligado aqui comigo, você que está ligado aqui na 93 FM, na melhor. Informação do trânsito aí pra você, atualização no trânsito, tá?
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0: 3:17 e o panorama do trânsito com ele, Léo Vieira. Boa tarde, meu amigo.
2: Boa tarde, Marcelo Machado. Boa tarde para você e para todo mundo ligado na 93 FM. Marcelo, tô de olho na movimentação na Avenida Brasil. Situação ainda muito complicada. Mais cedo, um caminhão pegou fogo ali no trecho de Coelho Neto, ali próximo para a alça de acesso para a Avenida Pastor Martin Luther King Jr. Ainda tem interdição parcial da via por conta da limpeza da pista e também a conclusão do trabalho do Corpo de Bombeiros e o congestionamento. Para quem está seguindo em direção a Campo Grande, já começa a partir da altura de Cordovil. Na pista sentido centro, dificuldades desde a Vila Militar até o trecho do incêndio em Coelho Neto. Para quem está circulando pelos ônibus articulados do BRT, atenção, o serviço ainda está em fase de normalização. O trecho da calha do BRT precisou ser interditado e o trânsito segue ainda com complicações. Para você que está seguindo em direção ao trecho da Zona Oeste ou mesmo na saída da Zona Oeste em direção à Zona Norte, prefira a Avenida de Santa Cruz e a passagem por Sulacap. 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Del Vieira para 93 FM, a rádio que conquistou o meu coração.
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0: Tá aí pra você, então, essa foi Bruna Carla, Deixa a Lágrima Rolar. Ainda ouvimos na sequência Eliseu Alves, Me Ama ao Vivo. E abrimos com Delino Marçal, Deus é Deus. 93. Bom, a sua participação aqui pelo WhatsApp, pelo Instagram, tá valendo aí, então, uma camisa da RC Camisas, tá? É uma camisa feminina, mais copo da 93. Então, participa, manda o seu alô, fica à vontade, aproveita aí e acessa aí, segue a gente aí da nosso Instagram da 93 FM e também o Instagram do RC Camisas, tá? Ó, deixa eu registrar aqui participações. Fala comigo.
1: MM do Brasil.
0: Tamo junto.
1: Eita, MM, Wallace Machado de Bangu, é você, é o meu amigo, é minha família, MM Machado. Tamo um abraço junto aqui pra todos os ouvintes, porque a 93 conquistou meu coração.
0: Wallace Xará, de sobrenome, também nascido e criado em Bangu, é isso aí, minha gente. Um abraço pra você, meu irmão.
2: Boa tarde, amigo Marcelo Barba. Estamos aqui diretamente de Sacolão Deus Amor, na Praça Jorge Carmari, Nova Iguaçu. Ligadinho na melhor rádio do Brasil, na 93 FM, a rádio que conquistou os nossos corações. Manda um especial para meu amigo aqui, João Pedro. E Pedro, meu nome é Ademir.
0: Ô Ademir, um abraço aí pro João Pedro e o Pedro. Ó, o Barba, Alexandre Teixeira, tem até uma barba maneira, né? Tem uma barba dele, é certinha, justinha. A minha não, a minha é um protótipo aí, duro e cheio de falha, sabe? Que negócio estranho. Até o Vidal tem uma barba maneira, o Cid, né? Mas a minha tadinha, né, Pitica? A minha barbinha tadinha, né? Boa tarde, Pitica. Nem falei com você, nem dei boa tarde pra você aqui no ar. Oh, meu Deus do céu. É, um abraço, tá, querido? Boa tarde, Marcelo. Tudo bem? Tudo bom? Tudo bom. Estou trabalhando e ligada na melhor. Uma semana de bênçãos e vitórias para todos nós. É, a Miliane Overney. Rapaz, esse nome aí, vou te falar, hein? Esse sobrenome aí, mas... 2 contos, toma um cafezinho aí, bom. Um abraço pra todos de Nova Friburgo, tá? Deus abençoe, obrigado pelo carinho e pela audiência. Gente, breve intervalo, volto já com muito mais pra você ligado aqui na melhor, na rádio que conquistou o meu coração. 93. A hora certa agora é 3:33.
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Muito bem, tá aí pra você então, Livres para Adorar. Lindo és e eu quero ver você ainda. Fabiana Sinfrônio, Permissão de Deus. 93. Na sintonia certa, na sintonia na rádio que conquistou meu coração, pra você ligado aqui nessa tarde maravilhosa. Um abraço pra você que tá ligado aí em Jacarepaguá. Alô, povão maravilhoso de Jacarepaguá, pessoal do Recreio. Gente, aquele breve intervalo.

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11: E vamos com as informações. Chegando ela, Helena Grillo. Muito boa tarde, Helena, tudo bem?
12: Boa tarde, Marcelo. Um caminhão-tanque pegou fogo hoje na Avenida Brasil, no Rio de Janeiro. O acidente aconteceu na pista sentido Campo Grande. Com o vazamento do combustível, as chamas se espalharam rapidamente pela via. O motorista do caminhão conseguiu deixar o veículo antes do fogo se alastrar. De acordo com o Corpo de Bombeiros, ninguém se feriu. A via está interditada nos sentidos na altura de Coelho Neto. Além disso, a circulação do BRT está suspensa no trecho. A Procuradoria-Geral do Estado do Rio de Janeiro anunciou hoje um novo concurso para procurador. O concurso terá 5 vagas e a validade de 1 ano a partir do resultado final. Pela primeira vez, o exame terá nota mínima de classificação diferenciada para candidatos cotistas e não cotistas. A regra vale para pessoas com deficiência, candidatos negros ou indígenas. As inscrições poderão ser feitas até o dia 17 de junho pelo site pge.rj.gov.br. A Copa do Mundo de 2026, que será disputada nos Estados Unidos, Canadá e México, deve movimentar o mercado brasileiro, com 74% dos consumidores planejando gastos relacionados ao torneio. Segundo o estudo do Placar de Finanças, uma parcela de 43% dos entrevistados afirmou que deve desembolsar mais de R$200 durante o período da competição da FIFA. As categorias de consumo são lideradas por comidas e bebidas, enquanto no segmento de varejo, 23% pretende adquirir produtos esportivos oficiais e os outros 9% produtos não oficiais. Outras notícias estão no nosso site radio93.com.br.
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0: Essa canção já é linda demais e junto com Paulo Neto, Leia Mendonça, Covardia ao Vivo ficou linda demais, né? Antes ouvimos também Livre para Adorar, Lindo És e Paulo Neto e Cleiton Queiroz, o Céu te vê ao vivo. 93. Participando aqui com a gente, lembrando que a sua participação pelo nosso WhatsApp, sua participação aqui com a gente também é... pelo Instagram, tá valendo aí uma camisa da RC Camisas, é uma camisa feminina, tá? Mais copo da 93 FM. Então, ó, quem tá participando aqui comigo?
1: Boa tarde, Marcela Quejair de Oliveira.
0: Opa!
1: Gostei de mandar um oferecimento pra todos da Top em Rio, todos os operadores de trânsito, que tá ligadinho. E vocês, da Rádio 93 FM, é, valeu, Machado.
0: Valeu, meu querido, boa tarde, Márcia de Ricardo. Manda um alô aí pra mim, Ricardo de Albuquerque, né? É isso? Manda um alô pra mim. Alô, Márcia, Deus abençoe todos vocês aí. Obrigado, tá? Um abraço aí pra você. Deus abençoe.
2: Boa tarde, Marcelo. Quem fala aqui é Deise Maria, Salvador Camará.
0: Opa.
2: Tô passando aqui pra te desejar uma segunda-feira abençoada, tá? Um começo de semana abençoado pra todos nós, tá bom? Fique na paz, que Deus abençoe.
0: Ô, minha irmã, pra você também. Alô, Deise. Alô, Senador Camará. 93. Agora 4:02.
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3: Aí a gente segue com William Nascimento e Família Cavalcante.

0: Eita, Glória! Receba aí, ao vivo, William Nascimento e família Cavalcante. Recebeu aí, Fabiano? Amém. Fabiano aqui tá sapateando aqui no poder. Ó, fica ligado aí porque agora...
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0: 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Atenção, vou liberar agora o segundo versículo da palavra-chave de hoje, que está em Êxodo, capítulo 3, versículo 8. Vou repetir para você, tá? O segundo versículo da palavra-chave de hoje está em Êxodo, capítulo 3, versículo 8, versão Almeida Corrigida e Revisada. É a versão, tá? Para você procurar aí, versão Almeida Corrigida e Revisada. Palavra-chave, mamãe no navio. 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Aí a gente segue com o Ministério de Louvor diante do trono.

0: Vai para você então, Ministério de Louvor, Diante do Trono, Preciso de Ti, na programação da melhor. 93. A hora certa para você ligado aqui na 93 FM, agora 4:15.
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0: Muito bem, agora 4:19. Vamos às informações, o panorama do trânsito com ele, nosso querido Paulo Lage. Muito boa tarde, Paulo.
12: Oi, Marcelo, muito boa tarde a você e a todo mundo ligado aqui na 93 FM. Uma excelente segunda-feira para todo mundo. Deixa eu continuar trazendo destaque para a Avenida Brasil, porque permanece interditado o sentido Zona Oeste do Rio devido a um incêndio em um caminhão. Ainda tem equipes do Corpo de Bombeiros fazendo trabalho de rescaldo na região de Irajá, que é onde foi esta ocorrência. O trânsito está muito ruim para quem vai rumo a Campo Grande, a região Santa Cruz. Reflexos chegam a partir da Penha. A pista contrária foi liberada agora há pouco, também chegou a ficar completamente interditada. O trânsito é complicado também naquele trecho. Para evitar essa lentidão, o ouvinte da 93 tem alternativa. Seguir pela estrada da Água Grande, acessa mais à frente a estrada do colégio, melhores condições inclusive na chegada à Rocha Miranda. Ou até mesmo o Américo Diniz, a Marechal Fontenelle, já segue direto até a região de Realengo, saída de Bangu também, não vou observando lentidão até o momento. 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

0: É Aline Barros e Fernandinho, rendido estou. Ainda ministério, sarando a terra ferida, louvor e glória. Participando com a gente aqui, mandando alô, participando pelo Instagram, um abraço aí pra todo o pessoal que está também aí participando pelo Instagram, pelo nosso WhatsApp, o pessoal aí, já vou mandar alô também pra essa turma maravilhosa da família 93 que participa pelo chat do aplicativo da 93, hein? Ó, valendo a sua participação aí, uma camisa da RC Camisas, é uma camisa feminina, mais copo da 93, viu? Participando aqui com a gente, manda aquele alô aí, fala comigo.
1: Boa tarde, Marcelo Machado, a paz do Senhor, Bira César Morato, São João de Meriti, Assembleia de Deus, Ministério São João de Meriti, pastores aí a todos, quero deixar meu MM exclusivo registrado aí, muito amado, vamos que vamos, um abraço. Ô,
0: queridão, aquele abraço aí pra você, pra todos aí também, obrigado pelo carinho.
2: Boa tarde, Marcelo Teixeira. Opa. Eu sou Beth Gomes, moradora de Engenho Novo. Ótima programação, Deus abençoe. Muito bom estar ligada na 93, a maior. Um beijo, meu querido.
0: Amém, minha irmã. E não perca 6 da tarde com Alexandre Machado, hein? É o Alexandre Teixeira, né? E eu sou Marcelo Machado. Mas tá bom, tá valendo. Beijo no coração.
3: Oi, boa tarde, aqui é Rússia de Bom Sucesso. Gostaria de deixar um grande beijo pra minha querida mamãe Dilso, de manhã eu te amo muito, pro meus irmãos Davi, Sula, Beth, pro Jonathan, pra todos que me ouvem nessa tarde e pra vocês. Amo vocês, beijo, tchau.
0: Valeu, a gente também te ama, aquele abraço aí pra você. 93. A hora certa agora, 4:32.
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5: Em paz eu vivia, porém ele me quebrantou, pegou-me pelo pescoço e me despedaçou, pôs-me por seu alvo, cerca-me as suas flechas, atravessa-me os rins e não me poupa, e o meu fel derrama na terra, fere-me com ferimento sobre ferimento, arremete contra mim como um guerreiro, costura sobre a minha pele o cilício e revolve o meu orgulho no pó. O meu rosto está todo afogueado de chorar, e sobre as minhas pálpebras está a sombra da morte. Embora não haja violência nas minhas mãos, e seja pura a minha oração. Ó terra, não cubras o meu sangue, e não haja lugar em que se oculte o meu clamor. Já agora, sabei que a minha testemunha está no céu, e nas alturas quem advoga a minha causa. Os meus amigos zombam de mim, mas os meus olhos se desfazem em lágrimas diante de Deus, para que ele mantenha o direito do homem contra o próprio Deus e o do filho do homem contra o seu próximo, porque dentro em poucos anos eu seguirei o caminho de onde não tornarei. Jó 16, de 12 a 22.
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8: De volta com as informações, é com você, Helena Grilo.
9: Pais de alunos da creche Cantinho do Céu em São Gonçalo denunciaram agressões, humilhações e negligência contra crianças da unidade particular do bairro Pacheco. Vídeos e relatos mostram tapas na cabeça, puxões de cabelo, sufocamento com travesseiro e até agressão a uma criança autista. As monitoras envolvidas foram levadas à 74ª Delegacia na última sexta-feira. Prestaram depoimento e foram liberadas. A direção afastou as funcionárias e prometeu ressarcir os pais até o dia 22 de maio. Ainda assim, os pais protestaram na porta da creche nesta segunda-feira. A Prefeitura de São Gonçalo afirmou que a unidade não tem convênio com o município e acionará o Conselho de Educação. O preço do gás veicular, GNV, terá redução nos postos de combustível dos estados do Rio de Janeiro. A redução irá beneficiar cerca de 1 milhão e 500 mil motoristas que utilizam carros a gás. Consumidores residenciais, industriais e comerciais também serão beneficiados. Os valores de redução serão divulgados pela Agência Reguladora de Energia e Saneamento Básico do Estado do Rio de Janeiro. A Unicef e a Children Brasil lançaram hoje, no Dia Nacional

0: Nacional de Combate ao Abuso e Exploração Sexual de Crianças e Adolescentes, o Guia Rápido para Municípios durante grandes eventos e festas populares. O guia é direcionado especialmente às equipes de rede de proteção municipal e reúne orientações práticas para fortalecer a proteção integral de menores em grandes eventos, como festivais culturais, musicais e celebrações religiosas no país. Outras notícias estão no nosso site, radio93.com.br.
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2: Aí a gente segue então com Ruth Dayane. O céu se abre com adoração, agora 4 horas e 53 minutos.

0: Esse é o Samuel Messias, você não vai parar e não vai mesmo, tá? Não vamos parar, vamos seguir firmes na presença do Senhor. Ainda Ruth Dayane, o céu se abre com adoração. 93. Olha, participando aqui com a gente, a Kátia Cristina de Mesquita. Alô, Kátia, um abraço aí pra você, tá? Participando também o Valdemir Ferreira de Belfor Roxo. Boa tarde, meu irmão. Oferecendo aí o próximo louvor para todos os membros da Igreja Céu Aberto Moriá de Deus, pastor Valdir Pereira. Aquele abraço aí. E para também o aniversariante, o jovem Tiago. Alô, Tiago, parabéns.
1: Boa tarde, Marcelo.
0: Boa.
1: Olha que eu tô falando aqui, a Graça da Igreja Batista Teres de Menezes. Marcelo, oi, minha caravana já tá arrumada, hein?
0: Contagem regressiva.
1: Sábado eu tô lá, em nome de Jesus. Opa. Beijo, Marcelo.
0: É a marcha para Jesus, né? Né, minha irmã? Marcha para Jesus. É isso, já tá aí na contagem regressiva. Próximo sábado, dia 23, saída da Presidente Vargas, marchando até a Apoteose, onde ali estaremos adorando ao Senhor e vai ser maravilhoso. Então você não pode ficar de fora dessa, não, hein? Tá na indeciso? Fica não, bora!
2: Oi, Marcelo Machado. Tô te chamando de Marcelo Teixeira, porque quem fala é Rosana da Assembleia de Deus de Marechal Hermes. Eu sei quem é quem, ô Marcelo.
0: Valeu, Rosana. Um abraço aí pra todos de Marechal. Pois é, né, menina? Não, é, mas acontece.
3: Boa tarde, Marcelo Machado. Quem fala aqui é a Ellen Salles, da Ilha do Governador. Gostaria de mandar um abraço para todos vocês da rádio. Meu esposo, que está aí agora, foi pegar meu brinde. E também para o povo da Igreja Águas Cristalinas, da Ilha do Governador.
0: Um abraço, minha irmã. Deus abençoe. Valeu! Agora 5:02.
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6: Olá, povo de Deus, ouvinte amado e querido. Gente, boa demais. De domingo a sexta-feira conosco, nesse melhor horário, horário nobre da Rádio 93. Você viu? Tá todo mundo dizendo. A rádio que conquistou meu coração, que alegria. Hoje é segunda-feira, mais uma semana, semana de bênçãos, semana de vitórias, semana de conquistas. E eu falando aqui com você da graça, da bondade, da misericórdia, do ano da transformação para viver o extraordinário. Estou falando essa semana sobre perdão. Gente, perdão é algo muito sério, porque perdão não é sentimento, perdão é decisão. Eu decido perdoar, eu decido que eu não vou carregar veneno junto comigo, porque quem não perdoa bebe veneno todo dia. Toda vez que você lembra do problema, você se encharca de veneno. Deus não tem isso para você. Deus tem graça, Deus tem bondade, Deus tem misericórdia. E lembre-se, a nossa missão é gerar

0: Christian Lima. Medley Corinhos de Fogo ao vivo. 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
0: 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A versão é Almeida Corrigida e Revisada. 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

0: Vai pra você então, Sofia Vitória. É só você tentar. 93. Daqui a pouquinho tem informações do trânsito pra você. Hora certa agora, 5:17.
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0: E vamos saber como está o trânsito neste finzinho de tarde, agora 5:21. E quem volta é ele, Paulo Lage, é com você, amigo.
9: Oi, Marcelo, de volta, trazendo mais destaques do trânsito para você ligado aqui na 93 FM, de olho ainda na Avenida Brasil. Movimento piorando bastante para quem vai no sentido Zona Oeste, por conta daquele incêndio em um caminhão. Segue a lentidão chegando a partir do trecho do Caju. Quem tá pela pista contrária para o centro do Rio também vai perdendo tempo a partir do trecho de Bangu. Lembro a você, ouvinte, que o melhor caminho é desviar da Via Expressa nesta tarde de segunda-feira, dê preferência a outras vias, é o caso da Ruranos, Estrada da Água Grande, passando pela região de Irajá. Tô observando um excelente panorama. Pela linha vermelha nem chega a ser uma alternativa, até porque mais cedo também tinha acidente lá na cabeceira do Aeroporto Internacional para quem vai no sentido Baixada. Segue lentidão até a subida para o Parque das Missões, piora mais à frente para você que está acessando a rodovia Presidente Dutra, com essa dificuldade já refletindo a partir do trecho do Jardim América. 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

0: Café ao Vivo com Josiane e Fernanda Brum. Ainda Davi Sasser e trazendo a arca sobre as águas, marcando presença aqui na programação da Melhor. Mandando aquele alô especial, participando aqui com a gente. Fala comigo.
1: A paz, Senhor Jesus, Marcela. Aqui é a Rosa de Silva de Jardim, Catarina, São Marcelo. É, também quero participar do sorteio, hein? A paz.
0: Tá participando. Daqui a pouquinho, liberando o resultado de promoção, hein? Boa tarde, Marcelo Machado, a paz do Senhor. Aqui é Lucas, da Ilha do Governador. Tá mandando um abraço aí para sua esposa Isabelle. É Levita, da Igreja Águas Cristalinas. Um abraço aí, meu irmão. Deus abençoe. Uma tarde aí maravilhosa também. Quem está ligadinha com a gente também é a Sol, né? A Sol tá ligadinha, ela é de Santa Cruz da Serra. Valeu, Sol. Um abraço aí para todos de Santa Cruz da Serra. O Rony do Rio Grande do Sul também tá ligado com a gente, mandando alô aí para sua mãe Nilceia. Beijão para a esposa Gladys. E mandando alô para todos os ouvintes da 93 FM.
2: Boa tarde, Marcelo Machado. Que é muito paciente vir nessa rádio maravilhosa. Todos os dias com vocês. Olha, amo estar junto, hein? Amo mesmo, muito. Todos os dias. Um abraço.
0: Valeu,
2: que Deus
0: Delma.
2: Abençoe a todos.
0: Abração para você também.
3: Fala, meu mano Marcelo. Opa. Machado, graça e paz. Boa tarde, meu mano. Marcelo, eu gostaria de mandar um abraço para todos os ouvintes da Melhor 93,3, a rádio que conquistou meu coração. Bezerra, motorista de Nova Iguaçu, Prado Verde.
0: Valeu, Bezerra.
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0: A hora certa para você agora, 5:33.
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0: Agora 5:36, a gente segue com Eixla e William Nascimento Terremoto. Pra você ligado aqui na melhor

0: Essa linda canção que você está ouvindo é com Samuel Sabino, vai ter recompensa ao vivo. Ainda ouvimos Eisla e William Nascimento, Terremoto. 93. Mandando abraços aqui pra você que está participando. Fala comigo!
1: Boa tarde, Marcelo Machado. Aqui é Janaína de São Gonçalo do Barra Sinal, da Igreja de Nova Vida, em Columbandê.
0: Opa!
1: Eu estou passando pra dizer que eu estou ligadinha na rádio que conquistou meu coração, preparando a janta. Um abraço!
0: Aí sim, hein?
2: Boa tarde, Rádio 93. Boa aqui tarde. É o pastor Gabriel, sintonizado na melhor. Um forte abraço. Fique na paz.
0: Um abraço, pastor! A hora certa agora 5:46.
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3: Muito bem, de volta com as informações. Ela, Helena Grilo, é com você, Helena.
4: O técnico Carlo Ancelotti anuncia hoje no Museu da Manhã os 26 convocados para a Seleção Brasileira de Futebol para a Copa do Mundo de 2026. A cerimônia, que começou às 5 horas da tarde, teve um atraso na divulgação oficial dos nomes que estava prevista para 5h40. No momento, estão sendo feitas apresentações musicais de artistas nacionais. A principal expectativa gira em torno de Neymar, que aparece na pré-lista enviada à FIFA, mas ainda não tem presença confirmada entre os escolhidos. O Tribunal de Justiça do Rio de Janeiro disponibilizou um canal de atendimento específico para advogados que atuam em processos urgentes na área da saúde. A medida foi adotada após um pedido da Comissão de Celeridade Processual da OAB. A agilização acontece diante de queixas sobre a demora no atendimento de ações, sobretudo em casos graves e pedidos de tutela antecipada. O atendimento será feito pelo e-mail urgente.nuc.justiça06@tjrj.jus.br. A nova lei de nacionalidade de Portugal, que altera as regras para a obtenção da cidadania portuguesa, foi publicada hoje no Diário da República. As mudanças entram em vigor amanhã e afetam milhares de brasileiros que moram no país europeu. Com as novas regras, cidadãos da comunidade dos países de língua portuguesa e da União Europeia terão que comprovar residência em Portugal por 7 anos para solicitar a cidadania. Antes, o prazo era de 5 anos. Já estrangeiros de outros países precisarão comprovar ao menos 10 anos de residência no país. Outras notícias estão no nosso site, radio93.com.br.
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0: Tá aí pra você, Isaac Marins. É bem melhor essa canção linda toda a vida, minha gente. 93. E essa foi a última do nosso encontro de hoje, hein? Passa rapidinho, né? Mas tem coisa boa por aí, a 93 FM, sempre com programações especiais e edificantes para as nossas vidas. Daqui a pouquinho chegando aí o Alexandre Teixeira, o Barba. Umas 10 mais, noite feliz. Culto doméstico. E atenção, porque eu vou liberar aqui resultado de promoção hoje. 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Atenção, resultado de promoção saindo para Ana Cláudia. Ela ganhou pelo Instagram, arroba Ana Cláudia Carvalho 230490. Alô, Ana Cláudia, faturou então aí a camisa da RC Camisas, mais copo da 93, tá? A produção vai estar entrando em contato com você amanhã. Gente, aquele abraço pra você, Deus te abençoe, daqui a pouquinho Barba na área e muito mais pra você ligado aqui. Deus assim permitindo, amanhã estaremos de volta a partir das 3 da tarde com mais um. Tchau!
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0: Senhor nosso Deus e nosso Pai, as tuas misericórdias são a causa de não sermos consumidos. Queremos te agradecer, ó Deus, por mais este finalzinho de tarde. Queremos te agradecer e dizer ao Senhor que até aqui o Senhor nos ajudou. Ah, Pai amado, eu quero agora, Pai, juntamente com os meus irmãos, quero aqui clamar que o Senhor venha, Pai, ouvir as orações do meu irmão, da minha irmã, dessa família que precisa, Pai Santo. Precisa de uma bênção, precisa de um socorro, uma providência, uma cura. O Senhor conhece cada petição, o Senhor conhece cada clamor. Abençoe cada lar, cada família, que a tua presença e a tua manifestação seja notória neste momento. Abençoe, Senhor, a cada um, Pai. Abençoe a cada um que trabalha também aqui na rádio, no grupo, na emissora. Abençoe todos, meu Pai. Perdoa, Senhor, as nossas falhas. Seja conosco, Senhor. Seja conosco. Esta é a oração que te agradecemos em tudo e em nome do nosso Senhor e Salvador Jesus Cristo. Amém. E louvado seja o teu santo nome.

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3: Aí, Rio de Janeiro, 6:03, tô na área, você que votou o dia inteiro aí nas 10 mais da 93. E a partir de agora a gente confere juntinhos aqui, eu, você e o Max. Max tá na área. O Max é o cara, mano, é engenharia total aí, ó, técnica de som e vambora. Então tá, você que votou, daqui a pouquinho também, ó, você que tá dirigindo, tem aí a informação do trânsito pra você, motorista, que dá aquela moral pra gente. Combinado aí? Avisa pra todo mundo que o Barba chegou, tô na área, tá? A partir de agora, só dá você e eu por aqui. E aí? Pois é, tô aqui contigo, seu mano Alexandre Teixeira, na 93.
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3: Pois é, e a gente começa então com esse som aqui na décima mais pedida.

0: Ketchup, um novo dia. 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Rio de Janeiro, 6:14. Tá chegando a hora aí da informação do trânsito pra você que dá carona pra 93. Você conferiu então essa música, o Novo Dia foi a 9ª mais pedida e a 10ª mais votada, a Estela, Juliane Souza e Léo Brandão, cantando Simplesmente Te Adorar, Eu Só Quero Tua Presença. Bora lá! Quem tá comigo aqui pra trazer a informação do trânsito pra você ligado na melhor é o meu mano Paulo Lage.
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2: Oi Alexandre, uma ótima noite para você e para todo mundo ligado aqui na 93 FM. Excelente segunda-feira para todo mundo. Ainda com destaque para a Avenida Brasil. Lembrando, ouvinte da 93, que o incêndio em caminhão está complicando e muito a movimentação pela Via Expressa desde o início da tarde de hoje. Segue lentidão para quem vai no sentido zona oeste da cidade, a partir do trecho do Caju até a altura de Irajá, que é onde foi esta ocorrência. No sentido centro, também dificuldades começam a partir da altura de Padre Miguel. Se você deseja desviar dessa lentidão, você pode dar preferência a outras vias. É o caso da Albérico Diniz a Marechal Fontenelle, na saída da zona oeste da cidade. Boas condições também pela Rua Uranos, que é uma das alternativas se o seu caminho é a zona norte da cidade. Linha amarela, tá feia a coisa na passagem para a Barra da Tijuca. Lentidão acontece até pelo menos a altura de Del Castillo. 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Paulo Lage para 93 FM, a rádio que conquistou o meu coração. 93.
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0: Fernandinho único, defendendo então aí a sétima posição de hoje aqui, aliás, a sexta posição de hoje aqui nas 10 mais da 93, intervalo. Já tem informação para você com a nossa querida Helena Grillo, que já está por aqui trazendo as informações, inclusive aí da seleção, né? Já tá montada aí, ela daqui a pouquinho traz para você ligado aqui na 93, aqui nas 10 mais. Essa super informação aí tá todo mundo, né? Feliz ou não, não sei. Antes teve ainda Juliane Souza, Quem É Esse? A sétima mais pedida, e Midian Lima e Bruna Carla, Eu Creio, versão ao vivo, a oitava mais votada, na melhor, no dia de hoje, segunda-feira, dia 18 de maio. 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
0: Agora no Rio, 6:34, 6:34 no Rio, chegando aí informação para você curtindo aqui a programação da melhor com a nossa querida Helena Grillo, que vai trazer então aí as informações para você curtindo aqui a programação da 93. Boa noite, Helena.
7: Boa noite, Alexandre. O técnico Carlo Ancelotti anunciou ainda agora a lista oficial dos 26 jogadores da Seleção Brasileira de Futebol para a Copa do Mundo de 2026, em cerimônia realizada no Museu da Manhã. A convocação confirmou a presença de Neymar, principal dúvida da lista após quase 2 anos afastado da seleção por conta de uma grave lesão no joelho esquerdo. Entre os goleiros, o técnico apostou na experiência de Alisson Becker, Ederson e o Everton. Na defesa, Marquinhos, Bremer e Gabriel Magalhães, além da presença de Léo Pereira, Alexandro, Danilo, Douglas Santos, Ibanez e Wesley. No meio-campo temos Casimiro, Bruno Guimarães e o retorno de Lucas Paquetá, Danilo e Fabinho. No ataque, o treinador reuniu atletas mais jovens, como Vinícius Júnior, Rafinha, Gabriel Martinelli, Igor Thiago, Luiz Henrique e Rayan. A convocação também confirmou a presença de Endrick no ataque, juntamente com Matheus Cunha, que vive grande fase do futebol inglês. Ancelotti destacou equilíbrio, experiência e intensidade como critérios principais para a montagem do elenco brasileiro. O presidente dos Estados Unidos, Donald Trump, disse nesta segunda-feira que adiou temporariamente o plano de atacar o Irã amanhã. A mudança ocorre, segundo o mandatário americano, a pedido do Catar e da Arábia Saudita, que tentam viabilizar uma nova negociação. Outras notícias estão no nosso site, radio93.com.br.
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0: Aí o som da Eula Cris, graças a Deus, hein? Defendendo então a quarta posição de hoje aqui nas 10 mais da 93. Em quinto lugar você curtiu Gisele Nascimento, Testemunho de Pedro, versão ao vivo. Ó, intervalo, já já, hein? Fica comigo aí, porque na volta você vai conferir juntinho a top 2.
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0: A campeoníssima de hoje, a primeira, Sara Farias, Chame Jesus, versão ao vivo. Muito obrigado aí pela tua audiência, você que passou o dia inteiro votando no site, tá aí, ó, a primeiríssima. Quero aproveitar aqui e mandar um abraço pro nosso queridão Andrei. Alô, Andrei, tá fazendo aniversário hoje, é o Andrei GPTF. Grande Andrei, pois é. Tamo junto, Andrei, feliz aniversário pra você, Deus abençoe a tua vida rica e poderosamente.
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5: 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A Organização Mundial da Saúde declarou emergência de saúde pública de preocupação internacional por causa do surto de ebola no Congo e em Uganda. 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

0: Agora, 7:04. Boa noite, Rio de Janeiro. Boa noite, Brasil. Tô por aqui, hein? Agora só dá você e eu na melhor sempre, né? Seu alô, seu beijo, seu abraço valendo aumenta porque está entrando no ar.
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0: O seu programa.
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0: Tenha tudo comigo mesmo.
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0: Só avisa pra geral que o Barba tá na área, já manda o seu zap 968038319 e com esse zap você vai concorrer aí a uma camisa da RC Camisas, camisa feminina, mais copo da 93. Tá a fim de faturar? É só participar. Participou automaticamente, tá concorrendo. Final do programa, quem sabe você não fatura. Então manda aí, manda mensagem. Vou repetir o WhatsApp 968038319. Ó, te lembrando que 7:30 tem.
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0: E aí, prepara aquela mensagem bonita de amor pro seu amor. Pode ser o amor de pai, amor de mãe, amor de irmão, né? Amor de amigo, de amiga, amor de marido, mulher, fica à vontade, né? Usa aí a tua criatividade, manda aquela mensagem bonita, 7:30, agora não, tá? 7:30 você manda e a gente põe no ar aqui pra você fazer aquela média, combinado? 7:05 e a gente começa muito bem o nosso encontro aqui no
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0: com ela, Nívia Soares. Teu amor não falha.

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9: Coisa boa.
10: Pra alegria da audiência.
9: Fala, conta aí.
10: Barba está na área.
9: Revelou. Todo mundo comentando.
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9: Eu gosto assim.
12: Fala, Alexandre. Ah. Seu programa é top demais.
9: Amém, cara. Então, quero ver se você tá ouvindo.
13: Tô ouvindo e tô amando.
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9: Coisa boa, né, Brasil? Tá todo mundo falando, comentando. Não se fala mais em outra coisa no Rio de Janeiro, né? Só fala em Noite Feliz em Rádio 93. Eu gosto é assim. Deixa eu mandar aqui um abraço pro nosso ouvinte Marcos de Campo Grande. Tô ligado na melhor, Alexandre. Um abraço para geral aí. Valeu, Marcos.
15: Fala, meu mano Alexandre Teixeira. Graças
9: Fala, Bezerrão.
15: Querido Alexandre, meu Oi. Amor, meu abraço hoje é para os amigos caminhoneiros do grupo aqui em que faço parte de Nova Iguaçu.
9: Ah, legal, hein,
15: Bezerra,
9: cara.
15: Bezerra, querido de Nova Iguaçu, Prado Verde, ouvindo a melhor desde as 5:30 da manhã. Abraço, querido.
9: Ah, que maravilha, rapaz. Rapaziada aí do volante, né? Pessoal da carga, transporte de carga, caminhoneiros, transportes alternativos também, van, pessoal do táxi, obrigado, pessoal do aplicativo também, curtindo aí a 93, obrigado aí pela sintonia. E você também que tá no seu carrão particular com a sua família, também valeu demais a carona.
13: Eu estou ouvindo o Alexandre Teixeira.
9: Pronto, pegou, já
13: Eu
9: era.
13: Eu estou ligada na 93.
9: Isso.
13: Alexandre.
9: Oi.
13: Rosana da Assembleia de Deus de Marechal Hermes. Eu fiquei fora esses dias porque minha igreja estava em evento.
9: Ah, era isso?
13: Mas voltei, estou aqui ligadinha na melhor.
9: Então tá bom, então tá certo. Tá
16: Boa noite, Alexandre. Oi. Quem fala é Tereza Cristina do Clube Bandeira.
9: E aí, Tereza?
16: Povo de Deus. Noite feliz,
9: povo. Faz a propaganda
16: Alexandre,
9: aí.
16: O Barba.
9: Eu.
16: Glória a Deus, aleluia.
9: Eita,
16: Jesus
9: glória.
16: É muito bom.
9: Tu é, então, viu?
17: Outra. Boa noite, Alexandre Teixeira. Aqui é Kézia de Caramuz, Niterói.
9: E aí, Kézia?
17: Eu gostaria de oferecer o próximo louvor para todos os ouvintes que estão ouvindo essa rádio maravilhosa que conquistou meu coração.
9: Uhum.
17: Um abraço.
9: Valeu.
17: Fica com Deus. Boa noite.
9: Boa noite. Alô, Jaciane Rodrigues de Cascadura, sintonizada aqui na 93. Alexandre, quero oferecer o próximo louvor para geral lá da minha igreja Nova Vida em Cascadura. Também curtindo a gente, Tomás Coelho, ligadinha na melhor. Alexandre, quero participar da promoção aí.
18: Grande
9: Valeu.
18: Barba.
9: Opa.
18: E aí, Ivan?
9: E aí, Ivan?
18: Da Igreja Batista Nova Jerusalém.
9: Certo.
18: Enfim, terminou a segunda-feira. Vamos para casa, na graça de Deus. Bom trabalho para você. E um enorme
9: Obrigado,
18: abraço
9: irmão.
18: E beijo a todos que estão ouvindo a melhor rádio, a 93. Grande abraço, Barba.
9: Valeu, fera. Pois é, segunda-feira terminando, mas a semana está simplesmente apenas começando, né? Também curtindo aqui o Moisés de Nova Iguaçu, do bairro Paraíso. Fala, Barba, manda aquele alô aí. Alô, Moisés.
19: Pai do Senhor Jesus, Alexandre Teixeira, ouvinte da 93 FM. Pastor Rômulo da Praça do Bumba.
9: Opa!
19: Na 93.
9: Olha o Bumba aí, ó.
19: Noite feliz. A melhor programação. Alexandre,
9: Oi.
19: Ó, o povo do Bumba tá querendo sua presença no culto na praça aqui, hein, Varão?
9: Vamos marcar aí, cara. Um dia a gente aparece aí, tá bom, Varão? A Priscila da Igreja Pentecostal O Senhor é Nossa Justiça em Vale do IP Belfor Roxo tá ligada aqui comigo e mandando alô pro esposo Elias, dizendo que o amor que alcançou a casa dela é Jesus Cristo. Olha que coisa linda, maravilhosa.

0: Tá aí, essa é Bruna Carla, aliás, esses são, né? Primeiro, Bruna Carla e Eli Soares, você é precioso, mas como é, né, gente? É preciosidade total, claro, porque você tá sempre curtindo a 93 e tá com a gente, tá bom demais. Antes de Thalita Roberta, Foi Milagre, Samuel Messias, Eu Não Perdi o Controle e Aline Souza, Enquanto Você Louva, só musicão rolando, ó, intervalo, hein? Já sabe, né? Prepara aquela mensagem linda pro te amo, que eu volto daqui a pouquinho. Colocando no ar. Combinado? Por favor, hein? Capricha. Peço. Dá essa moral pro Barba aí. Capricha. Daqui a pouquinho também tem seu alô, tem seu beijo, tem seu abraço, tem seu oferecimento.
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6: 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Você sabia, Felipe, que o nosso corpo, alguns hormônios, hormônios da felicidade, eles são produzidos no intestino e outros durante a madrugada, durante a noite, enquanto você está dormindo. Então é muito importante você ter uma boa noite de sono. E o Biomagnésio é fantástico. Ele estimula a produção da melatonina, melhora as conexões neurais e evita o declínio cognitivo, que são demências na terceira idade. Olha como ele é importante para a saúde, Felipe.
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Te amo chegando na área e a sua participação aqui. Pelo WhatsApp 968038319, o WhatsApp aqui da 93. E agora tá chegando aí o alô, a participação no Te Amo, de Luiz Antônio, do bairro Andaraí, mandando para sua esposa Luciana. Tem também aqui o Carlos Henrique, de Austin, Nova Iguaçu, desejando aí um te amo para a esposa Jéssica. A Andressa, de Queimados, mandando te amo aqui pro marido Wallace, que tá trabalhando agora nesse momento. Abraço aí pra essa família linda, povão de Queimados, sintonizado aqui na 93 FM. Ainda tem lá o povão de Japeri também sintonizado aqui. Henrique Cardoso, curtindo a melhor. Alexandre, quero mandar um te amo pro meu filhão Igor, que tá fazendo aniversário hoje, 3 aninhos. Parabéns aí pro Igor, que Deus abençoe a sua vida rica e poderosamente. Vamos lá, tem mais aqui, ó. Agora de Jacarepaguá. Olha, Ludmila. Alô, Ludmila. Alexandre, tô curtindo aí a 93. Quero aproveitar aqui no te amo e dizer que quero concorrer a essa camisa aí linda, hein? Ah, já tá concorrendo, menina. Eu quero aproveitar aí e mandar um te amo pro meu pai, Antônio Luiz, que tá sempre curtindo também a 93 aqui em Jacarepaguá. Valeu. Deixa eu ir lá em Campo Grande, abraçar o Renato. Alô, Renato, de Campo Grande, curtindo a programação da 93. Alexandre, quero mandar um te amo pra minha mãe, Dona Aparecida. Tá sempre cuidando da família. Alô, Dona Aparecida, aquele abraço pra você, sintonizado aqui na 93 FM, no te amo, quem tá aqui também no te amo, mandando aí um beijo pra toda a família. É a Sandra de Mesquita, mandando um te amo pra toda a família. Tá curtindo sempre a programação, com as filhas, com geral aí, sintonizado aqui na 93. E quem canta no te amo é ela, Mariana Aguiar. Só

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4: 93 FM, agora 7h53. Tá na hora da notícia.
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4: Olha, ela tá de volta para trazer as informações. Helena Grelo, é com você.
6: A Prefeitura do Rio de Janeiro e o Balcão Brasileiro de Comercialização de Energia assinaram um acordo de parceria para aquisição de energia elétrica no Mercado Livre para prédios públicos. O município irá economizar mais de 100 milhões de reais em contratos de 60 meses e evitar a emissão de mais de 170 mil toneladas de gás carbônico. O Ministério dos Negócios Estrangeiros de Portugal convocou esta segunda-feira o embaixador israelita em Lisboa para protestar contra a detenção por parte de Israel de 2 médicos portugueses que integravam a Folitia Global Sumud. A Ordem dos Médicos indicou que foi informada esta tarde da detenção dos médicos portugueses Beatriz Bartilotti e Gonçalo Dias, um caso que disse acompanhar com bastante preocupação.
4: Muito bem, agora 7h54, bora saber como fica o tempo e a temperatura para esta terça-feira.
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6: Na previsão do tempo para esta semana, o principal destaque no clima será o avanço de uma intensa massa de ar polar sobre grande parte do território nacional.

0: favorecendo um cenário de frio persistente em várias regiões do país. O sul do Rio de Janeiro deve registrar mínimas entre 10 e 16 graus. Nos pontos mais altos da Serra da Mantiqueira, os termômetros chegam a 5 graus durante a semana. 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
1: Valeu, Helena!
2: É fato. É notícia na 93. 93!
1: Agora sim, tem ela. Olha que música linda. Eu, Lacris, controlo tudo. Versão ao vivo, hein? Antes, você curtiu aqui na programação essa música maravilhosa do Marcos Teles e Off Hop Music, o único, e ainda a Mariana Guiar, só você. Daqui a pouquinho tem seu alô, hein?

0: Eita, Glória! Agora, 7:59, sua participação aí pelo WhatsApp 968038319. Valendo, hein? Tá valendo aí uma linda camisa da RC Camisa, camisa feminina mais copo da 93. Sua participação no Zap, tá aí, ó, quem sabe você não fatura, né? Deixa eu mandar aqui um abraço pro Rony, alô.
1: Alexandre, opa, rapaz, aqui é o Rony do Rio Grande do Sul, gostaria de mandar um alô pra toda a minha família, pra minha mãe Nilceia, um beijão pra minha esposa Gladys, um alô para todos os ouvintes da Rádio 93 FM.
0: Amém, rapaz, um abraço pra você também, Deus abençoe. Também curtindo aí, Alexandre, olha, eu quero mandar o meu te amo pro meu noivo Marcelo, né, que tá sempre ligado na 93, e a Verônica, valeu Verônica, eu li agora um pouquinho atrasado, né, porque já teve bastante aí, já passou até da hora, mas um abraço pra você, pro teu noivo aí, obrigado pela audiência, tá bom?
2: Teixeira, Deus abençoe.
0: Opa!
2: A nossa semana, Alexandre, glória a Deus por esse dia, que lindo as coisas que você deu.
0: Amém.
2: Tudo de bom aí pra você, tá, Alexandre?
0: Tá bom, obrigado.
2: E com a paz de Cristo.
0: Amém.
2: Sou Maria Janine Lopes. Fui.
0: Valeu! Deixa eu mandar aqui também um abraço pro ouvinte Edson Ribeiro, né? Ouvinte aí, é vizinho da gente aqui, trabalha na Roia. Valeu, Edson, um abraço, obrigado pela sintonia. Quem também tá curtindo a melhor é o Deda Show.
3: Fala comigo, Alexandre Teixeira, o Barba, meu camarada, que é o Deda Show. Aqui, mandando um abraço para todos os ouvintes e a toda a Rádio 93, a rádio que conquistou meu coração.
0: Aí, garoto. Valeu, Deda. Abraço para você. Alô, Francisco. Alô,
3: todos os ouvintes e a toda a Rádio 93, a rádio que conquistou meu coração.
0: Aí, garoto. Valeu, Deda. Abraço para você. Alô, Francisco Bocão. Alô, todo mundo lá. Aluna, né? Vanessa Geral tá sempre ligada aqui, curtindo a melhor. Fala, Ademir.
4: Boa noite, amigo Alexandre Teixeira.
0: Olha ele aí, ó.
4: Estamos aqui diretamente do Sacolão Deus Amor, na Praça São Jorge Carmarim, no Iguaçu, ligadinho na melhor rádio do Brasil, na 93 FM, a rádio conquistou os nossos corações. Queria mandar um alô especial para meu amigo Pedro e o filho dele, João Pedro. Meu nome é Ademir.
0: É uma pedraiada, né? Pedro, João Pedro, obrigado aí pela sintonia, tamo junto. Também curtindo a programação da 93 aqui, a nossa ouvinte aí, quero ganhar essa camisa aí, Alexandre
5: Teixeira, valeu aqui de novo, Priscila da Igreja Pentecostal, Senhor, nossa justiça no Vale do Ipê.
0: Bora, Priscila.
5: Meu povo, queria aí dizer para meu esposo Elias, que eu amo ele, admiro, e que Deus possa a cada dia abençoar o nosso casamento, a nossa casa.
0: Aí, glória a Deus. Amém.
6: Boa noite, Alexandre.
0: Boa noite.
6: Estou ligadinho na melhor, ouvindo esta rádio que conquistou o nosso coração. Aqui é a Sueli Valéria de Duque Caxias. Tenha uma noite feliz, uma semana abençoada, uma segunda-feira extraordinária. Um beijo e com Deus, Alexandre.
0: Valeu, menina. 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
0: Finalizando aqui, hein? Agradecendo a sua audiência, seu carinho. Agradecendo aí a sua participação. Quem fatura aí a camisa, né? Só que é uma camisa feminina, mas fazer, caiu no sorteio, né, gente? Sorteio é sorteio. Não tem como. É coxambrar, é ou não é? Ó, camisa da RC feminina, mas copo da 93, saindo pro pastor Júlio César, da Igreja Batista Catedral da Fé. Final de telefone 5887. Aí, pastorzão, ganhou uma camisa da RC, uma camisa feminina, mas copo da 93. Dá pra presentear aí a patroa, né? Obrigado pelo carinho, pela participação. Rio de Janeiro, vou ficando por aqui com Noite Feliz.

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2: Alexandre,
3: oi.
2: Você arrasa.
3: Ali, ó, diretora.
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5: Em mais um caso violento de perseguição na Nigéria, 7 cristãos foram decapitados por terroristas do Boko Haram. Os cristãos foram sequestrados e mortos no cativeiro. A decapitação foi divulgada em vídeo pelo grupo terrorista como meio de propaganda da Jihad Islâmica. De acordo com a Lista Mundial da Perseguição 2026, divulgada pela Portas Abertas, a Nigéria registrou o maior número de cristãos mortos no mundo. No Paquistão, pelo menos 6 trabalhadores cristãos de saneamento morreram e 1 permanece em estado grave após inalarem gases tóxicos enquanto trabalhavam em esgotos, apesar das ordens judiciais que exigem que o governo implemente medidas de segurança adequadas. No país, o trabalho de saneamento é atribuído a não-muçulmanos, pertencentes às chamadas castas inferiores. Os cristãos são hostilizados sem que lhes sejam oferecidas alternativas reais de emprego. Na França, enquanto o parlamento debate a legalização da eutanásia e do suicídio assistido, grupos cristãos, evangélicos e católicos intensificam esforços para que o projeto de lei não avance. A pressão cristã promete continuar e possivelmente crescer à medida que o debate avança e o país se aproxima de uma decisão histórica sobre o fim da vida. Essas e outras notícias estão no nosso site, radio93.com.br. Eu sou a Marcela Bastos, esse é o Giro Cristão. E amanhã a gente volta a se encontrar bem aqui na sua 93 FM. Nesse início de semana, quando o gigante se levantar, lembra ele que o seu Deus é aquele que derruba qualquer gigante. Até mais.
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3: De volta para mais um culto doméstico aqui na 93 FM, esse programa onde você, sua família, recebem sempre uma palavra de fé, esperança, transformação. Fique com a gente aí até o final, porque está começando. Este é um momento preparado por Deus para você, para sua família, para todos nós. É com prazer, com muita alegria, que a gente recebe aqui no culto doméstico o pastor Marcos Vinícius da Arena Ilã. Pastor Marcos Vinícius, é sempre um prazer tê-lo conosco aqui no culto doméstico.
6: Que alegria poder participar com você hoje do culto doméstico. Que Deus possa falar o seu coração. Obrigado por você ligar o seu rádio, o seu smartphone, ou você que está no carro nos ouvindo. Que Deus possa se revelar a você. Quero mandar um abraço ao meu amigo locutor Alexandre Teixeira. Que Deus continue te abençoando, que você seja canal junto com toda a diretoria da Rádio 93 FM, para que nós possamos levar a voz da palavra de Deus, não somente no Brasil, mas pelo mundo afora.
3: Muito bem, pastor, conta pra gente aí onde será feita a meditação hoje.
6: Eu queria convidar você a abrir a sua Bíblia no livro de Mateus, capítulo 19, no verso 26, que já nós iremos ler as Sagradas Escrituras.
3: Mateus, capítulo 19, 26 é o tema de hoje. Então você de casa já deixa a Bíblia aberta aí, porque já a gente medita nessa palavra.
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0: do Impossível, Beno César e Anderson Freire no Culto Doméstico. Agora vamos ouvir pastor Marcos Vinícius.
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2: Jesus olhou para eles e respondeu: para o homem é impossível, mas para Deus todas as coisas são possíveis. Mateus capítulo 19, versículo 26. Vivemos dias onde muitas pessoas chegaram no limite, não é verdade? Limite emocional, financeiro, espiritual, familiar. Hoje, o mundo inteiro tem caminhado diante da cultura do ter, não do ser. Há pessoas que já ouviram: não tem mais jeito, acabou, você não consegue, isso nunca vai mudar. Talvez você hoje se encontre diante dessas palavras minhas iniciais. Os discípulos também chegaram nesse ponto. Após ouvirem Jesus falar sobre o jovem rico, eles perguntaram: quem poderá salvar-se? Em outras palavras, então ninguém consegue. E Jesus responde: vocês não conseguem, mas Deus consegue. Aleluia. Queridos, o evangelho começa exatamente onde termina a força humana. A palavra evangelho significa boas novas, ou seja, as boas notícias, elas se iniciam quando existe a limitação humana. É aí que Deus vem com intervenção. E eu queria destacar dentro desse texto, aleluia, que o primeiro ponto: o homem possui limites, mas Deus não. O homem possui limites, mas Deus não. Para Deus, querido, nada é impossível. Jesus não tentou motivar emocionalmente os discípulos. Ele revelou uma verdade: existem coisas impossíveis para os homens. O problema é que a humanidade moderna acredita que consegue tudo sozinha. Nós, infelizmente, muitas das vezes somos assim. Acreditamos que é na força do nosso braço, acontece as coisas no nosso tempo. Mas não, querido. Existem batalhas que o dinheiro não resolve, que terapia não resolve sozinha, que influência não resolve, que força humana não alcança. Falando sobre coisas que o dinheiro não alcança, esta semana eu estive assistindo um filme do Michael Jackson. Queridos, eu não quero entrar no mérito de coisas erradas do qual ele fez, que vieram ser expostas, da qual nós não temos provas. Mas eu estive pesquisando acerca da vida deste homem, que era um astro da música mundial, um cara que Deus derramou dons e talentos sobre a vida dele. Ele tinha algo muito especial e louvável. Ele era uma pessoa que era voltada pelo lado social. O Michael Jackson é até os dias de hoje um dos maiores doadores para entidades filantrópicas. Queridos, mas mesmo diante de toda essa caridade que ele fazia pelos outros, diante dos hospitais, diante das casas de recuperações, o dinheiro dele não pôde prolongar os dias de vida dele na Terra. Mesmo diante de tanto recurso financeiro, de tanta influência, ele poderia estar nos melhores hospitais, na mão dos melhores médicos, mas mesmo assim, a vida dele não foi poupada. O que que eu quero dizer com isso, querido? Existem milagres e coisas que são impossíveis diante dos homens, mesmo diante de tantas coisas em suas mãos. Mas para Deus não há nada impossível. Querido, dia após dia, nós precisamos entender que sem Cristo nada podemos fazer. Foi assim na vida de milhares de homens relevantes na sociedade, é assim até os dias de hoje. Deus é o detentor de todo poder, toda autoridade, nos céus e na terra. E nós precisamos juntos, a cada dia, a cada manhã, reconhecer a soberania dele sobre nossas vidas. Eu gostaria de mencionar alguns exemplos bíblicos da atuação divina do nosso Senhor. Primeiro, Abraão e Sara, você lembra? Deus promete um filho a um casal já envelhecido, humanamente impossível, biologicamente encerrado. Muitos olharam para Abraão e falaram: esse cara aí já aposentou as chuteiras. Emocionalmente desgastado, como deveria haver desgaste no seu relacionamento por conta de tentar algo e não ver a resposta e o que eles sonhavam acontecerem. Mas Deus entra onde a natureza terminou, aleluia. Olha o que diz Gênesis 18, 14: Haveria coisa demasiadamente difícil para o Senhor?
3: Existem coisas hoje,
2: algo hoje, que seria impossível para o Senhor? Eu tenho a certeza e eu creio que não. Talvez exista algo na sua vida que já morreu no natural, mas Deus hoje ressuscita os teus sonhos. Deus não trabalha limitado pela lógica humana, aleluia. O que é impossível diante do cenário, Deus manifesta sua glória e traz à luz aquilo que precisa ser revelado. Queridos, lembra do livro de Êxodo? O Mar Vermelho não abriu antes do povo chegar diante dele. Olha, seria muito fácil, vamos lá, porque o mar está aberto. Olha o que Deus fez em nosso favor. Não. Deus permite situações impossíveis, porque milagre só existe onde o homem não consegue continuar sozinho, querido. Existe algo que você já está no seu limite, ou você já entregou os seus pontos. É agora que Deus vai manifestar o seu poder, aleluia. Olha, vamos imaginar aquele cenário, atrás Faraó, frente o mar, dos lados deserto. Olha como o povo devia se encontrar em pânico, perdidos. Mas Deus diz: digam ao povo que marche, aleluia. Querido, existem momentos em que você não entende, não vê saída, mas precisa continuar caminhando pela fé que você tem em Jesus Cristo. Aleluia, querido. Porque para Deus não há impossíveis. Diante de um cenário onde nos traz medo, aonde nós achamos que é o fim, é o palco para que Deus possa manifestar a glória do nome dele. Aleluia. Queridos, eu queria que você pudesse entender um outro ponto, que Jesus, ele é especialista em causas impossíveis. Lembra de Lázaro? Ah, pai. Lázaro, Jesus chegou até o local onde Lázaro estava morto. Lázaro estava morto, enterrado, cheirando mal há 4 dias. Jesus chegou tarde para os homens, mas nunca chega tarde para Deus. Marta dizia: Senhor, se estivesses aqui, meu irmão não teria morrido. Ele ainda acreditava em cura, ela acreditava em cura, mas não em ressurreição. Então, quando ela viu aquele cenário, meu irmão morreu, já era. Se Jesus chegasse quando ele estivesse acamado, quando ele estivesse hoje, nos dias de hoje, você deve pensar: se Jesus chegasse diante do meu familiar aqui, enquanto ele está internado nesse hospital, se Jesus visitasse ele na nossa casa, eu tenho certeza que ele não vai morrer, ou eu tenho certeza que ele não teria morrido. Querido, eu quero falar algo para você. Olha o que Jesus declarou: eu sou a ressurreição e a vida. Deus não apenas melhora histórias, ele ressuscita sonhos, famílias, ministérios. E por que não declarar e dizer que Deus ressuscita vidas? Eu vi um vídeo uma vez na internet que uma criancinha caiu numa piscina na sua casa e ela ficou lá se afogando. Depois de horas, um familiar dela pegou ela e tirou ela da piscina, não sei se foi um pai, um tio, e viu aquele menino ali morto, literalmente morto. E o seu irmão, de aproximadamente 12 anos, vendo aquela cena, aquele menino sabia quem Jesus era. Ele ajoelhou, você pode procurar na internet aí no YouTube, ele ajoelhou diante daquela cena que o pai chorava muito, tentava ressuscitar o menino e nada. E ele ajoelhou, ergueu as mãos e começou a clamar a Deus para que o irmão dele voltasse a ter vida. Horas depois, chegou a ambulância, não sei se SAMU, se helicóptero, e socorreu aquele menino morto e levou para o hospital. E depois de tanto tempo, aquela criança voltou a viver. Queridos, eu não tenho dúvida que Jesus ressuscitou aquela criança através do poder da oração, da fé do seu irmão. Deus, ele é especialista em fazer algo que é impossível para o homem. Outro ponto, querido, o maior impossível é a transformação do coração do ser humano, você sabia? Às vezes a gente acha que o impossível está naquilo que a gente está vendo, mas eu quero dizer para você que o maior impossível é a transformação do coração do ser humano. E lá no coração a gente precisa exercer a nossa fé, porque a nossa fé, ela gera o impossível. E muitas das vezes, com o nosso coração abalado, a gente não consegue vislumbrar e desfrutar do poder de Deus de uma forma extraordinária. O jovem rico, o que ele tinha? Aleluia. Desculpa. O jovem rico, ele tinha dinheiro, moral, religião, aparência correta, mas estava preso interiormente, querido. O maior milagre não era abrir, não é abrir o mar, eu digo para você, é mudar um coração. Atos dos Apóstolos fala sobre Saulo de Tarso. Quem é Saulo de Tarso? Aquele que a gente conhece como uma nova criatura chamada Paulo, apóstolo Paulo. Quem imaginaria que um homem perseguidor da igreja se tornaria um apóstolo? Homens viam um inimigo, Deus via um pregador, aleluia. Querido, muitas das vezes as pessoas podem olhar para você e desacreditar de você, porque se passaram dias e anos, você foi para centro de recuperação, saiu e nada mudou. Pegaram você na rua, deram banho, botaram você dentro de casa, você levantou a mão para Jesus, mas você caiu novamente. E aí as pessoas tornaram a desacreditar de você. Você talvez tenha uma vida voltada para a prostituição, uma vida de adultério, uma vida de perseguição e uma luta familiar, crise no casamento, seu esposo não quer nada, você também talvez não queira nada. Querido, mas eu quero dizer para você que o maior impossível é a transformação do coração. E talvez seja por isso que você está nessa luta. Mas eu queria dizer para você, querido, que mesmo que as pessoas vejam você como um inimigo de si mesmo, Deus vê você como uma pessoa transformada, aleluia. Nunca despreze, querido, alguém, se essa pessoa não é você, se não é você que está nesse local de desprezo, nunca despreze alguém, porque Deus transforma, Deus restaura, aleluia, Deus muda histórias, Deus muda naturezas. Há pessoas que parecem impossíveis, mas Deus ainda salva, querido. Quando a força humana acaba, a dependência de Deus começa. Comece a orar para que essas pessoas fiquem totalmente à deriva e à mercê do agir de Deus. Porque enquanto ela fala assim, eu vou tentar me recuperar e largar o vício, ela não consegue. Eu vou tentar parar de trair a minha esposa, ela não consegue. Eu vou parar de ser agressivo dentro da minha casa. Eu vou parar de ser aquela pessoa que mente, aquela pessoa que rouba. Ela não consegue. Mas quando ela fala assim, eu não consigo mais, eu preciso de Jesus, eu vou seguir esse caminho, eu não vou ser somente aquele que crê, mas eu vou ser aquele que segue a Jesus. Porque existe, querido, uma diferença muito grande entre crer e seguir. Quem segue Jesus é discípulo, quem crê, todo mundo crê. O espírita crê em Jesus, o macumbeiro crê em Jesus, o pastor crê em Jesus, o viciado crê em Jesus. Você lembra quando o Regis Danese lançou aquela música, Como Zaqueu? Você passava pelos bares, todo mundo tava cantando, entra na minha casa, entra na minha vida. Eu canto mal, queridos, me desculpe. Mas olha o que acontece, não havia transformação. Porque crer é diferente de você ser discípulo, é diferente de você seguir a Jesus, aleluia. E quando essas pessoas reconhecerem que de fato existe uma dependência que não é humana, que não é de si próprio, é de Deus, a transformação, querido. Olha o que diz 2 Coríntios 5:17, aquele que está em Cristo, nova criatura é. As coisas velhas já passaram e eis que tudo se fez novo. Aleluia. Querido, olha, tem tantos outros exemplos da Bíblia. Pedro andando sobre as águas. Pedro vive algo impossível enquanto mantém os olhos em Jesus. O problema começa quando ele olha para o vento. Ele olha para as ondas. Ele olha para o medo. E aí o que acontece? Ele começa a afundar. Há pessoas afundando não porque Jesus saiu do barco, aleluia, mas porque desviaram os olhos, querido. Milagres exigem fé acima da lógica. Como está hoje, querido, você diante da sua fé? Eu pergunto a você. Deus continua fazendo o impossível hoje, querido. O mesmo Deus de Abraão, Moisés, de Lázaro, de Pedro, de Paulo, continua vivo, aleluia. Você crê? Se você crê, diz amém aí na sua casa. Jesus Cristo é o mesmo ontem, hoje e eternamente. Olha o que que diz no livro de Hebreus. O céu não perdeu poder. O Espírito Santo continua operando. O impossível ainda acontece. Jesus Cristo é o mesmo ontem, hoje e eternamente. O céu, ele não perdeu poder. O Espírito Santo continua operando. O impossível ainda acontece. Queridos, Mateus 19:26, o texto base hoje da nossa mensagem, não é apenas um versículo, aleluia, sobre salvação. É uma declaração eterna. Deus não está limitado pela incapacidade humana. Talvez hoje exista um diagnóstico impossível para sua vida, para um familiar seu, uma família destruída, um casamento lindo, o casamento dos sonhos hoje, à beira da ruína ou se desfez, um filho afastado, uma porta fechada, um ministério cansado. Muitos pastores hoje sofrendo dores de traição, de pessoas que se rebelaram contra o seu ministério, uma alma ferida. Mas Jesus continua dizendo aos homens, aleluia, aos homens é impossível, mas a Deus tudo é possível, querido. Deus não começa onde o homem termina, aleluia. O que que hoje você está pensando em aposentar, em deixar? Deus começa a agir aonde você está pensando em terminar. O impossível, querido, é apenas um ambiente para o milagre nascer. Creia. Enquanto houver Deus, querido, ainda existe esperança. E sabe qual é o tempo de Deus? É eternamente, querido. O céu nunca entrou em crise. Aquilo que limita homens, querido, não limita Deus. Queridos, eu quero orar por você neste dia. Eu quero orar para que você esteja com o coração aberto, ainda que diante de muito cansaço, desacreditado, sem força, carregando feridas ou pagando o preço dos seus erros do passado. Ainda que alguém olhe para ti hoje e fale assim, já era. Eu quero dizer que em nome de Jesus, para Deus não há impossíveis, querido. Volte a sonhar. Porque o evangelho nunca foi sobre a capacidade do homem. Você pode ter fracassado hoje e você pode ter fracassado no passado, mas Deus hoje estabelece diante da sua vida um novo e vivo caminho. Quero compartilhar o meu testemunho com você, querido. Eu sou aquele que para muitas pessoas não tinha mais jeito. Pessoas viraram as costas para mim, pessoas desacreditaram de mim. Queridos, mas o evangelho é boas novas e ele traz transformação. Esse Cristo que nós estamos pregando hoje, ele tem o poder para transformar qualquer vida, qualquer situação, para que o nome dele seja glorificado. Queridos, eu vivi uma vida totalmente contrária aos princípios bíblicos. Eu não nasci em um lar evangélico. E eu fui conhecer Jesus depois de uma certa idade, e mesmo depois de conhecer a Jesus, muitos erros eu cometi na minha vida, querido. E as pessoas viraram as costas para mim, as pessoas me condenaram. E até eu mesmo, num certo ponto, pensei que não teria mais jeito para minha vida. Mas Deus, com sua graça e infinita misericórdia, se manifestou em minha vida. E um dos princípios que eu trago no meu coração e eu quero trazer para a sua vida, para que o impossível de Deus se estabeleça, é você ser honesto e falar a verdade diante de tudo que está no seu coração. Porque a Bíblia fala, aquele que confessa e deixa alcança misericórdia. Quando a gente confessa, querido, existe uma palavra na psicologia que nós falamos sobre uma catarse. É botar para fora, é trazer à tona aquilo que te traz dor, aquilo que te aprisiona. Querido, e quando a gente confessa a alguém as nossas limitações, os nossos medos, e nós somos honestos com tudo que nós realmente estamos vivendo, querido, o Espírito Santo de Deus começa a trabalhar na nossa vida, e a partir dali começa a haver uma transformação genuína, e você precisa se arrepender, e você precisa viver o novo de Deus. Querido, mas começa você tendo uma honestidade falando a verdade. Eu sei que muitas das vezes nas nossas orações nós mencionamos de uma forma como que Deus sabe, e realmente Deus sabe de todas as coisas, mas a Bíblia nos orienta a nós confessarmos e deixarmos os nossos pecados, e aí nós alcançaremos a misericórdia e iremos viver o extraordinário de Deus. Foi assim na minha vida. Eu estava vivendo uma vida de pecado, uma vida promíscua, uma vida envolvida em bebida, em prostituição, até que um dia eu, caindo em si, decidi voltar para a casa de Deus, decidi me arrepender, mas não fazer da mesma forma da qual eu fazia no passado. Eu pegava e guardava os meus segredos, os meus pecados, e não externava isso conforme a Bíblia nos orienta. Querido, você deve fazer assim como um dia eu fiz, procurar uma igreja, um líder, alguém espiritual que vai te impulsionar a viver aquilo que Deus já estabeleceu sobre a sua vida, não alguém que vai te acusar. Eu não estou falando que a sua vida, a partir de hoje, dessa mensagem, para você viver um impossível de Deus, você vai viver uma vida com um livro aberto, falar da sua vida para todo mundo. Mas Deus estabeleceu pessoas nessa terra para que possa ser ponte para você avançar naquilo que Deus já te prometeu. Querido, as promessas de Deus, elas não são aquelas palavras de homens que voltam atrás, que prometem e não cumprem. Ele não é filho do homem para que minta, nem filho do homem para que se arrependa. Sabe aquele teu sonho que ainda não se realizou e por passar do tempo você desacreditou? Deus está falando comigo para você voltar a sonhar, mas você fazer uma rota ao contrário de tudo que você fez até agora, para que você possa não acreditar na força dos seus braços, mas no Deus do impossível. Não como aquele jovem rico colocando os seus sonhos nas coisas, no ter, mas sim no ser de Jesus, no ser uma nova criatura, no ser um novo homem, uma nova mulher, um novo jovem, em nome de Jesus. Querido, você vai viver o extraordinário de Deus em sua vida, porque no nome de Jesus há poder e ele pode realizar todos os desejos do seu coração. Querido, hoje eu vivo uma vida e uma casa de paz, porque Jesus transformou a minha vida. Muitos achavam que o meu casamento estava perdido, muitos achavam que minha vida financeira estava perdida, muitos achavam que o meu ministério estava acabado. Mas Deus, ele não retrocede diante daquilo que ele já estabeleceu. Você vive debaixo da promessa de ser um filho de Deus, de fazer uma história na vida de outras pessoas. E Deus não apagou isso, querido. Você precisa se posicionar para que os impossíveis de Deus possam ser estabelecidos diante da sua vida, no tempo de Deus. Em nome de Jesus.
0: Que palavra abençoada, hein? Com certeza Deus falou profundamente ao nosso coração através da sua mensagem. Agora é o momento de oração. Vamos apresentar ao Senhor as causas dos nossos ouvintes. Saúde, vida financeira, união nos lares, portas de emprego abertas, autoridades constituídas. Vamos orar também pelos trabalhadores da segurança pública, da educação, as famílias que perderam entes queridos, pessoas hospitalizadas e também pelas nações e pela paz no mundo. Oremos agora todos por essas áreas em nome do Senhor Jesus Cristo e vamos abençoar também os nossos ouvintes.
2: Vamos orar em nome de Jesus. Pai querido e Pai amado, nós queremos, ó Pai, entregar a vida de todos que estão nos ouvindo, seja no seu carro, seja na sua casa, no seu smartphone, que a sua palavra ache morada no coração dos teus filhos. Pai, que haja transformação, que eles estejam determinados a mudar a rota de vida, Pai, a confessar uns aos outros os seus pecados para serem curados e alcançar o teu favor e viver o impossível de Deus sobre a vida dele. Pai, tu não é o filho do homem para que minta nem para que se arrependa, e nós sabemos que a tua palavra, ela permanece firme como uma rocha inabalável. Pai, em nome de Jesus, que se existem pessoas que se encontram no cárcere, aprisionadas num relacionamento abusivo, ó Pai, pessoas que foram abusadas, pessoas que ganharam negativas de processo, de resposta de pessoas que foram invalidadas pelos médicos, pessoas que se encontram num leito, Pai, em nome de Jesus, que o teu impossível seja estabelecido sobre essas vidas e que elas possam testemunhar o que Deus estará realizando hoje na vida deles. Ó Deus, a vida de muitos iniciam aqui, diante do teu propósito, diante de um novo e vivo caminho, em nome de Jesus. Amém.
0: Amém. Graças a Deus. Quero agradecer mais uma vez a sua presença aqui no Culto Doméstico e deixar este espaço para você compartilhar as redes sociais, o endereço da sua igreja e os dias de culto.
2: Eu quero agradecer e mandar um beijo à minha esposa Josi, à minha amada filha Emily, que estão lado a lado comigo de forma incansável no ministério. Quero mandar um abraço também a todos que fazem parte lá da igreja da qual pastoreio, Arena Ilã. Nós temos recebido 1.500 pessoas por semana em nossos cultos. Quarta-feira o nosso culto é às 20 horas, domingo 11 horas, 18 horas e 20 horas. Quero agradecer à presidência e à diretoria da Rádio 93 FM. Essa rádio é resposta de orações para muitas vidas. Muito obrigado, Rádio 93 FM, por abrir essa porta e me dar o privilégio de ser voz de Deus nesse tempo para milhares de pessoas. Eu quero deixar as minhas redes sociais, o Instagram, Marcos Vinícius Oficial RJ. Se você sentiu o desejo no coração de nos acompanhar pelo Instagram, é Arena Ilã. Procura aí Ilã TV, você vai saber toda a programação e aonde tem uma Ilã mais próxima da sua casa. Somos uma igreja simples que ama receber pessoas e o nosso objetivo é ajudar você a alcançar 100% do propósito que Deus estabeleceu sobre a sua vida. Deus abençoe, uma excelente noite em nome de Jesus.
0: Mais uma vez, muito obrigado por compartilhar conosco esta mensagem e orar pelos nossos ouvintes. Antes da gente encerrar aqui o programa, eu quero dizer uma palavra para você. Se você já é um cristão, permaneça firme. Continue caminhando, mesmo quando o caminho estiver parecendo muito difícil. Agora, se você está afastado da fé, preste atenção. Ou se você ainda não reconheceu Jesus como seu único e suficiente Salvador, talvez este seja o momento de você dar esse passo. Abra o seu coração hoje. Não adie essa decisão. Entregue a direção da sua vida para Deus. Permita que Ele conduza seus caminhos e procure uma igreja evangélica aí perto da sua casa para você caminhar na fé, aprender mais da palavra de Deus e fortalecer a sua vida espiritual. 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Você pode ouvir novamente esta mensagem e compartilhar com seus amigos e familiares. Eu sou Alexandre Teixeira e fico por aqui. Uma boa noite, Deus abençoe você e até o nosso próximo encontro no Culto Doméstico. E lembre-se, agradece que a graça desce. Tchau, meu Rio. Tchau, Brasil.
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1: A Prefeitura do Rio autorizou uma despesa milionária para reforçar o aparato da divisão de elite da Força Municipal. Publicado na edição desta segunda-feira do Diário Oficial, o despacho prevê a aquisição de coletes balísticos para atender às necessidades operacionais da unidade especializada. O investimento autorizado é de mais de R$2.500.000. A publicação não detalha a quantidade de coletes que são adquiridos nem o prazo para a entrega dos equipamentos. O Teatro Municipal Dr. Átila Costa, em São Pedro da Aldeia, na região dos Lagos, volta a receber na sexta-feira, às 7 horas da noite, o espetáculo teatral musicado Não Quero Choro Nem Vela, Vida e Obra de Noel Rosa. A atração conta com o apoio da Secretaria Municipal de Cultura e os ingressos estão disponíveis pela plataforma Simpla e também na bilheteria do teatro no dia do espetáculo. O presidente do Irã, Massoud Pezeshkian, enfatizou nunca se curvar ou ceder para qualquer poder externo que queira submeter o Irã à sua vontade ou sacrificar a dignidade do povo iraniano com falsas promessas de conforto. Pezeshkian fez essa declaração como resposta às pressões do presidente americano Donald Trump, que constantemente impõe prazos para os iranianos se submeterem às exigências do imperialismo norte-americano. 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
4: Olá, queridos, a paz do Senhor Jesus, uma ótima noite. Eu sou o Bispo Maurílio Luiz e quero começar agradecendo a Deus por mais essa oportunidade, louvando a Deus pela sua vida. Relembrar nessa segunda-feira que faltam 4 dias para a Marcha para Jesus. A Marcha para Jesus será sábado, agora, dia 23 de maio. Compartilha com todo mundo. Entra aí no Instagram do Comerge, Comerge Oficial. Me dão todas as informações, tudo que você precisa saber vai estar lá. Entra também no Instagram da Marcha para Jesus do Rio de Janeiro e você vai ter todas as informações que você precisa. Como eu disse, o Rio de Janeiro vai marchar para Jesus e já é sábado agora. Estamos na reta aí na contagem progressiva ou contagem regressiva. Faltam apenas alguns dias e nós vamos adorar o Senhor. Agradecer ao Senhor, porque com certeza o Rio de Janeiro vai marchar para Jesus e é sábado agora e nós cremos, será impactado o Rio de Janeiro pela presença do Senhor. Nós cremos num grande avivamento. Intercessores têm orado, nós ungimos já todo o trajeto lá, profetizando. Então você, meu irmão e minha irmã, em nome de Jesus, você não pode ficar de fora, compartilha com todo mundo, divulga, se você puder, pega aí toda a parte de mídia da Marcha para Jesus do Rio, manda para umas 15 pessoas, faça a sua caravana, faça a faixa, porque o Rio de Janeiro marcha para Jesus e será sábado agora, a partir das 14 horas, na Avenida Presidente Vargas, marcharemos em direção à Praça da Apoteose, louvando e engrandecendo ao nome do Senhor, tá bom? Te aguardamos lá, vamos com adoração, daqui a pouco voltamos com mais.

Eu quero profetizar que independente do que você está passando hoje, independente das lutas que você enfrentou essa semana, independente das guerras que você passou até agora, está vindo uma explosão de milagres para abençoar a tua vida, a tua casa e a tua família. Independente do que você esteja atravessando hoje, o que você esteja sentindo hoje, o que você esteja vendo hoje, o que você esteja passando hoje, Deus tem uma palavra diferente ao teu respeito. 1 Reis, capítulo 18, versículo 41, vai dizer o seguinte: então disse Elias a Acabe: sobe, come e bebe, porque há ruído de uma abundante chuva. Eu vou repetir esse versículo, porque isso precisa estar no teu coração. Então disse Elias a Acabe: sobe, come e bebe, porque há ruído de uma abundante chuva. Grave essa frase no seu coração. Sua atitude e sua fé serão determinantes em seu milagre. Vou repetir: sua atitude e sua fé serão determinantes em seu milagre. Como você descreveria a realidade do tempo em que você está vivendo hoje? Como são os dias que você tem vivido? Você está satisfeito com as realidades que estão à sua volta? Se a sua

transforma em dias de milagre. Aplique a fé nas promessas de Deus. Olha só, come e bebe, porque há ruído de abundante chuva. Elias obedeceu a ordem do Senhor de se apresentar diante do rei Acabe, anunciar a ele o que iria acontecer. Já faziam 3 anos e meio que não chovia. Era arriscado falar de chuva nesse momento. Ou seja, talvez para Elias o mais sensato seria ficar calado. Talvez para Elias o mais sensato seria sumir. Talvez para Elias o mais sensato seria ficar quieto. Mas eu quero liberar uma palavra ao seu coração. O profeta não se calou, porque acreditava naquilo que havia ouvido de Deus. Independente das suas circunstâncias, confie naquilo que o Senhor tem ao teu respeito. Confie naquilo que Deus falou ao teu respeito. Em 1 Reis, capítulo 18, versículo 1, vai dizer o seguinte: depois de um longo tempo, no terceiro ano da seca, a palavra do Senhor veio a Elias: vá, apresenta-se a Acabe, pois enviarei chuva sobre a terra. Guarde isso, se a promessa for de Deus, a realização é apenas uma questão de tempo. Vou repetir, se a promessa for de Deus, a realização é apenas uma questão de tempo. Meu irmão, eu quero profetizar que está vindo um tempo de milagres para a tua vida. Está vindo um tempo de bênção, provisão no seu casamento, na sua família, no seu emprego, naquilo que você colocar a mão, aonde você colocar a planta do teu pé. Deus vai abençoar a sua vida. A palavra do Senhor vai dizer: eu é que sei os pensamentos que tenho sobre vós, pensamentos de paz e não de mal, para te dar o fim que você deseja. Hoje, meu irmão, saia desse tempo de crise, transforme toda a crise em grandes milagres. Segunda coisa que eu aprendo: gere em oração as mudanças que você quer ver acontecendo. No versículo 42 vai dizer o seguinte: e Acabe subiu a comer e a beber, mas Elias subiu ao cume do Carmelo e se inclinou por terra e pôs o seu rosto entre os seus joelhos. Realidades transformadas não são automáticas, não acontece num passe de mágica, elas precisam ser geradas em oração. Alguém tem que clamar por elas. Deus pode e quer operar o milagre, mas os Elias dessa geração precisam se posicionar em oração. Esse é o tempo, irmão, que não dá para você pedir para alguém orar pelos seus problemas. Está na hora de você se posicionar. Por isso, volta para a igreja. Por isso, volta a buscar ao Senhor. Por isso, volta a se posicionar em Deus. Deus tem uma resposta diferente da tua realidade. Fé é acreditar que, por mais que você esteja vendo tudo acontecendo, mas há uma palavra dos céus diferente liberada ao teu respeito. Terceiro, haja com perseverança. Haja com perseverança. Versículo 43 e 44 vai dizer o seguinte: e disse ao seu servo: sobe agora e olha para o lado do mar. E subiu e olhou e disse: não há nada. Então disse ele: vá lá. E ele foi 7 vezes. Sucedeu que a 7ª vez disse: eis aqui uma pequena nuvem, como a mão de um homem subindo do mar. Então disse ele: sobe e dize a Acabe: aparelha o teu carro e desce, porque a chuva não te impeça. Para que a chuva não te impeça. Elias foi obstinado, persistente, determinado. Ele não desistiu até ver o sobrenatural da parte de Deus acontecer. Não desista da tua família, não desista da tua casa, não desista dos seus projetos, não desista daquilo que você tem no seu coração. É tempo de alinhar aquilo que você tem no coração com o que Deus diz ao seu respeito. Sabe o que eu aprendo aqui? Todo grande milagre começa com um pequeno sinal. Por isso, não despreze os pequenos sinais de Deus em sua vida. A perseverança abre a porta
para o milagre. Eu quero terminar essa mensagem dizendo para você o seguinte: talvez você estava esperando uma resposta de Deus, esperando nessa mensagem, Deus está dizendo.

0: A perseverança abre a porta para o milagre. Não desista, acredita, insista, persista, continue confiando, continue buscando. E se você se afastou do caminho do Senhor por algum motivo, essa noite é a noite de você voltar para o caminho do Senhor. Que Deus abençoe sua vida, que Deus abençoe sua casa, que Deus abençoe a sua família. E acredite, dias melhores estão chegando. E nesse tempo, nesse ano, Deus te dará o maior milagre que você tanto espera.
1: Deus abençoe a cada dia, louvando a Deus por toda a diretoria do Comerge. E relembrar você que a marcha para Jesus do Rio será agora. E nós cremos será a maior de todos os tempos. Então não falta não, meu irmão, porque será um tempo de unidade e comunhão, tá bom? Beijo no seu coração. Até amanhã no próximo programa. E que a boa mão do Senhor esteja sobre a sua vida. Em nome de Jesus.
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5: Boa noite para você que nos acompanha em todo o país. Segunda-feira, 18 de maio de 2026. Vamos ao destaque do dia: ciência e tecnologia. Em São Paulo, o presidente Lula anuncia novos investimentos no Cirus, que funciona como um super microscópio de alta precisão. Será ampliada a capacidade brasileira de pesquisa em áreas estratégicas como saúde, energia e novos materiais.
6: Qualquer quantidade de milhões que nós colocarmos é muito pequeno diante da quantidade de milhões que isso aqui vai render para o futuro da sociedade brasileira.
5: E ainda a Petrobras anuncia 37 bilhões para São Paulo até 2030. O investimento vai gerar cerca de 38 mil postos de trabalho diretos e indiretos. Além do refino, os recursos serão aplicados também em gás natural, energia renovável e na expansão do Porto de Santos. Pablo Mundim.
7: Projetos que aumentam a soberania e diminuem a dependência do país de crises externas.
8: Novidades sobre o novo Desenrola Brasil.
5: Ministério da Fazenda lança calculadora que permite simular valores para pagamento da dívida com melhores condições.
8: E a partir de agora, a renegociação pode ser feita também em uma das 10 mil agências dos Correios.
5: Hoje, na apresentação da Voz do Brasil, eu, Mariana Jungmann e Luciano Seixas.
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5: Investimentos em exploração e produção de petróleo.
8: E ampliação da capacidade de processamento dos derivados, como diesel, nas refinarias.
5: Sem esquecer da transição energética, apostando em cadeias mais limpas e sustentáveis.
8: A Petrobras anunciou hoje um pacote de investimentos de 37 bilhões de reais no estado de São Paulo.
5: O presidente Lula esteve no evento na refinaria de Paulínia, que terá sua capacidade ampliada.
7: A refinaria de Paulínia, no interior de São Paulo, é a maior da Petrobras. Sozinha, a Replan abastece 30% do território brasileiro e seu faturamento representa cerca de 1% do produto interno bruto do país. Estrutura que deve crescer ainda mais com o pacote bilionário anunciado pelo presidente Lula. Até 2030, a Petrobras vai investir 37 bilhões de reais no estado de São Paulo. Do total, 17 bilhões serão destinados ao setor de refino e só na Replan serão 6 bilhões de reais em novos projetos. Com isso, a refinaria será capaz de processar 460 mil barris de petróleo por dia, 5% a mais do que a capacidade atual. Segundo a presidente da Petrobras, Magda Chambriand, os investimentos estão alinhados com a meta de buscar a autossuficiência na produção de diesel.
9: A Petrobras é responsável pelo abastecimento de 75% do diesel do território nacional. Temos projetos para chegar a 85%. E no âmbito dessa discussão de segurança energética do nosso país,